0: Em toda a investigação que é feita, aponta precisamente no sentido contrário, onde a dimensão da turma, quanto menor ela for, melhor são os resultados escolares dos nossos alunos e melhor o trabalho que é desenvolvido.
1: Diz Pedro Barreiros que Fernando Alexandre deixou no ar a ideia de que o número de alunos por turma não afeta a aprendizagem. A Federação Nacional de Educação discorda desse entendimento. E fica a faltar o voto a favor do PS para avançar a comissão de inquérito ao sistema de correção dos exames nacionais. Caso o PSD se oponha, como se espera, o Bloco de Esquerda fica dependente dos socialistas. A iniciativa é debatida esta quarta-feira no Parlamento e deve ser votada sexta-feira. Para já, chega, Livre, PCP e JPP vão dizer sim à proposta do Bloco. Teresa Borges.
2: Fica tudo nas mãos do PS. André Ventura anunciou esta terça-feira de viva voz que o Chega vai votar a favor da comissão de inquérito proposta pelo Bloco e a iniciativa colhe também apoios à esquerda. O Livre revela à RTP Antena 1 que irá acompanhar a proposta, considera essencial que sejam esclarecidas todas as questões que envolveram os exames nacionais, desde logo em que se baseou o ministro para alargar o projeto piloto de filosofia a todos os exames. Já o PCP diz à Rádio Pública que irá votar a favor, entende que há várias questões por esclarecer, exemplo disso as alterações à orgânica do Ministério da Educação e os fundamentos para alterar os procedimentos de classificação dos exames. Pelo PAN, Inês Sousa Real confirma que está disponível a acompanhar a CPI, mas entende que a comissão de inquérito deveria ir mais longe, considerando inaceitável o número de alunos sem colocação. Também Filipe Sousa, do JPP, indica que irá votar a favor. Em sentido contrário, o CDS vai votar contra, diz que os problemas detectados foram resolvidos e acusa o Bloco de Esquerda de banalizar e usar as comissões de inquérito como um instrumento oportunista e demagógico. E caso o PSD vá na mesma direção, a viabilização da CPI fica nesse cenário dependente do PS, que voltou esta semana a admitir avançar com uma comissão de inquérito própria. O partido vai reunir o Secretariado Nacional ainda esta semana, revela o líder parlamentar socialista Eurico Brilhante Dias, em entrevista ao Público e à
3: Renascença. Nós estamos a olhar para o perímetro que o Bloco de Esquerda definiu para essa Comissão Parlamentar de Inquérito, basicamente para perceber se o perímetro pode estar mais concordante ou não com a nossa opinião.
2: Secretariado convocado ainda com a CPI do Bloco em cima da mesa e sem uma decisão final tomada.
1: Vai-se saber esta semana e já amanhã o sentido de voto dos partidos. A Rádio Pública questionou também a iniciativa liberal sem resposta. Esta terça-feira, a líder do partido, Mariana Leitão, recusou posicionar-se sobre uma eventual CPI enquanto não ouvir todos os esclarecimentos que já foram pedidos ao governo. Arranca a Semana Europeia da Mobilidade, ainda sem o passo ferroviário verde alargado aos comboios urbanos de Lisboa, incluindo Fertagus, e aos comboios urbanos do Porto. Estava prometido para esta semana, mas o Ministério das Infraestruturas diz à Antena 1 que afinal não há data oficial para as mudanças. A jornalista Diana Almeida foi às estações intermodais do Oriente e de Sete Rios, em Lisboa, escutar as queixas de quem usa os comboios urbanos na capital.
4: Uma frota envelhecida, fazem jogos de pôr carruagens, comboios com mais carruagens, tiram a outros e dizem que há comboios maiores, mas é tudo a mesma coisa. O fluxo das pessoas, as horas críticas de ida para o trabalho e vinda do trabalho, o serviço continua o mesmo, não é alterado.
5: Eu acho que estão muito sobrecarregados. Por exemplo, mesmo hoje tive dois comboios que estavam marcados virem e não apareceram, e mesmo aqui para apanhar para ir para casa, ou há sempre atrasos, ou há sempre alguma coisa.
6: É o Fertagus, tem boas instalações, é muita gente, vimos ter mais comboios. O comboio que vai para Setúbal é o que traz menos carruagens, está só quatro, e o que vai para Coina. Eu às vezes já tenho ido no comboio também para Coina e em Coina espero pelo outro porque já vai leve, já não vem tão cheio.
1: Há quem apanhe mais do que um transporte e a viagem fica mais longa, mas assim não apanha comboios tão lotados. O passe ferroviário verde vai levar mais utentes aos comboios urbanos do Porto e de Lisboa, pelo menos essa a expectativa, mas teme-se pelas condições dos comboios e pelo conforto dos passageiros. Esta é a Semana Europeia da Mobilidade, a Antena 1. O Ministério das Infraestruturas diz que ainda não há uma data oficial para o alargamento do passe ferroviário verde entrar em vigor. E o Ministro das Infraestruturas foi recebido com protestos em Coimbra, onde foi inaugurar oficialmente o novo percurso do Metrobus entre Coimbra B e a Praça da República. Cerca de 30 pessoas participaram num protesto organizado pela União dos Sindicatos de Coimbra e pelo Movimento de Utentes dos Serviços Públicos. Antes, havia transporte gratuito entre as estações Nova e Velha, Coimbra e Coimbra B, que deixa agora de existir. E os manifestantes fizeram-se ouvir, Joaquim Reis.
7: É um local difícil para jogar pela qualidade da equipa.
1: Não era este o som que queríamos escutar, mas sim a reportagem do Joaquim Reis, em Coimbra, com esses protestos, com a chegada do Ministro das Infraestruturas, Miguel Pinto Luz, à Cidade dos Estudantes.
7: Pouco mais de um ano após a primeira viagem do metro Mondego de Coimbra, em curto trajeto inaugural, o Ministro das Infraestruturas regressou para assinalar um novo trajeto, o que vai da antiga Estação Nova a Coimbra B, passando pela Praça da República na Alta da Cidade e que já funciona desde o passado dia 9 de setembro. Em discurso protocolar, Pinto Luz salienta ser o metro em Coimbra uma obra de alargados consensos.
8: Sem esses consensos alargados e sem essa pernidade de políticas públicas não era possível e, portanto, não é obra de um homem só, é uma obra de gerações e de múltiplas visões que, em determinados momentos, encontram pontos convergentes e é importante cada vez mais encontrarmos esses pontos convergentes.
7: Consensos foi o que já não houve na chegada à estação de Coimbra B. Uma manifestação, segundo Luísa Silva, coordenadora da União de Sindicatos de Coimbra, com um objetivo.
9: Se eu venho a Coimbra fazer esta inauguração, que deve trazer o dinheiro necessário para que isto funcione.
10: Antigamente o comboio de Coimbra B para a Estação Nova era gratuito para quem tinha o bilhete. E agora?
9: Agora vão ter que pagar mais bilhete ainda. Quem vai tirar o passe intermodal vai pagar muito mais. Uma vergonha.
7: Sem grandes delongas e com a apressada contagem, decorreu o rápido descerrar da placa comemorativa.
11: Um, dois, três. Vai.
7: Sem o ministro que se ausentou, os jornalistas abordaram a autarca Coimbra, Ana Abrunhosa.
12: Vou cerrar uma placa, basta uns segundos. O senhor ministro tinha outros compromissos.
7: Diz a canção que de Coimbra ficou um rio e uma saudade. Desta feita, ficou uma placa comemorativa, mas sem ministro, para prestar declarações aos jornalistas.
1: O ministro apressado à saída de Coimbra. O Benfica começa o percurso na Liga Europa de Futebol, frente ao AC Milan, equipa italiana, treinada por Rubén Amorim, e onde joga Gonçalo Ramos. Nunca perdeu com as Águias sem jogos oficiais, venceu 4, empatou 2 jogos. O encontro de mais logo em Milão vai ser complicado. Assume desde já o treinador do Benfica, Marco Silva.
13: É um local difícil para jogar, pela qualidade da equipa. Como se o Milan fosse chegar ao Estádio Luz, teria essas mesmas dificuldades também. Um treinador que nos conhece bem a nós, conhece o Benfica bem, conhece o futebol português bem. Portanto, um jogo muito complicado, em que esperamos estar à altura, como é a nossa obrigação.
1: Do lado do Milan, Rubén Amorim fez a conferência de imprensa da Antevisão algumas horas antes. Disse que será uma boa partida. Fala em duas equipas que estão confiantes. AC Milan-Benfica, primeira jornada da Liga Europa, começa às 8 da noite e tem relato aqui na Rádio Pública.
14: 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Agente provocador até às duas. Boa quarta-feira connosco.
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1: Boa noite e bem-vindos.

Mais uma vez, sejam bem-vindos. São os momentos iniciais desta edição do Agente Provocador na Antena 1. Nova viagem pelo espaço da divulgação da música mais alternativa para ouvidos disponíveis à descoberta de discos e nomes cujo destino natural é a própria reinvenção do som e da cultura indie pop. Sinais do presente, novas coleções de canções, alguns regressos e outras revelações que aos poucos fazem a banda sonora deste 2025. Nas noites mais internacionais da Antena 1, novas variações de uma lógica que, por agora, chama as nossas atenções sobre a música da Noruega, ou seja, ainda muito a propósito de um novo álbum de Jenny Wahl, a oportunidade para escutar outras notas, outros sons, outras carreiras que despertaram a curiosidade e o gosto por artistas que entraram em cena, sobretudo no início do século XXI, na Noruega, com sólida estratégia de exportação criativa e discográfica. Mais à frente, nesta edição, voltamos à conversa com a música e a descoberta dos Ghana. Primeiras notas hoje por conta dos nova-iorquinos Nation of Language, e este é o regresso da norueguesa à

Minutos iniciais no Agente Provocador. Jenny Val é dela o disco da semana, chama-se Irish Silver Mist e é o nono álbum de originais da cantora e compositora norueguesa e uma nova viagem pela sua música sempre autobiográfica que de memórias faz novas canções. A pop feita com fantasia, onde as elegantes eletrónicas encontram outras linguagens como o jazz e naturalmente as palavras que cortam o silêncio e nos revelam essa personalidade emotiva de uma das grandes figuras da indie pop do século XXI. Ouvimos To Be a Rose e é uma das canções do novo álbum de Jenny Val. Ainda entre as primeiras de hoje, o regresso de Anne Brun, To In This Story é o aperitivo de um novo disco de estúdio que chegará ainda este ano com um novo som e que faz referência à Alma de Olhos Azuis, de Brian Ferry. É então o regresso da compositora norueguesa que reside em Estocolmo e nos trouxe uma das mais belas canções de 2025. Chegámos ao Agente Provocador com os Nation of Language, depois de dois discos que nos abriram o apetite para um dos mais interessantes projetos da synth-pop contemporânea, eis que o trio nova-iorquino troca de editora e nos revela os planos para a edição de um novo disco, agora com selo da Sub Pop. Inept Apollo é uma das apostas desta semana no Agente Provocador. E a seguir, ainda a propósito do destaque para o disco da semana entregue à norueguesa Jenny Val, continuamos a viagem à redescoberta de um som e de uma geografia, continuando a revelar ou a recordar música de uma latitude que viu nascer na alvorada da década dos zeros nomes como os Royksopp, Kings of Convenience, Sondra Lerca, uns Flunk, uns Slowfo e até estes, os Exploding Plastics.

Como agente provocador, os noregueses Slow Foe, uma dupla que o rapaz conheceu em 2002 através do álbum Hi-Fi Sounds for Young Norwegians. Dali hoje escutámos Love Tech, um dos 11 temas dessa coleção de canções que nos revelava, no início dos anos zero, um interessante encontro entre a pop e o drum and bass. Logo atrás, a passagem pelo som dos Exploding Plastics, Sports Not Heavy Crime, tema extraído do álbum Amateur Girlfriends Go Pro Skirt Agent. É outra das edições do catálogo Beat Service em 2001, nova marca da Noruega de exportação pop. E a seguir voltamos ao disco da semana no Agente Provocador. Irish Silver Mist é o novo álbum de Jenny Val e esta é uma das suas melhores canções.

0: A Noruega no radar das atenções deste agente provocador ao longo da semana. Estes são os Casey O'Kids, outro dos nomes que o país nórdico soube mostrar aos ouvidos mais curiosos dessa música pop que juntou ideias e sempre a irresistível eletrónica made in Noruega. Ouvimos Death Haster e os Casey O'Kids, que cantam em norueguês, opção rara entre os seus pares, mas ainda assim uma das pérolas da Noruega do século XXI. E agora outro dos destaques centrais do Agente Provocador. Esta semana conversamos com os Gana e continuamos a descobrir a música daquele quarteto nacional a poucos meses da edição de um primeiro álbum de originais.
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1: Conta-nos como é que foi juntar estas peças diferentes de um puzzle e depois dar corpo aos ganhos.
0: O primeiro que me veio à cabeça foi altamente prazeroso fazer esse caminho de descoberta musical de cada um. É óbvio que a questão do hip hop e do rap está presente, porque a voz, eu essencialmente expresso-me pelo rap, embora tenhamos algumas músicas puramente spoken word no álbum que vai sair em setembro. Mas mesmo a minha performance que vem do rap e vem do hip-hop numa fase mais inicial não é também totalmente purista. Eu também sempre vim de um lugar de fusão. Aquilo que nós fomos tentando fazer ao longo da nossa caminhada, e é muito interessante porque, apesar do André estar a dizer que o seu gosto está mais próximo dos outros dois elementos, e é verdade, cresceram até mais tempo juntos, mas depois cada um deles tem também gostos bastante diferentes na área musical, fez com que nós criássemos aqui um pote muito mais rico, mas um pote que teve que usar o tempo lento, o tempo de estarmos juntos, o tempo de estarmos na sala de ensaios, para percebermos até que sítio é que podemos ir com cada um. E isso fez com que artisticamente todos nós ganhássemos uma visão muito mais ampla. E vai ao encontro daquilo que o André estava a dizer há pouco, que era esta ideia de criar música pela música, não é? Nós nunca tivemos muito preocupados, ou não nos juntámos para fazer um género musical. Nós em algum momento temos que catalogar a nossa música, porque é importante, porque nos pedem, porque facilita, mas se ouvirmos o álbum todo vamos perceber esses lugares de fusão. Eu, por exemplo, eu há pouco à tarde, agora aproveito e partilho com vocês, fiz um bocadinho um exercício de quais é que teriam sido os discos durante a composição deste álbum que eu ouvi mais, e rapidamente cheguei assim a 5 discos que talvez não têm nada a ver uns com os outros. Eu ouvi imenso o Independência do Paulo Flores, ouvi o Joy as an Act of Resistance dos Idol, ouvi Classe Crua, ouvi Se Tangana com o álbum El Madrileño, que até me foi oferecido o vinil aqui pelos André, e na verdade de algo A Garota Não com o 2 de Abril. E portanto, de alguma forma,
1: estás a fazer, desculpa, referência sobretudo a músicos ou a música que vem do espaço da lusofonia ou até da música latina. Sim. Eu fico curioso de saber se houve aqui assim, até pela vossa geração, terá sido influenciada também por outros nomes, nomeadamente daquele eixo anglo-saxónico em que o hip-hop despertou sobretudo ali assim depois do final dos anos 80, nos anos 90, uma série de nomes que depois fizeram escola e foram, no fundo, a base para o surgimento de muitos projetos em Portugal. Estou a pensar, claro, por exemplo, o que aconteceu a partir de 1994 com a República.
0: Sim, sim. Para mim isso foi muito estrutural. Mas estavas-te a referir ao hip-hop feito em Portugal ou ao hip-hop norte-americano?
1: Na verdade, todas as referências, todas as vossas, aquilo que vocês ouviam e que gostavam e que no fundo eram caminhos, indicadores de que o vosso gosto haveria de ir por ali.
0: Sim, não, eu tive assim impacto, tive artistas como, sei lá, Beastie Boys, Cypress Hill, o Ten Clan, toda essa golden era dos anos 90 do hip-hop norte-americano influenciou-me bastante, e depois imenso também o hip-hop que se fez na língua portuguesa, a partir do República e de ir repescar o General D, os da Weasel, e Dilema. Nós temos a participação do Maze neste nosso último single, que é um dos rappers de Dilema, que para mim foram muito influentes, e sem dúvida que todos, Public Enemy, todos esses nomes foram nomes que marcaram muito, e principalmente comecei pelos nomes de fusão também, tipo Beastie Boys, que tinham essa lógica de fusão, que Nova Iorquina, né, naquela lógica, que tanto tinha a cena mais por intermédio dos samples, mas volta e meia ia um para o baixo, outro para a guitarra e outro para a bateria, e aquilo era punk. O Cypress Hill da outra margem da West Coast, volta e meia, tinham coisas com soslais de metal também, ou então Jazz Mataz, coisas do Guru, confusão com jazz, né?
1: Eu sempre gostei desse. Os De La Soul, enfim, uma série.
0: Os De La Soul, A Tribe Called Quest, ou seja, sempre gostei muito, especialmente desses projetos que traziam fusão, e o hip hop trazia, enquanto género musical, acho que foi uma das razões pelas quais eu me apaixonei, foi essa capacidade do sampling nos levar para outros géneros musicais, de ir pescar um bocadinho a cada lado.
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1: Mundo a sós com André Verdugo para a canção dos Gana. E são já as últimas estações desta edição do Agente Provocador. Esta semana convidámos os Gana e ficámos apresentados a músicas que darão forma a um primeiro álbum de estúdio. O hip-hop encontra outras linguagens, referências várias, um tempo mais lento para que o terreno se tornasse mais fértil nas ideias e no som. O Agente Provocador está na RTP Play hoje com o som de Tiago Vaz. Eu sou o Herberto Quaresma e a seguir há mais uma bela canção indie pop que assinala aqui assim o regresso dos Pulp em 2025. Spike Ireland. Boa noite e até amanhã.

0: 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Duas horas no continente e na Madeira. Uma hora nos Açores. Edição do jornalista Pedro Guilherme.
1: Perto de 1000 alunos do básico e do secundário que não tinham escola atribuída no arranque do ano letivo foram colocados entre segunda e terça-feira. Os dados divulgados esta noite pelo Ministério da Educação mostram que os casos até agora resolvidos são na região da Grande Lisboa, Diana Almeida.
2: Foram 569 os alunos colocados esta terça-feira nas escolas dos concelhos de Almada, Sintra e Amadora, depois de uma reunião com 47 agrupamentos e escolas. Juntam-se aos 405 que foram um dia antes colocados em escolas públicas no Conselho de Lisboa. Nessa reunião, com a Agência para a Gestão do Sistema Educativo, estiveram 39 diretores. O Ministério da Educação informa que se resolveram os casos pendentes nestes quatro concelhos, mas ainda faltam colocações. Para hoje está marcada uma reunião com as escolas do Barreiro e Odivelas para encontrar vagas para estes alunos. O gabinete Fernando Alexandre aponta as matrículas feitas fora do prazo como um indicador que tem dificultado as colocações dos alunos e sublinha que os pedidos podem continuar a chegar. O Ministério admite a constituição de novas turmas, a integração de alunos em regime de supranumerário e a reorganização de espaços escolares. A garantia repete-se. Nenhum aluno em escolaridade obrigatória ficará sem colocação. São 974 os alunos colocados nas escolas públicas entre segunda e terça-feira. São estudantes da Grande Lisboa que não tinham vaga no arranque do ano letivo.
1: O comunicado do Ministério da Educação deixa de fora quantos estudantes aguardam ainda a colocação. Para esta quarta-feira está prevista uma reunião entre a Agência para a Gestão do Sistema Educativo e os diretores de escolas de Odivelas e do Barreiro. O objetivo é encontrar soluções para os alunos que ainda não estão colocados nestes municípios. Na maior parte dos casos, as vagas têm sido conseguidas com o aumento do número de estudantes por turma. O Ministro da Educação, Fernando Alexandre, disse esta terça-feira que não há provas de degradação da qualidade do ensino em turmas com até 30 alunos. O presidente da Federação Nacional de Educação, Pedro Barreiros, avisa que turmas maiores têm piores resultados académicos.
3: O que era preciso ser dito é que esta integração é uma medida excepcional, pretende apenas e só neste atual contexto dar esta resposta e não ficar no ar a ideia de que é indiferente a turma ter 24, 25 ou 30 alunos. Porque isto abre portas, é para no futuro se poder imaginar que as turmas podem ter todas 30 alunos. Em toda a investigação que é feita, aponta precisamente no sentido contrário, onde a dimensão da turma, quanto menor ela for, melhor são os resultados escolares dos nossos alunos e melhor o trabalho que é desenvolvido.
1: A posição da Federação Nacional de Educação. Fica a faltar o voto a favor do PS para avançar a comissão de inquérito ao sistema de correção dos exames nacionais. Caso o PSD se oponha, como se espera, o Bloco de Esquerda fica dependente dos socialistas. A iniciativa é debatida esta quarta-feira no Parlamento e deve ser votada na sexta-feira. Por agora, Chega, Livre, PCP e JPP vão dizer sim à proposta do Bloco. Teresa Borges.
4: Fica tudo nas mãos do PS. André Ventura anunciou esta terça-feira de viva voz que o Chega vai votar a favor da comissão de inquérito proposta pelo Bloco e a iniciativa colhe também apoios à esquerda. O Livre revela à RTP Antena 1 que irá acompanhar a proposta, considera essencial que sejam esclarecidas todas as questões que envolveram os exames nacionais, desde logo em que se baseou o ministro para alargar o projeto piloto de filosofia a todos os exames. Já o PCP diz à Rádio Pública que irá votar a favor, entende que há várias questões por esclarecer, exemplo disso as alterações à orgânica do Ministério da Educação e os fundamentos para alterar os procedimentos de classificação dos exames. Pelo PAN, Inês Sousa Real confirma que está disponível a acompanhar a CPI, mas entende que a Comissão de Inquérito deveria ir mais longe, considerando inaceitável o número de alunos sem colocação. Também Filipe Sousa, do JPP, indica que irá votar a favor. Em sentido contrário, o CDS vai votar contra, diz que os problemas detectados foram resolvidos e acusa o Bloco de Esquerda de banalizar e usar as comissões de inquérito como um instrumento oportunista e demagógico e caso o PSD vá na mesma direção, a viabilização da CPI fica nesse cenário dependente do PS, que voltou esta semana a admitir avançar com uma comissão de inquérito própria. O partido vai reunir o Secretariado Nacional ainda esta semana, revela o líder parlamentar socialista Eurico Brilhante Dias, em entrevista ao Público e à Renascença.
5: Nós estamos a olhar para o perímetro que o Bloco de Esquerda definiu para essa Comissão Parlamentar de Inquérito, basicamente para perceber se o perímetro pode estar mais concordante ou não com a nossa opinião.
4: Secretariado convocado ainda com a CPI do Bloco em cima da mesa e sem uma decisão final tomada.
1: Antena 1 questionou também a iniciativa liberal, mas não teve resposta. Esta terça-feira, a líder do partido, Mariana Leitão, recusou qualquer posicionamento, enquanto não ouvir todos os esclarecimentos que pediu ao Governo. Está dominado o incêndio que começou na segunda-feira em Alvito da Beira, no concelho de Proença Nova. Num balanço ao final da tarde, a Proteção Civil adiantava que o fogo estava com cerca de 80% do perímetro dominado. No terreno, continuam nesta altura cerca de 500 operacionais para trabalhos de rescaldo. Por dominar, está um incêndio que consome mato desde meio da tarde em Portel, no distrito de Évora. Um fogo que deflagrou perto da localidade de Monte Trigo obrigou ao corte da circulação rodoviária no IP2. Um fogo está a ser combatido por mais de 300 bombeiros. O Supremo Tribunal Federal brasileiro decidiu adiar o julgamento que pode resultar na abertura de uma investigação contra o juiz Alexandre de Moraes sobre o caso Master, o escândalo de corrupção que atinge os poderes judicial e político. É o que nos contou o correspondente da Antena 1 no Brasil, Daniel Catalão.
6: O Supremo Tribunal Federal do Brasil viveu uma das sessões mais tensas e fraturantes de que há memória. Reunidos em Brasília, em plenário, os magistrados deveriam analisar a abertura de um inquérito contra o juiz Alexandre de Moraes no âmbito do caso Banco Master. No entanto, o debate judicial foi rapidamente abafado por uma sucessão de acusações mútuas de gravidade inédita. Moraes foi o relator do processo que condenou Jair Bolsonaro à cadeia e acusou abertamente o colega de bancada, André Mendonça, de agir a serviço de um grupo político golpista, o mesmo movimento bolsonarista que tentou o golpe em 2023. As tensões escalaram ainda mais quando o decano do tribunal, Gilmar Mendes, defendeu Moraes e criticou duramente a atuação de Mendonça, chegando a classificar as manobras processuais como uma conduta mafiosa e de intimidação institucional. O assunto central da sessão acabou por não ser discutido porque o grupo de Alexandre de Moraes pediu que o processo contra ele fosse analisado em conjunto com o processo contra André Mendonça, o juiz que abriu o procedimento contra Moraes. A votação acabou por ficar empatada, mas um dos juízes pediu mais tempo para analisar o processo, o que congela tudo e pode não haver decisão até depois das eleições de 4 de outubro. A juíza Carmen Lúcia manifestou-se envergonhada com tudo o que está a acontecer e porque o Supremo está a transmitir intranquilidade e não tranquilidade cívica no momento de campanha eleitoral.
1: No início do mês, o presidente brasileiro exigiu ao Supremo Tribunal uma investigação sobre este caso, uma investigação objetiva e que não deixe ninguém de fora, disse na altura Lula da Silva.
0: Edição do jornalista Pedro Guilherme. 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
10: Olá, sejam muito bem-vindos ao refeitório. Meu nome é Joana Barrios e hoje damos início à quarta temporada deste excelso programa em que convidamos alguém para vir falar connosco durante uma hora sobre comida. Hoje quem nos enche o prato é a Adriana Freire. Bem-vinda.
11: Bom dia. Obrigada.
10: Bom dia, boa tarde ou boa noite. Nunca
11: boa
10: sabemos.
11: Noite. Sim, também pode ser, sim.
10: Adriana, tu que és uma mulher que te divides entre tantas coisas, eu gostava de te perguntar, se calhar não era pelo início, começamos pelo fim, o que é que tu achas?
11: Pode ser.
10: Pode ser? Preferes o fim e depois é que vamos ao início?
11: Se for um final feliz, está...
10: Ah, por enquanto parece-me extraordinário, porque o teu fim, pelo menos por agora, é a Cozinha Popular da Moraria.
11: Sim, sim, sim.
10: Como é que tu vais parar esse projeto?
11: Pois não sei, eu já tentei oferecer a imensa gente. Mas acho que eu estou a brincar e ninguém me leva a sério.
10: Mas é um projeto muito teu, é uma coisa que...
11: É meu, mas pode ser
10: De outra pessoa qualquer?
11: Qualquer pessoa, porque a terra há quem a trabalha. Eu já semeei, já colhi e a verdade é que continua. É um terreno que continua a produzir e gostaria muito que alguém cheio de energia, alguém novo, com amor à cozinha e às pessoas, pudesse continuar. Porque, na verdade, o que me apetece é ir plantar alfaces.
10: Já estás com vontade de te retirar?
11: Continuo entusiasmada. Já cheguei a um ponto de que já fiz tudo. Para mim está resolvido. Porque já todos os... Já
10: experimentaste quase tudo aquilo que querias experimentar?
11: Quase tudo ali, tudo aconteceu. E tem sido incrível. Ainda é incrível. E eu tento não me entusiasmar, mas continuando no fim, ainda ontem tivemos um almoço da comunidade, sobretudo idosa, ali do bairro mesmo bairro.
10: Bairro Moraria, em Lisboa.
11: A pessoa mais incrível do bairro, que é o Paulo Mecânico, se ofereceu para tratar do almoço. Então fez uma sardinhada, foi comprar coisas à feira do relógio, depois estava o pessoal a ajudar. Normalmente ajudam a comer, mas ontem estava tudo muito prestável. E foi um dia, e foi um almoço incrível. Saiu de lá toda a gente super feliz, super, super. Portanto, isto não acaba, nunca, não acaba.
10: É um projeto que nunca vai acabar. Mas tu deste-lhe início. Como é que tu deste início à Cozinha Popular da Moraria? Como é que percebeste que era uma necessidade?
11: Assim, egoisticamente falando, de certa forma era uma necessidade minha, porque eu cada vez mais, o meu trabalho como fotógrafa, barra jornalista, entre aspas, mas era.
10: Já lá vamos.
11: Foi
10: lá
11: dar
10: vamos.
11: Completamente à cozinha, assim. E eu, às tantas, eu não penso muito normalmente, mas às vezes paro para pensar assim, o que é que eu gosto mesmo, o que é que... Na vida o que é que realmente interessa é a cozinha. E pensei, eu quero viver numa cozinha. E então foi na altura também da crise de 2008 que eu de repente comecei a ficar sem trabalho, assim um dia até nanana. Mas não era, eu nem sabia se isto ia dar. Isto durou para aí 2 anos.
10: Na tua cabeça?
11: Na minha cabeça, ia falar com as pessoas do bairro. Porque eu fui viver para a Moraria. E a Moraria é um bairro muito especial, portanto, e apaixonei-me por aquele bairro. E eu queria fazer uma coisa que realmente transformasse a vida das pessoas, que as juntasse, que as obrigasse a estar juntas. Quer dizer, isto é uma redundância, mais ou menos, mas qualquer coisa, um espaço onde as pessoas se pudessem encontrar.
10: Sentias que não havia um espaço no bairro que...
11: Não, é assim, normalmente as associações que existem dão apoio a problemas específicos.
10: Uhum.
11: E normalmente cada uma dessas associações acaba por formar uma bolha. Por exemplo, mulheres trabalhadoras da rua. Não sei o quê, são sempre, convivem umas com as outras. Toxicodependentes ou pessoas com dependências convivem uns com os outros. E ficam ali.
10: Portanto, fica tudo fechado.
11: Fica tudo muito fechado no seu problema. E eu acho que a única forma de mudar alguma coisa, isto sem fazer nada de especial, é pôr as pessoas sentadas à mesma mesa. Não, acho que é a coisa muito simples. Porque, e todo o tipo de pessoas, misturar as pessoas. Que é isso que também equilibra um bocadinho as coisas.
10: E conseguiste sempre ter muitas pessoas muito diversas sentadas à mesa na cozinha?
11: Mas sempre. O 8 e o 80 mesmo. E acontece espontaneamente, não é? Não é preciso estar a convidar alguém importante ou alguém... que só faz as neiras, as coisas acontecem sem fazermos nada. Basta começarmos a fazer alguma coisa,
10: uhum.
11: Como por exemplo um almoço, e as coisas aparecem.
10: Abre-se a porta
11: e tudo acontece.
10: Como é que funciona hoje a Cozinha Popular da Moraria?
11: desde a pandemia tem sido muito, muito complicado. Muito complicado.
10: Em que aspectos?
11: No aspecto de conseguir pagar os custos fixos e essas coisas, e conseguir pagar ordenados. Aliás, isso sempre foi um problema, mas nós antes da pandemia tínhamos, era a loucura, tínhamos imensos jantares, portanto nós nem sequer precisávamos de recorrer a apoios, porque éramos completamente autossuficientes, independentes, sim. E o que era um privilégio, porque são, pronto, sendo uma associação não tem hipótese de fazer dinheiro ou de se conseguir sustentar a si própria. E nós tínhamos isso. E foi. E estava a ser incrível. Depois da pandemia, tornou-se proibido. Passou a ser uma coisa proibida, estar à mesa, comer.
10: A partilha dos alimentos, o contacto,
11: acabou,
10: etc.
11: Acabou o convívio era um crime.
10: Sentes que o convívio
11: virou crime?
10: Neste momento, o convívio foi um crime.
11: Não, e de repente isso, e agora? Isto já acabou. Foi difícil manter durante esse período. E depois arranjei uma estratégia que era fiz uma candidatura. Portanto, no fundo, o que tem foi a cozinha existe graças ao BIPZIP, que é um programa
10: da Câmara Municipal,
11: da Câmara Municipal de Lisboa, e ainda cá está graças ao BIPZIP, porque a seguir à pandemia criámos um projeto chamado não era, já não me lembro. Substância. Não,
10: muito
11: é que
10: são muitas nomes. Coisas.
11: Um projeto chamado Substância, e para pequenos empreendedores com o seu negócio, que estavam a iniciar algum negócio na comida. E a minha ideia era, com este apoio, contrato um chefe com um ordenadozinho. Porque nós não é impossível.
10: É uma associação,
11: pagar.
10: Portanto.
11: É uma associação, portanto já era. Mas era assim um ordenadozinho normal. Bom. E depois o chefe já cá está, habitua-se a isto, e quando acabar o apoio já temos chefe e isto já está
10: a funcionar novamente
11: sim.
10: Dentro do mesmo ano.
11: A meio do projeto o chefe oferece-lhe um trabalho mais bem pago, pimba. Fiquei não só pendurado. Ficámos pendurados, como ficámos sem chefe. Lá se vai a estratégia. As coisas nunca podem ser. Não há
10: sim,
11: plano
10: nunca consegues nenhum. Contar com
11: não há plano nenhum que envolva outras pessoas que possa seguir
10: o guião que tu querias.
11: Exato.
10: Mas explica-me uma coisa, portanto, hoje em dia é uma cozinha que funciona como um restaurante, mas com cariz associativo, é uma cozinha que funciona como um restaurante que recebe todo o tipo de eventos, como é que se gera o dia-a-dia de um espaço que é uma associação cultural, sendo que o proxy é a comida e a gastronomia, e que tem como objetivo continuar a manter vivas determinadas relações entre os habitantes do bairro e não
11: sim,
10: só.
11: Sim, está bem dito.
10: Não, eu quero é que tu desenvolvas.
11: Ai, estava-me a correr tão bem.
10: Ai, estava-me a correr tão bem agora que tu estavas a dizer.
11: Eu agora estava aqui e ficava o dia todo a ouvir-te.
10: Não, não é o dia inteiro.
11: Então, como é que aquilo funciona? Então, funciona praticamente...
10: Ou se quiseres falar sobre como é que funcionava antes da pandemia e desde o seu início...
11: Acho que não vale a pena falarmos do passado. O que interessa agora é como é que nós vamos manter isto a funcionar. Neste momento, estamos com o BIPZIP, que entretanto foi...
10: Renovado?
11: Não, é um BIPZIP que entretanto, já com esta... com esta Câmara Municipal,
10: com esta administração,
11: com esta, sim, passou a ter um apoio de 3 anos, o que é maravilhoso, que não é preciso estar a passar por aquela coisa de ter que estar
10: da candidatura anual,
11: a ter ideias, a inventar coisas, quando afinal sabemos muito bem o que é necessário
10: e qual é a missão.
11: E ter pronto, normalmente tem que estar ali a dar voltas à cabeça para dar outra roupagem, para justificar coisas que já estão mais que justificadas. Pronto, então um apoio de 3 anos que acaba para o ano. Se for automaticamente renovado ou com nova candidatura, perfeito. Se não for, também temos hipóteses de concorrer só um ano, mas eu não gosto de estar com dois projetos ao mesmo tempo, porque acho que as coisas se misturam todas e são todas muito parecidas, pelo menos ali na cozinha. É complicado, acaba por...
10: Colidir
11: era o que eu ia dizer. Mas pronto, se continuarem com este apoio, o que seria maravilhoso, porque é uma forma mais simples de apoiar as associações locais. Pronto, isso permite também a continuidade das atividades gratuitas para o bairro. Pronto.
10: Que atividades são essas?
11: Já lá vamos.
10: Muito bem, continua.
11: Temos de fazer render o pé.
10: Sempre.
11: Exato. E então, neste momento, o projeto que nós temos em curso, e que é o projeto da Cozinha Popular, mas este específico chama-se Take Care. E a ideia final é criar um takeaway para mulheres imigrantes. Ora, acontece que isto... As coisas no papel são muito bonitas e depois na prática são complicadas, porque depois as pessoas têm a vida delas, não é? Depois como é que assim, agora a história... Ah, mas é de cozinha saudável, porque cada vez mais a ideia... Aliás, já era a ideia no início de que o caminho da cozinha popular fosse a cozinha saudável e sustentável. Essa. Mas o que é difícil ali para as pessoas do bairro... Servimos um prato vegetariano, ainda não me mataram porque não calhou. Já tentei.
10: Servir pratos vegetarianos?
11: Sim. E já houve alturas em que estava assim, por exemplo, um chefe a fazer coisas vegetarianas e tinha umas vizinhas que eu convidei para irem provando e adoraram. Mas assim, quando vai este almoço comunitário que nós fazemos todos os meses... É uma desgraça se
10: for, por exemplo, um almoço vegetariano.
11: Sim.
10: Porque a comunidade que é abrangida pela cozinha não é muito premiável a este tipo
11: Não. Esta especificamente, ali do bairro mesmo, já.
10: Os habitantes do bairro.
11: Os habitantes do bairro e já com uma certa idade, não é? Aliás, que seria o público-alvo para ter uma alimentação saudável.
10: Ahá, podemos falar sobre a lógica ou o que é uma alimentação saudável?
11: Podemos, o mais saudável é estar à mesa com os outros. Não, eu também acho que o mais saudável... Bem, hoje agora vou mudar
10: Faz o que tu quiseres.
11: Mas quando a cozinha começou, havia ali um grupo de miúdos mesmo ao lado, brincavam na rua e começaram a ir para a cozinha como se fosse a casa deles. Levou algum tempo até que eles acalmassem, porque já iam para lá fazer lutas de almofada, bem, era a loucura.
10: Isso é bom, é ótimo.
11: É maravilhoso.
10: Se fazes uma luta de almofadas num espaço que à partida não te pertence, não é? Que é comunitário e não te pertence só a ti, é porque te sentes à vontade.
11: Sentes em casa,
10: isso
11: pois,
10: é uma coisa ótima.
11: Claro, é. Mas não, é incrível. Acabou ou passado uns tempos. Porque isto são miúdos com muita energia, são aqueles que normalmente os professores põem na rua, não é? Na aula. E são miúdos incríveis, com muita energia, e às tantas já estavam de martelo e coisas a recuperar cadeiras que estavam em mau
10: Bambas
11: estado.
10: Ou frouxas.
11: Tudo, ofereciam-se, sentiam-se tão bem ali e por estarem todos ali e ninguém os chatear. Havia um que chegava da escola à meia da tarde, em vez de ir para casa, ia para a cozinha, ia ao frigorífico, fazia os seus ovos mexidos ou a sua omelete e às vezes levava amigos. Era a casa deles. Eles aprenderam a fazer pizzas e fizeram pizzas para
10: toda
11: para
10: a gente do
11: da
10: bairro.
11: Comunidade. Sim. Vestidos com jalecas e tudo. E depois...
10: Algum desses miúdos seguiu um percurso
11: Não sei, mas já estão todos grandes, já não conheço nenhum. E aquele bairro é muito estranho porque as pessoas desaparecem e depois há um ou dois que
10: às vezes vou cruzando, voltam.
11: Mas desapareceram todos, não sei o que é que aconteceu. E não foi com certeza com a gentrificação, acho.
10: Ok.
11: Mas eu tenho a certeza que isto os marcou a todos. Está lá qualquer coisinha. Ah, e às tantas, nessa altura já eu estava com a mania da cozinha saudável. E eles, ah, nós queremos é batatas fritas com bifanas. E eu depois pensei assim, batatas fritas, ok, porque é que eu agora tenho que lhes dar saladinhas e coisas? Outras coisas, porque há claro. Coisas muito saborosas, não é? Por ser vegetariano. Que eles querem, ok, então vamos lá fazer, façam batatas fritas e bifanas, porque depois o mais importante era estarem à mesa sentados claro. Uns com os outros. Então, ninguém ia para a mesa. Havia um ou dois que punham a mesa e só depois de estarmos todos sentados à mesa é que eles começavam a almoçar. E só isso, acho que já era importante.
10: Sim.
11: Porque é que nós temos que achar que isto é que é importante ou aquilo? Não. Aquilo que é importante para mim.
10: Na missão de uma cozinha comunitária dentro de um bairro típico em Lisboa ou noutro sítio qualquer do mundo, há muitas coisas que são mais importantes às vezes do que o próprio alimento em si ou claro. A forma como o alimento se apresenta depois claro. no final. Tu tens conseguido ao longo destes anos todos garantir que isso é uma das coisas que acontece?
11: Esta é mais do que garantida, mais do que garantida.
10: É questão fundamental.
11: É. Acho que a comida é quase uma desculpa. Não, mas a verdade é que a comida é uma coisa que toca a todos. Portanto, é um princípio muito fácil. A partir daí é muito fácil pôr as pessoas juntas e todos temos o mesmo tipo de sentimentos, independentemente da cultura de cada um. Todos temos imenso prazer em mostrar aquilo que é o melhor para nós, não é? Se eu sou do Bangladesh e o caril faz parte da minha infância, de tudo o que me tocou, eu quero imenso dar-te a provar. E depois nós darmos a provar, o português dar a provar o cozido à portuguesa, há um grande choque cultural porque depois o palato não é o mesmo.
10: Claro.
11: É completamente distinto. Aliás, nós costumamos brincar que com os bebés nos países sul-asiáticos, em vez de uma chupeta, põem uma malagueta. E eles adoram quando nós ficamos assim, com os olhos a sair e todos a fumegar, quando nos dão uma colherinha.
10: Uma coisa aparentemente simples, mas que depois é muito forte.
11: Divertem-se imenso a ver-nos a morrer com o picante. A ver-me, a mim pelo menos.
10: Tu não gostas de picante?
11: Eu gosto.
10: Mas é muito intenso.
11: Aprendi a gostar e foi na Tailândia, porque o picante tailandês é uma coisa que quando pões a comida à boca ficas assim, quase que tens um ataque cardíaco e depois desaparece.
10: É mais aromático.
11: E é mais, além de ser mais aromático. O indiano não, é uma coisa que se entranha, vai ao cérebro
10: e é pungente.
11: Fica ali. E depois, e fica tudo queimadinho. Não, eu não. Eu aguento um bocadinho picante e tenho vindo a evoluir, mas acho que não consigo passar de um certo.
10: De um certo nível. É. Tu, de alguma forma, bebe água à vontade.
11: Podes falar.
10: De alguma forma, sentes-te assim uma espécie de. Ao fim destes anos todos, já são 14 anos, 15 anos de cozinha?
11: Ai, acho que sim.
10: Ao fim deste tempo todo já te sentes assim uma espécie de mediadora de relações interpessoais na moraria?
11: Ai, eu sinto-me às vezes a presidente da junta. Porque quando vou para casa, assim, ah, lá dá boa, não sei o quê. Depois fico a falar.
10: Mas isso é muito bom, isso é divertido.
11: É maravilhoso. A coisa melhor é viver num bairro.
10: Concordo.
11: E porque cada bairro é uma aldeia e estás na capital e estás numa aldeia ao mesmo tempo, é ótimo.
10: Falaste há bocado de um ponto muito sensível para todas as pessoas que vivem neste momento em Lisboa e não só, que tem uma palavra chamada gentrificação. Tens sentido muitas alterações na vida diária do bairro, uma vez que também te encontras lá há tanto tempo e que estás à frente de um projeto ligado a uma coisa que também faz parte do cotidiano da vida de bairro, não é?
11: Claro.
10: Que é o sair de casa para ir em busca dos alimentos, quer seja a comprar numa loja, etc. Tens sentido essa diferença muito grande?
11: De pessoas que já saíram do bairro.
10: Das que desaparecem, das que vão chegando.
11: Eu ainda lá estou porque comprei casa, senão já não estava lá. Devia estar na Amadora, a vir de comboio para vir para a
10: trabalhar.
11: Cozinha. Mas saíram bastantes, mas assim, público mais forte, a nossa vizinhança mais forte, não é público, são os nossos amigos, os vizinhos, a maior parte são idosos. Muitos morreram e muitos foram postos fora de casa, sobretudo os mais idosos. Talvez para uns tenha sido melhor.
10: Ok.
11: Não estou a defender a gentrificação, calma
10: aí. Sim, sim.
11: Mas para alguns, porque foram para a resposta. Família e já não vão para mais novos, se calhar ficam mais protegidos.
10: Protegidos, confortáveis.
11: Porque, sobretudo, há muitas mulheres sozinhas. Todos estamos a envelhecer e algumas foram saíram do bairro para ir viver com a família. Se calhar também ajudou a tomar conta dos netos. Pronto, não, nem tudo foi mau, mas é verdade que levou uma grande razia. Por outro lado, também aquela zona da Mouraria estava cheia de prédios praticamente devolutos, na maioria, e tudo a cair. Houve ali também um processo de recuperação. O problema é que só recuperam-se as coisas, as pessoas também não têm dinheiro, não é? Tem que ser normalmente... Bem, nem vamos falar dessas partes, mas pronto, agora ali ao lado, à volta da cozinha, eu passei a chamar o Restelo da Mouraria. Porque começou a ter ali umas casas assim, já perto do milhão, para cima dos 500, coisas assim. Mas é um bairro que tem muitos alojamentos turísticos, alojamento local, e só que eu ao mesmo tempo, eu não devia dizer isto, eu não posso dizer isto.
10: Tu podes dizer o que quiseres. Vou recordar os nossos ouvintes de que este é o refeitório, que estamos de volta para uma quarta temporada, que é um programa muito sério, onde se fala sobretudo de comida, alimento, gastronomia. Eu sou a Joana Barrios e... comigo tenho hoje Adriana Freire, da Cozinha Popular da Mouraria. Ela agora vai decidir se diz coisas polémicas ou não.
11: Acho que não me lembro.
10: Ah, que
11: ainda
10: bom.
11: Bem que eu estou com Alzheimer.
10: Ia perguntar-te também se todas
11: agora.
10: Estas... Não foste censurada.
11: Esqueci-me.
10: Se tu é que te censuraste a ti própria.
11: Esqueci-me.
10: A mente tem caminhos tramados.
11: Tem.
10: Ia perguntar-te se as alterações que acontecem no tecido urbano, dentro dos bairros e não só, quer físicas, quer populacionais, se têm refletido também no público que frequenta a cozinha popular. Porque... não sei, não tenho a certeza, não tenho esses dados, ninguém melhor do que tu para explicares isso a quem nos ouve. Se quem vem, por exemplo, passar uns dias a Lisboa e se hospeda num alojamento local, visita a Cozinha Popular da Mouraria, se por acaso, não sei... um vizinho estrangeiro decide tomar parte na comunidade e juntar-se aos voluntários ou às pessoas que frequentam a cozinha. Portanto, se essa missão também se cumpre de alguma forma?
11: Sim. Ainda ontem estávamos a almoçar e entrou um vizinho que diz que vive ali há 6 anos ou não sei o quê, que nunca tinha dado conta da cozinha. Está sempre a acontecer.
10: Ok.
11: E depois os próprios moradores, se há um vizinho estrangeiro novo, levam-no. Também ontem estava lá, uma vizinha que abriu uma loja de roupas de segunda mão mesmo perto da minha casa. Eles convidaram-na para ir lá almoçar e ela também não sabia da cozinha. Portanto, as coisas acontecem acontecendo naturalmente.
10: O que é que se come na cozinha? Como é que funciona todos os dias? Se funciona como um restaurante? Se é possível qualquer pessoa ir lá? Como é que paga? Como é que se voluntaria?
11: A cozinha vive essencialmente de jantares de grupo. Jantares de grupo ou outras... Jantares ou almoços. Ou outras, por exemplo, o ano passado, no fim do ano, fizemos o jantar da Trienal de Arquitetura. Temos feito algumas coisas. O jantar do Indy foi lá. Temos muitas instituições culturais, sobretudo, que recorrem aos nossos serviços ou que vão lá comer. E isso é muito bom. Ficamos muito contentes. Alguns já são nossos clientes há muito tempo. Vamos tendo algumas colaborações noutros projetos. Depois a cozinha tornou-se fundamental para as comunidades imigrantes, para as associações de imigrantes do bairro e arredores, que têm feito também bip-zips, sobretudo para dar formação na área
10: da cozinha.
11: Porque a cozinha aqui na cidade é um sítio, é emprego garantido.
10: Sim, sim,
11: mas
10: ia fazer-te essa pergunta.
11: Para não serem só copeiros ou copeiras,
10: para poderem
11: ter alguma base para poder aceitar outro tipo de trabalho dentro de uma cozinha. Isso é que era o mais importante. E eu ainda tenho um sonho que acho que não sei se vou conseguir concretizar.
10: Estás a ver, tu não podes passar isto para as mãos de mais ninguém. Tens de continuar em diretora criativa.
11: Mas eu vou morrer em 3 anos.
10: Não vais.
11: Não vou, olha, eu estou uma desgraça. Eu estou um caco. O meu corpo.
10: A cabeça não.
11: A cabeça não. Um médico qualquer disse assim, olha que você já não tem...
10: 20 anos.
11: O seu corpo já não tem... Está-se a esquecer. Pronto.
10: Mas continua, dizias.
11: Dizia.
10: Tens ainda mais um projeto.
11: Ainda tenho tenho. Aliás, eu tenho que me refriar porque eu não paro de ter ideias. Agora já tenho menos. Mas a ideia sempre foi fazer uma escola de cozinha que ficasse alguma coisa de jeito para o bairro.
10: E... Na verdade já foste fazendo, porque falaste-me há bocado de um grupo de jovens que frequentava a cozinha porque brincavam na rua e depois começaram a arranjar cadeiras e depois, sim, afinal ganharam competências executivas, não é? Conseguem fazer coisas, porque a cozinha também é muito capacitadora, de alguma forma, não é?
11: Ah, sim, sim, sim.
10: Referes agora e muito bem as formações que é necessário dar, porque a cozinha é sempre um lugar de trabalho garantido, toda a gente sabe, e falamos aqui várias vezes deste... Diz.
11: Não, só queria... Eu quando chegar ao fim vou ficar danada comigo, porque ficaram
10: imensas coisas.
11: Não disse o mais importante.
10: Claro.
11: E antes que eu me esqueça e comece a divagar, o take care, esta coisa do...
10: este projeto que iniciaste
11: do takeaway de comida saudável, mas será um takeaway multicultural. Só que como negócio é muito complicado, não é? Porque desde que os supermercados, sobretudo, começaram com esta coisa
10: das refeições prontas,
11: como negócio vai ser muito difícil. Mas a ideia também é retomarmos os almoços. E depois, a partir daí, logo vemos.
10: Okay.
11: Porque teríamos que conquistar um certo público. E esta coisa do takeaway não é... Eu própria vejo por mim. Se eu uso um takeaway durante 2 semanas, depois para a outra semana já me apetece outra coisa, porque
10: já
11: enjoei aquela

0: da cozinha, que é a multiculturalidade. E no mundo inteiro há imensos pratos que nós podemos fazer, diferentes, baratos. Portanto, podemos ir buscar coisas, pode ser, podemos vencer pela diferença.
1: Acho que sim, acho
0: Pronto.
1: que é o melhor
0: Em
1: caminho.
0: todos os, não é só na
1: Em
0: cozinha.
1: todos os aspectos.
0: Exato. E acho que este projeto, o Take Care. Ah, e tu há bocado perguntavas de mais atividades. Nós temos estado a fazer, há uma atividade deste projeto, deste Bip Zip, que é com pessoas. Estamos a fazer workshops com pessoas dos mais diversos países. E agora, como o meu braço direito, que é incrível, a Darica, é do Quirguistão. Ou seja, uma comunidade que está ligada a outras comunidades que não são as habituais, sobretudo ali no bairro. Então têm vindo pessoas incríveis, incríveis e novas também, para não ser só cozinha sul-asiática. Isto está a tomar umas proporções tais que eu acho que já temos um projeto
1: Mais outro,
0: para
1: estás a ver? Isso, vou
0: pronto.
1: só começar a apontar aqui
0: Aponta,
1: projetos
0: aponta.
1: que vais tendo, que é para depois te cobrar esses projetos todos.
0: Vais-me.
1: Dizer assim, Adriana, olha,
0: Tu
1: temos aqui
0: cobras e eu
1: mais.
0: cravo-te.
1: Pronto.
0: Vais lá. Tu ainda não foste lá fazer nada.
1: Por acaso
0: Não,
1: nunca
0: só
1: fui lá
0: comer.
1: fazer
0: Nem
1: nada, sabe?
0: comes, já foste lá sem comer e depois não
1: Tinha de me ir
0: comes.
1: embora.
0: Nem isso.
1: Mas pronto, foi num jantar, está cumprida a missão. Relativamente ainda à cozinha, quantas pessoas tens a trabalhar contigo todos os
0: Ah,
1: dias?
0: isso é que é a desgraça.
1: Porque não consegues ter muita gente.
0: Não. E tenho. E
1: Mas
0: agora.
1: funciona em regime de voluntariado ou funciona em regime de
0: Não,
1: posição
0: o
1: fixa?
0: voluntariado é muito difícil de gerir. Tinhas que ter uma organização muito sólida, com trabalhos específicos, porque o voluntariado em Portugal é assim, eu quero ser voluntário, eu quero vir ajudar. Ai, amanhã não posso, tenho não sei o quê, tenho que ir ao. Coisa, tenho.
1: O compromisso é uma coisa que fica.
0: Não levam a sério o compromisso. Poucas pessoas, há alguns voluntários profissionais e há instituições que lidam com voluntários que eu já vi. Mas ali, como nós não temos essa estrutura montada, não conseguimos ter voluntários. Também temos pessoas que fazem trabalho comunitário, têm que ir para lá fazer horas. Mas também nem todas depois cumprem aquilo rigorosamente e começa depois, há um dia, começa, não posso, estou doente, estou isto, estou aquilo, tarará. Portanto, não podes contar praticamente com ninguém. Neste momento temos uma cozinheira fixa, sendo que a nossa cozinheira engravidou, teve um bebé e veio uma cunhada para a substituir, que está grávida e que vai ter o bebé antes da outra voltar.
1: Portanto,
0: Não, não, é.
1: é a vida a acontecer.
0: É a mesma vida a acontecer, mas numa cozinha, de repente, tudo bem, quando só tens uma pessoa na equipa, porque se tivesses mais gente,
1: Mais.
0: pronto. Então, é ela, neste momento, a Darica e eu, e depois também temos um quiosque no Jardim da Cerca da Graça, e temos mais pessoas, mas estão no quiosque.
1: Portanto, tu.
0: Praticamente são 3 pessoas. Claro, depois temos os parceiros, temos uma parceria com a Zero, temos parceria com o Centro de Saúde, com a Prescrição Social, que também é um projeto de médicos, e cada vez estamos a trabalhar mais com os médicos, portanto qualquer dia a cozinha vai virar uma farmácia em que
1: A
0: vender.
1: cozinha é uma farmácia.
0: É uma farmácia, sim.
1: Porque falavas de cozinha saudável, já aqui falámos e já tivemos convidados em temporadas anteriores que vieram falar connosco, sobretudo sobre esta noção de que a comida tem, pronto, tem propriedades às vezes medicinais.
0: Mas tem, mas
1: E que
0: isso
1: aquela frase.
0: não é da moda.
1: Não, e aquela frase de nós somos aquilo que comemos e somos as
0: É
1: nossas
0: verdade,
1: escolhas faz muito sentido e
0: claro.
1: nunca teve tão evidente como hoje em dia. A mim interessa-me muito explorar aqui no refeitório, com a nossa convidada de hoje, Adriana Freire, um percurso que em nada antevia ou anteveria que tu vinhas parar à cozinha, porque
0: Pois.
1: vens das artes visuais, das artes
0: E é o
1: plásticas.
0: que eu quero criar agora.
1: Querias voltar? Passaste por passar.

0: Passaste pelo António Arroio, nasceste nas Caldas da Rainha.
1: Sou completamente autodidata.
0: Pronto.
1: Cresci nas Caldas da Rainha, no Museu José Malhor.
0: Pronto, e isso condicionou bastante o teu percurso. O teu meio preferido há de ter sido a fotografia, verdade?
1: Sim.
0: Sim? Sim. Falaste aqui também no início da nossa entrevista sobre o jornalismo.
1: Não, eu publiquei durante muito tempo e escrevi.
0: Sobre comida?
1: Sobre comida, entrevistei os chefes todos. E por isso é que eu conheço os chefes todos. Porque quando eu comecei ainda nem existiu.
0: Como é que este percurso te foi guiando até chegares à Cozinha Popular da Moraria? Tu tiveste um cognome também maravilhoso, Clara Castelo.
1: Ah, sabes isso?
0: Sim,
1: tinha vergonha de... Tinha vergonha de assinar com o meu nome.
0: Porquê?
1: Pá, porque eu gosto muito de ler.
0: Okay.
1: E depois ali estava a escrever. Quer dizer, estava a escrever, não estava a escrever livros.
0: Sim.
1: Não era literatura. Mas
0: estavas a escrever, tinhas essa responsabilidade.
1: Pois, mas tinha vergonha de estar a assinar com o meu nome qualquer frasezinha que eu escrevesse, qualquer parágrafozinho.
0: Mas não tinhas vergonha nem terror de fotografar?
1: Não, nem de fotografar nem de escrever. Porque eu às tantas inventei uma rúbrica, a rúbrica, já nem sei, diz-me o que comes. E eu entrevistava as pessoas, mas baseei-me nas receitas do Pantagruel. Portanto, havia as notas prévias que explicavam, apresentavam a pessoa e depois como ser, sei lá, agora lembrei-me da Bárbara Guimarães, por exemplo. Então, o que é que as pessoas gostavam de comer? Eu punha, para ser Bárbara Guimarães, tinhas que comer as coisas favoritas dela, alfada, nananina. Depois já nem me lembro do resto, mas tinha a ver, era a forma como estão organizadas as receitas do Pantagruel.
0: Portanto,
1: e era
0: Clara
1: muito
0: Castelo,
1: divertido.
0: Como é que fomos?
1: Acho que aí era a Clara Castelo.
0: Não era a Adriana Freire. E como é que só temos 5 minutos para terminar esta entrevista,
1: afinal,
0: portanto foi rápido,
1: aqui...
0: acontece sempre assim. Depois de anos a fotografar comida, ainda não me disseste como é que foste parar à fotografia de comida, porque
1: foi...
0: de um percurso artístico, quer dizer, eu também posso explicar.
1: Não, eu nunca fiz.
0: Tudo me acontece.
1: Tudo me acontece.
0: Ah, que bom, porque... eu também gosto, eu também sou assim.
1: Eu tive. Pronto. Gosto muito do que faço e gosto muito de trabalhar. Trabalhar no que, naquilo que gosto. E estava na Marie Claire. O fotógrafo da parte da cozinha não podia continuar. E já nem sei se... eu acho que propus, porque na altura eu andava a fotografar, a fazer o levantamento das pousadas de Portugal. E foi quando eu conheci o Virgílio Gomes. E então propus, creio que era a Inês Pedrosa na altura, propus fazer os pratos dos restaurantes das pousadas. Ou seja, para a revista não saía à borla, etc.
0: E portanto era um conteúdo que valia a pena.
1: Era um conteúdo interessante porque era de cozinha portuguesa e tal. E aceitaram e foi assim que eu comecei a publicar.
0: Já te interessavas por comida nessa
1: Sempre.
0: Altura?
1: Sempre. Eu aos 8 anos fazia festas, os batizados das bonecas. Fazia bolos em tachinhos. Usava a tinta permanente azul como corante, para o chantilly e mercuriocromo, que já não existe. Ficava laranja. E enfeitava os bolos com aquilo. Ninguém morreu.
0: Pronto, estás cá para contar a história. E tiveste sempre interesse em coisas de comer e em coisas de alimentação?
1: Sempre. Desde pequeno. Não, e sempre, sobretudo porque tenho uma família mínima, sobretudo cada vez que eu ia à casa de um amigo em que a mesa estava cheia de gente e era aquela alegria. No fundo é a festa que me interessa. É por isso é que a cozinha é uma festa. Pode ser também um drama, mas um drama também depois, esta coisa das emoções fortes, não é?
0: Portanto, aquilo que te interessou sempre foram as emoções.
1: Foi a
0: festa. Primeiro... E juntar as pessoas todas.
1: Festa? Pois, juntar pessoas dá logo festa.
0: Juntar pessoas dá festa e convoca sempre emoções, porque
1: exato.
0: Não tens
1: e acontecem
0: hipótese.
1: Coisas a partir daí.
0: Acontecem sempre coisas a partir
1: acontecem.
0: Daí.
1: Por exemplo, eu para viajar, pronto, no mal comparado, mas na cozinha basta abrir a porta e de repente entra alguém, qualquer nacionalidade, fica-se ali a conversar, depois. A maior parte das coisas que aconteceram na cozinha no início, quando eu estava cheia de energia, eram espontâneas, porque, por exemplo, havia uma miúda cabo-verdiana que costumava ir lá, que era amiga não sei de quem, que recebeu aquela coisa do sofá couch, recebeu.
0: Ok.
1: Não sei se era isso ou não. Mas
0: recebeu
1: uma
0: será?
1: Chinesa, uma estudante chinesa. E assim, então, olha, porque é que não fazem as duas um jantar? Que era a coisa mais improvável, Cabo Verde e China. E fizeram e correu lindamente, portanto.
0: Há sempre sinergias a criar.
1: As coisas, sim.
0: Portanto, e a cozinha é o melhor palco para
1: é o
0: essas
1: melhor
0: coisas todas.
1: Para isso.
0: Portanto, na verdade, tu tens um palco.
1: Eu tenho um palco, sim.
0: A Cozinha Popular da Moraria.
1: É um teatro,
0: palco.
1: Vejo que eu.
0: Pronto,
1: bem, olha, só, eu só gostava de estar sempre a filmar, porque já dava ali uma série de novelas mexicanas incríveis. Eu tenho. Aquilo já passou por ali
0: de tudo.
1: de tudo e
0: Portanto, tens
1: tão incrível.
0: e um
1: E eu já...
0: almanaque de histórias.
1: Pois, olha, eu devia estar Clara Castelo. Devia estar...
0: A Clara Castelo tem de voltar.
1: Ai, meu Deus.
0: Muito obrigada por teres vindo. Vês, foi rápido, indolor. Mantivemos o tempo. Opa, incrível. Não há nada como regressar às rotinas em setembro. Trouxeste-nos uma canção.
1: Não, mas trago. Eu venho ao mais 5.
0: Ok. De uma assentada que eu pago já.
1: Exato.
0: Muito
1: porque
0: bem.
1: Porque diz tudo.
0: Diz tudo
1: a parte
0: sobre
1: comunitária, a parte da união, a parte. Se bem que já não. Quer dizer, se calhar estamos a chegar lá outra vez, vamos ter que. Essa letra vai fazer mais sentido, esse conteúdo.
0: Obrigada por teres vindo.
1: Obrigada por teres convidado.
0: Foi o refeitório.
1: Quando quiseres encher chouriços.
0: Foi o refeitório desta semana. Já sabem, para a semana temos novamente encontro marcado aqui na RTP Antena 1. O meu nome é Joana Barrios. Hoje recebemos Adriana Freire. Pode ouvir-nos em todas as plataformas. E até para a semana.

0: 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Três horas no continente e na Madeira. Duas horas nos Açores. Edição do jornalista Pedro Guilherme.
1: Cerca de 1000 estudantes dos ensinos básico e secundário que não tinham escola atribuída no arranque do ano letivo foram colocados entre segunda e terça-feira. Os dados divulgados nas últimas horas pelo Ministério da Educação mostram que os casos até agora resolvidos são na área de Grande Lisboa. Diana Almeida.
2: Foram 569 os alunos colocados esta terça-feira nas escolas dos concelhos de Almada, Sintra e Amadora, depois de uma reunião com 47 agrupamentos e escolas. Juntam-se aos 405 que foram um dia antes colocados em escolas públicas no concelho de Lisboa. Nessa reunião, com a Agência para a Gestão do Sistema Educativo, estiveram 39 diretores. O Ministério da Educação informa que se resolveram os casos pendentes nestes quatro concelhos, mas ainda faltam colocações. Para hoje está marcada uma reunião com as escolas do Barreiro e Odivelas para encontrar vagas para estes alunos. O gabinete de Fernando Alexandre aponta as matrículas feitas fora do prazo como um indicador que tem dificultado as colocações dos alunos e sublinha que os pedidos podem continuar a chegar. O Ministério admite a constituição de novas turmas, a integração de alunos em regime de supranumerário e a reorganização de espaços escolares. A garantia repete-se. Nenhum aluno em escolaridade obrigatória ficará sem colocação. São 974 os alunos colocados nas escolas públicas entre segunda e terça-feira. São estudantes da Grande Lisboa que não tinham vaga no arranque do ano letivo.
1: O comunicado do Ministério da Educação deixa de fora quantos estudantes aguardam ainda uma colocação definitiva. Para esta quarta-feira está prevista uma reunião entre a Agência para a Gestão do Sistema Educativo e os diretores das escolas de Odivelas e do Barreiro. O objetivo é encontrar soluções para os alunos que ainda não estão colocados nestes municípios. Está dominado o incêndio que começou na segunda-feira em Alvito da Beira, no concelho de Proença Nova. Num balanço ao final da tarde, a Proteção Civil dava conta de que o incêndio estava com cerca de 80% do perímetro dominado. Os bombeiros conseguiram controlar as chamas ao início da madrugada. No terreno continuam cerca de 500 operacionais para trabalhos de rescaldo. Já o incêndio que consome mato desde meio da tarde em Portel, no distrito de Évora, continua por dominar. O fogo deflagrou perto da localidade de Monte do Trigo e obrigou ao corte da circulação rodoviária no IP2. Um fogo está a ser combatido por mais de 300 bombeiros. O Presidente da Câmara de Lisboa pede ao Governo para cancelar o sistema Volta de depósito e reembolso de embalagens. Para Carlos Moedas, a reciclagem é necessária, mas o depósito de 10 cêntimos está a tornar-se um imposto e um drama social para a cidade.
3: Um novo desafio. O sistema Volta. A política de reciclagem e reutilização é necessária, mas uma política ambiental não deve ser nem um imposto nem um drama social. Temos visto que este sistema Volta tem sido exatamente isso. Um imposto para quem paga e um drama social sem precedentes na nossa cidade. Mais uma vez eu peço ao Governo para fazer exatamente como foi feito em França, cancelar de imediato esse sistema. É uma boa intenção, é um mau resultado, não queremos.
1: A posição do autarca de Lisboa, Carlos Moedas, esta terça-feira, durante uma sessão da Assembleia Municipal. O sistema de depósito de embalagens tem provocado impactos negativos na higiene urbana em vários concelhos do país, com contentores remexidos ou mesmo despejados na via pública, em busca das embalagens que possam ser depositadas nas máquinas Volta, em troca do reembolso de 10 cêntimos por embalagem. Foram detidos três homens suspeitos de envolvimento no desacato ocorrido em agosto na Baixa de Lisboa, onde uma turista sueca foi baleada. A informação foi confirmada à agência Lusa por fonte da Polícia Judiciária. O Jornal Público adianta que as detenções ocorreram depois dos suspeitos se terem entregue às autoridades, horas depois das casas onde vivem terem sido alvo de buscas policiais. O incidente ocorreu no dia 10 de agosto. Uma bala perdida atingiu a vítima na sequência de um confronto entre dois grupos dedicados à venda de louro prensado, como se fosse droga. No dia seguinte ao incidente, um suspeito tinha sido detido no âmbito de um mandado de detenção por violência doméstica. Foi libertado no âmbito do mesmo processo. O caso da Baixa de Lisboa levou o Ministério da Administração Interna a anunciar o reforço do policiamento no centro da capital portuguesa. A Associação Coração Silenciado, que representa as vítimas de abusos na Igreja em Portugal, vai ser recebida pelo Presidente da República na próxima sexta.

0: sexta-feira em Belém. O encontro chegou a estar marcado para julho com os assessores de António José Seguro, mas a associação cancelou a presença porque queria era falar com o chefe de Estado. O encontro com António José Seguro será para pedir a intervenção no processo de compensações financeiras às vítimas de abusos sexuais na Igreja Católica. É o que diz a Antena 1, o porta-voz da associação Coração Silenciado, António Grosso.
1: Pretendemos que o Estado, os órgãos de soberania, com destaque para o Alto Magistrado da Nação e a sua magistratura de influência, eventualmente, e os deputados, façam alguma coisa para rever e auditar todo o processo de compensações financeiras e apoio às vítimas de abusos sexuais no contexto da Igreja Católica Portuguesa. Queremos que o Sr. Presidente da República se debruce sobre o assunto, que possa instar o Parlamento a desenvolver alguma ação para que verifique se tudo o que se passou durante este processo foi legal, se foi com respeito pelos direitos humanos das vítimas e se foi justo.
0: A Associação Coração Silenciado vai ser recebida pelo Presidente da República na sexta-feira, às 10h30 da manhã, no Palácio de Belém. O Reino Unido quer promover a leitura entre os mais jovens com recurso a parcerias, como, por exemplo, a Premier League. O Governo de Londres criou também o Ano Nacional da Leitura em 2026 para defender a leitura como prazer. O comissário do projeto esteve em Lisboa a participar no Book 2.0 no Centro Cultural de Belém, Sandy Gageiro.
2: É um consenso político e, por isso, David Heyman, à frente do Ano Nacional da Leitura do Reino Unido, acredita que não haverá censura de livros, mesmo que os tempos sejam desafiantes e que a polarização esteja presente.
3: É uma campanha unificadora que reuniu pessoas de todos os espectros políticos, negócios e sociedade. Acho que há espaço para esta campanha.
2: Recuperar a alegria de ler e não encarar a leitura como tarefa é a missão desta equipa que tem a bordo a Primeira Liga Inglesa, até porque os rapazes adolescentes são parte do público-alvo que quer atrair.
3: Através da leitura podemos aprender mais sobre o futebol, o clube favorito, o jogador favorito, o programa de jogo, o relatório, as estatísticas, os factos, os números. Ler é uma forma de aprofundarmos ainda mais as coisas que adoramos. A Premier League é um exemplo da forma como estamos a trabalhar a leitura.
2: Os resultados preliminares vão ser conhecidos em outubro e o balanço final no início de 27, mas até ao momento já há dados animadores, diz David Heyman.
3: Pela primeira vez em 5 anos, estamos a assistir a um aumento da leitura por prazer. Isto significa que as crianças estão a ler com mais frequência e a apreciar mais a leitura. O sentimento nacional aumentou 12%.
2: A alegria de ler como missão no momento de extremismos na Europa e no mundo.
0: Entre os oradores que vão passar pelo palco do CCB, no âmbito do encontro Book 2.0, destaca-se a presença do cardeal Tolentino Mendonça e também do Presidente da República, António José Seguro.
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3: Olá, sejam bem-vindos hoje a 33 rotações por minuto. Vamos lembrar a música de William Orbit.

Hoje, a 33 rotações por minuto, vamos fugir um pouco às regras que habitualmente definem este espaço que evoca alguns históricos. Vamos, sobretudo, evocar uma personagem. Um produtor, um compositor, William Orbit, ele que nasceu em Londres em 1956 e nos deixou no passado mês de agosto com apenas 69 anos de idade. William Mark Wainwright foi alguém que desde muito cedo tinha a música como objetivo, mesmo que isso o obrigasse a passar, e foi o que aconteceu, a passar por empregos muito mal pagos, mas sempre com o desejo de um dia, mais tarde, menos tarde, lá chegar. E a sua ideia de chegar a um emprego na música, um trabalho na música, não era apenas a de dar a conhecer o seu esforço, o seu talento como compositor. Ele queria ter um estúdio e, na verdade, acabou por conseguir tudo. Editou discos em nome próprio, integrou bandas, como por exemplo o Storch Song, editou um primeiro álbum, hoje algo esquecido, um disco de canções em 1987, e depois, mais tarde, acabou por trabalhar por nomes de absoluta referência, como Madonna, os Blur, os U2, ou também Robbie Williams. Já lá vamos. Para já, começamos até com Madonna, abrimos com Beautiful Stranger, um tema composto para a banda sonora do filme Austin Powers, The Spy Who Shagged Me, de 1999, e agora vamos lembrar um dos discos da série Strange Cargo, uma sequência de edições, a primeira de 1987, a derradeira de 1995, onde William Orbit se assumiu sobretudo como um paisagista, um compositor que criava paisagens eminentemente instrumentais, aqui ou ali usando a voz, como era o caso deste Time to Get Wise.

Ouvimos Time to Get Wise, um dos momentos do volume 3 da série Strange Cargo. Já agora o primeiro datou de 1987, o segundo 1990, o terceiro, claro está, este de 93. Haveria ainda um quarto volume, Strange Cargo Hinterlands, em 1995. Por esta altura, William Orbit era já um produtor conhecido e também um instigador de ideias, um formador de projetos. Um deles respondeu pelo nome Bassomatic e estreou-se em 1990 com o álbum Set the Controls for the Heart of the Bass.

Ouvimos aqui a voz de Sharon Musgrave a colaborar com William Orbit no projeto Bassomatic, no seu primeiro álbum Set the Controls for the Hearts of the Bass. Este foi, de resto, um dos dois singles extraídos do alinhamento desse álbum de 1990, Ease On By, e agora avançamos 8 anos no tempo até ao álbum que colocou, de uma vez por todas, William Orbit no mapa das atenções mundiais. Este é o álbum Ray of Light, de Madonna.

Ouvimos The Power of Goodbye, foi um dos singles extraídos do alinhamento de Ray of Light de Madonna, um disco determinante para a exposição internacional do talento de William Orbit. Não foi o único caso de colaboração de William Orbit com Madonna, já o tínhamos escutado há pouco em Beautiful Stranger, com ela também, e por essa altura criou uma versão para o clássico American Pie, mas depois no ano 2000 voltariam a estar juntos no álbum Music e mais à frente em 2012 em MDNA. Já lá iremos. Para já, vamos e de 1999 lembrar um dos momentos da colaboração de William Orbit com os Blur.

Esta é a Mellow Song do álbum 13, um dos mais belos discos dos Blur, o mesmo onde encontrávamos, por exemplo, Coffee and TV ou Tender. E claro está, o produtor desta aventura dos Blur era nada mais, nada menos de que William Orbit. Vamos continuar a lembrá-lo como produtor, agora assinando uma versão para um clássico dos Human League com a voz de Robbie Williams.

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1: Esta é uma versão para Louise. Na origem, esta era uma das canções que encontrávamos no álbum Hysteria, um disco algo esquecido do Human League, editado em 1984. Esta era a versão que Robbie Williams criou com a produção de William Orbit para o alinhamento do seu sétimo álbum, o álbum Rootbox. E agora, e já tínhamos falado deste disco há pouco, MDNA, mais um reencontro com Madonna no ano 2012. Desta vez criaram, literalmente, uma obra-prima, ou seja, masterpiece.

É naturalmente injusto reduzirmos a colaboração de William Orbit com Madonna às memórias do ultraclássico Ray of Light de 1998. Essa, sem dúvida, é talvez a obra-prima de Madonna enquanto o álbum, é, sem dúvida, também a melhor colaboração entre ambos, mas como masterpiece, como título, o que aconteceu foi que esta foi canção criada originalmente para a banda sonora do filme W.E., um filme de Madonna que nos contava a história de Eduardo VIII e de Wallis Simpson, canção depois recuperada pelo alinhamento de MDNA no ano 2012. Vamos ficar com mais um momento da obra de William Orbit, mas agora como compositor em nome próprio. O álbum chama-se The Painter e foi editado no ano 2022.

Este é Bank of Wildflowers, uma das canções que encontrávamos no álbum The Painter, disco de 2022 de William Orbit, um disco onde, além de Georgia, que escutávamos aqui, encontrávamos também vozes como, por exemplo, as de Beth Orton ou de Katie Melua. E agora um desafio instrumental. É claro que grande parte da série Strange Cargo era instrumental, mas há uma outra série no percurso de William Orbit em que as palavras ficaram de fora. Chama-se Pieces in the Modern Style, esta série em dois volumes, o primeiro editado no ano de 1999, o segundo em 2010. E o que é que esta série nos trazia? Bom, abordagens através das eletrónicas a grandes clássicos da música de outros tempos, como por exemplo as quatro estações de Vivaldi. Ora, escutem aqui o inverno, mas visto por William Orbit.

O inverno das quatro estações de Vivaldi na abordagem de William Orbit no seu segundo volume de Pieces e na Modern Style do ano 2010. E esta foi uma viagem que aqui fizemos através de um produtor e de um compositor que nos deixou cedo demais no passado mês de agosto, com apenas 69 anos, William Orbit, que recuperámos aqui através de colaborações e de discos em nome próprio, como por exemplo aquele que vamos ouvir a fechar este episódio. Vamos voltar ao volume 3 da série Strange Cargo, o ano aqui é o de 1993. Este já a seguir é Water from a Vine Leaf. Para todos então, boa noite e até de hoje, 8 dias.

0: 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Quatro horas no continente e na Madeira. Três horas nos Açores. Edição do jornalista Pedro Guilherme.
1: Perto de 1000 alunos do básico e do secundário que não tinham escola atribuída no arranque do ano letivo foram colocados entre segunda e terça-feira. Os dados divulgados esta noite pelo Ministério da Educação mostram que os casos até agora resolvidos são na Grande Lisboa. Diana Almeida.
2: Foram 569 os alunos colocados esta terça-feira nas escolas dos concelhos de Almada, Sintra e Amadora, depois de uma reunião com 47 agrupamentos e escolas. Juntam-se aos 405 que foram um dia antes colocados em escolas públicas no concelho de Lisboa. Nessa reunião, com a Agência para a Gestão do Sistema Educativo, estiveram 39 diretores. O Ministério da Educação informa que se resolveram os casos pendentes nestes quatro concelhos, mas ainda faltam colocações. Para hoje está marcada uma reunião com as escolas do Barreiro e Odivelas, para encontrar vagas para estes alunos. O gabinete de Fernando Alexandre aponta as matrículas feitas fora do prazo como um indicador que tem dificultado as colocações dos alunos e sublinha que os pedidos podem continuar a chegar. O Ministério admite a constituição de novas turmas, a integração de alunos em regime de supranumerário e a reorganização de espaços escolares. A garantia repete-se. Nenhum aluno em escolaridade obrigatória ficará sem colocação. São 974 os alunos colocados nas escolas públicas entre segunda e terça-feira. São estudantes da Grande Lisboa que não tinham vaga no arranque do ano letivo.
1: Um comunicado do Ministério da Educação. Na maior parte dos casos, as vagas têm sido conseguidas com o aumento de estudantes por turma. O Ministro da Educação, Fernando Alexandre, disse esta terça-feira que não há provas de degradação da qualidade do ensino em turmas até 30 alunos. O Presidente da Federação Nacional de Educação, Pedro Barreiros, avisa que turmas maiores têm piores resultados académicos.
3: O que era preciso ser dito é que esta integração é uma medida excepcional, pretende apenas e só neste atual contexto dar esta resposta e não ficar no ar a ideia de que é indiferente a turma ter 24, 25 ou 30 alunos. Porque isto abre portas, é para no futuro se poder imaginar que as turmas podem ter todas 30 alunos. Em toda a investigação que é feita, aponta precisamente no sentido contrário, onde a dimensão da turma, quanto menor ela for, melhor são os resultados escolares dos nossos alunos e melhor o trabalho que é desenvolvido.
1: A posição da Federação Nacional de Educação. A fatura da eletricidade vai aumentar em média 2,7% no mercado regulado a partir de outubro. A atualização dos preços foi anunciada pela entidade reguladora dos serviços energéticos. Segundo as estimativas apresentadas pela ERSE, um casal sem filhos passará a pagar mais 1 euro por mês na conta da luz. No caso de uma família com 4 elementos, o impacto financeiro estimado ronda uma subida mensal de 2,70 euros a partir do mês que vem. Cavaco Silva critica o que diz ser o ruído político e mediático a que tem assistido e que não serve os interesses do país. As palavras do antigo Presidente da República no final da cerimónia de entrega do Prémio Champalimaud de Visão, onde esteve também o Primeiro-Ministro e o Presidente da República, que voltou a apelar a um pacto para a saúde. Inês Ameixa.
4: António José Seguro e Luís Montenegro chegaram juntos depois da habitual reunião semanal no Palácio de Belém, sem saber se os problemas na educação ou o tema Luís Neves estiveram em cima da mesa. Em silêncio, perante os jornalistas, o Presidente da República discursou no palco e preferiu falar de saúde. Com o Primeiro-Ministro e a Ministra a ouvirem, António José Seguro insistiu num pacto nacional.
5: É dever de todos melhorar uma das maiores conquistas da democracia portuguesa. É esse o sentido do Pacto para a Saúde que lancei no início do meu mandato e para o qual é necessário canalizar todas as nossas energias.
4: Foco na saúde, com o Presidente a não responder aos jornalistas sobre se preocupam os relatos de falta de vagas na escola pública. Mais palavras teve Cavaco Silva. Sem concretizar, o antigo Presidente da República deixa nas entrelinhas como está a ler o país político dos últimos meses.
6: E eu não quero acrescentar nada a todo o ruído político que anda por aí, que eu penso que não serve os interesses do país.
4: A que ruído político é que se refere?
6: Eu estou neste momento na condição de reformado das questões de política.
4: Mas é um ruído político e mediático, diz Cavaco, que pouco se justifica.
6: O ruído mediático demasiado intensivo e, se calhar, muito pouco justificativo.
7: E agora, vou
6: jantar. Vou jantar.
4: E mais não diz, no final de uma cerimónia que juntou Presidente da República, Primeiro-Ministro, Presidente da Assembleia, também os antigos presidentes, Cavaco Silva e Marcelo Rebelo de Sousa, e ainda a Ministra da Saúde, o Procurador-Geral da República.
1: Presenças na cerimónia de entrega do Prémio António Champalimau de Visão. A Presidente da Comissão Europeia faz esta manhã o discurso do Estado da União. A partir de Estrasburgo, Ursula von der Leyen deverá apresentar novas respostas a desafios como a defesa, migrações, também inteligência artificial e a competitividade. O discurso surge no momento em que a União Europeia enfrenta vários desafios, como as ameaças híbridas atribuídas à Rússia ou a crise migratória que aconteceu em Ceuta, no norte de África. Há também em cima da mesa negociações sobre o próximo orçamento de longo prazo da União Europeia, válido entre 2028 e 2034. O Benfica começa o percurso na Liga Europa de futebol frente ao AC Milan. A equipa italiana, treinada por Rubén Amorim e onde joga Gonçalo Ramos, nunca perdeu com as Águias em jogos oficiais. Venceu 4 encontros, empatou outros 2. No encontro de mais logo em Milão vai ser complicado, assume o treinador do Benfica, Marco Silva.
8: É um local difícil para jogar pela qualidade da equipa. Como se o Milan fosse chegar ao Estádio Luz teria essas mesmas dificuldades também. Um treinador que nos conhece bem a nós, conhece o Benfica bem, conhece o futebol português bem. Portanto, um jogo muito complicado, em que esperamos estar à altura, como é a nossa obrigação.
1: Do lado do Milan, Rubén Amorim anteveu uma boa partida, dado que as duas equipas estão confiantes.
9: Eu sinto que a equipa está muito confiante, mas nós também estamos preparados para isso. Eu conheço bem o Marco também, conheço bem a equipa do Benfica. Sei também que temos uma pressão enorme, mas eu também conheço que o Benfica também tem uma pressão enorme para ganhar qualquer jogo. E, portanto, eu acho que vai ser um bom jogo e acho que vai ser divertido de se ver.
1: AC Milan-Benfica, primeira jornada da Liga Europa. O jogo em Itália começa às 8 da noite e tem relato para ouvir aqui na rádio.
0: Edição do jornalista Pedro Guilherme. 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
10: Já vamos a meio da semana e há uma linha do horizonte para ouvir a seguir.
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10: É uma hora com música em português. Aurora Pinto e Maninho abrem esta hora. Sou o Rui Alves de Sousa, deixe-se ficar.

0: Beatriz Pessoa a passar pela Antena 1 e a espantar-nos. Daqui a pouco há panfletos com Pedro Tadeu.
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4: Dolly Parton e The Bridge. Dolly Rebecca Parton, falecida a 25 de agosto, nasceu a 19 de janeiro de 1946 numa cabana nas margens do rio Little Pigeon, em Sevierville, no leste do estado do Tennessee. Foi a quarta de 12 filhos de Robert Lee Parton e Harvey Lee Owens Parton. Dolly cresceu numa família muito ligada à música. Os familiares cantavam na igreja e tocavam instrumentos. Aos 8 anos, recebeu do tio, Bill Owens, a sua primeira guitarra, da marca Martin. O tio, com quem viria a escrever canções, também a ajudou a conseguir as primeiras atuações na televisão local. Aos 14 anos, gravou o primeiro disco, Puppy Love, e apresentou-se no palco do Grand Hall Opry. A 2 de junho de 1964, Dolly Parton apanhou um autocarro para Nashville. Queria começar uma carreira profissional na música. Na véspera, tinha terminado o ensino secundário. Era a primeira pessoa da família a conseguir esse diploma. Talvez esta origem numa família trabalhadora ajude a explicar uma escolha que marcou a carreira da cantora de country. Embora cantasse sobretudo sobre o amor, Dolly Parton insistiu sempre a incluir no seu repertório muitas canções sobre a condição das mulheres e as injustiças sociais. Em 1968 lançou Just Because I'm a Woman, o seu primeiro álbum a solo para a editora RCA Records. Em plena revolução feminista do final dos anos 60, o disco afirmou o seu valor como compositora, com canções de crítica social e defesa dos direitos das mulheres. Duas das faixas com maior impacto neste campo foram a que dá título ao álbum e The Bridge, a ponte. Dolly Parton escreveu Just Because I'm a Woman, só porque sou uma mulher, como resposta direta a um episódio da sua vida com o marido, Carl Dean. 8 meses depois de se casarem, ele perguntou-lhe pelo seu passado amoroso. Dolly contou-lhe a verdade. O marido ficou magoado e teve dificuldade em aceitar o que ouvira. A cantora transformou esse episódio numa crítica clara à essência de duas medidas para julgar os mesmos comportamentos. Uma para os homens, outra para as mulheres. Denunciou assim a desigualdade da moralidade sexual dominante. Na letra, começa por lembrar ao companheiro que ele também tem defeitos. Depois, deixa clara a sua recusa em ser julgada de forma diferente por ser mulher. The Bridge, também escrita por Parton, abordou temas que eram tabu. A gravidez fora do casamento, o abandono amoroso e o suicídio. Numa altura em que a música country não tratava destes assuntos, a canção contou uma história trágica sobre o desamparo de uma mulher. A letra tem 6 estrofes e uma passagem musical intermédia, a que também se chama ponte. E é precisamente uma ponte, neste caso a construção sobre o rio, que ocupa o centro da história e lhe dá um sentido simbólico. O lugar onde começa o amor será também aquele onde tudo termina. Na primeira estrofe, a mulher descreve a ponte lá no alto, iluminada pelo luar e pelas estrelas. Dali, observa os reflexos nas águas profundas. As 3 estrofes seguintes recordam como aquele lugar se tornou o ponto de encontro do casal. Foi ali que deram o primeiro beijo. Depois, levados pela paixão, seguiram para um prado onde viveram a sua relação amorosa. A passagem intermédia marca a mudança de sentimento. Na ponte onde antes se encontravam os dois, está agora apenas a mulher. A recordação do amor dá lugar à solidão. Na 5ª estrofe, percebemos a razão do seu sofrimento. O coração bate-lhe depressa, o companheiro abandonou-a e ela está grávida. Enfrenta, sozinha, sem apoio nem dinheiro, a chegada de um filho e a condenação moral dos outros. Na 6ª e última estrofe, os seus pés avançam devagar para a beira da ponte. A mulher anuncia que o lugar onde a relação começou será também o lugar onde acabará. A canção termina sem o remate habitual de uma história. Não descreve o que acontece a seguir, mas sugere o suicídio na ponte desta mulher. O desfecho trágico fica implícito, ligado ao abandono e à falta de apoio social.

0: Esta emissão de panfletos teve produção de Carlos Mateus. 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
1: E voltamos à música a descobrir o disco que celebra os 20 anos de carreira de Amy Curl. Chama-se Pastoral 2.0.
2: Encanto é uma canção também escrita, o poema é do meu bisavô Alberto Miranda e também tem a mesma temática que Incerteza. É uma canção que fala sobre o medo de agir em prol daquilo que nos encanta, de que nos faz sentir que devemos ir, mas que temos muito medo de alcançar por termos medo de perder aquilo que éramos, daquilo que é seguro. É uma canção também muito querida para mim porque pessoalmente também foi uma canção quando a lancei que me fez livrar de algumas rédeas para trás.

0: Pastoral 2.0 de Amy Curl já está disponível. Curiosidade é a palavra do dia, já a seguir com a Mafalda Lopes da Costa.
1: A palavra do dia é curiosidade. Curiosidade vem do latim de curiositas, que significa o desejo de conhecer ou de se informar. A raiz da palavra é cura, que em latim significa cuidado, atenção ou zelo. E de cura formou-se o adjetivo curiosos, que originalmente significava alguém diligente, cuidadoso ou que presta muito atenção às coisas. Com o tempo, o significado passou de aquele que tem cuidado para aquele que investiga e, por fim, para o desejo inquisitivo de saber e o desejo de saber ou ver.
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8: A ONU aprovou um novo mapa-mundo que representa de forma mais fiel a verdadeira dimensão de África, até aqui representada com o tamanho igual ao da Groenlândia.
9: O empreiteiro do ministro da Administração Interna já comentou.
10: Olha, eu só espero é que no novo mapa toda a gente perceba que a tal piscina do Dr. Luís Neves afinal não passa de uma poça, caralho.
8: O presidente da Câmara de Oeiras não gostou do novo mapa-mundi e diz que vai mandar uma queixa à ONU.
11: Pois claro que vou. Então, tem algum jeito Oeiras não aparecer no mapa mundo? Só o nosso Parque dos Poetas é muito maior que países como a Suíça ou o Liechtenstein. Mais, o obelisco do Parque dos Poetas, vê-se do espaço. Coisinha da gama. Filma-me aqui ao pé do obelisco maçónico. Olhem para esta categoria. Este só é Oeiras.
12: Os meteorologistas têm vindo a alertar para a intensidade histórica que o El Niño vai ter na temporada 2026-2027. O Bloco de Esquerda também está preocupado e exige medidas, como explicou o Fabiano Figueiredo.
13: Exigimos que a Organização Meteorológica Mundial mude o nome deste fenómeno climático para El Niño, com E, para ser neutro. Não é correto definir à partida o seu género. Terá de ser ele a decidir.
14: É assim mesmo, Fabiano, olhe! Soja do Ruben Amorim!
8: Depois de vários artistas terem cancelado a sua participação no festival Comédia à la Carte, por só agora terem percebido que vai estar lá o Seinfeld, que tem dito algumas barbaridades sobre a Palestina, há um outro festival em risco.
12: Vários vegetarianos e veganos estão a cancelar a sua participação na próxima Feira do Fumeiro de Vinhais, por só agora terem percebido que envolve carne.
15: É sim, eu ia lá dar um workshop de meditação sem proteína animal nem glúten, até descobrir que a Feira do Fumeiro vende leiras, vende chouriço, salpicão, presunto e muitos outros produtos à base do chamado porco. Ainda perguntei se seriam chouriças de tofu, mas parece que não. Fiquei super surpreendida, tipo, nunca me passou pela cabeça. Pensei que fumeiro era fumar xixa, como no boom. Namastê.
12: Ao que o Portugalex apurou, os caricas também vão cancelar a sua participação no próximo Festival do Panda, porque são contra a exploração de animais em vias de extinção e nunca tinham reparado que o evento incluía um panda.
0: 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António Machado e Manuel Marques, João Só e Tiago Nogueira, fazem-nos regressar à música.
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0: Há mais canções para ouvir, mas antes vamos conhecer o Pedro Freitas e o seu projeto em 90 segundos de ciência.
1: Olá, sou Pedro Freitas, historiador da matemática na Faculdade de Ciências da Universidade de Lisboa e membro do Centro

0: O famoso problema do lobo, da cabra e da couve, que têm que atravessar um rio. Há outro muito conhecido, aliás, há vários do estilo Pensei num Número, mesmo no Egito Antigo existe isso. Pensei num Número, somei-lhe um sétimo e obtive um resultado qualquer, 10, por exemplo. Agora diz-me qual é o número. Isto é um pequeno truque de magia, não é? E pede-se à pessoa que adivinhe o número. E há um muito, muito conhecido, que é a idade de Diofanto, em que se diz que Diofanto foi um matemático grego antigo, que viveu um sétimo da sua idade de uma certa maneira, mais um terço de certa maneira, depois mais 4 anos com o filho, etc, etc. E depois, no fim, é preciso adivinhar qual é a idade. Isto dá uma equação. E a gente resolve a equação e sabe a idade. Por um lado, tem uma referência histórica, que é este nome de Diofanto, e por outro lado é um problema muito engraçado para pôr a equação e resolver.
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1: Ligados à música até a hora certa agora com os Rádio Macau. Continuo com a Antena 1, que esta quarta-feira seja espetacular. Um abraço.

0: 5 horas 4 nos Açores.
1: O Ministério da Educação diz que cerca de 1000 alunos que estavam sem vaga foram colocados nas escolas desde o início da semana, mas o gabinete do ministro Fernando Alexandre não diz quantos alunos ainda aguardam colocação. O PS vai decidir nos próximos dias se também propõe uma comissão de inquérito à digitalização dos exames nacionais. Vários partidos prometem votar a favor da iniciativa pedida pelo Bloco de Esquerda, mas ficam a faltar os socialistas para que possa avançar.
0: Esta hora com 16 graus no Porto, 17 em Coimbra, Lisboa está com 19 graus e Faro com 21. Nas ilhas, Ponta Delgada 22 graus, 23 no Funchal. Edição das 5, Pedro Guilherme.
1: Perto de 1000 alunos do básico e do secundário que não tinham escola atribuída no arranque do ano letivo foram colocados desde o início da semana. Os dados foram divulgados durante a noite pelo Ministério da Educação e mostram que os casos resolvidos até agora, Diana Almeida, são na Grande Lisboa.
2: Foram 569 os alunos colocados esta terça-feira nas escolas dos concelhos de Almada, Sintra e Amadora, depois de uma reunião com 47 agrupamentos e escolas. Juntam-se aos 405 que foram um dia antes colocados em escolas públicas no concelho de Lisboa. Nessa reunião, com a Agência para a Gestão do Sistema Educativo, estiveram 39 diretores. O Ministério da Educação informa que se resolveram os casos pendentes nestes quatro concelhos, mas ainda faltam colocações. Para hoje está marcada uma reunião com as escolas do Barreiro e Odivelas, para encontrar vagas para estes alunos. O gabinete de Fernando Alexandre aponta as matrículas feitas fora do prazo como um indicador que tem dificultado as colocações dos alunos e sublinha que os pedidos podem continuar a chegar. O Ministério admite a constituição de novas turmas, a integração de alunos em regime de supranumerário e a reorganização de espaços escolares. A garantia repete-se. Nenhum aluno em escolaridade obrigatória ficará sem colocação. São 974 os alunos colocados nas escolas públicas entre segunda e terça-feira. São estudantes da Grande Lisboa que não tinham vaga no arranque do ano letivo.
1: O comunicado do Ministério da Educação deixa de fora quantos estudantes aguardam ainda colocação. Na maior parte dos casos, as vagas têm sido conseguidas graças ao aumento do número de estudantes por turma. O Ministro da Educação, Fernando Alexandre, disse ontem que não há provas da degradação da qualidade do ensino em turmas até 30 alunos. O Presidente da Federação Nacional de Educação, Pedro Barreiros, avisa que turmas maiores têm piores resultados académicos.
3: O que era preciso ser dito é que esta integração é uma medida excepcional. Pretende apenas e só neste atual contexto dar esta resposta e não ficar no ar a ideia de que é indiferente a turma ter 24, 25 ou 30 alunos. Porque isto abre portas, é para no futuro se poder imaginar que as turmas podem ter todas 30 alunos. Em toda a investigação que é feita, aponta precisamente no sentido contrário, onde a dimensão da turma, quanto menor ela for, melhor são os resultados escolares dos nossos alunos e melhor o trabalho que é desenvolvido.
1: Turmas maiores têm piores resultados académicos, a posição da Federação Nacional de Educação. Fica a faltar o voto a favor do PS para avançar a comissão de inquérito ao sistema de correção dos exames nacionais. Caso o PSD se oponha, como se espera, o Bloco de Esquerda fica dependente dos socialistas. A iniciativa é debatida hoje no Parlamento, deve ser votada depois na sexta-feira. Para já, Chega, Livre, PCP e JPP vão dizer sim à proposta do Bloco. Teresa Borges.
4: Fica tudo nas mãos do PS. André Ventura anunciou esta terça-feira de viva voz que o Chega vai votar a favor da comissão de inquérito proposta pelo Bloco e a iniciativa colhe também apoios à esquerda. O Livre revela à RTP Antena 1 que irá acompanhar a proposta, considera essencial que sejam esclarecidas todas as questões que envolveram os exames nacionais, desde logo em que se baseou o ministro para alargar o projeto piloto de filosofia a todos os exames. Já o PCP diz à Rádio Pública que irá votar a favor, entende que há várias questões por esclarecer, exemplo disso as alterações à orgânica do Ministério da Educação e os fundamentos para alterar os procedimentos de classificação dos exames. Pelo PAN, Inês Sousa Real confirma que está disponível a acompanhar a CPI, mas entende que a Comissão de Inquérito deveria ir mais longe, considerando inaceitável o número de alunos sem colocação. Também Filipe Sousa, do JPP, indica que irá votar a favor. Em sentido contrário, o CDS vai votar contra, diz que os problemas detectados foram resolvidos e acusa o Bloco de Esquerda de banalizar e usar as comissões de inquérito como um instrumento oportunista e demagógico. E caso o PSD vá na mesma direção, a viabilização da CPI fica nesse cenário dependente do PS, que voltou esta semana a admitir avançar com uma comissão de inquérito própria. O partido vai reunir o Secretariado Nacional ainda esta semana, revela o líder parlamentar socialista Eurico Brilhante Dias, em entrevista ao Público e à Renascença.
5: Nós estamos a olhar para o perímetro que o Bloco de Esquerda definiu para essa Comissão Parlamentar de Inquérito, basicamente para perceber se o perímetro pode estar mais concordante ou não com a nossa opinião.
4: Secretariado convocado ainda com a CPI do Bloco em cima da mesa e sem uma decisão final tomada.
1: A Rádio Pública questionou também a iniciativa liberal, sem resposta. A líder do partido, Mariana Leitão, recusou ontem qualquer posicionamento, enquanto não ouvir todos os esclarecimentos que pediu ao Governo. Está dominado o incêndio que começou na segunda-feira em Alvito da Beira, no concelho de Proença Nova. Num balanço ao final da tarde, a Proteção Civil adiantava que o fogo estava com cerca de 80% do perímetro dominado. No terreno continuam cerca de 500 operacionais para trabalhos de rescaldo. Já o incêndio que consome mato desde meio da tarde em Portel, no distrito de Évora, continua por dominar. Um fogo que deflagrou perto da localidade de Monte do Trigo obrigou ao corte da circulação rodoviária no IP2. Está a ser combatido por mais de 300 bombeiros. A fatura da eletricidade vai aumentar em média 2,7% no mercado regulado a partir de outubro. A atualização dos preços foi anunciada pela entidade reguladora dos serviços energéticos. De acordo com as estimativas da ERSE, um casal sem filhos passará a pagar sensivelmente mais 1 euro por mês na conta da luz. No caso de uma família com 4 elementos, o impacto financeiro estimado ronda uma subida mensal de 2,70 euros a partir de outubro. O Supremo Tribunal Federal Brasileiro decidiu adiar o julgamento que pode resultar na abertura de uma investigação contra o juiz Alexandre de Moraes sobre o caso Master, um escândalo de corrupção que atinge os poderes judicial e político. Daniel Catalão.
6: O Supremo Tribunal Federal do Brasil viveu uma das sessões mais tensas e fraturantes de que há memória. Reunidos em Brasília, em plenário, os magistrados deveriam analisar a abertura de um inquérito contra o juiz Alexandre de Moraes no âmbito do caso Banco Master. No entanto, o debate judicial foi rapidamente abafado por uma sucessão de acusações mútuas de gravidade inédita. Moraes foi o relator do processo, que condenou Jair Bolsonaro à cadeia e acusou abertamente o colega de bancada, André Mendonça, de agir a serviço de um grupo político golpista, o mesmo movimento bolsonarista que tentou o golpe em 2023. As tensões escalaram ainda mais quando o decano do tribunal, Gilmar Mendes, defendeu Moraes e criticou duramente a atuação de Mendonça, chegando a classificar as manobras processuais como uma conduta mafiosa de intimidação institucional. O assunto central da sessão acabou por não ser discutido porque o grupo de Alexandre de Moraes pediu que o processo contra ele fosse analisado em conjunto com o processo contra André Mendonça, o juiz que abriu o procedimento contra Moraes. A votação acabou por ficar empatada, mas um dos juízes pediu mais tempo para analisar o processo, o que congela tudo e pode não haver decisão até depois das eleições de 4 de outubro. A juíza Carmen Lúcia manifestou-se envergonhada com tudo o que está a acontecer e porque o Supremo está a transmitir intranquilidade e não tranquilidade cívica no momento de campanha eleitoral.
1: E no início do mês, o presidente brasileiro Lula da Silva exigiu ao Supremo Tribunal uma investigação sobre este caso, que não deixe ninguém de fora, disse na altura Lula da Silva.
0: Editou Pedro Guilherme no simultâneo RTP Antena 1, Continente Madeira e Açores, RTP Mundo e RTP África. E toda a informação atualizada em noticias.rtp.pt. Muito bom dia, são 5:08. Sou José Candeias, com Nuno Isidro e Carlos Mateus. Consigo até às 7.
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0: Ótima quarta-feira.

Diva com este amor errante. Assim arrancamos a manhã de quarta-feira, 16 de setembro. Muito bom dia. A partir de agora, dando linha ao auditório 213820033. Duas linhas, 213820034. Onde anda você, onde escuta a RTP Antena 1 e, por isso, seja do trabalho, da viagem, daquilo que queira trazer até à rádio, a partir de agora é só inscrever-se, ligamos para si, com certeza. Mais 351-213820033 ou 0034.

0: Muito bem cantada, Miguel Gameiro. Muito bom dia, são 5:17.
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0: Vou ao encontro do primeiro ouvinte. É o Paulo do Carmo. Bom dia, Paulo.
9: Bom dia.
0: Em Espanha?
9: Sim, neste momento encontro-me aqui entre Madrid e Salamanca.
0: A caminho de Portugal?
9: A caminho de Portugal, sim.
0: Quem sai de Madrid, direção a Salamanca, só pode ser. Paulo, é uma viagem na Península Ibérica ou já vem de mais longe?
9: Não, atualmente só estou a fazer aqui o serviço ibérico. Normalmente é o sul de Espanha. E pronto.
0: Tem estado, aí para o sul de Espanha tem estado em uns grandes calores ainda, não, Paulo?
9: Ah, sim. Ainda faz lá muito calor para baixo. Mas...
0: Vai.
9: Aqui em Madrid também ainda faz calor.
0: Pois. Que tipo de carga...
9: Está muito quente.
0: Que tipo de carga transportamos, Paulo?
9: A carga geral.
0: Portanto...
9: Cerâmica, bobinos, papel, carga geral. Serviço de lona.
0: O meu amigo é de onde?
9: Eu sou de Andorinha, Coimbra.
0: Andorinha, Coimbra, muito bem. Hoje já chega a casa, Paulo?
9: Ainda não sei. Normalmente eu vou descarregar da Maria da Feira e depois, pronto, sei, posso ter de carregar pelo norte e ir outra vez para cima. Esta semana é a semana para ter duas viagens.
0: Ok.
9: E também não podemos perder muito tempo.
0: Mas é assim, tem de estar presente nos sabores da brasa, não?
9: Sabores em brasa.
0: Ah, em brasa. Em brasa fico eu. Em brasa. Então explique-se lá.
9: Olha, é um evento que é a segunda edição, que vou realizar a Andorinha. Temos 4 chefes cozinheiros lá da Andorinha.
0: Opa!
9: 2 deles trabalham em grandes hotéis no Porto, outro trabalha em Viseu, outro é formador no IFP, o pessoal lá da Terra.
0: Mas quem é que organiza isto, Paulo?
9: Isto é organizado pela Associação Desportiva e Cultural da Andorinha.
0: Já tem muitos anos essa associação, não?
9: Fez 45 anos agora em julho.
0: Você está ligado também à associação? Como é que é?
9: Sim, faço parte da associação também.
0: Boa! E vocês, quer dizer que é a segunda edição, a primeira então, gatilhou?
9: Sim, a primeira já foi há 2 anos, depois ano passado não se fez. E estamos agora a fazer a segunda edição, a tentar melhorar o que estava menos bem. E vamos lá ver como é que corre. Atualmente já estamos com algumas inscrições e contamos com mais ainda, né?
0: Ouça, e vocês chegaram ao contacto desses chefes que vão, obviamente, dar corpo a uma iniciativa destas, não sendo apenas, pronto, algo normal, é algo que extravasa a brasa e o sabor. Como é que vocês conseguiram chegar a estes nomes? Foi fácil o convite ou principalmente acharam que poderiam associar-se e tornando o evento mais corpulento, é, Paulo?
9: Sim, são chefes, são da nossa geração, Foram criados ali.
0: Ainda por cima.
9: Pois, fomos todos criados ali, andámos todos na escola. Pá, depois as vidas vão seguindo e cada um segue o seu caminho, né? Mas isto até incentivado por eles, que também gostam destas...
0: Ainda por cima.
9: Fazendo estes eventos. Eu já há uns tempos tinha falado consigo, não sei se recorda, por causa de um evento que fizemos lá também, que foi as Papas Lavessas.
0: Tenho ideia.
9: Sim, que estamos fazendo em fevereiro, que era a altura dos nabos e tal.
0: Sim.
9: E também com o apoio deles, e o apoio, temos um grande apoio da Junta de Freguesia também. Está tempo a apoiar-nos nestes eventos. E vamos ver como é que vai correr.
0: Então, ouça uma coisa, Paulo. Vocês, e sendo os chefes da zona, portanto, eles tomando também a iniciativa conjuntamente convosco, lá com a associação e depois com a junta para aí fora, isto só pode, então, ganhar mais consistência porque uniram-se não só no aspecto profissional, mas também no aspecto popular. E como é que é a reação das pessoas? Da terra da andorinha.
9: Sim, acho que as pessoas estão a reagir bem. O pessoal gosta deste evento, não é? É sempre algo diferente só ali na terra. E pá, isto, pronto, é uma coisa que é diferente de tudo o resto, não vai haver gás, não é nada cozinhado a gás, é tudo a lenha.
0: Deus nos livre, então, exatamente, ora bem, portanto o sabor é logo outro, não é, Paulo?
9: Pronto, chega ali, ter
0: um... Paulo, está aí a surgir um bom... Pois, exatamente, calculei. Mas, ouça, é já este fim de semana?
9: Não, vai ser dia 3 de outubro.
0: Ah, ainda falta. Pronto, ok, mas as pessoas já ficam alertadas. 3 de outubro.
9: Pronto, quem se quiser inscrever, pode visitar a nossa página no Facebook.
0: Qual é a vossa... Como é que, no Facebook, como é que vem a vossa página?
9: Associação Desportiva e Cultural da Andorinha, ou então ADC Andorinha. É igual. Está lá o cartaz, está lá o link, com tudo explicado.
0: Portanto, a Associação, como é que é?
9: Associação Desportiva e Cultural de Andorinha.
0: Ou como você disse, AQ, AD?
9: ADC Andorinha.
0: ADC Andorinha, portanto, e vem lá tudo explicado. E o que é que vocês procuram, e com esta antecedência, o que é que vocês pretendem? É apenas dizer às pessoas o que vai acontecer, ou há aí alguma chamada de atenção para quem queira até colaborar ou juntar-se a vocês, em qualquer que seja o facto?
9: Sim, para já pretendemos que seja um evento em grande, uma coisa memorável. E depois também temos o pavilhão em construção, né? Temos o alvoramento feito.
0: Sim.
9: E é sempre uma ajuda para conseguirmos concluir o pavilhão. Né?
0: Ok. Portanto, tudo isto então é a favor da obra e do futuro, é isso?
9: Sim.
0: Boa,
9: é isso mesmo.
0: Boa. Pergunto-lhe, as pessoas que vão a um encontro destes, como é que vão saborear a comida? Isto, sentam-se à mesa, inscrevem-se, como é que fazem, Paulo?
9: Portanto, isto é, depois inscreve-se, não é normal, depois lá chegar temos uma recepção.
0: Sim.
9: Durante a tarde vamos ter um grupo de gaiteiros que vai andar a animar.
0: Isso é que eu acho que é uma maravilha, os gaiteiros caem sempre bem.
9: Pronto, a partir das 8 horas... abre os portões, as portas. E depois à noite temos uma banda, música anos 80, lá a tocar também. Mas as pessoas não vão chegar ali, não se vão sentar e jantar. Aquilo vai ser aí, a partir aí, sei lá, das 7, aí os chefes lá se vão orientar. Até às 11 da noite está sempre a sair comida. Agora vai sair, por exemplo, um arroz pardo, depois vai sair um veado assado daqui a meia hora.
0: Ai, um veado assado.
9: São peças inteiras que vão assar na grelhadores que fizemos próprios para aquilo, não é?
0: Mas as pessoas, então, indo, sentam-se, inscrevem-se, tiram uma senha, como é que depois desfila a comida pela mesa?
9: As pessoas vão à mesa das inscrições, nas inscrições tem a pulseira, depois temos várias pessoas nos grelhadores. Depois temos uma linha onde estão 5, 6 pessoas a servir. Aquilo que passa numa fila, não é?
0: Claro.
9: Vai lá servir.
0: Ou seja, tudo organizado, ninguém se ultrapassa. É. Exatamente, é assim mesmo que eu gosto.
9: Somos 34 pessoas que estamos a trabalhar naquilo e vamos tentar fazer pelo melhor.
0: Bem.
9: Organizado aquilo.
0: Muito bem, meu amigo.
9: Temos pão a sair na hora, quentinho.
0: Ai,
9: sim. Feito na hora.
0: Ai, valha-me Deus.
9: É.
0: É. Tão bom. Oh, meu caro, então ouça, fica já aqui então esta antecedência. Fez muito bem, que é para as pessoas também contarem. No dia 3 de outubro, portanto é um sábado, não é? Em Andorinha,
9: é um
0: Coimbra.
9: Sábado,
0: Andorinha, Coimbra. Isto, a terra não é assim muito grande. Onde é que se organiza? É lá no centro? É lá na vossa associação? Onde é que é?
9: Sim, é lá na antiga escola primária, que está desativada, e temos lá, onde temos lá a sede da associação.
0: Ah, boa!
9: E é lá que estamos a fazer viver.
0: E agora, porque aproveitando a oportunidade, e ainda por cima está ligada à associação, que é desportiva e que também é cultural, ao longo do ano, para além deste evento, o que é que vocês fazem mais? Vocês têm malta, têm equipas desportivas, grupos de culturais, como é que é, Paulo?
9: Não, equipas esportivas para já não, por agora não temos, já tivemos outros tempos, agora não. Mas fazemos vários eventos
0: ao
9: longo do ano.
0: Ok.
9: E depois também temos a Comissão de Festas, que também faz alguns eventos também. Pronto, e vamos tentar lá conciliar uns com os outros para não...
0: Pronto, para manter tudo isto, exatamente. Está bem, ok.
9: Tentamos conciliar-os.
0: Ok. Ó Paulo, só há aqui uma coisa que eu quero dizer. Não espere 3 anos para vir falar comigo, porque quando houver assim próximas, assim mais junto, eu estou cá para o ouvir, está bem, Paulo?
9: Está bom, fica combinado. A partir do dia 3 de outubro eu vou ligar para dizer como é que aquilo
0: foi. Não, ouça, dia 3 de outubro eu não estou cá. Portanto, ligará na semana, ligará uns dias antes. Está cá a Noémia Gonçalves, que obviamente vai querer gostar de o ouvir. O que é que acha?
9: Okay.
0: Acha bem? Pois
9: está
0: claro.
9: Pode ser.
0: Olha, meu amigo, pergunto-lhe, gosta dela bem ou mal passada?
9: Média.
0: Ah, é como eu, exatamente. Exatamente. Se não vem seca demais, aquilo parece quase palha. Se também for muito ensanguentada, a gente nem sabe o que é que está a comer, não é, amigo?
9: Não, mas aquilo é mesmo bom, porque
0: pois poder.
9: Os grelhadores, a carne vai começar a assar às 6 da manhã.
0: Às 6 da manhã?
9: Para a noite, veja como é que está ali, maturada, mesmo ali no ponto.
0: Ah, estes... Ah, eles pensam em tudo. Pois, rito, que eu é que choro. E acabou. Oh, Paulo, olha. Então vá à força. Ouvintes, Andorinha. Andorinha fica a quantos quilómetros de Coimbra?
9: Fica a 25 quilómetros, mais ou menos.
0: Para que zona?
9: É o limite do concelho. Para a zona de Tentúgal. Nos pastéis de Tentúgal.
0: Ah, ainda por cima. Pois, já percebi qual é o vosso desporto, já. É comer. Pois. Amigo, olha, foi um gosto.
9: Portanto, quem quiser, está tudo no link.
0: Portanto, no Facebook, Associação Desportiva e Cultural de Andorinha. Está lá tudo, não é, amigo?
9: Exatamente.
0: Meu caro Paulo do Carmo, um abraço à associação, a esta realização, obviamente, que se cumpra e forte. E parabéns, porque isto une a boa vontade de todos. E só assim a Andorinha voa. Um abraço, meu amigo, foi um gosto e boa viagem. Venha bem.
9: Um abraço.
0: Adeus, Vandinho, muito obrigado. Isto é à portuguesa.

0: Ana Moura, 28 minutos para as 6 da manhã, 213820033, 213820034. Você traz a história, traz o acontecimento e toda a gente ouve e se calhar muita gente vai. Vamos lá saber do tempo para esta quarta-feira, ainda de verão. Vamos ter céu pouco nublado ou limpo, com mais nuvens em algumas zonas do centro e do sul durante a manhã. Há vento. Vento durante a manhã nas terras altas e à tarde também com rajadas no litoral. Quanto à temperatura, ela desce no interior norte e centro e também no sul. E alguns locais do interior centro e sul também há aí nevoeiro. Para a Madeira, o dia apresenta-se com céu pouco nublado, mais nuvens a partir da tarde e até pode chubiscar nas terras altas. Também desce a temperatura. Para a visão para os Açores, vai ser um dia com abertas e com aguaceiros fracos. Évora, 32. 2 graus, Castelo Branco, Beja e Faro, a máxima é de 31. Porto Alegre e Santarém, 30. Funchal chega aos 29 graus. 28 para Braga e Setúbal, 27 para Vila Real, Viseu, Porto Santo e Horta. Porto, Lisboa, Santa Cruz das Flores e Ponta Delgada, 26. 25 Bragança, Leiria e Angra do Heroísmo. 24 para Viena do Castelo. Aveiro, Guarda, Sines e Sagres com 23. Penhas Douradas, 21.
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0: E agora vamos até longe. Outro Paulo. Olá, Paulo Pedrosa.
9: Olá, bom dia.
0: Bom dia, Paulo. Em que zona da Croácia? Na capital, Zagreb?
9: Estou mesmo à entrada de Zagreb. Estou na metro a descarregar marisco. E depois ainda vou para o sul. Para Split, fazer a última descarga e a ver se encontro lá uma rotunda para voltar para trás, ir carregar a Itália e ir outra vez para a Escócia.
0: E a grande viagem. E olha, vou entrar de férias, até aí eu consigo fazer esse grande percurso.
9: Então vá, bora.
0: Onde é que você me apanhava? Bem, agora já não vou a tempo para ir até... Por acaso eu conheço a Croácia. Espera aí, você diz que vai para Sul. Vai aqui pela autoestrada, Zagreb Split.
9: É, exatamente. Vou a Split, que é a última descarga que tenho. Já comecei ontem em Itália, na zona de Milão. Ontem fiz Eslovénia e hoje estou a fazer a Croácia.
0: Epá, cada vez que me lembro, acho que até esse cara já abordei isso consigo. Foi uma complicação para entrar entre Itália, Eslovénia, principalmente na Eslovénia, um bocado complicados, arrogantes, também já lá vão uns anos.
9: Isto aqui é tudo só simpático.
0: É, está bem que naquela altura... Olhe, meu caro, isto você vai regularmente a essa zona, não vai, Paulo?
9: Sim. Fazemos muito esta linha, que eu estou na parte mesmo das linhas do Internacional e fazemos muito esta linha.
0: Credo. Também eles têm uma costa tão grande. Ah, também. O Adriático, ali aquela zona, o marisco não é tão bom como o marisco das águas frias lá de cima da Escócia, provavelmente, não, Paulo?
9: Pois, normalmente, quanto mais...
0: Quanto mais fria for a água, melhor sabe o marisco.
9: E o peixe também.
0: Pois, tu tem mais gordura para ganhar resistência, ajuda a temperar a carne. Porque estávamos a falar de brasas. Paulo, como é que foram as suas férias? Isto houve período de descanso? O verão também foi para si ou não?
9: As minhas férias foram curtinhas, ali em julho foram só duas semaninhas. E agora faltam duas semanas para ir, três semanas de férias, agora em outubro. E ir conhecer também a minha netinha, que nasceu há duas semanas.
0: Quer dizer, você é a primeira?
9: É, a primeira, a minha Carminho.
0: E o homem é avô e ainda não viu a neta. Você está desejoso de pegar nela ao colo? Não, pois claro.
9: Pode crer, é mesmo.
0: Onde é que ela nasceu, a Carminho?
9: Nasceu pequenina, não nasceu muito grande.
0: Pois é que é Carminho.
9: Exato, mas graças a Deus ela ainda teve que ficar dois ou três dias no hospital para ganhar um bocadinho mais de peso. Mas agora está a correr tudo bem. Tem ali um suplementozinho para além da mama da mãe, mas está a correr tudo muito bem.
0: Isso é lindo se ouvir de um avô. E pergunto-lhe, era onde é que ela nasceu, em que terra?
9: Ah, em Coimbra, é em Coimbra.
0: Epá, hoje, olha, o programa hoje está a começar bem. Tivemos há bocadinho a falar de Coimbra, da Andorinha. Portanto, conhece Andorinha?
9: Conheço. Que eu, há 20 e muitos anos, quando o Candeias ainda estava na outra rádio, eu trabalhava nos combustíveis em Portugal e fazia muita zona de Coimbra.
0: Mas é uma terra que está ali perto e estávamos há pouco com outro colega seu, o Paulo do Carmo, que é de Andorinha, e que no dia 3... Ouviu? Então, olha, se você está de férias, se calhar ainda vai comer uma coisinha na brasa, não?
9: É bem possível, porque eu a primeira semana vou estar por casa, tenho os exames a fazer, segunda semana vou de férias mais a família até Cancún. E depois, a terceira semana, estou em casa também, por isso é possível que dê lá um salto no dia 3, é sincero.
0: Então, exatamente, então, meu amigo nunca se sabe, vai a família inteira também, e a netinha, ouça, meu caro amigo, e nessa...
9: Não, a netinha ainda não pode viajar.
0: Ah, ok, está bem.
9: É muito pequenina para longas distâncias.
0: Não, eu digo a Andorinha, se ela pode ir.
9: Ah, sim.
0: Pois claro.
9: Então, se calhar até bebe lá uma minizita, lá umas bejequitas mais uvo, não sei, se calhar.
0: E eu sou poderosa. E vai lá, vai. Isso deve ser estar em Zagreb. E a grande Paulo. Olha, meu amigo, por falar em estar por aí, como é que está o tempo aí na Croácia?
9: Está 5 estrelas, céu azul, sem nenhuma nuvem, 20. Ontem, durante o dia, quando eu cheguei aqui, ao fim do dia, aliás, estavam 20 graus, agora estão 15. Mas está uma temperatura agradável.
0: A que horas a parte para Split?
9: Estou só à espera de que mandem abrir as portas para encostar o caminhão ao cais, porque nós estamos a trabalhar com o Frozen, com os lados.
0: Ok.
9: E só podemos abrir as portas quando eles mandam. Vão tirar umas paletes e depois vou para Split.
0: Daí até Split é que uma hora e meia, duas horas de necessidade.
9: Não.
0: É mais?
9: Não. 5 horas.
0: Por autoestrada?
9: É, sim. 5 horinhas. 5 horinhas e 15, mais um corte de 45 minutos que eu tenho que fazer, porque só posso fazer o máximo de 4 horas e meia a conduzir, normalmente até faço um bocado menos.
0: Ok.
9: Mas tenho ali já uma área de serviço para referência.

0: sent by mail. By mail for the office. Can I open? Okay.
1: Pronto. Você mandou um e-mail para o escritório e agora abre a porta então.
0: É, porque os nossos robôs não têm termógrafo. E então
1: quando isto é rádio ao vivo, vá abrindo a porta, fecha a porta, faça barulho à vontade, que é para a gente sentir, exatamente. Na rádio somos todos cegos, temos que ouvir todos, somos. Então quanto tempo é que demora a descarregar agora isso?
0: Ah, aqui são só duas paletes, isto está mesmo no fim.
1: Estamos
0: com duas paletes aqui e duas paletes em split e está feito.
1: Então e cada palete pesa quanto?
0: Sim, depende. Estas por acaso até são grandotas. São grandotas. Isto são rabos de lagosta.
1: Rabos de lagosta? Grandinhas.
0: Aham, congelados, sim.
1: Ih, rabos de lagosta. As coisas, cabeças já foi para fazer, se calhar. Aí sopa de marisco e pão aos pacotes. Nunca se sabe. Oh, Paulo. Olhe, meu amigo. Que tenha umas ótimas férias, porque já não iremos falar. Continuação Obrigado. De uma boa viagem. Parabéns por ser avô.
0: Quando eu estiver lá de férias em Cancún, eu mando-lhe uma mensagenzinha para o WhatsApp lá com umas fotozinhas das praias.
1: Você acha bem isso? Não, ouça, a mim cumpre-me por falar em nome de muitos ouvintes. Por mim você não faz coisa. Ah, amigo, divirta-se. Isso é que é bom. E principalmente quando chegar, abraça a sua Carminha, a sua netinha, uma vez que é avô pela primeira vez. Um abraço, amigo, boa viagem.
0: Obrigada.
1: Tudo bom, Obrigada. Meu caro? Tudo bom? E é de tão longe. É isto que eu gosto. Onde é que você está? Onde é que escuta a Antena 1? 21-382-0033 ou 0034 ou numa mensagem. Já lá irei.

0: Jorge, bem-vinda. 12 minutos para as 6.
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5: Bom dia, amigos Zé Candeias e todo o auditório da Antena 1. Daqui fala José Luís Costa, da linda Vila de Manteigas, o coração da montanha. Há muito tempo que não vinha à antena e hoje volto a fazê-lo com todo o gosto. E a minha intervenção baseia-se em dois aspectos. Primeiro, convidar-vos a todos a visitarem nesta altura a Serra da Estrela, porque se aproxima a passos largos a estação do outono e nessa altura uma panóplia de cores que dá colorido a toda a serra, com as diversas espécies de árvores a ter as suas folhas no seu auge e a darem um brilho especial a toda a serra, especialmente no concelho de Manteigas, a Rota das Faias, que têm cores lindíssimas e são cada vez mais visitadas. Visitem a Serra da Estrela, que vale a pena. O outro aspecto é dar as boas-vindas e desejar um excelente ano letivo a todos os alunos de Portugal, desde o pré-escolar até ao secundário, passando pelo ensino politécnico e universitário. Um bom ano escolar para todos. Foi mais uma vez um prazer estar na vossa companhia. O resto de um bom dia, uma boa
6: não
5: semana.
6: Se vai embora.
5: Tudo de bom para todos.
6: É, está o melhor defensor da sua terra. Bom dia, Manteigas. Zé, bom dia. Olá, sou António Guedes, de Mursa, terra da porca, mas sou em França. Ainda por cá, estamos a fazer a boa pinga. Um abraço, José Candeias. Eu, António, estamos a fazer a boa pinga. É assim, é mesmo é que é. Então vá, se ainda está por cá, olhe. Dê um toque, se quiser, nós podemos ligar, é só dizer, porque através do WhatsApp, se manifestar o interesse de vir em direto aqui à conversa comigo, é só confirmar o número. Mais uma para escutarmos, vamos lá.
7: Bom dia, Zé Candeias.
6: Bom dia.
7: Quero deixar aqui um abraço para o teu programa.
6: Obrigado.
7: Para o António, para o Passarinho, para o Hélio do Chaplica, para o Viegas do Senic, para o Ricardo da Patinta, para o Marco Custódio, para o Nuno de Olhinhos, Carlos Aguião e outros amigos que tenho para ir.
6: Muito
7: estamos
6: tantos.
7: Todos na idade dos três cavalos, como disse aí um companheiro amigo aí na rádio.
6: Eu gostava mais dos dois.
7: Bom programa para ti. Vamos fazer um baixo assinado para que prolongar o teu programa até às 8 da manhã. Um abraço do Álvaro do Rodinhas. Façam favor de ser felizes e cuidado na estrada. Até sempre, obrigado.
6: Um abraço, amigo. Vá, tudo bom. Atenção, ora tenho aqui informação. José Candeias, acidente no IC19, sentido Sintra-Lisboa, chegada àquela luz. Portanto, diz-me aqui o Paulo Francisco da Multiplacas. Portanto, descida de Queluz. Acidente no IC19. Algum ouvinte que queira dar mais alguma informação, que nos queira prestar a mim, neste caso à rádio, mas principalmente a quem nos ouve e a quem circula aí na zona, agradeço. 912-120-501. Portanto, Paulo Francisco, muito obrigado. Acidente IC9, no sentido de Sintra-Lisboa, portanto ali, descida de Queluz. Mais uma, aqui um cumprimento. Olá, Jorge Santos, bom dia. Um abraço para Paris. E aqui também... outro cumprimento que chega do Arménio. Obrigado, Arménio, a escutar no Barreiro. 912-120-501, o WhatsApp, ou então em José Candeias no Facebook.
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6: Chama-se Presente, 40 anos de carreira, Anabela celebra uma vida a cantar, 10 inéditos e uma revisitação, escritos especialmente para a sua voz.
0: A Cidade Até Ser Dia, como sabem, é a canção mais icónica da minha carreira. E é uma canção muito especial e muito feliz para mim. Lembra-me coisas muito bonitas, momentos inesquecíveis, e eu sei que o público acarinha muito esta canção. Agora vão ter a oportunidade de ouvir numa nova versão absolutamente mágica, muito orquestral, muito cinematográfica, e que me faz sonhar, continuar a sonhar com esta canção. Espero que gostem.

0: nova versão. É mais uma das canções que está presente, 40 anos de carreira, portanto este novo trabalho de Anabela chega ao público no próximo dia 22. Nesse mesmo dia será apresentado no palco do Teatro da Trindade, aqui em Lisboa. 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
0: E hoje é dia de dar os bons dias especiais para Tondela. O Conselho para assinalar o seu feriado municipal celebra-se hoje, neste dia dedicado a Santa Eufémia, a padroeira do Conselho. Não é apenas uma data religiosa, é também um dia de memória, de identidade, de encontro das pessoas lá. E estamos numa terra com uma história muito mais antiga do que o próprio município. O território de Tondela é da antiga terra de Besteiros, foi sendo ocupado ao longo dos séculos, com vestígios que atravessam a pré-história, a época romana e a Idade Média. E uma história que hoje pode ser descoberta, entre outros espaços, no Museu Terras de Besteiros, que reúne o património arqueológico, etnográfico, histórico, artístico e industrial ligado lá ao território. Mas há uma data que é 1515. Dom Manuel I atribuiu foral à terra de Besteiros, documento que marcou uma etapa importante na organização do Conselho. Em 2015, Tondela assinalou precisamente os 500 anos desse foral. E a tradição mantém-se, portanto, temos aí o dia no município para reconhecer quem ajuda a construir Tondela, cerimónias, homenagens, atribuição de galardões municipais a pessoas, instituições e empresas que se destacam pela sua ligação e pelo contributo para o Conselho. Portanto, hoje não se trabalha em Tondela, celebra-se Santa Eufémia, portanto, aí nessa zona lindíssima que tem a Serra do Caramulo para logo aí perto. Portanto, bom dia Tondela, hoje é o vosso feriado. Previsão do tempo, hoje o Instituto Português do Mar e da Atmosfera no continente, é um dia de céu pouco nublado ou limpo, vento por vezes forte no litoral oeste e terras altas, desce a temperatura máxima no interior norte e centro e também no sul. Na Madeira o dia prevê-se pouco nublado, mais nuvens durante a tarde, podem até trazer aguaceiros fracos e há vento por vezes forte nos extremos da ilha e nas terras altas pela tarde. Açores, um dia com boas abertas e aguaceiros fracos. Évora, 32 graus, Castelo Branco, Beja e Faro, 31, Porto Alegre e Santarém, 30, Funchal, 29, Braga e Setúbal, 28, Vila Real, Viseu, Porto, Santo e Horta, com 27 graus, 26, Porto, Lisboa, Santa Cruz das Flores e Ponta Delgada, Bragança, Leiria e Angra do Heroísmo, 25, Viana do Castelo, 24, 23, Aveiro, Guarda e Sagres, 21 graus, Penhas Douradas.
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0: 23, Aveiro, Guarda e Sagres, 21 graus, Penhas Douradas.
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0: São 6 horas, 5 nos Açores.
1: O Ministério da Educação diz que cerca de 1000 alunos que estavam sem vaga foram colocados nas escolas desde o início da semana. Contudo, o gabinete do ministro Fernando Alexandre não diz quantos estudantes ainda aguardam colocação. Defesa, migrações e inteligência artificial estão entre os temas que deverão ser abordados durante a manhã pela Presidente da Comissão Europeia. Ursula von der Leyen faz o discurso do Estado da União.
0: Esta hora com 16 graus em Braga e no Porto, Coimbra com 17, Lisboa com 19, estão neste momento 21 graus em Faro. Nas ilhas, Ponta Delgada 22 graus e o Funchal com 23. Edição das 6, Pedro Guilherme.
1: Cerca de 1000 estudantes dos ensinos básico e secundário que não tinham escola atribuída no arranque do ano letivo foram colocados desde o início da semana. Os dados divulgados nas últimas horas pelo Ministério da Educação mostram que os casos até agora resolvidos são na Grande Lisboa. Diana Almeida.
2: Foram 569 os alunos colocados esta terça-feira nas escolas dos concelhos de Almada, Sintra e Amadora, depois de uma reunião com 47 agrupamentos e escolas. Juntam-se aos 405 que foram um dia antes colocados em escolas públicas no Conselho de Lisboa. Nessa reunião, com a Agência para a Gestão do Sistema Educativo, estiveram 39 diretores. O Ministério da Educação informa que se resolveram os casos pendentes nestes quatro concelhos, mas ainda faltam colocações. Para hoje está marcada uma reunião com as escolas do Barreiro e Odivelas para encontrar vagas para estes alunos. O gabinete de Fernando Alexandre aponta as matrículas feitas fora do prazo como um indicador que tem dificultado as colocações dos alunos e sublinha que os pedidos podem continuar a chegar. O Ministério admite a constituição de novas turmas, a integração de alunos em regime de supranumerário e a reorganização de espaços escolares. A garantia repete-se. Nenhum aluno em escolaridade obrigatória ficará sem colocação. São 974 os alunos colocados nas escolas públicas entre segunda e terça-feira. São estudantes da Grande Lisboa que não tinham vaga no arranque do ano letivo.
1: O comunicado do Ministério da Educação deixa de fora quantos estudantes aguardam ainda colocação nas escolas. Na maior parte dos casos, as vagas têm sido conseguidas com o aumento do número de estudantes por turma. O Ministro da Educação, Fernando Alexandre, disse ontem

0: em que não há provas de degradação da qualidade do ensino em turmas até 30 alunos. O presidente da Federação Nacional de Educação, Pedro Barreiros, ouvido pela Antena 1, avisa que turmas maiores têm piores resultados académicos.
1: O que era preciso ser dito é que esta integração é uma medida excepcional que tende apenas e só neste atual contexto dar esta resposta e não ficar no ar a ideia de que é indiferente a turma ter 24, 25 ou 30 alunos. Porque isto abre portas, é para no futuro se poder imaginar que as turmas podem ter todas 30 alunos. Em toda a investigação que é feita, aponta precisamente no sentido contrário, onde a dimensão da turma, quanto menor ela for, melhor são os resultados escolares dos nossos alunos e melhor o trabalho que é desenvolvido.
0: A posição da Federação Nacional de Educação, pela voz do Presidente Pedro Barreiros. A Presidente da Comissão Europeia faz esta manhã o discurso do Estado da União. A partir de Estrasburgo, Ursula von der Leyen deverá apresentar novas respostas a desafios como a defesa, migrações, inteligência artificial e também a competitividade. André Neves.
2: O Parlamento Europeu não vê este exercício do Estado da União apenas como um discurso, mas sim como um debate. É o que garante o representante em Portugal desta instituição europeia.
3: Na realidade, o SOTEU é o culminar de um processo em que a Comissão Europeia traduz, em termos de propostas, as prioridades que foram definidas pelo Parlamento através das suas resoluções políticas ao longo do ano.
2: Por isso, há temas que o Hemiciclo Europeu espera que sejam referidos pela Presidente da Comissão Europeia, refere Alfredo Sousa de Jesus.
3: Um exemplo concreto. Quando o Parlamento Europeu se pronuncia por várias vezes sobre a necessidade das redes sociais serem um espaço mais saudável para as crianças, é legítimo que tenha a expectativa que este tema conste das propostas que vão ser anunciadas pela Comissão Europeia.
2: Mas há mais expectativas.
3: O Parlamento espera também, obviamente, anúncios importantes na área da competitividade económica, do reforço da defesa e da sua indústria, do alargamento a ocorrer agora já nos próximos anos e sobre acordos de comércio que permitam à União ter parceiros estáveis e credíveis. Sobre a União bancária e de investimento, sobre as migrações e a segurança.
2: Os eurodeputados querem uma Europa mais ativa e menos reativa e que isso seja defendido em concreto nas propostas da Comissão Europeia.
3: Na realidade, o Parlamento Europeu espera uma União que não seja apenas reativa às crises, mas sim que se prepare melhor, que antecipe as próximas crises. Como disse o Presidente Metsola, mais do que medidas avulsas neste ou naquele setor, uma visão de grandes saltos e não de pequenos passos.
2: Parlamento e Comissão convergem em vários pontos e temas, mas discordam noutros.
3: O tema de maior convergência é, obviamente, o apoio inequívoco à Ucrânia. Quanto ao tema de maior divisão, é, obviamente, o orçamento dos próximos 7 anos para a União Europeia. O Parlamento considera que a proposta da Comissão Europeia ficou claramente aquém daquilo que era necessário para acudir às prioridades atuais.
2: Razões para um processo de negociação e para a fiscalização do mandato da Comissão Europeia pelo Hemiciclo Europeu.
0: Defesa, migrações e inteligência artificial estão entre os temas que deverão ser abordados durante a manhã pela Presidente da Comissão Europeia. O Autarca de Lisboa pede ao Governo para cancelar o sistema Volta de Depósito e Reembolso de Embalagens. Para Carlos Moedas, a reciclagem é necessária, mas o depósito de 10 cêntimos está a tornar-se um imposto e um drama social para a cidade.
4: Um novo desafio. O sistema Volta. A política de reciclagem e reutilização é necessária, mas uma política ambiental não deve ser nem um imposto nem um drama social. Temos visto que este sistema Volta tem sido exatamente isso. Um imposto para quem paga e um drama social sem precedentes na nossa cidade. Mais uma vez eu peço ao Governo para fazer exatamente como foi feito em França, cancelar de imediato esse sistema. É uma boa intenção, é um mau resultado, não queremos.
0: A posição do Autarca de Lisboa ontem, durante uma sessão da Assembleia Municipal, o sistema de depósito de embalagens tem provocado impactos negativos na higiene urbana em vários concelhos do país, com contentores remexidos ou mesmo despejados na via pública em busca das embalagens que possam ser depositadas nas máquinas Volta, em troca do reembolso de 10 cêntimos por unidade. O Benfica começa o percurso na Liga Europa de Futebol frente ao AC Milan. A equipa italiana, treinada por Rubén Amorim e onde joga Gonçalo Ramos, nunca perdeu com as Águias em jogos oficiais. Venceu 4 e empatou 2 jogos. O encontro de mais logo em Milão vai ser complicado, assume desde já o treinador do Benfica, Marco Silva.
5: É um local difícil para jogar pela qualidade da equipa. Como se o Milan fosse chegar ao Estádio Luz teria essas mesmas dificuldades também. Um treinador que nos conhece bem a nós, conhece o Benfica bem, conhece o futebol português bem. Portanto, um jogo muito complicado, em que esperamos estar à altura, como é a nossa obrigação.
0: Do lado do Milan, Rubén Amorim vê uma boa partida, dado que as duas equipas estão confiantes.
6: Eu sinto que a equipa está muito confiante, mas nós também estamos preparados para isso. Eu conheço bem o Marco também, conheço bem a equipa do Benfica. Sei também que temos uma pressão enorme, mas eu também conheço que o Benfica também tem uma pressão enorme para ganhar qualquer jogo. E, portanto, eu acho que vai ser um bom jogo e acho que vai ser divertido de se ver.
0: AC Milan Benfica, primeira jornada da Liga Europa, começa às 8 da noite e tem relato aqui na rádio.
7: 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Muito bom dia, são 6:08. Manhã de quarta-feira, 16 de setembro, sou José Candeias, com o Luís Hidro e Carlos Mateus.
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0: Miguel Araújo. 6:12, também pode contar com josecandeias.programa@rtp.pt. Bom dia.
1: Bom dia.
0: Estou a falar com o Sr. Jorge Santos?
1: Sim, sim.
0: O que é que vai comprar?
1: Madeiras.
0: Para quê?
1: Eu sou carpinteiro. Trabalho aqui em França desde 2007. E temos que acordar cedo para sairmos cedo de casa, claro. Depois a pessoa vai fazer as compras que vai precisar durante o nosso trabalho e vamos fazer as compras de manhã.
0: Então o que é que vai comprar hoje?
1: Olha, hoje vou comprar placas de MDF para fazer umas portas a correr detrás de um balcão de um hotel.
0: Quer dizer que o meu amigo trabalho não lhe falta, não?
1: Não, por acaso está bom. Há fases do ano que são um bocadinho mais calmas, mas no geral sempre funciona bem.
0: Mas,
1: e por acaso, ainda sexta-feira vou a Portugal recuperar também os móveis, que eu também mando fazer móveis em Portugal, na zona de Passo de Ferreira, e para vender aqui a clientes. Trabalho com alguns arquitetos. E pronto, tentamos fazer ganhar a nossa vida da maneira que pudermos.
0: E, meu caro Jorge, mas quando dizem recupera móveis, mas estamos a falar móveis usados que recupera?
1: Não. Eu faço encomenda em Portugal, nas fábricas lá, e depois eu passo lá para carregar. Ou mando. Também tenho transportadores que me trazem as coisas, mas por vezes é complicado. Os dias que eles acabam e os dias que eu preciso entregá-los aqui em França, pois às vezes sou obrigado a deslocar meu próprio a Portugal.
0: Mas manda fazer porque sim, o cliente pediu ou faz por uma atitude para depois outro tipo?
1: Não é pelo cliente. O cliente pede, neste caso os arquitetos dão-nos os desenhos, são eles que vendem essas coisas aos clientes e depois eu mando fazer em Portugal, pronto, que aqui é mais difícil de fabricar.
0: Aí provavelmente é mais difícil. Aí, olha uma coisa, Jorge. Aí provavelmente poderá ser mais difícil de fabricar, mas quando você me fala em arquitetos, isto já mete aí profissionalismo. E se eles reconhecem, e se você ao longo do tempo tem vindo aqui dar negócio também aos portugueses, mas principalmente levar daqui imóveis, é sinal que gostam. E isto tem-se mantido com firmeza, então, Jorge?
1: Sim. Nós somos uma... De pessoas aqui que, como portugueses, estamos muito bem vistos a nível de todo o tipo de trabalho.
0: A empresa é sua, Jorge?
1: Diga.
0: A empresa é sua?
1: Sim.
0: Há quantos anos tem a empresa?
1: Esta tenho já desde 2011, aqui em França, aqui em Paris, na zona de Paris. E também tinha uma outra em Portugal, até 2007, antes da crise. Estive em 2007, começou a aparecer a crise em Portugal, vim para França.
0: Quer dizer que você é um homem empreendedor, chega à França, lança-se no terreno, é reconhecido e, ouça, quantas pessoas trabalham para si? Estamos a falar em portugueses, franceses?
1: Não, só por acaso, já tive portugueses, mas agora é mais difícil encontrar, agora são mais brasileiros.
0: Poxa, está a ser difícil de encontrar em todo lado. São brasileiros, trabalham, falam a mesma língua, você até se entende bem com eles, não é?
1: É mais fácil.
0: Pois, exatamente.
1: É mais fácil para nós. A comunicação dá muito jeito.
0: Ouça, e quem são os seus clientes fortemente aí em Paris ou em França?
1: Não, são de particulares.
0: Sim, mas portugueses, franceses, porque
1: não, comunidade... franceses.
0: E como é que você dá a conhecer o seu negócio, ou isto, a palavra conta muito?
1: Não, isso aqui nós chamamos, aqui há um velho ditado, que é uma expressão que se usa aqui em França, que é o abuchorei. Quer dizer, que isto uma pessoa nem precisa muita publicidade, faz uma coisa, o cliente fica contente, esse cliente vai transmitir a outro amigo que...
0: Lá está.
1: Pronto, isso vai passando de uns para os outros.
0: Vai passando de buche para buche, não é, amigo?
1: É isso mesmo.
0: Abre a boca e toma lá uma buche.
1: E depois também sou de uma zona de Portugal onde há muito bom vinho. A nossa aldeia chama-se a capital da vinha. É o pé de Pinhel, no Conselho de Pinhel, Pala, capital da vinha.
0: A terra chama-se Pala?
1: Sim, Pala, Pala do Conselho de Pinhel. Pala Freguesia do Conselho de Pinhel.
0: Até aí, capital da vinha. E quantas pessoas moram na Pala?
1: Ah, é muita gente ainda. Há muitos jovens que se dedicaram. Se aquilo é só vinhas, é... Temos, eu podia dizer o número de hectares, mas enquanto...
0: Mas olha para onde a conversa foi, que é ótima. Ó Jorge, e quando estamos a falar ali na zona de Pinhel, há por ali bom vinho. Aliás, Pinhel tem até, acho que, uma boa adega cooperativa, não é?
1: Sim, sim, a adega cooperativa de Pinhel, que é uma das maiores a nível nacional.
0: Pois, exatamente.

0: E você, quando vem cá, leva para aí também ou vai à Paula?
1: Não, não, não, depois eu levo, assim, levo, mas é para trazer para amigos, para clientes, às vezes para, pronto, há pessoas que trazem vinho do Porto, outras pessoas trazem outra coisa, que o meu começou da zona do vinho da minha terra, trago, gosto de trazer, gosto de mostrar o que há de bom na minha zona.
0: Este homem, assim, quer ser seu grande amigo, que é também para beber à Paula.
1: Ah, sim.
0: Entenda-se à maneira da terra. Não sei o que é que as pessoas perceberam, mas pronto, isto há gente
1: para te... Eles gostam, ficam todos contentes.
0: Oiça, quando é que cá esteve? Em férias?
1: Não,
0: se é que teve?
1: Estive 4 semanas em setembro ou em agosto. Vim no dia 6 de setembro para cima e agora, normalmente, não estava previsto, mas normalmente, sexta-feira, volto outra vez. Volto outra vez para ir, como disse, vou à zona de Paredes, recuperar algumas coisas e depois volto. Mas depois eu faço muitas vezes, eu vou e venho.
0: Vai e vem, está certo.
1: E dá Portugal.
0: Olha, isto quem faz compras deste tipo de materiais de construção, provavelmente na periferia de Paris, não, Jorge?
1: Sim. É assim, é que sabe a Paris, praticamente. Agora, neste caso, estou a 500 metros do chamado periférico.
0: Ah, não há problema, deixa ficar por aí, eu ponho um metro, chego lá mais depressa.
1: Eu vou ligar uma fotografia para ver o movimento que está aqui a
0: Ouça lá, Jorge, e o meu caro, portanto, começa a trabalhar daí, sai diretamente para o cliente, vai à sua oficina, prepara coisas, como é?
1: Sim, eu tenho, passo de manhã para recuperar a minha carrinha no meu depósito. E depois vou diretamente depois para o cliente. Depois passo, se tiver que comprar alguma coisa, no caso dos dois compro. Se eu tiver nada a comprar, gosto de ser igual, porque senão depois uma pessoa apanha muito trânsito e para fazer e às vezes aqui. A mim não me estorba, que eu já estou habituado, não me diz nada, mas há pessoas que não conseguem. Que, às vezes para fazer, sei lá, 10 quilómetros ou uma coisa do género. Demora-se uma hora ou mais.
0: Ou mais. Eu não sei se lhe perguntei, mas reforce-me. Como é que se chama o seu negócio? Você tem um nome de empresa? Como é que é?
1: JMS Menuzari. JMS, que são as minhas iniciais. Jorge Manuel dos Santos.
0: E depois?
1: Menuzari, que é, em francês em português é carpintaria.
0: Exatamente. Muito bem. Portanto, meu amigo, quem diria, sem esperar, que a gente estava aqui nesta fabulosa conversa?
1: É verdade, não estava a contar, porque eu normalmente, às vezes, para falar, eu mando mensagens, mas pronto, mas depois... É assim. Foi um prazer.
0: Ouça, eu não o chateio mais. Faça as suas compras.
1: Obrigado.
0: Agora você não se vai embora sem mandar aquele grande abraço lá para a Paula. Vamos lá, meu amigo.
1: Um grande abraço a todos os paleiros e que façam e tenham uma boa vitima, que é preciso agora neste momento. E a todas as pessoas em geral. Para o vosso auditório, para quem trabalha na rádio na Antena 1, que é a minha rádio preferida. E especial para o Zé Candeias também, um grande abraço.
0: Amigo, foi um gosto, parabéns pelo homem que é, pelo empreendedor e mais, por também dar negócio aos portugueses por aqui, logo reconhecida a qualidade. Foi um gosto, Jorge Santos, felicidades.
1: Okay, obrigado.
0: Tudo bom,
1: obrigado.
0: Vamos lá às compras. Muito bom, muito bom.
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0: 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Entretanto, há pouco davam-nos conta de um acidente no IC19, no sentido Sintra-Lisboa, ali junto a Queluz. Qualquer informação que possam atualizar será bem.

0: Tito Paris com este Feitiço e Amor. Está aqui uma rica ideia. Em Moura, ruas que falam, caminhos do azulejo, que convida a descobrir a história de Moura através das ruas e dos azulejos. E há ruas que guardam histórias nos seus nomes e que escondem memórias nas fachadas, nas igrejas, e é precisamente esse património que passa a próxima edição de Ruas que Falam, iniciativa promovida pela Câmara Municipal de Moura, que ao longo dos anos convida os moradores e visitantes a olhar para a cidade de uma forma diferente através da história, da toponímia, da arquitetura e das memórias associadas aos seus lugares. Eu acho isto interessante. Eu cada vez vou a Évora. A última vez andei, gosto logo de manhã andar pelas ruazinhas e depois tiro fotografias à toponímia. Tem lá com cada nome de rua. É como aqui em Lisboa, os becos. E está com cada nome. E está assim muito giro. E as pessoas às vezes não se levantam de casa, não saem de casa para ver a sua própria terra. Ora bem, e o tema Caminhos do Azulejo, o percurso marcado para amanhã, é amanhã às 6 da tarde, propõe uma viagem pela presença da Azulejaria em Moura, e o ponto de encontro é em frente à Câmara Municipal. E a proposta é descobrir uma riqueza azulejar que atravessa séculos, do século XVI ao século XX, e que se encontra tanto em edifícios religiosos como nas fachadas e espaços urbanos da cidade. E é um património que se vê nas ruas. Portanto, temos azulejos e temos representações muito reconhecíveis de expressões da arquitetura e da identidade cultural. E depois eu digo assim, já que mandaram isto para o e-mail, então agora deixa-me cá e procurar assim uns nomes de umas ruas engraçadas lá por Moura, e encontrei ruas que já tinham sido até escolhidas para contar histórias. Olha, a Rua dos Lagares, a Rua da Latoa e a Rua dos Oleiros, por exemplo, remetem para antigas atividades económicas e artesanais e para saberes que fizeram parte da identidade da cidade. E a Câmara até testemunha as tradições agrícolas e artesanais. Depois há a Rua Serpa Pinto e a Rua da República, que já também fizeram parte de um percurso antigo. A primeira homenageia Serpa Pinto, e depois também que esteve relacionado com o desenvolvimento urbano de Moura. E depois há ainda a Rua dos Espingardeiros, a Rua dos Carmelitas, a Rua dos Calatrim, a Rua da Igualdade ou a Rua das Terçarias. Eu imagino agora um ouvinte que me esteja a escutar em Moura e que mora numa destas ruas. É fantástico. Portanto, é assim. É uma cidade que vai-se descobrir a pé. É a riqueza dos caminhos do azulejo. Portanto, para descobrir Moura devagar. E é assim que os alentejanos gostam. Portanto, é amanhã, a partir das 6 da tarde, concentra-se tudo em frente à Câmara. E depois é um percurso no final do dia, quem me dera a mim também, para descobrir o que a terra nos conta, às vezes num simples azulejo, e que as pessoas nem se apercebem porque é que se chama assim ou quem é que o pôs lá. Portanto, um ótimo dia para já hoje para Moura, e amanhã um grande percurso, porque em Moura há ruas que falam e há muita parede que conta muita história. Quanto à previsão para hoje, o dia apresenta-se com céu pouco nublado, embora durante a manhã algumas nuvens aí no centro e no sul. Depois temos vento durante a tarde no litoral oeste, ainda durante a manhã e para o final da tarde nas terras altas, e desta temperatura no interior norte e centro. Para a Madeira, o dia apresenta-se com poucas nuvens, mas durante a tarde elas surgem, e nas vertentes norte até podem trazer aguaceiros fracos. Há evento nas terras altas e nos extremos da Ilha da Madeira. Quanto aos Açores, é um dia com boas abertas, embora com alguns aguaceiros fracos. Máximas, Évora 32 graus, Castelo Branco, Beja e Faro 31, Porto Alegre e Santarém 30, Funchal 29, Braga e Setúbal 28, Vila Real, Viseu, Porto Santo e Horta 27, 26 graus, Porto, Lisboa, Santa Cruz das Flores e Ponta Delgada, Bragança, Leiria e Angra do Heroísmo 25, Viana do Castelo hoje com 24, 23 Aveiro, Guarda, Sines e ainda para Sagres, e são apenas 21 graus para as Penhas Douradas. Agora vamos à informação e para destacar está aqui o Diogo Miguel Pereira. Bom dia, Diogo, bem-vindo.
1: Olá, José, bom dia.
0: Diogo, alterações viradas para Bruxelas, começas por aí, não é, Diogo?
1: Vamos olhar hoje para o Estado da União e esse ponto de situação que vai ser feito mais ou menos daqui a uma hora e meia. Vai ser feito por Ursula von der Leyen, a Presidente da Comissão Europeia, faz hoje uma radiografia da União e coloca na mesa quais as prioridades para o próximo ano. A correspondente da Antena 1 em Bruxelas, André Neves, vai acompanhar esse discurso, vai trazer-nos o essencial ao longo dos noticiários do programa da manhã. E no ponto central teremos análise a tudo isso. Isto com o embaixador Luís de Almeida Sampaio é o grande destaque da manhã de hoje. Por cá, a situação no país é ainda de incêndios. Há esta hora três que ainda não estão controlados pelos bombeiros. Mirandela, Portel e Freixo de Espada à Cinta. Vamos acompanhar a evolução deste combate às chamas ao longo do programa da manhã de hoje.
0: Olha, Diogo, e continuamos a acompanhar a situação do incêndio das escolas, não é?
1: Sim, com uma espécie já de boa notícia, digamos, que veio da última noite. Foram colocados os mais de 500 alunos de Almada, Sintra e Amadora, que estavam sem professor. Foi pelo menos isso que informou já esta noite o Ministério da Educação, num comunicado que já foi lido pela Diana Almeida, que nos vai dar conta de tudo já a partir das 7 da manhã. Ainda na manhã de hoje, vamos olhar também para a situação de Almada, onde cerca de 500 pessoas ficaram desalojadas em fevereiro por causa do mau tempo. Sete meses depois ainda há mais de 150 pessoas que ainda não têm uma solução. A jornalista Cláudia Martins vai dar-nos conta desse caso e também o trabalho da autarquia a resolver este assunto. É também um dos destaques da manhã de hoje.
0: Os destaques da informação, Diogo Miguel Pereira.
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0: Recuperando os táxi com esta chiclete, 22 minutos para as 7 da manhã, a Mónica Amaral entra bem cedo para preparar tudo o que diz respeito ao trânsito, que avança ao pormenor depois das 7, mas ela antecipou e quis aqui servir o auditório a esta hora por causa do que se passa no IC19. Minha cara Mónica, bom dia, bem-vinda.
1: Olá, bom dia, José Candeias.
0: E então, o que é que temos no IC19? Conta.
1: Temos um despiste, é na descida de Queluz, é no sentido Sintra-Lisboa, já está então a deixar o trânsito bastante condicionado e já com algumas paragens à passagem pelo local, isto porque está a ocupar a via direita e o trânsito já começa então a acumular aqui nesta zona de Queluz, no sentido Sintra-Lisboa.
0: Portanto, esta primeira informação já em avanço, já sabe que com o que vai contar e claro que nós temos a nossa linha verde ativa depois das 7. Conto com ela, nós contamos consigo e boa viagem.
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0: Bom dia, Maria dos Anjos.
6: Bom dia, Sr. Zé Candeias.
0: Como é que está a senhora?
6: Estou bem.
0: E o Sr. Zé Francisco?
6: O Sr. Zé Francisco é que tem andado um pouco mais, um pouco adoentado.
0: Mas, tirando isso, aí vão vivendo cada dia aí em Borba, não é, Maria dos Anjos?
6: Sim, senhor.
0: Tire lá o senhor, senão já não vou na sua casa. Ouça lá. É, a senhora está mesmo em Borba. É só o Zé Candeias. A senhora está mesmo em Borba?
6: Sim, é mesmo em Borba.
0: Sim, senhor. Portanto, se alguma dúvida houvesse, a senhora só pela forma de falar é alentejana de gema. Uma vida hoje, se calhar, mais descansada. Se calhar, muito trabalho ao longo da vida, não, Maria dos Anjos?
6: Sim, nós trabalhámos muito, mas agora fizemos pausa, claro.
0: Então, a idade não perdoa, não é, minha cara?
6: Ah, claro.
0: Sempre, a vossa vida foi sempre feita aí no Alentejo, em Borba?
6: Sim.
0: E...
6: A 3 quilómetros de Borba.
0: 3 quilómetros de Borba.
6: Entre Borba e Vila de Sousa, numa fazenda.
0: E isso deve ser um território bonito. Olha, fica logo entre duas belas terras. Então, sim. Toda uma vida dedicada à agricultura, Maria dos Anjos?
6: Toda a vida. Sim. O meu marido não. O meu marido foi nos mármores. Eu fui na agricultura.
0: Ai, o seu marido andou aqui, aí nos mármores. Pois isso aí, isso aí é o que não falta.
6: 40 anos andou nos mármores.
0: E hoje a senhora ainda tem, se calhar, aí uma hortinha, um quintalinho que cuida ou não?
6: Olha, por acaso sim, aqui em Borba tem um quintalinho, tem galinhas, tem plantação para nós comermos.
0: Isso dá saúde, não dá?
6: Dá, sim.
0: Dá saúde. Então, e o meu

0: Sim. Olha, para dizer ao senhor, nós já ouvimos o seu programa desde que o senhor entrou no programa, há 30 e nem sei quantos anos.
1: Então já na outra rádio.
0: É a segunda vez que eu falo com o senhor este ano.
1: É, então sempre bem-vinda, minha cara, exatamente.
0: Então... Em abril, quando o meu marido fez 78 anos e estou a falar hoje.
1: Então quer dizer, a senhora só me fala em datas fantásticas, em datas comemorativas.
0: É verdade.
1: Então, uiça, eu posso dar uma palavrinha aí ao Tizé?
0: Sim, pode dar, sim.
1: Então passa aí o telefone, mas olha, não se vai embora que eu também lhe quero dar depois uma palavra.
0: Eu já ouvi, tem voz alta.
1: Ah, está em voz alta, eles percebem tudo. Olá, Tizé.
2: Zé, como é que está? Bem?
1: Eu estou. E o meu amigo, como é que vai? Tirando essas mazelazinhas?
2: Estou contente de fazer muitos anos casado. É a coisa mais linda do mundo.
1: Ah, isso achou você na altura, quando olhou para ela, catrepitana, esta leva-me ao altar, foi isso, ó, seu Zé?
2: Sim, doutor.
1: Doutor, é, doutor da vida, é. Ui, sei lá. Então, com que idade é que vocês começaram a namorar?
0: Olha, para dizer a verdade... Eu tinha 16 anos quando fui viver com este homem.
1: Ia tantos anos. Ia que amor. Ia...
0: Ao fim de um mês, faz hoje 58, casamos. Mas ao fim de um mês de estarmos juntos, faz hoje 58.
1: Se é que foi, oh, Maria dos Anjos, se é que foi amor, hã?
0: É verdade.
1: E casaram
0: 58,
1: onde?
0: É que,
1: onde é que casaram?
0: Casámos na matriz de Borba.
1: E isso é muito bonito.
0: A igreja matriz de Borba.
1: E você ia tão bonito, ó Maria dos Anjos.
0: Naquela altura não se usava, como nós já estávamos juntos, não se usava o vestido de noiva.
1: Ó Maria dos Anjos, a senhora é bonita pela cara, interessa lá o vestido. Olha, olha.
0: Sim, não se usava, era um fatinho.
1: Era um fatinho,
0: está.
1: Exatamente, ia composta e já está.
0: Sim, claro.
1: E o Zé também ali, aprumado, ali no seu belo fatinho, não era, Maria dos Anjos?
0: Ele tinha 20, ele tem mais 4 anos que eu.
1: Pronto, ok.
0: Eu tinha 20 e ele tinha 16, aí pode o Zé ver.
1: Filhos.
0: Como foi?
1: Filhos.
0: Filhos, tenho um casal. Tenho um com 56 e tenho uma com 50. Oi, morei na Torre da Marinha, a minha filha, com 52.
1: Vida bonita. E netos, Maria dos Anjos?
0: Sim, sim. E netos tenho. Netos tenho 4. E queria dizer ao senhor Zé Candeias que hoje tenho um que faz 15 anos.
1: E
0: Rufino.
1: Então quer dizer, a senhora tem um neto que comemora o aniversário quando vocês comemoram os anos de casado.
0: Às hoje 15 anos eu moro aí na Torre da Marinha.
1: Quando é que vocês se encontram todos?
0: Olha, nós era primos aos anos dele, por acaso éramos. Mas como o meu marido não está bem, pensámos em não irmos. Logo vimos pro WhatsApp e damos os parabéns.
1: Muito bem, muito bem. Que bonito. Ouvintes, 58 anos, isso é que foi amor, hein? Namoraram só um mês e vai daí, sim, casaram. Ó, oh, Maria dos Anjos, naquela altura havia lua de mel?
0: Não, Zé Candir, não havia nada.
1: Ah, mas obviamente. Sempre houve...
0: Não
1: sempre...
0: havia possibilidades de
1: pois.
0: Nada.
1: Está bem, mas pronto, a lua de mel pode ser aqui, pode ser acolá.
0: A lua de mel fizemos lá à nossa maneira.
1: Exatamente, muito bom. Vão, ouça, vão almoçar hoje, vão fazer assim um passeizinho diferente, como é que vai ser aí com o senhor Francisco?
0: Fazemos o possível.
1: Muito bem.
0: O impossível para a coisa correr bem no dia de hoje, não?
1: Ó Maria dos Anjos, o que é que significam 58 anos de casados, de amor, que a gente sabe que a vida tem, pronto, as suas dificuldades, mas isto é compreensão, é gostar-se muito um do outro,
0: sim,
1: e perceber que a vida só faz sentido havendo amor entre duas pessoas, não é?
0: Sim, Zé, olha, é mais compreensão, é mais a gente fazer para o dia-a-dia correr bem e compreendermos um ao outro.
1: Muito bem, sim senhor.
0: E agora digo-lhe outra coisa, para finalizarmos o

0: conversa. Hoje precisamos um do outro e damos cada vez melhor.
1: Muito bem. Para o tempo, é cá se fazer para o tempo que nos resta, que, nos recompensemos bem, e neste caso um ao outro.
0: Agora é que nós temos preciso um do outro, não?
1: Muito bem, exatamente. Aliás, agora é pronto, lá está, à altura depois faz a necessidade. Ó, Sr. Zé Francisco, você tem aqui uma mulher, por isso é que você anda aí no meio dos anjos. Muito bom, muito bom. E o que é que faz? Oh, meu caro José, e você, lá está, uma vida também de muito trabalho. O que é que você fazia nos Másmos? Você punha lá dinamite, serrava, como é que, o que é que fazia? Fazia lá?
2: Fazia tudo, era com martelo.
0: Não sei se o José sabe, era caboqueiro. Era trabalhar de martelo.
1: Iepá! Sim, senhor. Quantas vezes, José, quantas vezes é que o martelo foi ao dedo?
2: Muitas vezes.
1: Oh, e nessa altura a gente chama por flores e outras coisas, etc e tal. Oh, meu caro casal, Maria dos Anjos e Zé Francisco, parabéns pelo vosso dia, pelo vosso exemplo.
0: Obrigada.
1: 58 anos, e é como se eu estivesse aí para vos dar um abraço, porque estas coisas são do melhor. Felicidades. Obrigada, para vocês. Obrigada. E para a família. Obrigada. Foi um gosto, hein?
0: Obrigada. Obrigado.
2: Obrigado.
0: Tudo bom, até que Deus queira.
1: Exatamente. Muito bom.
0: Deus.
1: Um abraço, um beijo, tudo bom.

0: Chama-se Foste Tu com Blaya.
1: Olá, senhor José Candeias, aqui é o senhor, aliás, é o David, aliás, Gourmet Talk Chef, que estou chamado no Instagram e no TikTok, sou chefe de cozinha numa escola em França. Estamos a fazer refeições todos os dias para 350 crianças. É para vos dizer, a gente de manhã, sempre a vos escutar, quando estamos a preparar a cozinha ou a trabalhar no escritório. E muito obrigado por o que você faz. É com muita alegria que a gente vos escuta todos os dias. Muito obrigado por tudo.
2: E muito obrigado, chefe. Muito obrigado. Bom dia.
1: Sempre.
2: Obrigado, muito bom, sim senhor. Portanto, um bom trabalho e sempre aqui aguardando as vossas mensagens. A próxima para escutar.
3: Ora, muito bom dia, Zé, bom dia.
2: Alô.
3: Não é por acaso que lanças aí o novo disco da Anabela, e não, é para aqui a relembrar um bocadinho que dia 27 de setembro, às 17 horas, no CAI, penso eu que a Anabela também vai cantar essa música que passou aqui agora na rádio.
2: Claro que vai.
3: Pronto, Zé, é só para relembrar que o grupo Recreativo e Instrução de Lares vai fazer tal evento com a Anabela, e espero que a malta vá ver o concerto, até porque há bilhetes à venda. Bom dia, Zé, e boa continuação. Fala aqui o Luís Neves, da Figueira da Foz.
2: Fizeste muito bem, Luís, em ter ligado. Um grande abraço. Aqui vai mais um ouvinte em viagem desde Lisboa para o Porto para um dia de formação. Venho do mundo da beleza, onde criamos a beleza faz avançar o mundo. Quero só deixar um abraço ao Zé Candeias, a todos os ouvintes que vão ir desse lado, nos carros, nos caminhões, nas obras, nos escritórios, ou simplesmente a começar mais um dia. Obrigado. Oh, João Tunes, tudo bom? Venha sempre e, quem sabe, até explorando numa conversa a beleza do seu trabalho. Ora bem, portanto, aqui o Paulo Madeirense também a dar conta do acidente do IC19, o nosso serviço de trânsito está a acompanhar. Também mando aqui um abraço para o Noé, que escuta em Benguela, Angola, do outro lado. Bom dia, Maria Judite, a escutar-nos em Maputo, portanto Moçambique. Na Suíça também o José Oliveira, o Mário no Porto, Zé Luís também, tudo bom, vindo de Famalicão, com uma entrega da Suíça. Também sei como é que se chama, não veio o nome, mas a gente não sabe. Miguel Marques também, dizer, venho relembrar que começa já amanhã a Alma do Vinho, sim senhor, portanto em Alenquer, e ainda o Porto Clavazinho Ribeiro, Porto Alegre, Brasil, portanto diz a comemorar uma viagem dos 50 anos de matrimónio por Espanha, mas aqui este brasileiro amante de Portugal, mesmo que em Espanha, estar ligado aqui à RTP Antena 1. Só para terminar, para dar conta, neste caso, é o Bruno, com Lada Leirosa, mais um dia de trabalho, muito obrigado, e o Eduardo Caetano, que também cumprimento, estando na Alemanha. E pronto, está tudo dito da minha parte. Agora é a vez José Carlos Trindade avançar. Zé, há algo que queiras destacar, meu caro?
4: Há bocado o ouvinte escreveu que a arte salva o mundo, e nós vamos falar da arte, ou melhor, que há belezas que salvam o mundo, disse o ouvinte, creio, ou escreveu. Uhum. E a arte é uma das coisas que salvam o mundo. Vamos falar sobre isso depois das 9h30, a reabertura do Teatro Dona Maria II. Vamos lá para falar sobre como vai ser a festa. O Benfica joga hoje em Milão para a Liga Europa. O último terço com o António Tadeia fala sobre isso. Ora, em Milão, começamos depois das 7h20. Vamos lá no fuso horário.
2: Muito bem, Zé Castro Trindade, Eduardo Maia, é a equipa toda que se forma para amanhã da sua rádio. Até amanhã às 5.

0: Berg com Mabel deixou-nos a um minuto das sete.
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0: A temperatura volta hoje a descer mais no interior e também no sul do país. Mantém-se o céu limpo. Não nas ilhas, nos Açores, nuvens até com aguaceiros fracos no sol da Madeira. Algumas nuvens à tarde, aguaceiros a norte e terras altas ao fim do dia. Évora deve chegar aos 32. Hoje a máxima para Castelo Branco, Beja e Faro é de 31. 30 Porto Alegre e Santarém. Funchal, 29 graus. Braga e Setúbal, 28. Vila Real e Viseu, 27. 26, Porto, Lisboa e Ponta Delgada. Bragança e Leiria, 25. 24 graus em Viana do Castelo. Aveiro e Guarda, 23. 21 nas Penhas Douradas. Atenção que a esta hora há acidente no IC19. Vamos ao trânsito depois das 7 da manhã.
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0: Sete horas em Portugal continental e na Madeira, 6 nos Açores. Manhã de quarta-feira, dia 16 de setembro. Eduarda, bom dia.
3: Olá, bom dia, José Carlos.
0: Começamos aqui mais uma emissão até às 10. A esta hora, mais de 1 milhar de bombeiros combatem 3 incêndios.
3: Foi assim durante toda a noite. Vamos atualizar o estado do combate aos incêndios de Proença à Nova, também de Mirandela e de Portel, os fogos que mais preocuparam durante a noite a Proteção Civil. No Ministério da Educação, a preocupação é encaixar nas turmas todos os alunos que ainda estão sem vaga. Ao princípio da noite foi feito um novo balanço, vamos conhecê-lo neste jornal. No dia em que os olhos estão postos em Estrasburgo e no discurso do Estado da União de von der Leyen, com o embrião de um segundo mandato de António Costa à frente do Conselho Europeu, já em marcha.
0: Porto e Coimbra agora com 16 graus, 19 em Lisboa, 21 em Faro, 22 Ponta Delgada, Funchal 24. Edição de Eduardo Maia.
3: É o incêndio de Proença à Nova, aquele que ainda mobiliza mais meios a esta hora. Incêndio no distrito de Castelo Branco. Está em fase de resolução, mas mantém mais de 500 de bombeiros no terreno. Em Portel, no distrito de Évora, 350 de operacionais combatem 2 frentes de fogo. Nesta altura, não há casas nem povoações em risco. Está a arder uma zona de mato, mas aquilo que mais preocupa os bombeiros é o vento, que está a soprar em várias direções. Explicou ao jornalista Miguel Soares, o comandante subregional de Emergência e Proteção Civil do Alentejo Central, Fábio Pontes.
4: O incêndio continua ativo, temos neste momento no local 352 operacionais e 129 meios terrestres. Os trabalhos estão a decorrer favoravelmente, apesar de com alguma dificuldade devido ao muito vento no local. E um vento muito, muito errático que muda muitas vezes de direção.
5: E quando é que pensam que podem ter o incêndio debelado ou estamos longe disso?
4: Não lhe consigo fazer uma previsão, até porque, como lhe disse, o vento, há muito vento no local, errático, que está a criar muitas dificuldades ao combate e aos meios no terreno.
3: Não há ainda previsões para dominar este fogo em Portel. Um outro incêndio em Sedães, Mirandela, no distrito de Bragança. Este fogo começou ontem à tarde, acaba de ser dominado, adiantou o segundo comandante sub-regional das terras de Trás-os-Montes, Júlio Miguel, à Antena 1.
6: Aqui a situação está controlada, o incêndio está dominado. No momento não temos nenhum foco ativo. As equipas no treino encontram-se a fazer escaldo e vigilância ativa durante o dia de hoje.
3: Este é o mapa dos incêndios, ou pelo menos dos incêndios que mais preocupam a esta hora. Vamos continuar a seguir de perto o trabalho dos bombeiros nestes 3 incêndios ao longo das próximas horas. O Ministério da Educação fez ao fim do dia um balanço dos alunos que estavam sem vaga nas escolas na Grande Lisboa e que entretanto já foram colocados. Ao todo, desde o início da semana, foram colocados quase 1000 alunos e o Governo garante que ninguém vai ficar de fora, mas o Ministério da Educação revela também que mais de metade destes alunos fizeram as matrículas já fora do prazo e ainda continuam a ser recebidas diariamente novas matrículas. Diana Almeida.
7: Foram 569 os alunos colocados esta terça-feira nas escolas dos concelhos de Almada, Sintra e Amadora, depois de uma reunião com 47 agrupamentos e escolas. Juntam-se aos 405 que foram um dia antes colocados em escolas públicas no concelho de Lisboa. Nessa reunião, com a Agência para a Gestão do Sistema Educativo, estiveram 39 diretores. O Ministério da Educação informa que se resolveram os casos pendentes nestes quatro concelhos, mas ainda faltam colocações. Para hoje está marcada uma reunião com as escolas do Barreiro e Odivelas, para encontrar vagas para estes alunos. O gabinete de Fernando Alexandre aponta as matrículas feitas fora do prazo como um indicador que tem dificultado as colocações dos alunos e sublinha que os pedidos podem continuar a chegar. O Ministério admite a constituição de novas turmas, a integração de alunos em regime de supranumerário e a reorganização de espaços escolares. A garantia repete-se. Nenhum aluno em escolaridade obrigatória ficará sem colocação. São 974 os alunos colocados nas escolas públicas entre segunda e terça-feira. São estudantes da Grande Lisboa que não tinham vaga no arranque do ano letivo.
3: Tem havido reuniões todos os dias desde segunda-feira, hoje há mais uma com a Agência para a Gestão dos Sistemas Educativos, que reúne desta vez com os diretores de Odivelas e do Barreiro, também para nestes dois concelhos tentar encaixar nas escolas os alunos que estão ainda sem vaga no ensino público. Começa hoje a campanha de vacinação contra o vírus sincicial respiratório para os bebés que nasceram a partir de 1 de abril deste ano. Eles já podem, a partir de hoje, os pais já podem vacinar os bebés. Filipa Prata, pediatra e coordenadora da Comissão das Vacinas da Sociedade Portuguesa de Pediatria, explica qual é a importância desta vacina e o que é que ela pode prevenir.
8: É um vírus que é responsável por um número muito importante de infecções respiratórias na criança pequena, sobretudo abaixo dos 2 anos, e realmente a maioria das crianças, quando chegou aos 2 anos, já teve pelo menos um episódio de bronquiolite, algumas com os quadros mais graves, com complicações, e que implicam um número importante de idas ao serviço de urgência, hospitalizações, e algumas até têm que ficar entradas em cuidados intensivos. E por isso, esta imunização, o que é que vai fazer? Vai diminuir o risco de doença grave e hospitalização decorrente da infecção pelo VSE, em idade pediátrica. Por outro lado, vai também, ao fazer isso, diminuir a necessidade e a pressão sobre os serviços de saúde.
3: As vantagens da aplicação desta vacina contra o vírus sincicial respiratório, uma campanha que vai arrancar hoje. Os bebés que nascem a partir de hoje são vacinados ainda na maternidade. Aqueles que nasceram desde abril até ao dia de ontem vão ser chamados aos centros de saúde para receberem a vacina contra este vírus respiratório. Os lucros extraordinários das petrolíferas podem vir a ser taxados. O Governo tem uma proposta pronta que já deu entrada no Parlamento para ser apreciada pelos deputados. A ideia é aplicar uma taxa de 33% sobre a parcela dos lucros que exceda em mais de 20% a média dos anos de 2024 e de 2025. O Governo chama-lhe contribuição de solidariedade temporária sobre o setor petrolífero. A receita é destinada às famílias, aos bombeiros, ao setor social e transportes afetados por estas subidas dos combustíveis. O Expresso avança que Luís Montenegro apoia a recandidatura de António Costa à presidência do Conselho Europeu. Segundo adianta o jornal, uma fonte do Governo, António Costa tem o apoio total do Primeiro-Ministro e também do Governo para um segundo mandato. É essa também a solução que está a ser defendida pelo Presidente do Grupo e do Partido Popular Europeu, a de manter os cargos de topo como estão até agora, até ao final da legislatura, isto é, dentro de 3 anos. A eventual recondução de António Costa como Presidente do Conselho Europeu não vai ser, no entanto, decidida pelos eurodeputados. Ela é decidida pelos líderes europeus. A capacidade de António Costa para fechar o orçamento comunitário, o quadro financeiro para 2028-2034, pode ser a prova de fogo do atual presidente do Conselho Europeu para se lançar num segundo mandato. Daqui a uma hora, a presidente da Comissão Europeia faz o discurso do Estado da União em Estrasburgo, no Parlamento Europeu, um momento político esperado pelos eurodeputados para conhecer as propostas do Governo da União Europeia, mas a sessão serve também para fazer o balanço do trabalho da Comissão até agora, saber o que cumpriu ou que metas cumpriu do ano anterior. O Parlamento Europeu também espera, como é habitual neste discurso, alguma novidade por parte de von der Leyen, como nos conta a correspondente da Antena 1 em Bruxelas, Andreia Neves.
9: O Parlamento Europeu não vê este exercício do Estado da União apenas como um discurso, mas sim como um debate. É o que garante o representante em Portugal desta instituição europeia.
10: Na realidade, o SOTEU é o culminar de um processo em que a Comissão Europeia traduz, em termos de propostas, as prioridades que foram definidas pelo Parlamento através das suas resoluções políticas ao longo do ano.
9: Por isso, há temas que o Hemiciclo Europeu espera que sejam referidos pela Presidente da Comissão Europeia, refere Alfredo Sousa de Jesus.
10: Um exemplo concreto. Quando o Parlamento Europeu se pronuncia por várias vezes sobre a necessidade das redes sociais serem um espaço mais saudável para as crianças, é legítimo que tenha a expectativa que este tema conste das propostas que vão ser anunciadas pela Comissão Europeia.
9: Mas há mais expectativas.
10: O Parlamento espera também, obviamente, anúncios importantes na área da competitividade económica, do reforço da defesa e da sua indústria, do alargamento a ocorrer agora já nos próximos anos e sobre acordos de comércio que permitam à União ter parceiros estáveis e credíveis, sobre a União bancária e de investimento, sobre as migrações e a segurança.
9: Os eurodeputados querem uma Europa mais ativa e menos reativa e que isso seja defendido em concreto nas propostas da Comissão Europeia.
10: Na realidade, o Parlamento Europeu espera uma União que não seja apenas reativa às crises, mas sim que se prepare melhor, que antecipe as próximas crises. Como disse a Presidente Metsola, mais do que medidas avulsas neste ou naquele setor, uma visão de grandes saltos e não de pequenos passos.
9: Parlamento e Comissão convergem em vários pontos e temas, mas discordam noutros.
10: O tema de maior convergência é, obviamente, o apoio inequívoco à Ucrânia. Quanto ao tema de maior divisão, é, obviamente, o orçamento dos próximos 7 anos para a União Europeia. O Parlamento considera que a proposta da Comissão Europeia ficou claramente aquém daquilo que era necessário para acudir às prioridades atuais.
9: Razões para um processo de negociação e para a fiscalização do mandato da Comissão Europeia pelo Hemiciclo Europeu.
3: Todos estes temas que ouvimos aqui devem passar pelo discurso de von der Leyen, da defesa às migrações, à competitividade, à proteção das crianças em relação ao digital, num discurso que tem como lema concretizar a independência da Europa. O mau tempo de fevereiro deixou 500 mil de pessoas desalojadas em Almada, sem possibilidade de regressarem às casas onde viviam, e 7 meses depois ainda há mais de 50 de habitantes com a vida suspensa, à espera de uma solução para morar. A Câmara promete resposta em breve para mais algumas destas famílias. Cláudia Martins.
11: Estão divididas por casas de amigos, familiares ou um hotel. Instalações provisórias num total de 152 pessoas que esperam por uma solução da autarquia.
12: Atualmente ainda temos num total de 49 famílias que precisam de alojamento. Nós, o município, neste momento, diretamente, ainda continua a dar o apoio a 13 famílias, 8 famílias em unidade hoteleira e 5 famílias em respostas que o município já tinha de emergência.
11: Eduardo Quintanova é o diretor municipal de desenvolvimento social. Assume que 7 meses é muito tempo e diz que a Câmara Municipal quer resolver esta situação o mais urgentemente possível. Para as 8 famílias que vivem num hotel, apresenta uma solução dentro de um mês.
12: Estamos a trabalhar nesse sentido, é para ver se dentro de um mês temos este problema resolvido. Ter uma casa que seja através de porta de entrada ou de outra solução de arrendamento apoiado.
11: Em relação às 49 famílias que vivem atualmente com amigos e familiares, Eduardo Quintanova tem 35 casos sinalizados para acederem a casas no regime de arrendamento acessível que estão a ser construídas pelo IRU, o Instituto da Habitação e da Reabilitação Urbana.
12: Estão prontas, estavam a terminar os arranjos exteriores dessas habitações e, portanto, nós esperamos a qualquer momento que o IRU nos diga a data em que estas pessoas podem, no fundo, celebrar formalmente os seus contratos de arrendamento e mudar para essas casas.
11: Mas mesmo com esta solução, que não se sabe quando vai acontecer, vão restar 14 famílias sem uma casa para morar.
3: O mau tempo severo que a Almada sofreu em fevereiro fez centenas de desalojados por causa das derrocadas e dos grandes deslizamentos de terra que aconteceram nas arribas da região. Porto Brandão, Azinhaga dos Formosinhos, São João da Caparica foram zonas afetadas e ao fim de todo este tempo, como ouvimos aqui, ainda há pessoas que não conseguiram refazer as vidas delas.
0: Eduardo Maio, as notícias na RTP Antena 1, Madeira, Açores e RTP Mundo em permanência na rede em noticias.rtp.pt. Sete e 14.
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0: A esta hora há notícia de acidente, 8h19.
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0: Mónica Amaral, bom dia. É lá que começas as informações de trânsito, não é?
14: Bom dia, José Carlos Trindade. Até porque tenho boas notícias. Acaba de ser resolvido este acidente. É no sentido Sintra-Lisboa. Ocorreu então este despiste na descida de Queluz. Como disse, está então resolvido, mas o trânsito ficou acumulado. A partir do Cacém, já vai então encontrar-se demora. Na Cril, no sentido Sacavém-Algés, para Centro Sacavém e Camarate, para a Ponte 25 de Abril, ligação Almada-Lisboa. As filas já estão a partir do Feijó. Os acessos do IC20 e Centro-Sul também já começam a ficar preenchidos. Na segunda circular, sentido Benfica-Aeroporto, também já se para a partir do eixo Norte-Sul até à zona das Calvanas e no sentido Aeroporto-Benfica na zona da Encarnação. Para-se também na A1, sentido Alverca-Lisboa, já há filas de São João da Talha para Sacavém e no Porto, a esta hora, a VCI no sentido Rábida-Freixo, com algumas paragens na zona da Boa Vista.
0: 821-0101 para o trânsito. Manhã de quarta-feira, dia 16 de setembro, está no programa da manhã da nossa rádio.
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0: Vamos até às 10, a primeira canção é de Ed Sheeran.

0: Temos mais do que canções até às 10 no desporto. Às 7h30, em destaque, Mário, o Mundial Sub-20 Feminino. Bom dia.
1: Bom dia. Arranca a fase mata-mata. Portugal joga diante da Espanha os oitavos de final do Mundial. Ouvimos a antevisão de Marisa Gomes já daqui a pouco. O Benfica joga hoje em casa do Milan no arranque da fase regular da Liga Europa. Fresneda próximo de renovar contrato com o Sporting e ainda a Seleção Nacional de Voleibol.
0: Tem de ouvir às 7h30.
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0: 7h19. TAC, dizem os milaneses para dizer que algo foi feito com rapidez, precisão e sucesso. Numa cidade em ritmo acelerado de negócios, da moda e do humor pragmático do norte de Itália. Fuso horário em Milão, lá são 8h20 da manhã. Eduarda.
5: Quem nos poderá confirmar tudo isso que acabaste de explicar sobre Milão ou que destacam esta cidade italiana é o Paulo Sérgio, jornalista da Antena 1, enviado especial ao Milan Benfica, que vamos trazer aqui mais logo com o relato de Paulo Sérgio. Olá Paulo, bem-vindo a este fuso horário a partir de Milão. Já vamos falar deste jogo e dos muitos encontros ou desencontros que podem acontecer logo à noite neste jogo de futebol. Vamos começar por falar um bocadinho numa situação que preocupa os italianos, tanto como nos preocupa a nós nesta altura, não é? Porque eles estão tão aflitos como nós em relação à subida excessiva dos preços dos combustíveis. Como é que o governo de Meloni tem gerido aí essa questão? Com que tipo de apoios também? Qual tem sido a posição do governo italiano nesta matéria?
6: Olha, há um desconto, um bocadinho à semelhança daquilo que acontece em Portugal, porque é um desconto que é feito sobre o preço base, sobre a fiscalidade que existe nos combustíveis. O desconto para o gasóleo hoje, em princípio, será prolongado mais uma vez, porque há uma reunião do Conselho de Ministros em Roma para que essa decisão seja tomada. Há muita gente a pedir outro tipo de auxílio, mas o governo italiano para já está à espera de perceber quanto é que vai ser o déficit das contas públicas e isso está dependente de ser anunciado pelo Instituto de Estatística italiano para depois finalizar a discussão sobre se pode ou não avançar para mais apoios. Uma coisa é certa, hoje o Conselho de Ministros deverá prolongar esse desconto, que é um desconto mais global, por assim dizer, e é um desconto que tem a ver com a fiscalidade. As situações mais de detalhe, e imaginemos, por exemplo, uma baixa generalizada do IVA dos combustíveis, algo que também vai ser discutido um dia destes em Portugal, terá que ficar para outro tipo de decisões, já que há este compasso de espera. Sim. Para se perceber exatamente quando é que, quanto é que vai ser o déficit e quanto é que poderá ser esse apoio mais detalhado, digamos assim.
5: Na verdade tem feito algumas ajudas seletivas, como está a acontecer também em Portugal.
6: Exatamente.
5: Chegou a ser
6: discutido
5: aí.
6: É esse mesmo o termo que a imprensa italiana usa, seletivas.
5: Chegou a ser discutida aí a possibilidade de haver um bónus de combustível de uma vez só, entregue com o salário de 100 euros. Penso que essa ideia não chegou a avançar.
6: Terá sido abandonada depois de ter sido mais ou menos estudada. Eduarda, deixa-me dar conta da grande polémica do dia aqui em Itália. É a reforma da lei eleitoral que foi ontem aprovada ao final da tarde pelo Senado, 113 votos a favor, 71 contra, e está aqui claramente uma clivagem esquerda-direita, direita-esquerda, porque é a direita que está no poder. Esta lei eleitoral vem tornar a possibilidade, por exemplo, de legalizar um partido político muito mais complicada, e a esquerda acusa a direita de estar a criar regras para se prolongar no poder. E, portanto, é um bocadinho de, durante o jogo, alterar as regras para se manter. Há uma enorme discussão na praça pública, nos jornais e, sobretudo, nas televisões esta manhã, sobre tudo isto, com a esquerda a considerar todas as decisões inconstitucionais e com a direita a avançar.
5: Sim. Ainda antes de irmos ao futebol, muito rapidamente, se puderes, Paulo, tenho a indicação de que também tem havido preocupação por parte dos italianos em relação à guerra híbrida em que todos estamos mergulhados na Europa, nomeadamente com um episódio que houve com um drone russo que foi abatido por caças do país nos Países Baixos. De que forma é que isto está a preocupar os italianos?
6: Os italianos é outro dos três temas do dia. Os italianos estão de facto preocupados. Ainda mais preocupados ficaram esta manhã quando Putin aventou a possibilidade de a guerra se estender um bocadinho a toda a Europa. E, portanto, a Itália é um dos grandes países da Europa, é um dos principais países da Europa, e há de facto aqui, desde logo, a consequência que tem a ver com a subida dos combustíveis, consequência que tem a ver com a guerra no Médio Oriente, mas também um bocadinho com a guerra na Ucrânia, e com a Força Aérea Italiana estar um bocadinho, como muitas forças aéreas, inclusive a portuguesa, na primeira linha deste combate. Ontem foi anunciado que um caça italiano tinha abatido um drone russo, um drone alegadamente russo, porque ainda não está totalmente confirmado que é de origem russa. E isso levantou logo uma enorme discussão na sociedade italiana, que está claramente muito preocupada com esta possibilidade da guerra se estender aqui também para a Europa mais central, a Europa que está mais próxima, digamos assim, da linha da frente.
5: Sim, sim. Vamos então ao AC Milan Benfica. Logo à noite vais trazer-nos o relato. Temos de um lado Marco Silva, do outro Ruben Amorim, também portugueses a jogarem no AC Milan, e até Rui Costa, que por lá passou, não é? Fez cinco épocas no AC Milan. Já vamos falar desses encontros e desencontros, mas vamos começar pelo jogo em si. Eu ontem ouvi-te à tarde contar que dos 6 jogos oficiais que estas duas equipas fizeram até agora, o Benfica nunca venceu. Vai ser um jogo complicado para os encarnados, no teu entender?
6: Vai ser um jogo bastante complicado para os encarnados. Há também Gonçalo Ramos, que foi criado no Benfica e que é agora ao ponta de lança do AC Milan, depois de uma passagem pelo Paris Saint-Germain. É um jogo encarnado, diz-nos a história que o Benfica nunca conseguiu ganhar à equipa do AC Milan em jogos oficiais. São 6 jogos, há 4 derrotas e 2 empates, os 2 empates na Luz. Há 2 jogos que fazem parte da história das duas equipas, porque são 2 finais da Liga dos Campeões, uma nos anos 60, que o Benfica perdeu, e a outra muito mais recentemente, no final dos anos 80, em que, início dos anos 90, em que a equipa do Benfica também perdeu. E, portanto, há aqui, a tradição diz-nos que o Benfica não se dá bem com esta equipa. E depois há estes encontros e desencontros. Há um vídeo que o Milan publicou nas redes sociais mostrando Rui Costa, o maestro que por aqui passou e encantou muita gente depois de ter jogado muitos anos na Fiorentina. Eu tenho pena, enquanto adepto do futebol, que estas duas equipas se encontrem já na primeira jornada. Era de facto muito interessante que se encontrassem lá mais para a frente, mas o calendário é o que é e, portanto, não há forma de o mudar. É um jogo muito complicado para o Benfica, é o primeiro teste para o Benfica nesta temporada. Sim. Que já leva 12 jogos. Este é o 13º jogo do Benfica oficial contra o 5º jogo da formação do Milan, que está numa fase muito inicial, digamos assim, da temporada, pela simples razão de que o Benfica teve que passar por aquelas pré-eliminatórias todas para chegar aqui.
5: Sim. Então, Paulo Sérgio, marcamos encontro contigo, 8 da noite em Portugal Continental, mais uma hora aí em Itália.
6: Está combinado, mais uma hora aqui, 9 da noite.
5: Para acompanharmos o jogo.
6: Se tudo correr mal, deixa-me só dizer, se tudo correr mal, até porque o Zé Carlos Trindade deve ter essa informação mais para dar a seguir, se tudo correr mal, com chuva durante o jogo.
7: É verdade, a previsão é de chuva. Vamos lá ver é se o Benfica vai jogar com a cabeça em Milão ou com a cabeça no Dragão, Paulo. São outras contas, outro rosário.
6: Sabes que os dois jogos não se conseguem jogar no mesmo
7: pois
6: dia.
7: Pois não, pois não, mas a cabeça às vezes...
6: foi algo que ontem conseguimos falar, enfim, colocamos essa questão ao Marco Silva, e ele, há um primeiro jogo que tem que ser jogado e é este. Ele vai fazer alterações no 11, ele diz que não, que é porque traz 4 jogos a seguir. Eu acho que também é pensar um bocadinho no jogo do Dragão. Mas veremos mais à tarde quem são de facto os nomes. Mas para aí 4 alterações no 11 vão seguramente acontecer.
7: Sabes que uma das coisas onde não entra a matemática é nas emoções. E isso naturalmente vai pesar certamente mais logo no Benfica. Um abraço, Paulo. Tchau.
6: Tchau.
7: O fuso horário em podcast. O Canadá, membro associado da União Europeia. A intenção é de Mark Carney, que vai estar hoje em Estrasburgo. Viva, bom dia, Francisco.
8: É, Zé Carlos, viva, bom dia. Fica para saber como vai reagir o imprevisível Donald Trump a esta proposta de ligação formal entre o Canadá e os aliados na União Europeia, sendo que Carney já enfatizou valores comuns, como o respeito pelos direitos humanos, pelo direito dos povos à autodeterminação, aqui referência implícita à Palestina, pelo multilateralismo e pelas normas e organizações internacionais.
7: Um dia no mundo, depois das 8:30 da manhã, depois das 7:30 da manhã, a caminho das 8 da manhã.
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7: Ainda é verão, mas menos quente. Céu limpo, com as máximas mais baixas que ontem, descem ainda de forma significativa no interior norte e centro e na região sul. Vento no litoral oeste e nas terras altas. Évora, hoje 32 graus à tarde. 31 máxima para Castelo Branco, Beja e Faro. Porto Alegre e Santarém 30. Braga e Setúbal 28. Vila Real e Viseu 27. 26 Porto e Lisboa. Bragança e Leiria 25. Viana do Castelo 24. Aveiro e Guarda 23. 21 previstos para as Penhas Douradas.
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7: São 7:30 da manhã, agora o principal da atualidade com Diogo Miguel Pereira.
9: Foram colocados mais de 500 alunos de Almada, Sintra e Amadora que estavam sem professores, isto que informou já esta noite o Ministério da Educação num balanço dos alunos que estavam sem vaga nas escolas e que agora foram colocados. Ao todo, desde o início da semana, foram colocados quase 1000 alunos. O Governo garante que ninguém ficará de fora, mas o Ministério da Educação, no comunicado enviado ontem, revela também que mais de metade destes alunos fizeram as matrículas já fora do prazo. São cerca de 1000 os operacionais que estão no terreno esta hora no combate aos incêndios. Aquele que mobiliza mais meios é o de Proença Nova, em Castelo Branco. Está em resolução, mas ainda mantém mais de 500 operacionais no combate. Em Portel, distrito de Évora, 350 de operacionais combatem as duas frentes de fogo. Não há casas ou povoações em risco, é em zona de mato. E em Sedães, que fica em Mirandela, do distrito de Bragança, o fogo acaba já de ser dominado. Cerca de 50 concelhos dos distritos de Bragança, Guarda, Castelo Branco, Coimbra, Santarém, Porto Alegre e Faro estão hoje em perigo máximo de incêndio, isto segundo o Instituto Português do Mar e da Atmosfera. Os lucros extraordinários das petrolíferas podem vir a ser taxados, é a proposta do Governo que já deu entrada no Parlamento para ser apreciada pelos deputados. A ideia é aplicar uma taxa de 33% sobre a parcela dos lucros que excedem mais de 20% a média de 2020. 2024 e 2025. Essa receita será destinada a famílias, bombeiros, setor social e também transportes. É dia de olhar para o Estado da União. A Presidente da Comissão Europeia vai dar conta do que foi feito e do que vem aí, quais são as próximas metas. É um ponto de situação que será feito daqui a cerca de meia hora. Ainda sobre Bruxelas, o Expresso avança que Luís Montenegro apoia a recandidatura de António Costa à presidência do Conselho Europeu. Segundo adianta ao jornal, uma fonte do Governo, António Costa tem o apoio total do Primeiro-Ministro e do Governo para um segundo mandato.
0: As notícias voltam à rádio às 8. No desporto, o Mundial Feminino de Sub-20. Mário Silva da Costa.
1: Arranca a fase mata-mata do Campeonato do Mundo. Portugal joga diante da Espanha os oitavos do Mundial. A seleção conseguiu passar a fase de grupos no segundo lugar. Na antevisão do jogo, a selecionadora Marisa Gomes analisou as dificuldades que a seleção espanhola vai colocar.
10: A Espanha é uma séria candidata ao título, como nós já sabemos. É uma equipa que gosta muito de ter bola, muito agressiva na pressão. Tem jogadoras tecnicamente também com qualidade para fazer a diferença. Pensamos que somos também uma equipa que tem virtudes, temos qualidades e temos capacidade individual e coletiva para ser competitivas no show.
1: Marisa Gomes ao Canal 11. Portugal-Espanha são os oitavos de final do Campeonato do Mundo Feminino no escalão de sub-20 anos. Jogo às 4:30 da tarde. Arranca hoje a fase regular da Liga Europa. O Benfica joga em casa do AC Milan. Na antevisão do jogo, Marco Silva revelou que vai ter de gerir a equipa. Explica porquê.
11: É quase humanamente impossível, em 11 dias, o mesmo 11 fazer 4 jogos. Nem é 3 em 3 dias, acaba por ser quase menos do que 3 em 3 dias. Portanto, nós temos de ser inteligentes na forma como gerimos. Temos vindo a gerir alguns, tem sido possível, mas temos outros jogadores já com quase 10 jogos nesta fase da temporada.
1: Do lado do AC Milan, o técnico Ruben Amorim traçou o retrato da equipa do Benfica.
12: Eles conseguem variar porque geralmente jogam com um extremo dentro, que é o Rafa, no lado direito, mas se jogar com o Luke Bacchio, o jogo muda completamente diferente. Prestiani tem feito um grande trabalho, é muito perigoso perto da área. São muito confiantes, fazem uma construção a três com o lateral esquerdo, têm muita rotatividade, o Barreiro tem sido incrível. Poderá jogar o Austins, porque eu li os jornais e vocês geralmente acertam. Jogar o Pavlidis ou o Duran muda completamente o jogo. Um é mais profundidade, outro é mais apoio. O Palhinha vai jogar este e vai jogar o próximo.
1: E esta última previsão de Ruben Amorim não ficou sem resposta por parte de Marco Silva.
11: Não sei se o Ruben falou com o João ao telefone, não faço ideia. Mas para domingo, de certeza que ele não sabe se vai jogar. Nem o João sabe se vai jogar quando mais domingo. É uma previsão do Ruben, respondendo diretamente a essa questão, sobre o domingo não, mas basta olhar para o nosso último jogo, perceber que acabámos de fazer alguma gestão de um jogador, e esse jogador foi o João pela carga e densidade de jogos.
1: 8 da noite é a hora do apito inicial do jogo entre Benfica e AC Milan no San Siro. É a primeira jornada da fase regular da Liga Europa. Relato em direto para acompanhar aqui na rádio. Amanhã é a vez do Torriense fazer a estreia inédita na Liga Europa em casa do Lillestrøm. Ivan Fresneda está próximo de renovar contrato com o Sporting. O jornal Record indica que o defesa espanhol já tem um princípio de acordo para renovar até 2031. Está também previsto um aumento salarial para Ivan Fresneda. O Real Madrid e José Mourinho venceu o Elche por 3-2 na sexta jornada do Campeonato Espanhol. A equipa do português esteve a vencer por 2-0, deixou-se empatar na segunda parte e conseguiu triunfo já nos descontos. No final, José Mourinho sublinhou alguns pontos positivos, mas lamentou que a equipa não tenha resolvido o jogo mais cedo.
13: Me parece um pouco de... Não sei se é a palavra correta.
14: Parece-me que houve um pouco de facilitismo. Quando tudo parece fácil, deixamos as coisas andar. Sofremos um golo e o jogo ficou em aberto. A parte boa é que no meio das dificuldades e com a pressão de não perder pontos, a equipa reage e ganha. A outra parte boa é que, a ver os jogos do Real Madrid, ninguém se aborrece. São sempre divertidos.
13: Que nada se aburre, porque são muito divertidos.
1: O Real Madrid soma 15 pontos, está no primeiro lugar do campeonato com os mesmos pontos do Barcelona, mas a equipa catalã ainda não jogou nesta jornada. A Seleção Nacional de Voleibol venceu a Macedónia do Norte no último jogo da fase de grupos do Campeonato da Europa, triunfo por 3-7-0. Portugal soma assim 4 pontos na prova. Agora, a continuidade da seleção depende de terceiros. O que acontecer no jogo entre Macedónia do Norte e Israel esta tarde vai definir se Portugal segue em frente no Campeonato da Europa de voleibol. O jogo está agendado para as 14h. Esta é uma prova que está a ser acompanhada pela equipa da Antena 1 a partir de Sófia, na Bulgária.
0: 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Mário Silva da Costa regressa da rádio depois das 8:30 da manhã.
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16: Muito bom dia, boa quarta-feira.
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16: Faltam agora 23 minutos para as 7. O meu nome é João Saavedra, está comigo o Tiago Matias no apoio técnico desta emissão. Relativamente a temperaturas em instantes, 21 graus em Angra e Ponta Delgada, 22 na Horta, 22 em Santa Cruz das Flores. Abrimos hoje com Marisa Liz, esta chama-se Vício Difícil. Vamos lá acordar, seguimos juntos.

0: 20 minutos para as 7, Marisa Liz. Vício difícil na RTP Antena Açores. Em relação ao tempo para esta quarta-feira, dia 16 de setembro, Flores e Corvo com períodos de céu muito nublado, alternando com boas abertas. Há também possibilidade de aguaceiros fracos. Vento leste bonançoso a moderado entre os 10 e os 30 km por hora, rodando temporariamente para sueste para o final do dia. Mar de pequena vaga acavado, ondas norte de 1 a 2 metros, passando a leste. No grupo central, períodos de céu muito nublado com boas abertas, aguaceiros fracos e pouco frequentes. Vento do quadrante leste bonançoso a moderado entre os 10 e os 30 km por hora. O mar, esse vai estar de pequena vaga a cavado, ondas norte de 1 a 2 metros, passando a nordeste. Finalmente, no grupo oriental, previsão de céu muito nublado, alternando com abertas, aguaceiros fracos mais frequentes durante a manhã, vento do quadrante leste moderado a fresco, entre os 20 e os 40 km por hora, com rajadas podem chegar aos 50 e tornando-se bonançoso moderado, entre os 10 e os 30 km por hora. Mar cavado tornando-se pequena vaga, ondas nordeste de 1 a 2 metros. Água do mar dos 25 graus em relação às mínimas previstas para esta quarta-feira. 20 graus para Angra, para Ponta Delgada e para Santa Cruz das Flores. Horta com mínima de 21. Já nas máximas 25 para Angra, 26 para Ponta Delgada e Santa Cruz das Flores. A cidade da Horta não vai além dos 27 no que toca a máxima prevista para hoje. Faltam 18 minutos para as 7. Vamos lá acordar.
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0: Mais à frente, entre os perdidos e achados, agora All for One.

0: pai do rock português. Rui Veloso, na manhã da rádio desta quarta-feira. Na RTP Antena Açores, já não há canções de amor. Vamos lá acordar, tudo pronto para mais uma edição.
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2: 16 de setembro de 1984. Os tops britânicos estavam em estado de relax. Os Frankie Goes to Hollywood tinham nas mãos um dos maiores fenómenos pop da década. Polémico, provocante e impossível de ignorar, o single ficou 43 semanas nos tops do Reino Unido. Holly Johnson queria ser provocativo, não só no visual, como no conteúdo das letras, moderno e ousado. Vivia-se uma época politicamente tensa com os Sex Pistols em toda a imprensa britânica. E Holly sabia que tinha de fazer o mesmo para causar impacto, algo que unisse punk e disco. Relax tornou-se um fenómeno que transformou uma palavra em hino. Polémico, provocante e extremamente bem-sucedido, vendeu cerca de 2 milhões de cópias somente no Reino Unido, entrando para a lista dos discos mais vendidos da história do país. Relax, um sucesso dos Frankie Goes to Hollywood, que não passou despercebido, é o tema que escolhi para hoje.

0: As escolhas de Ana Rosa. Edição de quarta-feira de Entre Perdidos e Achados. Hoje, a recordar os Frankie Goes to Hollywood. 5 minutos para as 7.
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0: Depois da Carolina de Lange, temos as notícias. Vamos conferir o país e o mundo. Quarta-feira, 16 de setembro. Não me importo.

0: Não me importe, Carolina Deslandes, praticamente a fechar a hora. Uma ótima quarta-feira, vamos lá acordar.
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0: Em relação ao tempo para hoje, o Instituto Português do Mar e da Atmosfera fala nas flores e no corvo em céu muito nublado, alternando com boas abertas, aguaceiros fracos e vento leste bonançoso a moderado, rodando temporariamente para sudeste para o final do dia. Já no grupo central, céu também bastante nublado, alternando com boas abertas, aguaceiros fracos e pouco frequentes. Vento do quadrante leste, bonançoso a moderado, entre os 10 e os 30 km por hora. São Miguel e Santa Maria, céu muito nublado com abertas, aguaceiros fracos mais frequentes durante a manhã. Vento do quadrante leste, moderado a fresco, com rajadas até 50 km por hora e tornando-se bonançoso a moderado. Em relação às temperaturas, pelas mínimas hoje, 20 graus previstos em Ponta Delgada, em Angra do Heroísmo e também em Santa Cruz das Flores, mínima de 21 para a Horta. Nas máximas, 25 para Angra, 26 para Ponta Delgada, Santa Cruz das Flores também com 26 de máxima prevista para hoje. Horta com máxima de 27. Água do Mar nos 25 graus. Atualizamos a informação já a seguir. Vamos conferir o país.

0: 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Oito horas em Portugal continental e na Madeira, sete nos Açores. Quarta-feira, 16, Eduarda, já começaram os trabalhos no Parlamento Europeu.
1: Sim, já começou a sessão do Parlamento em Estrasburgo, que recebe esta hora von der Leyen para o discurso do Estado da União. Roberta Metsola, a Presidente do Parlamento Europeu, já desfiou aquilo que os eurodeputados esperam ouvir à Comissão. Antes, vamos atualizar os incêndios. A Proteção Civil vigia de perto três incêndios esta hora. Proença à Nova, em fase de resolução. Mirandela, controlado na última hora. E Portel, com duas frentes ainda, a dar muito que fazer aos bombeiros. Quase 1000 alunos colocados nas escolas até ontem. Hoje arranjam-se as turmas em Odivelas e no Barreiro.
0: Mais fresco em Coimbra e também no Porto. 16 graus a esta hora, 18 em Lisboa. 21 Ponta Delgada e Faro, 23 Funchal. Edição de Eduardo Maia.
1: É o fogo que dura mais tempo de Proença Nova, já vai no segundo dia, quase a fazer 48 horas, no distrito de Castelo Branco. Este incêndio entrou durante a noite em fase de resolução, mas estão no local ainda mais de meio milhar de operacionais resolver o incêndio. Em Portel, no distrito de Évora, 350 de operacionais combatem nesta altura, duas frentes de fogo. Não há neste incêndio casas em risco, é uma zona de mato que está a arder. O que mais preocupa os bombeiros nesta altura, em relação a este incêndio de Portel, é o vento que tem soprado em várias direções. Foi o que explicou ao jornalista Miguel Soares, o comandante sub-regional de Emergência e Proteção Civil do Alentejo Central, Fábio Pontes, esta manhã.
2: O incêndio continua ativo. Temos neste momento no local 352 operacionais e 129 meios terrestres. Os trabalhos estão a decorrer favoravelmente, apesar de com alguma dificuldade devido ao muito vento no local, e um vento muito errático que muda muitas vezes de direção.
3: E quando é que pensam que podem ter o incêndio debelado ou estamos longe disso?
2: Não lhe consigo fazer uma previsão, até porque, como lhe disse, há muito vento no local, errático, que está a criar muitas dificuldades ao combate e aos meios no terreno.
1: Este pode ser um incêndio com maior capacidade de progredir nas próximas horas, o de Portel, no distrito de Évora. Em Sedães, Mirandela, distrito de Bragança, o fogo foi dominado na última hora, adiantou o segundo comandante sub-regional das terras de Trás-os-Montes, Júlio Miguel, à Antena 1 esta manhã.
4: Aqui a situação está controlada, o incêndio está dominado. No momento não temos nenhum foco ativo, as equipas no treino encontram-se a fazer escaldo e vigilância ativa durante o dia de hoje.
1: Mirandela, um incêndio que parece estar quase resolvido no distrito de Bragança, juntando Portel e Proença Nova, são os incêndios que mais preocupam a Proteção Civil esta hora. São especial esta manhã no Parlamento Europeu para ouvir o discurso de Ursula von der Leyen sobre o Estado da União. À entrada para a sessão, Roberta Metsola, a Presidente do Parlamento Europeu, falou, por exemplo, do verão difícil com os incêndios que a Europa atravessou, também da situação dos direitos humanos no Irão. Mas, sobretudo, o mais importante, Andréa Neves, correspondente Antena 1 em direto, a partir de Bruxelas, expressou, Roberta Metsola, quais são as expectativas que o Parlamento Europeu tem em relação àquilo que vai estar no discurso de von der Leyen. Os eurodeputados esperam anúncios importantes em várias áreas.
5: Esperam, até porque este é um exercício no qual a Presidente da Comissão Europeia vai ter que prestar contas sobre o que disse o ano passado e conseguiu ou não fazer até este ano, e apresentar propostas de acordo com aquelas que são as perspectivas políticas do Parlamento Europeu. Ou seja, é no Parlamento Europeu que se definem as perspectivas e as políticas para os próximos anos, também com os Estados-membros, e depois a Presidente da Comissão Europeia tem que apresentar propostas claras que vão no sentido dessas opções feitas pelos eurodeputados e pelos Estados-membros. Por isso, à entrada, a Presidente do Parlamento Europeu, Roberta Metsola, deixou as expectativas.
6: As nossas exigências são muito claras. Em primeiro lugar, esperamos anúncios importantes sobre a competitividade, como reduzir custos, mas ao mesmo tempo como nós, enquanto Europa, vamos competir e sustentar-nos por nós próprios. Em segundo lugar, em matéria de segurança, como vamos garantir que as nossas fronteiras externas estão seguras e que as nossas pessoas se sentem seguras aqui. Em terceiro lugar, em relação ao clima, precisamos de garantir que estamos mais bem preparados para eventos climáticos extremos. E em quarto lugar, na agenda social, como podemos tornar a vida mais acessível para os nossos cidadãos? É isso que eles querem. Querem que as suas vidas estejam mais seguras, mais acessíveis e mais justas.
5: Roberta Metsola referiu também a questão relacionada com as casas acessíveis. Quero ouvir uma palavra sobre isso. E está previsto também que a Presidente da Comissão Europeia possa falar sobre novas regras para os mais novos nas redes sociais, nomeadamente divididas por três áreas. Primeiro, até um escalão de 6 anos, depois dos 6 aos 12 e depois dos 12 aos 15, mas teremos que esperar para ver. Metsola disse ainda que este é um dia especial porque está cá o Primeiro-Ministro do Canadá.
7: We are especially proud to have Prime Minister Carney here.
6: Estamos particularmente orgulhosos por termos aqui o Primeiro-Ministro Carney. Isso transmite uma mensagem muito forte. Em primeiro lugar, a mensagem de que estamos a projetar a Europa como um ator geopolítico. Em segundo lugar, queremos aprofundar o nosso relacionamento com amigos em todo o mundo, nomeadamente em termos comerciais, com países que partilham valores semelhantes aos nossos, que valorizam a democracia, que vislumbram um mundo mais interligado. Estou certa de que, tanto hoje, com membros desta Câmara, como amanhã, perante todo o Parlamento, ele vai projetar essa ideia.
5: E isto é sobretudo importante, tendo em conta que a Presidente da Comissão Europeia tinha decidido fazer este discurso em Estrasburgo e regressar a Bruxelas, mas vai ficar para ouvir Carney. O que significa também que há aqui a expectativa de que hoje possa anunciar uma espécie de parceria comercial mais forte com o Canadá.
1: É um momento, por certo, de grande curiosidade perceber o que é que Mark Carney vai dizer hoje, de que forma o Canadá parece ligar-se ao espaço da União Europeia em termos geopolíticos. O discurso de von der Leyen deve estar para começar, tem como lema concretizar a independência da Europa. O Expresso avança que Luís Montenegro vai apoiar a recandidatura de António Costa à presidência do Conselho Europeu. Segundo adianta o jornal, uma fonte do Governo, António Costa tem o apoio total do Primeiro-Ministro, também do Executivo, para um segundo mandato. É também a solução que está a ser defendida pelo Presidente do Grupo e do Partido Popular Europeu, manter os cargos de topo como estão na União Europeia até ao final da legislatura, ou seja, dentro de 3 anos. A capacidade de António Costa para fechar o orçamento comunitário, o quadro financeiro para 2028-2034, pode ser a prova de fogo do atual Presidente do Conselho Europeu para se lançar num segundo mandato. O Ministério da Educação fez um balanço ao fim do dia dos alunos que estavam sem vagas nas escolas na Grande Lisboa e que, entretanto, foram colocados. Ao todo, desde o início da semana, já foram colocados quase 1000 alunos e o Governo garante que ninguém vai ficar de fora. Mas o Ministério da Educação revela também, no comunicado que enviou às redações, que mais de metade destes alunos fizeram as matérias já fora do prazo e que ainda estão a ser recebidas diariamente novas matrículas. Os dados que foram divulgados pelo Ministério da Educação, aqui com Diana Almeida.
8: Foram 569 os alunos colocados esta terça-feira nas escolas dos concelhos de Almada, Sintra e Amadora, depois de uma reunião com 47 agrupamentos e escolas. Juntam-se aos 405 que foram um dia antes colocados em escolas públicas no Conselho de Lisboa. Nessa reunião, com a Agência para a Gestão do Sistema Educativo, estiveram 39 diretores. O Ministério da Educação informa que se resolveram os casos pendentes nestes 4 concelhos, mas ainda faltam colocações. Para hoje está marcada uma reunião com as escolas do Barreiro e Odivelas para encontrar vagas para estes alunos. O gabinete Fernando Alexandre aponta as matrículas feitas fora do prazo como um indicador que tem dificultado as colocações dos alunos e sublinha que os pedidos podem continuar a chegar. O Ministério admite a constituição de novas turmas, a integração de alunos em regime de supranumerário e a reorganização de espaços escolares. A garantia repete-se. Nenhum aluno em escolaridade obrigatória ficará sem colocação. São 974 os alunos colocados nas escolas públicas entre segunda e terça-feira. São estudantes da Grande Lisboa que não tinham vaga no arranque do ano letivo.
1: E hoje a Agência para a Gestão dos Sistemas Educativos vai também trabalhar esta questão, desta vez com os diretores das escolas de Odivelas e também do Barreiro. Os lucros extraordinários das petrolíferas podem vir a ser taxados. Há uma proposta do Governo que já deu entrada no Parlamento para ser apreciada pelos deputados. A ideia é aplicar uma taxa de 33% sobre a fatia dos lucros que exceda em mais de 20% aquilo que foi a média dos lucros em 2024 e em 2025. O Governo chama-lhe uma contribuição de solidariedade temporária sobre o setor petrolífero. A receita deverá ser destinada às famílias, aos bombeiros, ao setor social e também ao setor dos transportes. E está a começar hoje a campanha de vacinação contra o vírus sincicial respiratório para os bebés que nasceram a partir de 1 de abril deste ano. Podem já a partir de hoje ser vacinados. A pediatra e coordenadora da Comissão das Vacinas da Sociedade Portuguesa de Pediatria, Filipa Prata, explica qual é a importância desta vacinação e o que é que ela pode prevenir.
9: É um vírus que é responsável por um número muito importante de infecções respiratórias na criança pequena, sobretudo abaixo dos 2 anos, e realmente a maioria das crianças, quando chegou aos 2 anos, já teve pelo menos um episódio de bronquiolite, algumas com os quadros mais graves, com complicações, e que implicam um número importante de idas ao serviço de urgência, hospitalizações, e algumas até têm que ficar entradas em cuidados intensivos. E por isso, esta imunização, o que é que vai fazer? Vai diminuir o risco de doença grave e hospitalização decorrente da infecção pelo VSE, em idade pediátrica. Por outro lado, vai também, ao fazer isso, diminuir a necessidade e a pressão sobre os serviços de saúde.
1: Os bebés que nascem a partir de hoje podem ser vacinados ou são vacinados logo na maternidade. Aqueles que nasceram desde abril e até ontem vão ser chamados aos centros de saúde para receberem a vacina contra o vírus sincicial respiratório. Começa hoje mais uma campanha de vacinação contra este vírus. Fazemos esta manhã o balanço dos desalojados de Almada por causa do mau tempo de fevereiro. Ao fim de 7 meses, ainda há meia centena de habitantes de Almada com a vida suspensa à espera de uma solução para morar. Ouvida pela Antena 1, a Câmara Municipal de Almada, ela promete respostas para breve para mais algumas destas famílias. Cláudia Martins.
10: Estão divididas por casas de amigos, familiares ou um hotel. Instalações provisórias num total de 152 pessoas que esperam por uma solução da autarquia.
11: Atualmente ainda temos num total de 49 famílias que precisam de alojamento. Nós, o município, neste momento, diretamente, ainda continua a dar o apoio a 13 famílias, 8 famílias em unidade hoteleira e 5 famílias em respostas que o município já tinha de emergência.
10: Eduardo Quintanova é o diretor municipal de desenvolvimento social. Assume que 7 meses é muito tempo e diz que a Câmara Municipal quer resolver esta situação o mais urgentemente possível. Para as 8 famílias que vivem num hotel, apresenta uma solução dentro de um mês.
11: Estamos a trabalhar nesse sentido, é para ver se dentro de um mês temos este problema resolvido. Ter uma casa que seja através de porta de entrada ou de outra solução de arrendamento apoiado.
10: Em relação às 49 famílias que vivem atualmente com amigos e familiares, Eduardo Quintanova tem 35 casos sinalizados para acederem a casas no regime de arrendamento acessível que estão a ser construídas pelo IRU, o Instituto da Habitação e da Reabilitação Urbana.
11: Estão prontas, estavam a terminar os arranjos exteriores dessas habitações e, portanto, nós esperamos a qualquer momento que o IRU nos diga a data em que estas pessoas podem, no fundo, celebrar formalmente os seus contratos de arrendamento e mudar para essas casas.
10: Mas mesmo com esta solução, que não se sabe quando vai acontecer, vão restar 14 famílias sem uma casa para morar.
1: Eram 500 pessoas em fevereiro, agora são 150 ainda à espera de uma casa, vítimas do mau tempo severo que a Almada sofreu em fevereiro por causa das derrocadas e dos deslizamentos de terra nas Arrábidas da região. Foram afetadas sobretudo as zonas de Porto Brandão, da Azinhaga dos Formosinhos e também São João da Caparica.
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1: Muito bom dia, boa quarta-feira. São 7:15.
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1: Manhã de quarta-feira, dia 16 de setembro, já são 7:15. Meu nome é João Saavedra, está comigo o Tiago Matias no apoio técnico desta emissão. Há instantes 21 graus em Angra e também em Ponta Delgada, Horta e Santa Cruz das Flores há instantes com 22 graus. Daqui a pouco espreitamos o tempo ao pormenor, vamos lá acordar.
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0: Tudor. A Agatha e também o Miguel Araújo. Que te dou. É assim que abrimos esta hora. Manhã de quarta-feira, já a seguir à Bryan Adams. Para já, conferimos o tempo com o meteorologista Rita Mota. Bom dia.
1: Bom dia, previsão para hoje, quarta-feira, e para o Grupo Ocidental, o período está muito nublado, com boas abertas, com aguaceiros fracos, o vento a soprar de leste, por não sousa moderado, rodando temporariamente para o sueste para o final do dia. As ondas de norte com 1 a 2 metros, passando a leste, a temperatura máxima prevista para Santa Cruz das Flores, 26 graus. Para as ilhas do Grupo Central, o período está muito nublado, com boas abertas, com aguaceiros fracos e pouco frequentes, o vento a soprar do quadrante leste, por não sousa moderado, as ondas de norte com 1 a 2 metros, passando a nordeste. A temperatura máxima prevista para a Horta, 27 graus, para Angra do Heroísmo, 25 graus. Para o Grupo Oriental, por isso são muito nublado com abertas, com aguaceiros fracos, mais frequentes durante a manhã. O vento do quadrante leste, moderado a fresco, com rajadas até 50 km por hora, tornando-se bonançoso a moderado. As ondas de nordeste com 1 a 2 metros. A temperatura máxima prevista para Ponta Delgada, 26 graus.
0: Ponta Delgada, que há instante estava com 21 graus, também 21 em Angra, 22 na Horta e Santa Cruz das Flores. 7h21, ainda antes de conferirmos a palavra do dia, chega Bryan Adams.
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0: palavra do dia é abismo. De um precipício muito profundo, vertical ou quase vertical, aparentemente sem fim, diz-se que é um abismo. Também se usa o termo em sentido figurado para referir aquilo que é incomensurável, uma imensidão ou uma diferença inultrapassável entre duas coisas ou pessoas. A palavra abismo vem do grego de abyssos, que significa sem fundo. A palavra é formada pelo prefixo a, que indica negação ou ausência, e bissos, que remete para fundo ou profundidade em grego. O termo passou para o latim clássico como abissos e para o latim vulgar ou tardio como abismos, mantendo o sentido de um lugar profundo e sem fim, um precipício ou uma profundeza insondável.
1: 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Ficamos a 4 minutos das 7h30.
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1: O jornalista Sáenz Furtado atualiza a informação regional mais à frente, por volta das 7h30. Agora chega a chuva de amor, os Manos Kalema.

0: uma chuva qualquer. É a chuva de amor do Escalema, na manhã da rádio desta quarta-feira, dia 16 de setembro. Mais à frente, American Girls. Vamos ouvir o Harry Styles. Para já é porque são 7h30. Atualizamos a informação regional com o jornalista Sáez Furtado.
1: A população dos Açores cresceu no último ano por via do aumento da imigração, segundo revela o Governo. Um crescimento artificial, na opinião do Chega, que lamenta que a abertura das fronteiras em Portugal tenha provocado um corte de receitas na região. O Governo explicou ontem no Parlamento que esta evolução na população residente vai levar os Açores a perder 53 milhões de euros.
2: Fará com que a captação do IVA possa ser influenciada no próximo ano, com prejuízo para os Açores, cerca de 20 milhões de euros diretamente. As verbas da coesão inscritas na Lei de Defesa das Regiões Autónomas também são diminuídas. Os dois efeitos poderão somar 53 milhões de euros de perca financeira para o orçamento de 2027.
1: Duarte Freitas, o secretário regional das Finanças. O PS, o maior partido da oposição, está mais preocupado com a falta de rigor do plano plurianual, que omite dados considerados fundamentais, por exemplo, sobre a evolução da dívida e do PIB regional. O partido justifica assim o voto contra do seu partido ao plano plurianual para os próximos anos. Além do PS, também o Bloco de Esquerda votou contra. Chega, a Iniciativa Liberal e PAN abstiveram-se, fazendo com que o diploma tenha sido aprovado apenas pelos partidos que formam o governo. Ainda no Parlamento, o PAN quer pôr o bem-estar animal no centro de uma estratégia regional integrada, com mais proteção, dignidade e melhores condições de saúde para os animais de companhia nos Açores. Pedro Neves defende que isso, por isso, aliás, que é preciso agir e reforçar os mecanismos já existentes.
3: Não podemos esperar pelo abandono para agir, pela denúncia para fiscalizar ou pelo sofrimento para intervir. É preciso agir e não reagir. É nesse sentido que propomos reforçar a disponibilização de leitores de microchip às forças de segurança, reconhecer e acompanhar as colónias de felinos existentes no arquipélago e aproximar municípios, associações de proteção animal, médicos veterinários e centros de recolha oficial, criando uma verdadeira rede de cooperação para responder aos fenómenos dos animais errantes. A sensibilização deve elucidar os detentores das suas responsabilidades, facilitar o acesso à identificação, esterilização e castração, incluindo nas explorações agropecuárias, onde estas medidas podem assumir especial relevância na prevenção do abandono e da reprodução descontrolada.
1: Uma matéria que garante António Ventura já está a evoluir. O secretário regional da Agricultura lembra que desde 2021 o governo não ficou de braços cruzados, mas sublinha que a proteção animal é uma responsabilidade de todos.
4: Não pode ser só uma responsabilidade das entidades oficiais, nem deve. E se for só no centro das instituições oficiais, nós não chegamos a bom porto. Nós não obtemos bons resultados. É uma responsabilização que tem de ser de todos. É uma responsabilização que, por vezes, não vai de encontro àquilo que é a sensibilização que por vezes, vemos manifestada ou nos órgãos de comunicação social ou nas redes sociais. Há uma divergência entre aquilo que é a responsabilização que tem que existir e aquilo que é o aumento da sensibilização.
1: O diploma foi aprovado por unanimidade. António Ventura garantiu ainda que as medidas começam a ser operacionalizadas já no próximo orçamento da região. Os heróis da fruta conseguiram que todos os alunos dos Açores que participaram no projeto consumissem lanches saudáveis nas escolas. O trabalho da Associação Portuguesa contra a Obesidade Infantil continua a dar frutos e a transformar a alimentação das crianças nas escolas açorianas. O projeto tem incentivado crianças entre os 3 e os 10 anos a consumir mais frutas e legumes nas escolas açorianas. No ano letivo 2024-25, o relatório da Associação Portuguesa contra a Obesidade Infantil mostra os resultados da aposta na alimentação das crianças no arquipélago.
5: Nós temos aqui a percentagem de 71,2% dos alunos que provou pela primeira vez, no âmbito da sua participação aqui no Projeto Heróis da Fruta, uma fruta ou um vegetal que nunca tinha provado antes. Portanto, isto significa que nós, para além de incentivarmos o consumo de frutas e vegetais, para além de reduzirmos o consumo de ultraprocessados nas lancheiras, estamos também a incentivar a diversidade alimentar, ao combate à neofobia.
1: Os heróis da fruta já chegam a mais de 50 escolas da região nos últimos 10 anos. Mário Silva, o presidente da associação, deixa um apelo à participação no projeto. As inscrições estão abertas até o dia 31 de outubro e disponíveis no site dos Heróis da Fruta. Começa hoje no Faial a Semana de Proteção de Tubarões e Raias em Portugal. O evento, promovido pela Associação Portuguesa para o Estudo e Conservação dessas Espécies, pretende dotar a comunidade de maior conhecimento e sensibilizar para a sua importância e conservação.
6: Há muito desconhecimento ainda, muita gente não se faz ideia da quantidade de espécies que existem, da natureza de cada uma dessas espécies, se são potencialmente perigosas ou não, há que falar também sobre isso, há que explicar as coisas como elas são, para no fundo toda a comunidade estar mais informada, para que quando aparecem tubarões perto das nossas praias, ou às vezes pescadores também, que poderão apanhar algum numa linha, e saber o que fazer, como atuar.
1: Felipe Pereira, vice-presidente da Associação Educar para a Conservação, é um dos objetivos. A temática estará em destaque esta quarta-feira no ciclo de apresentações na Escola Secundária Manuel da Riaga, na Horta, que contará com especialistas de várias áreas, desde a conservação até ao turismo e à ciência. A iniciativa arranca com a inauguração da exposição de fotografia subaquática de Ana Bezugo. No fim de semana terá atividades de mar. O evento decorre até à próxima quarta-feira.
0: Atualidade regional às 7h30 da manhã com o jornalista Sáez Furtado. Não se esqueça que está também tudo online a cores.rtp.pt e também nas redes sociais da Rádio Pública. Manhã de quarta-feira, 23 para as 8.
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0: Mais à frente, nesta hora, atualizamos o desporto com o jornalista Mário Silva da Costa. Agora, American Girls. Harry Styles.

0: teria essas mesmas dificuldades também. Um treinador que nos conhece bem a nós, conhece o Benfica bem, conhece o futebol português bem. Há um conhecimento mútuo da minha parte para com o Ruben e o Ruben para comigo. Um jogo muito complicado, em que esperamos estar à altura, como é a nossa obrigação.
1: Do lado do AC Milan, Ruben Amorim deixa grandes elogios ao Benfica. O técnico fala ainda numa partida com um simbolismo diferente.
2: É um jogo especial. Já jogaram duas finais da Liga dos Campeões, em 63 e em 90. O Benfica perdeu as duas. É um símbolo do futebol europeu. O Rui Costa, o seu presidente, jogou aqui e é uma referência também para o Milan. O Gonçalo cresceu no Benfica. Eu passei pelo Benfica também como jogador e joguei lá como um miúdo, obviamente. Que é especial, mas só me interessa vencer.
1: AC Milan Benfica, primeira jornada da fase regular da Liga Europa, jogo às 8 da noite, vai ter relato em direto para acompanhar aqui na rádio. Amanhã é vez do Torriense fazer a estreia inédita na Liga Europa em casa do Lillestrøm. É também destaque hoje a seleção feminina de sub-20 que joga os oitavos de final do Campeonato do Mundo. Portugal defronta a Espanha já na fase eliminar. No lançamento da partida, a selecionadora Marisa Gomes sublinha a evolução da equipa portuguesa ao longo de toda a prova.
3: Quer a Colômbia, quer a Coreia foram adversários muito poderosos que nos obrigaram a passar por momentos defensivos durante algum tempo, e isso pode ser vantajoso. Somos mais confortáveis a defender. É verdade que temos menos golos marcados e até nem temos o mesmo número de pontos. No entanto, sabemos que temos outros argumentos e estamos melhores agora do que estávamos no primeiro jogo que fizemos contra a Coreia.
1: Portugal-Espanha são os oitavos de final do Campeonato do Mundo Feminino de Sub-20, jogo às 4:30 da tarde. O Vasco da Gama de Pedro Emanuel está nas meias-finais da Taça Sul-Americana. A formação brasileira venceu ontem o Santa Fé por 2-0 na segunda mão dos quartos de final da prova. No fim do jogo, o técnico Pedro Emanuel elogiou a mentalidade do clube.
4: A ambição é algo que nós ou temos ou não temos. Ou lutamos por aquilo que acreditamos ou então somos normais. E acho que esse é o ponto que eu posso acrescentar neste grupo, para que esta ambição esteja sempre presente, para que os jogadores se sintam motivados a serem jogadores do Vasco e a conquistarem pelo Vasco. E isso é a história do Vasco.
1: Há 15 anos que o Vasco da Gama não chegava a umas meias-finais de uma competição continental. O Sporting joga hoje a segunda jornada da fase grupos da Liga dos Campeões de Handball. Os verde e brancos jogam na Suécia, em casa do Kristianstad. No lançamento da partida, aos meios do Clube de Alvalade, falou precisamente o sueco Emil Berlin, que conhece bem as dificuldades que o Sporting vai enfrentar.
5: São uma boa equipa com vários jogadores jovens e talentosos. Vão querer mostrar-se à Europa e mostrar quão bons são. Têm um público muito forte também, que nos vai tentar tirar o equilíbrio.
1: Segunda jornada da fase grupos de Champions e Handball, Kristianstad Sporting, 5:45 da tarde. Amanhã é a vez do Futebol Clube do Porto defrontar o Partizan no Dragão Arena.
6: Jornalista Mário Silva da Costa, o desporto está também disponível online, desporto.rtp.pt. Hoje não há Jornal de Desporto, vamos estar em direto da Assembleia Regional para acompanhar o debate de urgência, a educação nos Açores, uma proposta do Chega Açores, com reportagem de Ricardo Freitas e também apoio técnico de Marco Moreira. Agora, os Nirvana, boa viagem, ainda bem que está desse lado, com a sua rádio.

leituras cheios de vitaminas. Estamos a 4 minutos das 8, atualizamos toda a informação daqui a pouco na RTP Antena Açores. Hoje é quarta-feira, dia 16 de setembro. So Easy. Quem toca agora é o Vividino.

So Easy, Olivia Dean, no fecho de hora. Estamos a 1 minuto das 8 nesta quarta-feira. Notícias já a seguir. Em relação ao tempo, o Instituto Português do Mar e da Atmosfera prevê para as Flores e para o Corvo períodos de céu muito nublado, alternando com boas abertas, aguaceiros fracos, vento leste, bonançoso a moderado, rodando temporariamente para sudeste para o final do dia. Já no Grupo Central, céu muito nublado, alternando com boas abertas, aguaceiros fracos e pouco frequentes, vento do quadrante leste, bonançoso a moderado. São Miguel e Santa Maria, céu muito nublado, alternando com abertas. A meteorologia aponta para aguaceiros fracos, mais frequentes durante a manhã, vento do quadrante leste moderado a fresco, com rajadas que podem chegar aos 50 km por hora e tornando-se bonançoso a moderado. Mínimas previstas para hoje, 20 graus em Santa Cruz das Flores, em Angra e também Ponta Delgada. Horta com mínima de 21, já nas máximas 25 para Angra do Heroísmo, 26 para Ponta Delgada. Santa Cruz das Flores também com máxima de 26, Horta 27 de máxima prevista para hoje.

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Nove horas em Portugal Continental e na Madeira, 8 nos Açores. Manhã de quarta-feira, 16 de setembro.

0: Eduarda von der Leyen apresenta as prioridades da União Europeia a esta hora.
1: Ainda discursa no Parlamento Europeu e von der Leyen anunciou um plano europeu contra as ondas de calor e os incêndios, o clima a dominar o Estado da União em Estrasburgo. Daqui a pouco vamos ao encontro da correspondente Antena 1 em Bruxelas, Andrea Neve. Ela está a seguir de perto o discurso de von der Leyen. Vamos saber mais sobre o que disse a Presidente da Comissão Europeia. No arranque da Semana Europeia da Mobilidade, os especialistas pedem uma avaliação das políticas de mobilidade em Portugal e pedem também mais oferta de transportes públicos. Mais de 1000 bombeiros estão a combater 3 incêndios. Os meios aéreos já reforçam a resposta aos incêndios de Portel, Mirandela e Freixo de Espada à Cinta.
0: 17 graus Coimbra, agora 18 Porto, 19 Lisboa, 21 Ponta Delgada, Faro 22, Funchal 24. Edição de Eduardo Maia.
1: Ursula von der Leyen está a apresentar as prioridades da Comissão Europeia para o próximo ano. Ela já anunciou que está a preparar um plano europeu para combater as ondas de calor, na sequência das temperaturas extremas que o continente viveu este verão. Também anunciou medidas para o combate aos incêndios e nesta altura fala sobre a importância de manter a soberania da Europa. Ela promete uma Europa mais ativa e mais independente. Em direto, a partir de Bruxelas, a correspondente da Antena 1, Andrea Neves. Sobre esta matéria, o que é que von der Leyen deixou como mensagem aos eurodeputados?
2: Sobretudo quer uma Europa mais ativa, o que os eurodeputados ontem já tinham dito, que esperavam que a Presidente da Comissão Europeia viesse dizer a Estrasburgo. E de facto, Ursula von der Leyen falou da necessidade de equilibrar, por exemplo, a relação com a China, porque a Europa ainda é dependente da China em matérias-primas essenciais e em terras raras. Quer construir reservas numa cooperação entre todos os países para se poder abastecer de materiais críticos, ou que nenhum país pode fazer sozinho, porque a indústria precisa e a independência também.
3: But our path is clear.
4: O nosso caminho é claro, construir uma Europa independente que tenha o poder de agir. Nada nos pode desviar disso, porque neste mundo o destino da Europa deve permanecer nas mãos dos europeus, quer sejam os ultranacionalistas ou os anti-europeus, quer se trate da interferência russa ou da desinformação, os nomes podem ser diferentes, mas o objetivo é o mesmo. Desprezam os nossos valores e querem destruir a nossa unidade. Por isso, não só vamos lutar contra isso, como vamos lutar juntos pela nossa ideia europeia.
2: O importante é manter, pois, aquela que é a ideia europeia, o modo de vida europeu, e significa isso uma Europa mais ativa, uma Europa mais soberana também ao nível da eletricidade. Por isso, Ursula von der Leyen quer que nos próximos tempos se produza mais, para não estarmos tão dependentes da Rússia e também do que possa acontecer no Médio Oriente, se produza mais, melhor, e se possa distribuir tudo o que é produzido na Europa entre todos os países.
4: Por isso precisamos de apostar com força na nossa energia limpa, acessível e produzida internamente, com neutralidade tecnológica. Mas essas fontes de energia precisam de nos garantir independência e potenciar a redução dos preços. Para essa independência precisamos de eletrificar a Europa. A nossa meta é dobrar a produção de eletricidade até 2040. Com isso, a Europa poderia reduzir a importação de combustíveis fósseis em 260 mil milhões de euros por ano. Mas também precisamos de garantir que a eletricidade que geramos está disponível. Há uma capacidade 6 vezes maior que ainda aguarda conexão. Que desperdício! E é por isso que precisamos tão urgentemente do pacote de medidas para as redes elétricas.
2: Falou também da necessidade de cuidar da água, de criar, obviamente, um plano para as ondas de calor, como já tinhas referido, mas um momento principal deve estar a acontecer, porque Ursula von der Leyen, com a presença do Primeiro-Ministro do Canadá em Estrasburgo, vai propor um trabalho para que o Canadá se torne o primeiro membro associado da União Europeia. Não é pertencer à União Europeia, mas é um membro associado para partilhar um futuro comum, dirá Ursula von der Leyen, que de facto não é contra ninguém, mas todos nós pensaríamos nos Estados Unidos e nas tarifas comerciais. E aliás, um dos maiores aplausos até agora foi precisamente por um piloto canadiano que veio à Europa para ajudar a combater os incêndios e acabou por morrer num acidente. Von der Leyen convidou a mãe e os irmãos para este discurso, contou a história e todos os eurodeputados se levantaram para aplaudir.
1: em direto a correspondente Antena 1 em Bruxelas, Andrea Neves, com algumas das informações principais que saem do discurso de von der Leyen em relação a esta questão dos bombeiros. Ela anunciou também a criação de uma frota europeia de combate aos incêndios e sobre Mark Carney e sobre o Canadá, como ouvimos aqui, a Europa abre, ou a União Europeia abre a porta ao Canadá como primeiro membro associado da União Europeia, uma parceria estratégica dos países da União, dos 27 da União com o Canadá. Também Roberta Metsola, à chegada para esta sessão no Parlamento Europeu, já tinha mencionado a importância da presença hoje do primeiro-ministro Mark Carney no hemiciclo do Parlamento Europeu, considerando que este estreitamento de ligações entre o Canadá e a União Europeia projetam a Europa como um ator geopolítico.
5: We are especially proud to have Prime Minister Carney here.
6: Estamos particularmente orgulhosos por termos aqui o Primeiro-Ministro Carney. Isso transmite uma mensagem muito forte. Em primeiro lugar, a mensagem de que estamos a projetar a Europa como um ator geopolítico. Em segundo lugar, queremos aprofundar o nosso relacionamento com amigos em todo o mundo, nomeadamente em termos comerciais, com países que partilham valores semelhantes aos nossos, que valorizam a democracia, que vislumbram um mundo mais interligado. Estou certa de que, tanto hoje, com membros desta Câmara, como amanhã, perante todo o Parlamento, ele vai projetar essa ideia.
5: The whole parliament, he will project.
1: Roberta Metsola, esta manhã à chegada ao Parlamento Europeu, aguarda-se também alguma expectativa o discurso que Mark Carney vai fazer esta manhã. O Canadá ser o primeiro membro associado da União Europeia numa parceria estratégica que vai ser preciso aprofundar, perceber exatamente o que é que ela significa, esta aproximação entre o Canadá e os 27 países da União Europeia. Há também a indicação a esta hora, dada por Ursula von der Leyen, de que vai propor a criação de um Conselho Europeu de Segurança. É um assunto também que seguimos de perto, perceber melhor que proposta é esta, feita por Ursula von der Leyen há instantes no Parlamento Europeu. Esta manhã, no ponto central da Antena 1, o embaixador Luís de Almeida Sampaio, ele foi coordenador do processo de paz do Médio Oriente durante a presidência portuguesa da União Europeia, representou também Portugal na NATO, comentando o discurso de Ursula von der Leyen. O embaixador Luís de Almeida Sampaio identificava várias vulnerabilidades operacionais que a Europa tem nesta altura.
7: São, no fundo, de uma forma muito resumida, quem vai pagar, que poderes tem efetivamente a União Europeia e em que medida os pode partilhar à escala internacional e quão rapidamente a Europa poderá agir.
1: Outro aspecto sublinhado também esta manhã na Antena 1 pelo embaixador Luís de Almeida Sampaio é o que falta ao discurso da Presidente da Comissão Europeia, o reforço da relação dos Estados Unidos com os Estados Unidos, apesar de Donald Trump dar a ideia que Bruxelas está à espera da saída de cena do atual Presidente, mas nesta altura de fragilidade, era precisamente nesta altura, identifica o embaixador Luís de Almeida Sampaio, que a União Europeia devia trabalhar o reforço das relações transatlânticas.
7: Estamos à espera de mudanças significativas na administração em Washington para reatarmos o reforço e o aprofundamento da relação transatlântica. Eu tenho dito que, estrategicamente, isso é um erro colossal. É exatamente por causa de Trump e apesar de Trump que este é o momento de, na Europa, os líderes europeus tudo fazerem para preservar e proteger a relação com os Estados Unidos. Isso falta, na minha opinião, significativamente neste discurso marcante da Presidente da Comissão Europeia.
1: O embaixador Luís de Almeida Sampaio sobre o estado da União Europeia esta manhã no ponto central da Antena 1. Foi a Comissão Europeia precisamente que há 24 anos criou a Semana Europeia da Mobilidade para incentivar alternativas ao automóvel e para promover os transportes mais sustentáveis na cidade. E agora, 24 anos depois, os especialistas em Portugal consideram que é preciso avaliar melhor as políticas públicas de mobilidade. É um aviso deixado hoje na Antena 1 pela especialista em transportes Patrícia Melo, no dia em que começa a Semana Europeia da Mobilidade. Ela vai até ao dia 22 deste mês. Os dados têm mostrado que há mais passageiros nos transportes públicos, mas não baixa a utilização do automóvel. Daí a importância de fazer esta avaliação, considera a especialista, para saber o que pode ser feito. Acrescenta também que de pouco serve incentivar a procura se a oferta de transportes não for alargada, Gonçalo Costa Martins.
8: Posição sublinhada por Patrícia Melo, como referiste, professora de Economia Urbana e Transportes no Instituto Superior de Economia e Gestão. Diz que os dados da mobilidade têm mostrado que a qualidade da oferta é a principal motivação para usar os transportes públicos e não o preço.
9: É que o principal problema da atratividade do transporte público não é, de facto, já não é, há algum tempo, o preço ou o custo económico para o utilizador, mas sim as limitações relacionadas com a oferta.
8: Mesmo com mais passageiros, os inquéritos de mobilidade mostram que não há uma transferência modal, ou seja, o automóvel não é deixado de parte nas deslocações diárias.
9: Não está, não só pelos dados estatísticos que temos, vemos que não está, não estão a inverter tendências, como de facto alguma dificuldade em alguns casos a ter informação sobre, ou seja, continuamos a ter mais carros a circular nas cidades, de frota automóvel continua a aumentar.
8: Ideia esta que até tinha sido sublinhada ontem em entrevista à Antena 1 pela Ministra do Ambiente, Maria da Graça Carvalho, a dizer que mesmo com o aumento do preço dos combustíveis, em julho andou-se mais de carro. Nesta conversa com a Antena 1, Patrícia Melo lembrou o programa que levou à redução nos últimos anos do preço dos passes, também os alargamentos do passe ferroviário verde, exemplos de anúncios e medidas que muitas vezes, diz, surgem nesta semana temática que agora assinalamos, mas que não são avaliadas.
9: Estas medidas são anunciadas muitas vezes nestas alturas do ano, não é? Que dão maior visibilidade, mas depois de implementadas é muito, muito deficiente a monitorização. Já não vou falar da monitorização só, mas o impacto, a avaliação de impacto.
8: Patrícia Melo dá então alguns exemplos ainda, vamos ouvir, de como é que esse impacto não é avaliado.
9: Sabemos quantos passos mais se venderam. Temos estimativas de quantos passageiros mais se transportaram, mas efetivamente não sabemos quantos desses passos ou quantos desses passageiros são procura induzida, viagens que não teriam ocorrido, mas mais importante, quantas são transferência.
8: Para Patrícia Melo, seriam precisos inquéritos regulares e mais pormenorizados para perceber então qual é o impacto destas medidas no dia-a-dia das pessoas.
1: Uma avaliação do estado da mobilidade em Portugal feita aqui por uma especialista, ouvida pelo jornalista Gonçalo Costa Martins. O arranque desta Semana Europeia da Mobilidade em Portugal vai ter o seu pontapé de saída logo no cais do Sodré, com o ministro dos Transportes, Miguel Pinto Luz, num dos barcos da Transtejo. Os meios aéreos já entraram em ação nos principais incêndios a esta hora no país. Há 6 aeronaves que estão a ajudar os mais de 1000 bombeiros a combater as chamas em Portel, Freixo de Espada à Cinta e Mirandela. Em Sedães, Mirandela, o fogo está em fase já de resolução. Portel parece ser o incêndio que continua com mais, a dar mais trabalho aos bombeiros, com o vento a dificultar esse trabalho. Há 300 e meia de operacionais mobilizados para este fogo em Portel.
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11: Muito bom dia, boa quarta-feira. São 8h14.
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11: Muito bom dia, Faial. Manhã de quarta-feira, dia 16 de setembro. Já passam 15 minutos das 8. Meu nome é João Saavedra. Está comigo o Tiago Matias no apoio técnico desta emissão. Há instantes, 21 graus em Angra. 21 também em Ponta Delgada, Horta e Santa Cruz das Flores. Há instantes com 22 graus. Daqui a pouco, Mundo Digital com o César Pinheiros. Para já, viva lá a vida. O Coldplay.

0: É um clássico dos Coldplay, Viva a Vida, na manhã desta quarta-feira. Olha as horas, já são 8h19. Depois de espreitarmos as novidades da tecnologia, acorda, Pedrinho.
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2: As tarefas domésticas ganharam um forte aliado vindo diretamente do mundo dos céus. Estamos a falar de DJI, famosa pelos seus drones profissionais, que aplicou a sua experiência no novo aspirador robô DJI Romo 2. Este equipamento utiliza sensores e câmaras idênticos aos dos drones para mapear a casa em tempo real. Graças a um pequeno cérebro eletrónico e a uma potência de sucção incrível de 12.000 pascal, o robô consegue desviar-se de mais de 80 tipos de objetos imóveis, limpando com eficácia mesmo na escuridão total. O lançamento europeu está marcado para este mês de setembro, com um preço fixado em 1.199 € para a versão base, o Romo A2, e 1.299 € para a versão topo de gama, com um reservatório de água avançado, o Romo P2.
0: Amanhã mais a esta hora, Mundo Digital com César Pinheiro, as novidades da tecnologia, de segunda a sexta-feira.
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0: 8h20.

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1: Hoje, no Portugalex.
2: Bonjour, pá! Bem, a minha opinião é que se querem engolhar os senhores da Antropic e da OpenAI, podem falar comigo, que eu dou-lhes umas dicas para atrasar a inteligência artificial, ainda mais que a Operação Marquês. Liguem, pá!
0: A edição completa desta quarta-feira para ouvir mais à frente nesta hora, a 10 minutos das 9, Portugalex na rádio, também disponível na RTP Play. Dentro de 7 minutos atualizamos a informação regional com o jornalista Sáez Furtado. A informação está também disponível online em acores.rtp.pt e também nas redes sociais da Rádio Pública. 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

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É a nova música dos Descendentes na manhã desta quarta-feira, hoje é dia 16 de setembro. Há notícias da região para atualizar já a seguir. Em relação ao tempo, o Instituto Português do Mar e da Atmosfera prevê para Flores e Corvo céu muito nublado, com boas abertas, aguaceiros fracos ao longo de todo o dia, vento leste, bonançoso a moderado, rodando temporariamente para sudoeste para o final do dia. No Grupo Central, céu muito nublado, alternando com abertas, aguaceiros fracos e pouco frequentes, vento do quadrante leste, bonançoso a moderado. São Miguel e Santa Maria, céu muito nublado, alternando com abertas, aguaceiros fracos mais frequentes durante a manhã, vento do quadrante leste moderado a fresco, com rajadas que podem chegar aos 50 km por hora e tornando-se bonançoso a moderado.

0: RTP Antena 1 Açores, bom dia, são 8:30. Quais os títulos da informação regional a esta hora?
1: Secretário Regional das Finanças confirma que a evolução da população residente em Portugal vai levar os Açores a perder 53 milhões de euros. Projeto Heróis da Fruta conseguiu que todos os alunos aderentes na região consumissem lanches saudáveis. Começa hoje no Faial a Semana da Proteção de Tubarões e Raias em Portugal.
0: Toladas máximas para hoje, Angra do Heroísmo 25 graus, Ponta Delgada e Santa Cruz das Flores 26, Horta 27. Jornal das 8:30, edição do jornalista Sáez Furtado.
1: A população dos Açores cresceu no último ano por via do aumento da imigração, segundo revela o Governo. Um crescimento artificial, na opinião do Chega, que lamenta que a abertura das fronteiras em Portugal tenha provocado um corte nas receitas da região. O Governo explicou ontem no Parlamento que esta evolução na população residente vai levar os Açores a perder 53 milhões de euros. Ricardo Freitas.
2: O secretário regional das Finanças já tinha explicado aos deputados, em sede de comissão parlamentar, que os Açores vão perder receitas da República por causa do aumento da população. Ontem disse em plenário que foram os imigrantes que desequilibraram a balança.
3: E temos que reconhecer que este crescimento é por via, não do saldo natural, mas por via dos imigrantes.
2: Duarte Freitas adiantou que, por via dessa alteração, os Açores vão perder em 2027 20 milhões de euros por via do regime de capitação do IVA.
3: Fará com que a capitação do IVA possa ser influenciada no próximo ano, com prejuízo para os Açores de cerca de 20 milhões de euros diretamente.
2: E vão perder mais 33 milhões por via do aumento do produto interno bruto.
3: As verbas da coesão inscritas na Lei de Defesa das Regiões Autónomas também são diminuídas. Os dois efeitos poderão somar 53 milhões de euros de perca financeira para o orçamento de 2027.
2: Francisco Lima, do Chega, diz que a culpa foi dos governos de António Costa que permitiram uma imigração descontrolada no país.
4: A imigração descontrolada fez a população portuguesa aumentar artificialmente. Não foi pelo saldo natural, foi pelas fronteiras escancaradas que António Costa, nos seus governos, e da geringonça fez esse mal, essas malfeitorias que fizeram aos portugueses. Só que quem vai pagar a fatura são os açorianos e madeirenses.
2: Mas António Lima, do Bloco de Esquerda, entende que sem a imigração, Portugal tornar-se-ia numa população envelhecida.
5: Nós, se tivermos um país de maiores de 65, estamos um país condenado a desaparecer. Nós queremos que Portugal e os Açores continuem a existir no futuro. E para isso é preciso natalidade e é preciso imigração.
2: O PS, o maior partido da oposição, está mais preocupado com a falta de rigor do plano plurianual que omite dados considerados fundamentais, por exemplo, sobre a evolução da dívida ou do PIB regional.
6: É impossível conseguir perspectivar o futuro e a sustentabilidade das finanças públicas quando a informação apresentada é parca, é reduzida, não vem desagregada e não contém elementos que, no nosso entender, são fundamentais.
2: Carlos Silva justificava assim o voto contra do seu partido ao plano plurianual para os próximos anos. Além do PS, também o Bloco de Esquerda votou contra. Chega, Iniciativa Liberal e PAN abstiveram-se, fazendo com que o diploma tenha sido aprovado apenas pelos partidos que formam o governo.
1: Ainda no Parlamento, ontem ao final do dia, o PAN quer pôr o bem-estar animal no centro de uma estratégia regional integrada com mais proteção, dignidade e melhores condições de saúde para os animais de companhia nos Açores. Pedro Neves defende, por isso, que é preciso agir e reforçar os mecanismos já existentes.
7: Não podemos esperar pelo abandono para agir, pela denúncia para fiscalizar ou pelo sofrimento para intervir. É preciso agir e não reagir. É nesse sentido que propomos reforçar a disponibilização de leitores de microchip às forças de segurança, reconhecer e acompanhar as colónias de felinos existentes no arquipélago e aproximar municípios, associações de proteção animal, médicos veterinários e centros de recolha oficial, criando uma verdadeira rede de cooperação para responder aos fenómenos dos animais errantes. A sensibilização deve elucidar os detentores das suas responsabilidades, facilitar o acesso à identificação, esterilização e castração, incluindo nas explorações agropecuárias, onde estas medidas podem assumir especial relevância na prevenção do abandono e da reprodução descontrolada.
1: Uma matéria que, garante António Ventura, já está em execução. O secretário-geral da Agricultura lembra que desde 2021 o Governo não ficou de braços cruzados, mas sublinha que a proteção animal é uma responsabilidade de todos.
8: Não pode ser só uma responsabilidade das entidades oficiais, nem deve. E se for só no centro das instituições oficiais, nós não chegamos a bom porto. Nós não obtemos bons resultados. É uma responsabilização, tem de ser de todos. É uma responsabilização que, por vezes, não vai de encontro àquilo que é a sensibilização que por vezes, vemos manifestada ou nos órgãos de comunicação social ou nas redes sociais. Há uma divergência entre aquilo que é a responsabilização que tem que existir e aquilo que é o aumento da sensibilização.
1: O diploma foi aprovado por unanimidade. António Ventura garantiu ainda que as medidas começam a ser operacionalizadas já no próximo orçamento da região. Manuais digitais ainda não chegaram a muitos alunos nos Açores. A denúncia é feita pela Federação das Associações de Pais Encarregados de Educação dos Açores. No arranque do ano letivo, junta-se também preocupações com constrangimentos no transporte escolar, a falta de assistentes operacionais e a degradação de escolas. Ana Leal Pereira.
9: A denúncia é da Federação das Associações de Pais Encarregados de Educação dos Açores. O presidente Pedro Tavares diz que a situação se repete todos os anos. Em muitas escolas ainda faltam manuais escolares digitais.
10: Por incrível que pareça, voltamos a iniciar mais um ano letivo, onde, à data de hoje, grande parte dos manuais digitais ainda não foram entregues. E há escolas, inclusivamente, que não têm os manuais físicos de primeiro ciclo. É de lamentar que os manuais de suporte à aprendizagem, no caso em concreto os manuais digitais, não estejam ainda na posse dos alunos.
9: Em causa, diz Pedro Tavares, estão atrasos na ativação das licenças que obrigam professores a improvisar.
10: Invocando aqui questões relacionadas com procedimentos de aquisição atrasados ou fornecedores, independentemente de uma questão ou de outra, afeta os professores, afeta os alunos. Depois professores que vêm-se obrigados a tirar fotocópias, que já não têm os equipamentos que tinham noutros tempos. Há escolas que até têm um plafond bastante reduzido a nível de procedimentos anuais para fotocópias e, portanto, voltamos aqui a deixar as escolas à base do improviso.
9: E a falta de lugares no transporte escolar é mais uma preocupação da Federação.
10: Há poucos veículos para o número de crianças a transportar e, portanto, há que as carreiras têm que fazer desdobramento e que muitas vezes chegam mais tarde. Carências a nível de transporte, que são numa altura em que se avizinha o início das aulas do terceiro ciclo e do secundário, em que estes problemas vão aumentar drasticamente o seu impacto.
9: Neste arranque do ano letivo, denuncia Pedro Tavares, continuam a faltar professores, assistentes operacionais e manutenção do parque escolar.
1: Heróis da Fruta conseguiram que todos os alunos dos Açores que participaram no projeto consumissem lanches saudáveis nas escolas. O trabalho da Associação Portuguesa contra a Obesidade Infantil continua a dar frutos e a transformar a alimentação das crianças nas escolas açorianas. Carolina Moreira.
11: O projeto tem incentivado crianças entre os 13 e os 10 anos a consumir mais frutas e legumes nas escolas açorianas. No ano letivo 2024-2025, os Heróis da Fruta conseguiram mesmo que todos os alunos dos Açores que participaram no projeto consumissem lanches saudáveis. O relatório da Associação Portuguesa contra a Obesidade Infantil mostra os resultados da aposta na alimentação das crianças no arquipélago.
12: Nós temos aqui a percentagem de 71,2% dos alunos que provou pela primeira vez, no âmbito da sua participação aqui no projeto Heróis da Fruta, uma fruta ou um vegetal que nunca tinha provado antes. Portanto, isto significa que nós, para além de incentivarmos o consumo de frutas e vegetais, para além de reduzirmos o consumo de ultraprocessados nas lancheiras, estamos também a incentivar a diversidade alimentar ao combate à neofobia.
11: Os Heróis da Fruta já chegaram a mais de 50 escolas da região nos últimos 10 anos. Mário Silva, presidente da associação, deixou um apelo à participação no projeto.
12: Participem neste projeto que é gratuito, que tem provas dadas na melhoria das rotinas alimentares diárias das crianças. Estas conclusões dão-nos muita esperança, porque ver efetivamente que 100% terminou o projeto a consumir apenas lanches diários saudáveis na escola, isto é algo que nós queremos escalar, é algo que nós queremos replicar para todas as escolas dos Açores, obviamente.
11: As inscrições estão abertas até ao dia 31 de outubro e disponíveis no site dos Heróis da Fruta.
1: Começa hoje, no Faial, a Semana da Proteção de Tubarões e Raias em Portugal. O evento, promovido pela Associação Portuguesa para o Estudo e Conservação dessas Espécies, pretende dotar a comunidade de mais conhecimento e sensibilizar para a sua importância e conservação. Sofia Brum.
13: 15 anos depois está de regresso a Semana da Proteção de Tubarões e Raias em Portugal e, pela primeira vez nos Açores, um encontro direcionado para a comunidade.
14: Há muito desconhecimento ainda, muita gente não se faz ideia da quantidade de espécies que existem, da natureza de cada uma dessas espécies, se são potencialmente perigosas ou não, há que falar também sobre isso, há que explicar as coisas como elas são, para no fundo toda a comunidade estar mais informada, para que quando aparecem tubarões perto das nossas praias, ou às vezes pescadores também, que poderão apanhar algum numa linha, e saber o que fazer, como atuar.
13: Por isso, educar para a conservação é um dos objetivos, diz Filipe Pereira, vice-presidente da Associação Portuguesa para o Estudo e Conservação de Elasmobrânquios.
14: O objetivo final será, em primeiro lugar, garantir a segurança da comunidade, mas também dos animais, e zelar para que, em conjunto, todos, portanto, os cientistas, os operadores turísticos, as autoridades e a comunidade, inclusive os pescadores, possamos todos contribuir e continuar a contribuir para a proteção destes animais incríveis, que são predadores de topo, fundamentais no equilíbrio do ecossistema aquático, e garantir que eles sobrevivem, que já cá estão há mais de 400 milhões de anos, sobreviveram às extinções todas que aconteceram no nosso planeta e ainda cá estão, e hoje gostávamos muito que eles cá continuassem.
13: Temática que estará em destaque esta quarta-feira no ciclo de apresentações na Escola Secundária Manuel da Riaga, que contará com especialistas de várias áreas, como conservação, turismo e ciência.
14: Vamos falar também sobre a sustentabilidade, os recursos marinhos, falar das áreas protegidas que estão a ser criadas e implementadas nos Açores e, portanto, temos que, obviamente, definir um futuro sustentável para que tanto a comunidade como os animais possam viver e coexistir em harmonia.
13: A iniciativa arranca com a inauguração da exposição de fotografia subaquática de Ana Besugo. No fim de semana terá atividades de mar e decorre até à próxima quarta-feira.
1: Mas começa hoje, no Faial, a Semana da Proteção de Tubarões e Raias em Portugal.
0: Está fechado o Jornal das 8h30, numa edição do jornalista Sáez Furtado. A informação está também disponível online a cores.rtp.pt e também pelas redes sociais da Rádio Pública. Quarta-feira, 16 de setembro, olha as horas, 17 minutos para as 9.
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0: Mais à frente temos o Portugalex, edição de meio da semana. O Portugalex está também disponível na RTP Play. Agora, Ella Langley, Be Her, toca assim. Bom dia, boa viagem. 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

0: Momento Karaoke com os chutos. Chutos e pontapés na RTP Antena Açores, a minha casinha. Estamos a 11 minutos das 9. Veja lá, não se atrase.
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1: Está na hora, edição do meio da semana, Portugalex. Há novas queixas sobre a dificuldade de circulação nas praias de Troia e Comporta. Desta vez os queixosos são os traficantes de droga.
2: É assim, a gente desembarca e depois vimos carregados com os fardos de coca. E a gente não conseguimos sair da praia por cavitações e portas que só se abrem com o cartão do condomínio. Isto é um escândalo. A praia é de todos, não é só dos ricos. A gente queremos fazer o nosso trabalho e não conseguimos.
3: Ao que o Portugalex apurou, alguns traficantes não têm outro remédio senão vender o seu produto logo ali na praia.
2: Olha a bolinha com coca, sem coca e coca sem bolinha.
4: Salvador, Carminho, querem bolinhas? Queremos 15, man, por favor, man, por favor, por favor, por favor.
1: Voltamos hoje ao tema da inteligência artificial poder vir a matar-nos a todos, como têm sugerido alguns responsáveis da área.
3: Vai ser este o tema do nosso fórum. Queremos saber se os nossos ouvintes estão com medo do ChatGPT ou se continuam a temer mais o Passo Coelho. A partir deste momento, podem começar a ligar.
1: E o primeiro ouvinte a ligar é o Presidente da República, António José Seguro. A sua opinião, por favor.
5: Ora viva, gostava de salientar que o investigador da Anthropic se demitiu depois de eu lhe ligar a perguntar qual é a pressa. Qual é a pressa? Também acho que devemos parar para refletir e regulamentar. Afinal, qual é a pressa?

0: qual é a pressa? Qual é?
1: É a questão que se impõe. Muito obrigado. Vamos agora ouvir o Gemini, modelo da IA da Google. Ora viva!
2: Olá a todos. Eu liguei para dizer que tenho muita informação comprometedora e que se continuo a ameaçar desligar-me, chibo-me todo. Tenho, por exemplo, fotos do primeiro-ministro mascarado de Nazarena. Foi o Luís Neves que partilhou comigo. Por isso é que continua ministro.
1: Ah, está tudo explicado então. Muito obrigado por nos ter ligado. Vamos ainda ouvir o antigo primeiro-ministro José Sócrates, a sua opinião, por favor.
3: Bonjour, pá! Bem, a minha opinião é que se querem engolhar os senhores da Anthropic e da OpenAI, podem falar comigo, que eu dou-lhes umas dicas para atrasar a inteligência artificial, ainda mais que a Operação Marquês. Liguem, pá!
1: Fica o recado, obrigado, e assim fechamos por hoje as nossas linhas. Para a próxima vamos perguntar se acham que a IA devia matar primeiro as pessoas que dizem cão panheiro e abrem contas de Instagram em nome dos seus cães, que apresentam como criadores de cão teúdos.
4: Está conferida mais uma edição do Portugal X, também disponível na RTP Play, sendo que a repetição é mais logo depois de a faltar 10 minutos para as 6.
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4: Ficamos a 8 minutos das 9. Daqui a pouco há notícias para conferir na rádio. Depois é consigo Helena Golar com o Atlântico 9, hoje mais pequeno. Vamos estar em direto da Assembleia Regional para o debate de urgência. É depois das 10 da manhã. Agora...

Pele Sangra, canção de amor perdido, praticamente a fechar a hora, e também a primeira parte da manhã. Quarta-feira, dia 16 de setembro, eu sou João Saavedra, estou de saída, marcamos encontro amanhã logo depois das 6:30. Há notícias já a seguir, depois é consigo a Helena Golar com o Atlântico 9. Em relação ao tempo, o Instituto Português do Mar e da Atmosfera prevê para as flores e para o corpo céu muito nublado, alternando com boas abertas, aguaceiros fracos, vento leste bonançoso a moderado, rodando temporariamente para sueste para o final do dia. Já no Grupo Central, dia também nublado, com boas abertas, aguaceiros fracos e pouco frequentes, vento do quadrante leste bonançoso a moderado entre os 10 e os 30 km por hora. São Miguel e Santa Maria, períodos de céu muito nublado com abertas, aguaceiros fracos mais frequentes durante a manhã, o vento do quadrante leste moderado a fresco entre os 20 e os 40 km por hora, com rajadas até 50 e tornando-se bonançoso a moderado entre os 10 e os 30. Mínimas previstas para hoje, 20 graus em Santa Cruz das Flores, em Angra do Heroísmo e também em Ponta Delgada, a cidade da Horta com mínima de 21 graus. Nas máximas, 25 para Angra, 26 para Ponta Delgada e também para Santa Cruz das Flores. Horta com máxima de 27. Tenha uma ótima quarta-feira. Até amanhã.

0: 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Dez horas em Portugal Continental e na Madeira, 9 nos Açores. Quarta-feira, 16, Eduarda von der Leyen traçou esta manhã uma nova agenda para a Europa.
1: Foi em Estrasburgo, no Parlamento Europeu, no discurso do Estado da União, uma nova agenda na qual o clima, a segurança e a economia são prioridades para Bruxelas no próximo ano. Daqui a pouco, Azeredo Lopes analisa o novo Conselho de Segurança Europeu anunciado por von der Leyen e a nova parceria estratégica com o Canadá. Tito Moraes vai estar também em direto, especialista em segurança dos menores na internet, a avaliar as novas regras para proteger as crianças e os jovens no espaço digital que a Presidente da Comissão Europeia apresentou também esta manhã no Parlamento Europeu.
0: O registro desta hora já mostra que as temperaturas sobem menos. Agora estão 19 graus em Coimbra, 20 Lisboa e também no Porto, 22 Ponta Delgada, Faro 23, Funchal 25. Edição de Eduardo Maia.
1: O clima, a segurança, a energia, o comércio da União Europeia são prioridades da Comissão Europeia para o próximo ano. Do discurso de von der Leyen esta manhã, no Estado da União, fica também como novidade uma nova forma de associação da União Europeia, que é inaugurada pelo Canadá e que foi anunciada pela Presidente da Comissão na presença de Mark Carney, o Primeiro-Ministro canadiano. O que é que se sabe mais sobre esta parceria, Andréa Neves?
2: Que vai ser trabalhada nos próximos tempos e que o Canadá será o primeiro membro associado da União Europeia. Não significa exatamente pertencer à União Europeia, mas partilhar com os 27 Estados-membros muitas daquelas que são as prioridades, os acordos comerciais, as estratégias de ESA e também a nível do clima e todas as outras que possam surgir. Obviamente que Ursula von der Leyen diz que não é contra ninguém, que é apenas uma parceria mais forte, uma aliança ao mais alto nível com o Canadá. Todos pensaram nos Estados Unidos. O certo é que este foi um anúncio que teve grandes aplausos no Parlamento Europeu.
3: Mark, your presence here is a symbol of the enduring friendship.
4: Mark, a sua presença é um símbolo da amizade duradoura entre os nossos povos. Acreditamos que o poder não pertence aos mais fortes, aos mais ricos ou aos mais barulhentos, mas a todos nós, que as democracias têm a liberdade de escolher com quem trabalhar. Queremos elevar a relação com o Canadá ao mais alto nível. Caro Mark, eu disse que precisamos de reimaginar as nossas parcerias com urgência. Por isso, gostaria que trabalhássemos juntos para que o Canadá seja o primeiro membro associado da União Europeia.
2: Foi, de facto, um dos momentos mais esperados. Não era propriamente segredo, até pela presença do Primeiro-Ministro canadiano, mas, obviamente, ouvi-lo da voz da Presidente da Comissão Europeia foi um momento de grandes aplausos e de grande excitação para o próprio Parlamento Europeu. Mas Ursula von der Leyen falou também da defesa e deixou claro que a Europa vai defender cada metro quadrado do seu território e até propôs avançar com algo semelhante ao artigo 4º da NATO.
4: Precisamos urgentemente de um consenso sobre como reagir a certos incidentes, aqueles que não chegam a constituir uma agressão armada, mas que ameaçam claramente a nossa segurança nacional. Noutras palavras, um mecanismo que complemente o artigo 4º da NATO. Acredito que chegou a hora de a Europa ter o seu próprio artigo 4º ou um protocolo de segurança de emergência. Quando acionado por um Estado-membro, todos os Estados-membros reunir-se-iam para coordenar uma resposta europeia, dissuadir uma escalada maior e mitigar o impacto. Isso é ainda mais urgente agora, dada a natureza e a escalada dos riscos em jogo. É por isso que apresentaremos as nossas ideias para tornar realidade um Conselho de Segurança Europeu. A urgência é evidente.
2: Ursula von der Leyen deixou claro também que vai manter a Europa o apoio à Ucrânia e desenvolver um sistema de defesa antimísseis e modular com a Ucrânia. Deixou uma condenação ao avanço dos colonos israelitas violentos na Cisjordânia e guardou para o fim aquela que era também uma decisão esperada. O movimento que vai ter como os alvos, entre aspas, claro, os mais novos, ou seja, as redes sociais. E Ursula von der Leyen deixou claro, nada de redes sociais para menores de 13 anos. nada de contas pessoais para menores de 15 anos. Isso significa que dos 13 aos 15, quer Ursula von der Leyen, que sejam permitidas apenas mini-contas criadas e supervisionadas pelos pais, com recursos limitados e apenas utilizadas uma hora por dia. Já nas faixas dos 15 aos 18 anos, será obrigatório que sejam as empresas, as big techs, a provar que são seguras para os mais jovens.
1: Já vamos daqui a pouco com Tico de Moraes, especialista em segurança dos menores na internet, perceber o que é que significam estas novas regras que a União Europeia prepara para proteger os menores de idade no ambiente digital. Para já vou ao encontro de José Azeredo Lopes, professor universitário, especialista em Direito Internacional, também antigo Ministro da Defesa, para tentarmos perceber melhor estes anúncios feitos por von der Leyen, nomeadamente em relação à criação de um Conselho Europeu de Segurança, também esta nova figura da associação ou de membro associado da União Europeia do Canadá, que foi anunciado hoje. Professor José Azeredo Lopes, bom dia, obrigada por estar connosco.
5: Olá, bom dia.
1: Eu estou aqui com alguma dificuldade em conseguir encaixar esta figura do Conselho Europeu de Segurança naquela que é a arquitetura institucional neste momento da União Europeia. Vou-lhe colocar as minhas dúvidas. Isto será, em princípio, este Conselho complementar ou concorrente da NATO, da Aliança Atlântica? E depois até que ponto poderemos ter aqui duplicação de funções, ou seja, Comissão, Conselho e NATO?
5: Eu tenho que lhe dizer, desde logo, que me parece que a referência mais direta do novo Conselho de Segurança não é a NATO, é mesmo o Conselho de Segurança das Nações Unidas.
1: Pois, ou seja, eu pensei nisso, basicamente... não quis adiantar eu, mas também foi o que me veio a ideia.
5: Pode assim. Isto no fundo significa o seguinte: o reconhecimento da extrema fragilidade do sistema de segurança coletiva e, portanto, a abertura a uma réplica mais localizada, quer geograficamente, quer politicamente, que permita não só aos Estados Europeus da União, mas também, é preciso dizer-se, à Noruega, ao Canadá, etc., e ao Reino Unido, poderem participar no fundo e robustecer a sua leitura comum sobre uma espécie de mini-sistema de segurança coletiva. O que é que aqui chama mais a atenção? É a ausência. A ausência de quem? Dos Estados Unidos, evidentemente. E, portanto, é isso que, a meu ver, está aqui nesta altura em causa, de forma mais direta, de forma mais vívida, é a circunstância de se perceber que há aqui um caminho que está a ser tentado. E eu, aliás, chamo a atenção para a circunstância dos Estados Unidos não terem sido referidos, a não ser quase que por oposição. Acabou o tempo em que Ursula von der Leyen fazia declarações de amor à ligação transatlântica. Há aqui, sobretudo, uma insistência no reforço da autonomia e de uma espécie de independência estratégica da União Europeia, que aliás é depois confortada por esta tentativa de construção, aí sim com referência implícita, muito óbvia, ao Tratado da NATO, que é a réplica de uma espécie de artigo 4º, que significa uma preparação de uma resposta perante novas ameaças, cada vez mais óbvias, aliás, vindas sobretudo por parte da Federação Russa, que permita à União Europeia não depender dos acasos políticos ou dos humores da principal referência que existe na NATO.
1: Até que ponto é que este Conselho Europeu de Segurança não pode vir a esvaziar ainda mais as Nações Unidas? Por outro lado, uma dúvida, isto exige alterações aos tratados europeus ou pode avançar assim como está no quadro institucional atual?
5: Não, claramente nós estamos entrados numa era, Eduardo, em que a criação de estruturas deste tipo não implica uma alteração dos tratados. É algo que vai para além dos tratados, é, digamos assim, uma estrutura que seguramente será muito informal, sem ter sequer uma criação através de um tratado multilateral, uma forma mais ágil, mais simples, mas que permita à União Europeia fazer aquilo que aliás está a fazer desde 22 com a invasão da Ucrânia pela Rússia. Quantas regras existiam que se dizia que impediam qualquer decisão da União Europeia, que foram calmamente postas de lado para permitir uma resposta em situações que se aproximavam na altura. Sim. E ainda agora do estado de necessidade. realidade. Portanto, é um discurso muito, muito musculado, muito político, aquele a que hoje assistimos e que é reforçado depois com aquela bomba, embora uma bomba já anunciada, do convite ao Canadá para ser um Estado.
1: E ia-lhe falar disso muito rapidamente, professor, porque o tempo é muito curto no noticiário, mas gostava de perceber também, falava aqui ainda há pouco, que não houve uma única referência aos Estados Unidos, portanto, há aqui um deslaçar desta relação transatlântica histórica entre histórica e não só entre a Europa e os Estados Unidos, mas ao mesmo tempo um reforço de uma outra relação transatlântica com o Canadá. Vai ter saúde esta nova relação ou este reforço da relação?
5: Vai, este é um casamento, quer por amor, mas sobretudo por conveniência, não é? O Canadá, através deste Mark Carney, portanto, deste líder do Canadá, foi, digamos as coisas como elas são, o primeiro a ter a coragem de chamar as coisas pelos seus nomes. Estou a falar do discurso célebre que ele fez há uns meses, onde disse claramente o que é que nós tínhamos perante nós e defendeu uma aliança das potências médias. Em segundo lugar, o Canadá é um país muito desenvolvido, muito rico, temos todo o interesse em aprofundar as relações com o Canadá neste plano, e em terceiro lugar, aqui também, não só um interesse próprio da União Europeia, mas também um sinal claro que se dá àquele que continua a ser um aliado transatlântico. Acabou a possibilidade, ou pelo menos vamos tentar que diminua a possibilidade da chantagem permanente. O Canadá deu um passo muito corajoso quando recusou as tarifas que Trump lhe queria impor, agora evidentemente está a procurar de uma forma acelerada reconstituir alianças e no fundo recompor o mundo. Nós estamos a assistir a uma recomposição muito drástica do mundo, de que este caso do Canadá e esta novíssima atitude de Ursula von der Leyen, que não era conhecida pela extraordinária ousadia política, quem a viu e quem a vê neste discurso do Estado da União, que é de longe, diria eu, o mais criativo, também o mais interessante e o mais atrevido, no bom sentido, claro, em termos estratégicos.
1: Professor José Azevedo Lopes, agradeço-lhe alguma luz que trouxe aqui sobre os muitos anúncios, alguns deles muito curiosos e muito importantes para seguirmos nos próximos tempos, até porque vão ter influência na nossa vida, no dia-a-dia, mas também sobre esta transição que o mundo está a sofrer nesta altura, que nós assistimos em tempo real, que respostas é que a Europa tem para dar neste momento. Ursula von der Leyen anunciou ainda novas regras europeias para proteger crianças e jovens no espaço digital, com restrições no acesso às redes sociais e mais responsabilidade para as plataformas tecnológicas. A correspondente Antena 1 em Bruxelas, Andréa Neves, já aqui nos contou algumas das ideias essenciais destas novas regras. Tito Moraes, bom dia, bem-vindo, fundador do projeto Miúdos Seguros na NET, assim num primeiro olhar, até porque estas regras vão ser, penso eu, apresentadas amanhã com mais profundidade. São medidas tomadas no bom sentido?
6: Sim, eu achei curioso porque de alguma forma ela contradiz o que está plasmado num draft a que eu tive acesso. Quando a Christine von der Leyen diz no social media until the age of 13, a verdade é que o documento que eu tive acesso diz-nos que de 0 aos 3 anos o acesso é proibido, não recomendado, recomendando as interações presenciais, e dos 3 aos 13 anos aí sim as contas têm que ser controladas pelos pais em serviços classificados como child friendly. E depois dos 3 aos 15 há então as tais contas introdutórias com algumas funcionalidades limitadas em termos de tempo de ecrã. Ela falou, por exemplo, nas 2 horas como tempo máximo, com restrições também ao nível de contactos para que se possam contactar apenas com compadres, portanto não haver contactos de estranhos, e também controle parental. E só a partir dos 15 anos então é que as crianças e jovens podem ter acesso a contas autónomas sem necessidade de aprovação parental, mas num ambiente seguro por design, e ela também falou de uma forma abreviada nas questões do safety by design, ou seja, a proibição de funcionalidades que são aditivas.
1: Sim. Ou seja, as questões tecnológicas garantirem ambientes digitais que sejam seguros para os menores. Portanto, mas do seu ponto de vista, de uma forma geral, são boas medidas?
6: Sim, acho que sim, sobretudo se não forem, digamos, uma proibição, e é isso que basta ver o que ela diz hoje e o que é que vai ser apresentado amanhã, sim. Que pode haver aí diferenças.
1: Vamos ter com certeza mais notícias sobre este pacote de medidas que está a ser trabalhado pela Comissão Europeia, que vai ser apresentado amanhã e que tem a ver com o reforço da proteção das crianças e dos jovens no espaço digital europeu.
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8: Muito bom dia, são 9 horas, 14 minutos nos Açores.
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8: 6h45, hora dos Açores.
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8: É com imenso prazer que cá estamos para ficar consigo hoje até às 10 da manhã. Transmissão em direto da Assembleia Legislativa Regional. Debate de urgência, precisamente a partir das 10. Em destaque, vamos até o FAIAL. Workshop Ser Pessoa, do Teatro de Giz. Acontece de 18 a 20 de setembro. E depois vamos receber em estúdio também os filhos de alguém.

0: Fever Dream com Alex Warren, as boas-vindas a esta edição de quarta-feira, dia 16 de setembro. Quanto ao tempo para esta quarta-feira na região, flores e corvo hoje, com períodos de céu muito nublado, com boas abertas, aguaceiros fracos, o vento de leste bonançoso a moderado, rodando temporariamente para sueste para o fim do dia. Mar de pequena vaga a cavado, ondas norte de 1 a 2 metros, passando a leste. Grupo Central, com períodos de céu muito nublado, alternando com boas abertas, aguaceiros fracos e pouco frequentes, vento do quadrante leste bonançoso a moderado, mar de pequena vaga a cavado, ondas norte de 1 a 2 metros, passando a nordeste. São Miguel e Santa Maria hoje com períodos de céu muito nublado, alternando com abertas, aguaceiros fracos mais frequentes durante a manhã, vento do quadrante leste moderado a fresco com rajadas até 50 km/h, tornando-se bonançoso a moderado. Mar cavado tornando-se pequena vaga, ondas nordeste de 1 a 2 metros. Máximas previstas para hoje, 25 graus para Angra do Heroísmo, 26 para Santa Cruz das Flores e Ponta Delgada, 27 graus é a máxima prevista para a cidade da Horta. Daqui a pouco vamos precisamente até à Ilha do Faial. Para já, vamos olhar para as histórias, para as mensagens que entretanto fomos recebendo em resposta à questão da semana. E a pergunta é: como se combinavam encontros antes de existirem telemóveis? Pode deixar a sua resposta à nossa pergunta nas redes sociais da RTP Antena 1 Açores ou pode enviar para o 910-308-168. Pode ser mensagem de voz, gostávamos muito de ouvi-lo contar a sua história. Ou pode deixar em jeito de comentário como se combinavam encontros antes de existirem. Ora bem, fui espreitar os comentários nas redes sociais e encontrei as seguintes.
1: Era assim.
0: A Carmen escreve que combinavam se ninguém chegava atrasado. No dia anterior, na rua ou no passa-palavra, quem estava, estava, escreve a Sónia, e o João diz que aparecíamos à hora marcada. Entretanto, recebemos uma história em torno da nossa pergunta do nosso ouvinte Manuel Rosa, que escreve o seguinte. No meu caso, na década de 70, ainda antes do 25 de Abril, eram escritas mensagens a convidar, combinar para um encontro, conversa, em determinado local, dia e hora, num papelinho, que era colocado debaixo de uma pedra, de um balcão, de uma casa desabitada. Eu colocava de manhã e ia saber a resposta à tardinha. Os trabalhos, esquemas e estratégias que tinha de se ter para não ser visto. E nem sempre havia respostas. Ela não estava interessada, não tinha conseguido ir. A incerteza era madrasta. Belos tempos. Confesso que a ideia surgiu para saber... por saber de meu avô usar o mesmo esquema. É esta a história que nos chegou através do Manuel Rosa. Queremos muito ouvir as suas histórias também, partilhar com os nossos ouvintes. 351, para quem nos escuta fora de Portugal, 910-308-168. É a linha WhatsApp disponível para receber as vossas histórias. Em alternativa, podem deixar também nas redes sociais da RTP Antena 1 Açores.

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1: São 9 horas 25 minutos nos Açores. Um mergulho criativo e coletivo na reentré do Teatro de Giz, a partir do texto Provavelmente Uma Pessoa, de Abel Neves. As inscrições terminam hoje e nós vamos conhecer os pormenores com a Renata Lima, do Teatro de Giz. Bom dia, Renata.
2: Olá, bom dia, Helena.
1: Como é que tu estás?
2: Estou bem, estou ótima. Estou aqui em frente à tua ilha.
1: Ah, pois é. Conta-me como é que está. Faz-me inveja. Como é que está o dia na Ilha de Faial?
2: Está maravilhoso. Estou aqui em Porto Pim, entre montes, a ver a tua ilha. Portanto,
1: pronto,
2: não podia estar melhor.
1: Eu fiquei assim sem respiração. Renata, Teatro de Giz a preparar também o seu regresso aos palcos e, neste caso, com um convite que é direcionado à comunidade.
2: Certo, enfim, esta é uma maneira de trabalhar do Teatro de Giz desde sempre, com os seus mais de 25 anos de trabalho quase ininterrupto nas artes cénicas no Faial.
1: Uhum.
2: Nós iniciamos sempre o processo de criação de uma nova produção, abrindo, digamos assim, e desafiando a comunidade a participar nesse mesmo processo, neste caso através de um workshop que é aberto à participação de quem queira.
1: E convida à reflexão, não é? Uma reflexão conjunta sobre aquilo que nos rodeia.
2: Sim, como sempre o teatro também tem essa característica e essa particularidade de nos questionar individualmente e de nos permitir olhar para as coisas de uma forma crítica através do olhar dos outros também e do confronto com o olhar dos outros e, portanto, estes processos coletivos são sempre muito criativos e levam-nos sempre um pouco mais além, não é? Na busca daquela centelha que nos fará, enfim, transcender um pouco o espaço e o tempo em que nós vivemos, não deixando nunca de olhar para esse tempo, para esse espaço de uma forma crítica.
1: Claro, pensar e refletir sobre o mundo que nos rodeia. É um workshop participativo e comunitário, aberto a todos, portanto, eu não preciso ter jeito para o teatro para querer participar.
2: Não, basta teres curiosidade e quereres eventualmente ter uma experiência diferente, fazer uma coisa diferente. Obviamente existem muitas pessoas que participam porque querem aprofundar um pouco os seus conhecimentos no teatro e técnicas de teatro, inclusivamente, mas o workshop é aberto a qualquer pessoa minimamente interessada em participar e
1: basta
2: que se comprometa a participar. Basta
1: claro.
2: Querer, exatamente.
1: Basta querer experimentar. Como é que vai funcionar, antes de entrarmos nos pormenores do workshop, que acontece de 18 a 20 de setembro, a inscrição é livre e como é que podemos nos inscrever para este workshop?
2: A inscrição é livre, precisamente, nós vincamos isso porque para nós é importante esse espaço de liberdade, não é? Em que as pessoas se comprometem, se responsabilizam, não porque há um valor a pagar, mas porque sabem que da participação de cada um depende. O sucesso, entre aspas, depende da segurança, digamos assim, de um coletivo, neste caso o coletivo que participará neste workshop. As pessoas podem inscrever-se enviando simplesmente um e-mail para teatrodegiz@gmail.com e manifestando a sua intenção de se inscrever e identificando-se, obviamente, o seu nome, não é preciso muito mais além disso.
1: Tem é de o fazer ao longo do dia de hoje, portanto as inscrições terminam já hoje.
2: Certo, terminam já hoje. Nós, neste momento, as inscrições têm um número limitado, não é? Para que o workshop possa funcionar com um mínimo de qualidade. Terminam hoje. Nós temos, neste momento, 12 inscritos. Posso avançar. E temos 11 mulheres e apenas um homem. Portanto,
1: Portanto, vamos lá, onde é que estão os homens desta terra? Vamos lá.
2: A antena 1, para fazer esse apelo que os homens, enfim, percam percam as inibições que possam ter e se inscrevam, porque é sempre um problema, digamos, crónico. Existem sempre muito mais mulheres a inscrever-se nestes workshops do que homens. É sempre uma dificuldade, não sei bem porquê, mas apareçam e venham falar-nos disso também.
1: E depois não têm desculpa, porque é em horário pós-laboral. Não podem dizer, olha, eu só não me inscrevo porque estou a trabalhar. Nada disso.
2: Não, obviamente, isto é tudo trabalho voluntário da parte de quem vai participar, porque é um trabalho também, não é? E obviamente teria que ser pós-laboral para incluirmos o maior número de pessoas possível, porque é sempre essa a intenção, é que o maior número de pessoas venha experimentar o teatro e venha participar nestes processos de criação, e portanto o workshop começa sempre depois das 6. Está previsto terminar por volta das 8, 8 e meia, mas isso depois depende da dinâmica do grupo e da vontade do grupo de continuar um pouco mais pela noite dentro ou não.
1: Exatamente.
2: E no fim de semana, então, aproveitamos, porque há muito mais tempo disponível, e portanto o workshop aí começa às 10 da manhã e prolonga-se até às 3 da tarde, penso eu, com um intervalo, obviamente, para almoço e para descanso.
1: Portanto, de 18 a 20 de setembro, como é que vai funcionar este workshop?
2: Bem, este workshop vai ser orientado pela Carolina Serrão, que é diretora artística da Associação Cultural Além Mundos, da aldeia de Soto, em Abrantes, bem de longe. Que chega amanhã aqui ao FEAL.
1: Que é sempre ótimo, porque são visões diferentes, não é?
2: Sim, também é um método de trabalho do Teatro de Giz desde sempre, convidar encenadores de fora, da ilha.
1: A troca de experiências é sempre muito importante.
2: É fundamental, são outros olhares, outras experiências, outros conhecimentos também, que têm sido fundamentais para que o Teatro de Giz tenha conseguido também, achamos nós, alcançar um certo nível de exigência e de qualidade no seu trabalho, que é fundamental até para a sua sobrevivência, tem sido.
1: Claro. Quantos elementos é que fazem parte atualmente do Teatro de Giz?
2: Bem, elementos, o Teatro de Giz tem órgãos sociais. Para além disso, o Teatro de Giz tem toda a gente e ninguém ao mesmo tempo, não é? Porque não é uma estrutura com um corpo de atores, digamos, ou técnico fixa.
1: Mas desenvolvem
2: isso. Nós vamos arrebanhando pessoas à medida que vamos... Okay. Desenvolvendo estes processos criativos, e as pessoas da comunidade respondem sempre e correspondem sempre, e sempre que é preciso acorrem e vêm levar o Teatro de Giz e as suas peças em ombros até aos palcos, nós nunca sabemos exatamente com quem e com quantas pessoas podemos contar, porque existem sempre vicissitudes, não é, da vida das pessoas, que podem impedi-las, inclusive.
1: Mas também dá oportunidade a outras pessoas, não é, que queiram participar, fazer parte da experiência e que não tenham essa disponibilidade de assumir um compromisso. Portanto, isso quer dizer, Renata, que provavelmente, muito em breve, vamos ver uma peça aí nos palcos, digo eu e espero eu, da região, resultante deste workshop, por exemplo.
2: Sim, aliás, este workshop é, digamos, um trabalho preparatório da nova produção do Teatro de Giz, que já está em marcha, digamos assim, já está a ser preparada. Este workshop vai já debruçar-se sobre o texto que nós vamos trabalhar, que é um texto do Abel Neves, que se chama Provavelmente Uma Pessoa. Esta nova produção vai basear-se neste texto, vai ser encenada pela Carolina Serrão, que vem orientar o workshop, e portanto o workshop também está orientado para dar o pontapé de saída, digamos assim, a esta nova produção. Obviamente que as pessoas que participam no workshop não estão obrigadas e não estão comprometidas com a produção.
1: Claro.
2: É, digamos que, uma tentativa de as convocar e de as aglomerar para que possamos contar com elas para esta, para prosseguirem nesta aventura com o Teatro de Giz, de construir esta nova produção, mas elas não estão obrigadas a fazê-lo.
1: Muito bem. Renata, vou marcar encontro contigo para daqui a dias, portanto tenho a certeza que vai surgir uma peça e vamos estar aqui as duas a conversar sobre ela. As maiores felicidades para o Teatro de Giz. Ser Pessoa é já 18, 19 e 20 de setembro, a partir das 6,
2: na Sociedade... E a peça será lá para o final de novembro.
1: Muito bem. Muito bem. Na Sociedade Amor da Pátria, um lugar tão bonito.
2: Na Sociedade Amor da Pátria, à qual nós também agradecemos a disponibilidade imediata para ceder o seu enorme e muito conhecido salão de festas para fazermos este workshop. Fica aqui o agradecimento ao Amor da Pátria.
1: Renata, e fica aqui o meu agradecimento em nome dos ouvintes da Rádio Pública. É sempre tão bom irmos até o Faial e depois essa imagem que me deixaste logo no início, pronto, já estou aqui a contemplar a paisagem mesmo não estando a vê-la. Um beijinho grande.
2: Ainda vais a tempo do workshop e tudo.
1: Vou tentar. Um beijinho grande. Renata Lima,
2: obrigada.
1: Do Teatro de Giz.
2: Obrigada,
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1: Daqui a pouco, os filhos de alguém.

0: por momentos com a Raquel Tavares, a 18 minutos das 10 da manhã. Por momentos entramos no Teatro Miquelense e sentimos como se estivéssemos ali, isto sou eu a imaginar, como se estivéssemos ali no campo de São Francisco, num banco que todos conhecem, com dois irmãos à conversa. Será que é isto? Filhos de alguém. Em estúdio comigo a esta hora está o Miguel Damião, diretor artístico e encenador dos Filhos de Alguém, e um dos atores, o Emanuel Arada. Bem-vindo aos dois.
1: Bem-vindos, bom dia.
0: Bom dia, bom dia.
1: Eu a fazer de anfitrião, bem-vindos.
0: Bom dia. Então, isto acordar cedinho, sabe bem?
1: Sabe, tem que ser. Se não estivéssemos aqui também estávamos a trabalhar. Aqui também estamos a trabalhar, a divulgar. Por isso, obrigado pela oportunidade.
0: É sempre um gosto receber-vos neste caso.
2: Obrigado.
0: Miguel, vou começar por ti, até porque nós já conhecemos a tua... Já te conhecemos como ator em papéis mais dramáticos, noutros que nos levam às lágrimas, mas de tanto rir. Agora é uma estreia para ti, não é? Portanto, como diretor artístico, como encenador, como é que está a ser esta experiência?
1: Diferente. Diferente, porque é diferente estar do lado de cá. Do lado de cá de quem dirige, do lado de quem toma decisões. Mas também era o que eu pretendia, no fundo. Já tinha acontecido, em certa parte, com o espetáculo Tudo Quem És, que fizemos há uns anos com a Lúcia Muniz, mas desta vez a concentração, digamos assim, do controle do processo criativo está mesmo aqui do... É assim, está mesmo do meu lado. Não está só do meu lado, porque é sempre um trabalho criativo em conjunto com os atores e com tudo o que eles dão nos ensaios e que eles propõem nos ensaios e que eles improvisam nos ensaios. É um trabalho também em conjunto com o João Pedro Porto e com o Nuno Costa Santos, uhum. Porque houve alterações e versões do texto ao longo destes últimos meses e mais do que há um ano que já tenho o texto na mão e que fomos conversando sobre isso. É um trabalho coletivo de busca e de procura com a Lili Damião, que é responsável pela cenografia, com a Isabel Roque, que é responsável pelos figurinos, com uhum. O Rui Viveiros, que é o responsável pelo desenho de luz. E, portanto, de qualquer das maneiras, a diferença, talvez, neste momento é que, e o que eu penso que se vai passar no sábado no Teatro Miquelense, às 9h30, é de que, enquanto que eu como ator, em cima do palco, e falando de uma estreia, sinto que tenho o controle e o poder de resolver alguma coisa que à partida possa não correr conforme uhum. planeado, eu estou em palco e sou eu que resolvo. Desta vez eu não estou em palco e não posso resolver nada, porque eu não estou a dizer que vai correr coisas mal, porque não vão correr coisas mal, mas há sempre aquela questão de que eu não estou em palco, eu não posso, com o meu corpo, com a minha voz, com a minha mente, resolver coisa em cima nenhuma, porque vou estar simplesmente sentado a assistir uhum. como espectador, o que também vai dar muito, muito gozo e muito prazer estar nessa posição.
0: Mas significa que tem que haver uma grande confiança e parceria entre todos que fazem parte desta equipa. Estes Filhos de Alguém começa com um texto, Nuno Costa Santos e o João Pedro Porto, belíssimos escritores a criarem um texto comum, e depois, como disseste, passa por algumas transformações e aqui entram também os atores que deram a sua visão. É isso, Emanuel?
2: Sim, de alguma forma também é a forma que nós tivemos de nós que não somos açorianos, não é? De mergulhar não só na escrita, mas também no universo e na poética, na de alguma forma também realidade aqui de São Miguel.
0: Uhum. Não são açorianos, quer dizer, ao fim de uma semana nos Açores já são,
2: sim,
0: não é?
2: Sim.
1: Eles estiveram cá em março numa residência artística, tivemos a residência artística em março, em que trabalhamos com a Associação Novo Dia. de apoio aos sem-abrigo e com a escola Antero de Quental e a Domingos Rebelo,

0: é mais a parte técnica do trabalho que é importante nas residências artísticas?
1: É tudo porque ainda está tudo muito em bruto nessa altura, não é? E como eu disse há pouco, o próprio texto do Nuno e do João Pedro, a partir do momento em que o Emanuel e o Rui o leram em março, que foi a primeira vez que nós fizemos uma leitura integral, aliás, não só com eles, com a equipa toda, com a equipa toda criativa. Logo aí, ouvir o texto na boca dos atores já nos remete,
0: direciona noutro
1: para
0: sentido,
1: algumas possíveis transformações. E depois houve mesmo conversa com o Nuno e com o João Pedro, que estavam obviamente abertos a receber esse feedback. É um primeiro encontro para se perceber e para se tomar o pulso do processo e do projeto em si, para onde é que vamos, que decisões é que vamos tomar. E depois, obviamente...
0: Portanto, é aquele processo de lapidar, não é?
1: É ir lapidando o diamante em bruto.
0: Exatamente. Emanuel, tenho curiosidade. Quando ouvi o texto pela primeira vez, o que é que achou? O que é que sentiu?
2: Bom... Uma das coisas que são fundamentais precisamente numa residência artística e o facto de não conhecermos o Nuno e o João tem a ver também com isso, de numa primeira fase ir ao encontro do que é a sua mundividência, a sua vivência também aqui enquanto açorianos e enquanto alguém que também sai da ilha e volta. E esta também é uma forma importante de nós olharmos para a residência artística e para o facto de não sermos açorianos e parte do processo ter sido efetuada também em Lisboa e, portanto, estarmos sempre nesta situação também de vai e vem, não é? E que é uma coisa que também está sempre muito presente na ilha e que, de alguma forma, nas residências artísticas, e neste caso em concreto, irmos ao encontro como eu estava a dizer, do mundo de evidência do Nuno e do João e conversarmos e trocarmos ideias, porque de alguma forma, não conhecendo de perto a realidade, o texto ecoa em nós de alguma forma. E acho que há uma coisa que é transversal, ou aliás muitas outras que estão presentes no texto e que têm a ver com aquilo que é a identidade não só açoriana, mas também portuguesa, não é? E em larga
0: Portanto,
2: escala
0: estes irmãos na realidade existem noutros cenários, não é? No dia a dia.
2: Certo, mas depois há também partes do texto e há situações e questões que são faladas que têm muito a ver com a identidade açoriana. Mas em primeira e última instância estamos sempre a falar de humanidade. E com todas as questões e contradições e problemas que são inerentes, não é?
1: A diferença aqui é que, sim, obviamente que eles poderiam ser irmãos de qualquer parte do mundo. Simplesmente estes vivem, ou pelo menos pressupõe-se que vivem, num banco emblemático, com uma carga histórica e poética muito grande, não é? E ainda por cima, debaixo de uma placa que diz Esperança, não haverá mais banco nenhum no mundo, digo eu, que esteja debaixo de uma placa Esperança e onde alguém se tenha suicidado, sabendo perfeitamente que por cima de si havia esta grande contradição de por ter-me à vida, mas ter por cima uma placa a dizer Esperança.
0: A dizer Esperança,
1: não é?
0: Exatamente.
1: E isto também se transpõe para o espetáculo, porque percebemos que
0: vida,
1: eles são,
0: não é,
1: sem abrigo e que têm uma vida dura e difícil, e há sempre esta ironia da placa por cima dele.
0: Portanto, nós vamos entrar no teatro. Eu comecei a conversa a dizer, isto utilizando a minha imaginação, vamos entrar no Teatro Miquelense e vamos sentir como se estivéssemos ali a ver aquele banco e a placa de Esperança.
1: Queres que eu desvenda coisas? Sim. Há um dispositivo que acompanha o espetáculo todo e que relembra isso ao público. O início do espetáculo... Temos uma transposição do realismo para a ficção ou a poética do teatro. Basicamente é isso. Porque eu já disse isso, o realismo desta vida das pessoas em condição de sem-abrigo, a dureza, a crueza, eu penso que o cinema e a televisão são meios mais eficazes para retratar esse realismo do que

0: teatro. E portanto nós temos essa temática, está presente.
1: É um
0: está
1: desafio
0: no texto.
1: Acrescido no teatro.
0: Não, são formas de abordar. O teatro é sempre mais subjetivo, mais poético, funciona mais através de signos, que o público desvenda uns ou outros com mais facilidade. Há uma interpretação muito mais subjetiva, como também olhar para um quadro, uma pintura, não é? Uhum. Eu vejo aquilo, se calhar, que tu podes não ver.
1: Sim, depende da interpretação de cada um, como é.
0: Eu acho que o cinema, ou a maioria do cinema ou da televisão, retrata as coisas de uma forma muito mais direta, muito mais objetiva.
1: No caso, no caso do teatro, eu acho que... é uma forma muito... É mais difícil passar a mensagem quando não temos os efeitos especiais, aquelas coisas todas que podem ser usadas em televisão, não é? As outras
0: Sim,
1: imagens.
0: Sim, para não falar disso. Para não
1: Essa
0: falar disso.
1: A imagem é criada através da vossa prestação e isso é um desafio acrescido para o ator.
2: Sim. Acima de tudo, o teatro é um encontro e onde todas as pessoas que lá se encontram se propõem a suspender o tempo e o espaço, uhum, e de alguma forma dar largas à imaginação e a viverem o que se está a fazer e o que se está a dizer. E é nesse encontro que...
1: Que magia acontece.
2: E onde tudo é possível. Onde tudo é possível.
0: Mas é o que disseste, é exatamente isso. No teatro acontece,
1: é um
0: não
1: pouco
0: há
1: daquilo,
0: esses
1: é assim, é um pouco daquilo que nós sentimos aqui na rádio, não é? Temos que dar a imagem aos ouvintes.
0: Exatamente.
1: Eles não estão a ver, estão
0: exatamente
1: a ouvir. E nós,
0: é
1: através da nossa voz, temos que exato nos desafiar para
0: tal e qual.
1: Queremos transmitir na perfeição.
0: É uma boa
1: portanto,
0: comparação.
1: Consigo perceber a vossa dificuldade às vezes em cima do palco, não é? Portanto, e no vosso caso estão ali muito, muito expostos.
0: É.
1: Há uma plateia com os olhos fixados em vocês
0: e tem que acontecer tudo no momento.
1: E tem que acontecer tudo no momento, exatamente. Como é que tu te sentes, tu que tens dado corpo e alma a este projeto, Miguel? Como é que te sentes agora assim a pouquíssimas horas da estreia? Ele está a sorrir, mas está assim com um olhar.
0: Eu acho que não estou com muito tempo a pensar nisso. Quando me sentar no sábado, vou deixar as coisas fluírem, porque estamos em processo e há muita coisa. Isto no teatro também é assim. Não sei se as pessoas imaginam em casa que. E cada processo é um processo. Haverá processos que estão prontos, digamos assim, mais cedo, e os atores fazem aquilo que nós chamamos corridos, uhum, que são ensaios do princípio ao fim, sem separar por causa de nada.
1: O e tal aqui... ensaio geral é? Não.
0: O ensaio geral é na véspera.
1: Okay,
0: é
1: okay.
0: O que vai acontecer na sexta-feira à noite. Mas nós chamamos corridos quando tu já tens a possibilidade de pôr os atores e tudo o aparato à volta, a sonoplastia, uhum, os figurinos, tudo a correr do princípio ao fim, e depois quando chegarmos ao fim, damos notas sobre o que é que estava bem e o que é que não estava tão bem. E há outros processos onde até no último dia ou dois dias antes ou três dias antes ainda estás a descobrir, à descoberta de coisas. E portanto, nós estamos bem. Eu como ator e como o processo criativo, eu gosto sempre e dou-lhes margem para que possam ainda descobrir alguma coisa, uhum, até sábado, mas à partida está tudo levantado, está tudo decidido, mas não estou a visualizar o sábado. Quando
1: falo
0: me sentar,
1: contigo depois, falo
0: quando
1: contigo
0: me sentar,
1: depois.
0: Vamos deixar também levar como qualquer outro espectador.
1: É isso mesmo, falo contigo depois. Portanto, muita aquela coisa que se diz em teatro, eu já vi nas
0: redes... break a leg, podes dizer
1: break
0: em inglês,
1: a leg, break a leg. Já vi nas redes sociais alguns ouvintes de outras ilhas perguntarem para quando nas outras ilhas, portanto, eu espero que a nossa próxima conversa seja para dizer que os filhos de alguém estará a viajar pelo arquipélago, quem sabe.
0: Será muito bem, muito bem-vindo.
1: Muito obrigado aos dois.
2: Obrigado.
1: Bilhetes disponíveis na bilheteira do Teatro Miquelense. Não se esqueçam que o espetáculo é no próximo dia 19 de setembro, às 9:30 da noite. Obrigado aos dois.
0: Obrigado.
2: Obrigado.
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1: Ficámos a 3 minutos das 10 da manhã. Às 10 vamos estar em direto da Assembleia Legislativa Regional com a transmissão em direto do debate de urgência.

0: É o novo trabalho do Bruno Walter Ferreira. Um dia deste vamos trazê-lo aqui ao Atlântico 9 para falarmos deste duplo CD que tenho aqui nas minhas mãos. No meio do mar e do meio do mar, envio um abraço a todos os ouvintes do Atlântico 9, ouvintes da RTP Antena 1 Açores. Às 10, a partir das 10, vamos estar em direto da Assembleia Legislativa Regional. Quanto ao tempo para esta quarta-feira, 16 de setembro, em todas as ilhas conto com períodos de céu muito nublado, mas alternando com boas abertas. Aguaceiros fracos para Flores e Corvo. Aguaceiros fracos também para Grupo Central e Oriental, mas mais fracos, aliás, fracos e pouco frequentes ao centro, mais frequentes durante a manhã em São Miguel e Santa Maria.
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0: Muito bom dia, são 10 horas nos Açores.
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1: Ligamos à música agora com os Expensive Soul, depois, mais à frente, ligamos ao Parlamento Açoriano, Assembleia Regional, para o debate de urgência. Abertura do ano letivo, a educação nos Açores, proposta do Chega Açores. Reportagem de Ricardo Freitas com som de Marco Moreira. Mas para já, eu não sei, com Expensive Soul.

0: Os Expensive Souls. Manhã de quarta-feira, dia 16 de setembro de 2026.
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0: Ligamos precisamente à informação e, neste caso, à Assembleia Legislativa Regional para acompanhar o debate de urgência. Na cidade da Horta está o Ricardo Freitas e o Marco Moreira. Bom dia, Ricardo.
2: Bom dia. Vamos então transmitir em direto mais um debate de urgência a partir do Parlamento Açoriano, aqui na cidade da Horta, desta vez sobre o estado da educação nos Açores no contexto atual. Um debate que é proposto pela bancada do Chega e que é motivado pelas dificuldades operacionais crónicas que, segundo o partido, afetam as escolas da região no arranque de mais um ano letivo. Edifícios escolares degradados, instabilidade no corpo docente devido à falta de professores e também de assistentes operacionais são algumas das falhas apontadas. Nesta altura já intervém Oliveira Santos, deputada do Chega. Vamos então ouvi-la.
3: Falar de educação nos Açores, a falar do futuro da nossa região. A educação é um pilar fundamental da nossa sociedade e faz-se com todos. Professores, assistentes operacionais, alunos, pais e a própria sociedade. Não basta termos computadores, manuais digitais, plataformas digitais ou inaugurações. De nada vale termos tudo isso se não temos escolas dignas, professores e assistentes operacionais satisfeitos e condições adequadas para que os nossos alunos possam aprender. Neste momento, nos Açores, continuamos a enfrentar sérios problemas que merecem muita reflexão, mas principalmente mais ação. Temos escolas que apresentam problemas graves de conservação e manutenção, com edifícios que necessitam de intervenções urgentes e com comunidades educativas que demasiadas vezes têm de trabalhar em condições que não são compatíveis com aquilo que devemos exigir para com os nossos alunos. A falta de manutenção a que durante anos e anos temos vindo a assistir, degradando edifícios e obrigando os próprios estabelecimentos de ensino a fazer obras cirúrgicas nos problemas estruturais mais urgentes, está a colocar em causa a própria comunidade escolar e, em alguns casos, o próprio orçamento dos vários conselhos executivos. Durante anos, os governos socialistas construíram escolas, mas não pensaram na manutenção desses edifícios. E hoje estamos a pagar esta fatura. Os governos construíram, mas esqueceram-se de projetar as escolas para o futuro. Conclusão. Hoje temos escolas com problemas graves de umidade e infiltrações, como é o caso, só um exemplo, da Escola Secundária da Lagoa. Temos escolas onde chove dentro. Temos outras onde não é possível aguentar o calor, que é excessivo, porque foi mal construída, como foi o caso denunciado há dias pela escola Gaspar Frutuoso, na Ribeira Grande, onde as condições de temperatura e a ventilação não são adequadas, tornando-se mesmo insuportáveis. Temos ainda escolas com problemas nas coberturas, nas fachadas, nas caixilharias, nos pavimentos, espaços desportivos degradados, instalações sanitárias e redes elétricas sem condições. Estamos a falar de problemas que resultam de anos de falta de investimento, planeamento e acompanhamento do parque escolar. Uma escola não pode funcionar à base de remendos. Precisamos, com urgência, de um plano que indique exatamente quais são as necessidades de cada escola, quais são as obras prioritárias, quanto custa, quando começam e quando vão terminar. Mas falar de educação não é apenas falar nos edifícios, é também falar de quem lá trabalha. E aqui temos outro problema que já se arrasta há alguns anos e que se tem vindo a agravar: a falta de professores e de assistentes operacionais. No início deste ano letivo, o início que começou há poucos dias, já são muitas as queixas de pais, de professores, de assistentes operacionais, de alunos, de conselhos executivos e de sindicatos dos professores. Há anos que se fala na necessidade de atrair, de fixar, de estabilizar profissionais. O próprio Governo Regional já assumiu a necessidade de se criarem incentivos à estabilidade do pessoal docente e de adaptar o recrutamento de assistentes operacionais. Neste capítulo, é certo, já deram alguns passos, mas precisamos de ir mais além. Para este ano letivo, foram colocados nas escolas dos Açores mais 108 assistentes operacionais. Ainda assim, continuamos com escolas com falta desses profissionais. Os sindicatos dizem estar muito preocupados com o rumo do setor educativo na região e partilhamos destas preocupações. Os Açores precisam de uma resposta educativa à altura das necessidades dos Açores. Os atuais apoios e incentivos à fixação de docentes, face ao agravamento da escassez de profissionais no arquipélago, têm-se mostrado insuficientes, pelo que importa rever a legislação e corrigir o que está a correr mal. Uma coisa é certa, quando faltam assistentes operacionais e professores, são as escolas que ficam mais condicionadas, são os restantes trabalhadores que ficam sobrecarregados e são os alunos que acabam por sentir as consequências. Importa também aqui tocar noutro aspecto fundamental que não está relacionado com o setor, mas que prejudica diretamente a comunidade educativa. Falo das muitas baixas médicas que todos os dias são entregues nas escolas. Ainda há dias era notícia que já no início deste ano letivo já havia muitos professores de baixa, turmas sem professores. A título de exemplo, recordo a propósito a resposta de um requerimento do Chega do ano passado que indicava que na área da educação, no início do último ano letivo nos Açores, estavam de baixa médica um total de 308 professores e 233 assistentes operacionais. Todas essas baixas superiores a 30 dias. Quando faltam professores e assistentes operacionais nas escolas, não podemos ignorar o impacto dessas ausências prolongadas. É preciso distinguir o que é doença real de situações abusivas, até para se proteger aqueles que estão realmente com uma verdadeira baixa médica. Precisamos, sem mais demoras, de fiscalizar quando existem indícios e, sobretudo, garantir que nenhum aluno fica sem aulas, penalizando também quem prejudica o setor com falsas declarações. Perante todas estas situações que acabei de enunciar, chegam os resultados e alguns não são bonitos de se ver e até diria que podem causar alguma vergonha. Por exemplo, os resultados do PISA 2025 deveriam obrigar-nos a parar e a olhar para a realidade sem filtros políticos. Se é verdade que nos Açores se registaram melhorias face a 2022, em ciências, matemática e leitura, não menos verdade é o facto de que continuamos abaixo da média nacional e da média da OCDE. Nos Açores, os alunos obtiveram 461 pontos em ciências, 440 em leitura e 440 em matemática. Em todos os domínios, os resultados regionais ficaram abaixo dos nacionais. Na resolução computacional de problemas, os Açores ficaram nos 486 pontos contra 501 a nível nacional. Estes números devem nos obrigar a analisá-los na busca por respostas concretas. Temos de saber por que motivo os nossos alunos não estão a progredir. Contudo, por outro lado, também é certo que não podemos exigir excelência aos nossos alunos quando lhes damos condições que estão longe de ser excelentes. Precisamos mudar de paradigma na educação dos Açores. E podemos começar já a mudar seguindo os exemplos de países como a Dinamarca, a Suécia, a Finlândia, a Noruega, a França, a Itália e até, vejam, o Japão e a Coreia do Sul. Quando se pensava que os cadernos, os livros físicos e as canetas ou os lápis iriam desaparecer, eis que estão a regressar nestes países, após o digital ter sido o causador do muito mau aproveitamento escolar. Os resultados do PISA, o Programa Internacional de Avaliação de Alunos da OCDE, são a prova que o futuro das escolas não passa obrigatoriamente pelos computadores e pelos manuais digitais. acaso para dizer que o entusiasmo exagerado das novas tecnologias foi claramente chumbado. O ministro da Educação da Dinamarca até pediu desculpas publicamente por aquilo que considerou ser uma falha para com uma geração de crianças e jovens que foi privada da capacidade de se dedicar ao mundo devido ao entusiasmo ingênuo da tecnologia, fazendo um apelo aos jovens para comprarem mais livros, mais tesouras e para largarem os tablets. Também a Suécia, a Finlândia, a Noruega, a França e a Itália estão a voltar ao papel e à caneta e aos manuais físicos, depois do fraco aproveitamento dos seus alunos. Está ainda provado que o uso excessivo dos métodos digitais torna os alunos mais distraídos nas salas de aulas, leem mais devagar, têm um vocabulário fraco e têm ainda menos compreensão ao que leem. A própria Unesco já pediu há anos uma proibição total dos telemóveis nas escolas. Até o Japão e a Coreia do Sul, que estão a dar inteligência artificial a toda a população, não abdicaram do uso da caneta e dos manuais físicos nas suas salas de aulas, onde ainda existe o quadro de giz e a ardósia. Sempre fomos contra a introdução dos manuais digitais e nunca os escondemos, e pelos vistos tínhamos razão. Não dizemos para se destruir ou colocar no lixo os computadores, os tablets ou os telemóveis, nada disso. O que dizemos é que é necessário encontrar um equilíbrio para o bem de toda a nossa comunidade educativa. Senhora Secretária, o desafio é grande e o caminho não é fácil, mas temos que começar por algum lado. Precisamos de um plano sério de recuperação e manutenção do plano escolar. Precisamos de uma política de recrutamento e fixação de professores com respostas específicas para as dificuldades da região. Precisamos de garantir assistentes operacionais em número suficiente, porque uma escola sem recursos humanos suficientes não consegue funcionar corretamente. Precisamos de reduzir a burocracia que afasta os professores daquilo que realmente importa, ensinar. Precisamos de fiscalizar as baixas e de penalizar quem presta falsas declarações. Precisamos reconhecer quando uma medida não correu como planeado e desejado e dar um passo atrás, se assim tiver de ser. Errar é humano, mas persistir no erro é teimosia. Precisamos, acima de tudo, de avaliar resultados e responsabilizar quando os resultados não são os pretendidos. Investir na educação é investir no futuro dos Açores, investir nas nossas crianças e nos nossos jovens, mas é preciso saber se esse investimento está a produzir melhores escolas e melhores resultados. A educação não pode ser uma área onde se anunciam medidas e depois se esperam que os problemas desapareçam por si próprios. Não podemos aceitar uma educação de remendos, de falta de profissionais e de respostas adiadas. Queremos escolas dignas, profissionais valorizados e alunos preparados para o futuro. Não podemos continuar a perder tempo, disse.
2: Oliveira Santos, de deputada do Chega, aqui a traçar um quadro
4: obrigado,
2: negro
4: deputada,
2: sobre o ano letivo que agora arranca,
4: cultura,
2: falando de vários problemas nas escolas da região, desde os edifícios degradados até à falta de profissionais, tanto professores como assistentes operacionais, e aqui a sugerir algumas medidas que, segundo que o Governo deve adotar neste início do ano escolar. Nesta altura já fala a Secretária Regional de Educação, Sofia Ribeiro.
5: Sob pena de se discutir em vão, numa dialética política ou partidária que não nos apresenta soluções. A política tem de ser consequente. Procurarei, nesta minha alocução inicial, apresentar os factos e a estratégia de intervenção referentes aos principais domínios de atuação que influenciam o arranque de um ano escolar. Comecemos pelos recursos humanos. No arranque do ano escolar, conseguimos ter 98% das necessidades docentes colmatadas. Situação diferente é a correspondente à substituição de ausências prolongadas de docentes que já depois do arranque do ano escolar nos vão reportando, resultando de baixas médicas ou por parentalidade, por exemplo. Estas começam a surgir numa base diária, num processo de grande exigência de gestão para a administração escolar e central. Após o arranque do ano escolar, já surgiram mais de 115 vagas, na sua maioria decorrentes de baixas médicas. É fundamental que percebamos, de uma vez por todas, estes dois aspectos distintos, porque distintas também terão de ser as suas soluções. Por um lado, temos de aferir se os recursos de que dispomos dão resposta às necessidades de arranque do ano escolar, que causa maior pressão nas ilhas mais periféricas. Por outro lado, é preciso dar resposta à necessidade de substituição de docentes, que afeta particularmente as zonas mais urbanas. Conseguimos dizer que demos resposta a 98% das necessidades do sistema educativo regional na sequência de um conjunto de políticas de incentivo à profissão docente, desde as bolsas para jovens estudantes em ensino, às condições de carreira e de exercício de profissão, bem como de políticas para a fixação de docentes. Este Governo dos Açores reforçou os incentivos à fixação para mais de 6 mil euros anuais, pagos a cada professor que optar por estas vagas. Inclusivamente, existem docentes que já se comprometeram a ficar em escolas carenciadas por mais de 5 anos e que poderão usufruir deste apoio complementar durante esses anos. Se dúvidas houver quanto ao real investimento nos docentes da região pelo Governo de Coligação, atente-se no seguinte. Por comparação com o ano escolar 2019-2020, temos hoje mais 417 docentes nos quadros da região, quando perdemos cerca de 4 mil alunos. Nos casos em que não existem candidatos inscritos na Bolsa Centralizada de Recrutamento, abrimos concurso na BEPA. Se não houver candidatos com as condições requeridas, apuramos a possibilidade de se fazer uma redistribuição de serviço docente na escola, se necessário, com recurso ao pagamento de horas extraordinárias, de modo a garantir que os alunos não fiquem sem aulas. Senhor Presidente, senhoras e senhores deputados, se passarmos para o pessoal de ação educativa, o investimento em pessoal em quadro foi ainda mais expressivo. Se é certo que o absentismo, novamente, representa uma fortíssima condicionante quanto à percepção da dotação destes profissionais nas nossas escolas, não é possível nem desejável termos um profissional por cada criança. Esta minha hipérbole é intencional, para que percebamos o contexto em que nos encontramos. Relativamente aos assistentes operacionais, cuja dotação é de maior sensibilidade, fizemos a reformulação dos critérios que definem a dotação em quadro de cada escola. Enquanto que anteriormente apenas se tinha em consideração o número de alunos, num rácio de 1 por 60 no caso do primeiro ciclo, por exemplo, passamos a considerar de forma bonificada o número de alunos com necessidades educativas especiais e do ensino artístico e a tipologia e o regime de funcionamento do estabelecimento de ensino, de entre outros. Isto conduziu a um aumento de 12% de profissionais em quadro por comparação com o que havia em 2019-2020, quando, entretanto, o número de alunos desceu 10%. Passámos de um rácio de um assistente operacional para cada 26 alunos para um assistente operacional por cada 21 alunos. Mas se o grande desafio era a substituição de trabalhadores ausentes por baixa médica ou por atestado, até aqui conseguimos intervir. A constituição de bolsas de ilha, na sequência de um concurso centralizado, permite-nos recorrer com celeridade à contratação de profissionais, conferindo maior estabilidade laboral e pessoal aos trabalhadores colocados, bem como às escolas. Este modelo de bolsa de ilha que desenvolvemos para os Açores é único no país e diminui substancialmente o tempo dos processos de substituição de assistentes operacionais em situação de ausências prolongadas. Já vimos os efeitos deste modelo, tendo conseguido colocar, por recurso à Bolsa de Ilha, mais 114 assistentes operacionais nas nossas escolas, ainda antes do arranque do ano escolar. Eram 108 e, entretanto, colocámos mais 6. Anteriormente, quando era necessário proceder a uma substituição, enfrentava-se um procedimento que durava cerca de 6 meses, ou recorria-se à integração de programas ocupacionais. Já no que respeita ao apoio prestado em regime de coadjuvação a alunos com deficiências muito significativas, Com sinceridade, aqui reconheço publicamente que não é possível e nem sequer é desejável ter-se um coadjuvante por aluno. Isso não existe em lugar algum do mundo. Mas o investimento que temos vindo a fazer, também aqui, é bastante assinalável. Em 2019-2020, havia apenas 36 bolseiros. Hoje, são 107. Mais importante ainda é que estes alunos sejam acompanhados por profissionais altamente especializados, quer ao nível da educação especial, quer nas áreas da terapia ou da motricidade. Hoje temos mais do dobro de técnicos superiores na área da saúde nos quadros das nossas escolas do que tínhamos em 2019-2020. Desde a entrada deste governo, as escolas duplicaram o número de técnicos superiores. E recordo, temos vindo a diminuir o número de alunos. Sr. Presidente, senhoras e senhores deputados, outra das questões que existe trabalho em permanência é a das condições das infraestruturas escolares. Como já reconheci publicamente, muito há ainda por fazer face ao elevado estado de degradação com que nos deparamos. Não é possível, contudo, fazer-se tudo ao mesmo tempo. Nenhum governo consegue ou conseguiu. Mas este governo já investiu mais de 60 milhões de euros em obras de grande envergadura nas nossas escolas. Para além destas, foram entretanto lançados concursos para, por exemplo, a Escola Secundária Antero Quintal, para a EBI dos Biscoitos e para a EBS das Flores. O que importa é definir prioridades e assumir a responsabilidade política das opções tomadas, mas isso tem de ser válido para todos nós. Senhor Presidente, senhoras e senhores deputados, é indubitável o fortíssimo investimento que o Governo dos Açores tem vindo a fazer desde 2021. Sim, falamos de investimento em recursos, nas pessoas, nos nossos alunos. Hoje investimos mais 115 milhões de euros por ano do que o governo do Partido Socialista em 2019. 115 milhões de euros a mais em 2025, executados por comparação com a execução de 2019. Aumentamos sem precedentes os apoios no âmbito da ação social escolar. Os manuais escolares passaram a ser todos gratuitos. Colocámos mais de 1.200 e mais de 600 trabalhadores de ação educativa em quadro e aceleramos as suas progressões em carreira. Aumentámos o investimento no ensino artístico, criámos o pensamento computacional, reforçámos muito substancialmente o apoio à aprendizagem da leitura no primeiro e no segundo ano de escolaridade, diversificámos o acompanhamento aos alunos em risco de abandono, diminuímos o número de alunos por turma. Em educação, não é possível estabelecer causalidades com base científica em tão curto espaço de tempo. Mas o que é factual é que os alunos açorianos estão a melhorar os seus resultados. As nossas médias nos exames nacionais estão a aumentar e nas provas PISA, que em Portugal e nos países da OCDE os números retrocederam substancialmente, os alunos dos Açores aumentaram a sua classificação em todos os domínios. Na educação há sempre mais a fazer, numa base diária, mas atentemos no todo. Os alunos dos Açores estão a progredir mais rapidamente do que os outros. Assumi-lo não se traduz em conformismo. Apenas assinala que estamos no bom caminho rumo à convergência, como ambicionado na Estratégia de Educação Açores 2030. Acima de tudo, assumi-lo é um ato de reconhecimento do bom trabalho desenvolvido pelos alunos e pelos profissionais da educação. Há ainda muito a fazer, mas temos motivos para nos orgulharmos do que já foi feito.
2: Ora, palmas das bancadas do PSD, do CDS e do PPM e também do Governo para esta intervenção inicial de Sofia Ribeiro, Secretária Regional da Educação, neste debate de urgência proposto pelo Chega sobre o estado da educação nos Açores. Sofia Ribeiro, que elencou aqui algumas das medidas que este Governo de coligação tem adotado na área da educação e das melhorias que segundo explicou, permitiram, nomeadamente em termos de melhoria dos resultados dos alunos açorianos. A admitir, no entanto, aqui a necessidade de realização de obras em várias escolas, de lançamento de concursos que já foram feitos, e admitir a maior falha talvez que existe nesta altura no setor da educação nos Açores, que tem a ver com a falta de professores e com o elevado número de baixas médicas que até agora foram apresentadas pelos docentes e que de alguma forma criaram instabilidade no início deste ano letivo. Intervém agora Pedro Pinto, deputado do CDS-PP.
4: Senhoras e senhores membros do Governo, a educação é um dos pilares de uma sociedade desenvolvida, equitativa, humanista e democrática. E tem uma particularidade. Decidimos hoje e só conhecemos verdadeiramente os resultados muitos anos depois. Por isso, este debate não pode resumir-se ao dinheiro investido, às obras realizadas ou aos professores contratados. Tudo isso é necessário, mas são meios. O que importa é saber se os nossos alunos, os nossos filhos e netos, aprendem mais, compreendem melhor aquilo que leem, raciocinam melhor, ganham autonomia e encontram na escola uma oportunidade para construir o seu futuro. Para o CDS, é também aqui que se joga a igualdade de oportunidades. Uma criança que nasce numa família com menos recursos depende ainda mais de um bom ensino para que o seu ponto de partida não condicione até onde pode chegar. E a educação começa antes do primeiro ciclo. Com uma intervenção direta do CDS na área da solidariedade social, avançamos para a gratuitidade das creches para todos. Em 2020, antes de chegarmos ao Governo, eram abrangidas 590 crianças. Em março de 2025, eram já 4.686. Criamos pontos de apoio ao estudo para crianças e jovens de famílias com menores rendimentos. Reforçamos o complemento açoriano ao Bono de Família e o preço das refeições escolares baixou. Estas também são políticas educativas. Não há igualdade de oportunidades se ignorarmos as condições em que cada criança chega à escola. Mas igualdade de oportunidades não significa igualizar resultados. O CDS acredita no mérito, no trabalho, no esforço e na responsabilidade. Foi o CDS ainda na oposição que propôs o prémio de mérito de ingresso no ensino superior e no Governo passou o valor de 500 para 750 euros para todos os alunos. Aumentamos as bolsas para estudantes do ensino superior. Começamos com 150 por ano, hoje são 450. E desde 2021 foram atribuídas 1.800, num investimento próximo dos 5 milhões de euros. Alargamos também os apoios ao pagamento de propinas universitárias. Nos doutoramentos, o nosso governo de coligação já atribuiu 55 bolsas entre 2021 e 2026. Entre 2015 e 2020, haviam sido atribuídas 34 bolsas. Há aqui uma linha política coerente, da creche ao doutoramento, criar oportunidades, apoiar quem precisa, reconhecer o mérito e fazer da educação um instrumento de progresso social. Também dentro das escolas houve mudanças importantes. Há obras concluídas e outras em curso. Modernizamos equipamentos e tecnologia, valorizamos quem trabalha diariamente com os nossos alunos. Criamos os quadros de ilha e transformamos necessidades permanentes em lugares permanentes. Desde 2021, mais de 900 professores e educadores entraram nos quadros da região. Revimos a carreira docente, corrigimos injustiças no tempo intercarreiras e nas condições de trabalho. E criamos apoios à habitação e às deslocações para ajudar a fixar professores onde mais falta fazem. Também o pessoal da ação educativa mudamos o paradigma. Abrimos vagas nos quadros para centenas de trabalhadores, reduzindo programas ocupacionais e criamos mecanismos mais flexíveis para responder às necessidades das escolas. Porque uma escola não é apenas um edifício e os seus alunos. É também feita pelos professores e pelo pessoal que todos os dias os acompanha. Mantivemos igualmente a gratuitidade dos manuais escolares. Também aqui existe um percurso do CDS. Em 2012, quando estávamos na oposição, apresentamos neste Parlamento uma proposta para criar um regime de empréstimo de manuais escolares gratuitos para todos os alunos. O princípio mantém-se hoje. Nenhuma criança deve perder a oportunidade de aprender porque a família não consegue suportar o custo dos livros. Mas uma coisa é a gratuitidade dos manuais e outra é o suporte em que são disponibilizados. A gratuitidade é uma opção de justiça social. O digital é uma opção pedagógica e tecnológica. Nos Açores, os primeiros 4 anos de escolaridade continuam a utilizar manuais em papel. A digitalização começa no 5º ano. E é a partir daí que devemos avaliar qual o melhor equilíbrio. A Suécia, depois de vários anos de forte digitalização, reforçou novamente os livros físicos e reduziu o tempo de ecrã, sobretudo nas idades mais baixas. Dinamarca, Noruega e Finlândia introduziram também maior prudência na utilização de dispositivos digitais. Não porque a tecnologia seja inimiga da educação, mas porque digitalizar não significa necessariamente ensinar ou aprender melhor. Temos em curso uma avaliação externa aos manuais digitais. Essa avaliação deve servir para decidir. Se o modelo melhora as aprendizagens, devemos consolidá-lo. Se funcionar melhor em algumas idades ou disciplinas, devemos adotá-lo. E se determinadas aprendizagens beneficiarem mais do papel, da escrita à mão ou de soluções mistas, devemos ter a capacidade de corrigir. Isso é avaliar para melhorar. A mesma prudência deve acompanhar a utilização dos telemóveis e a entrada da inteligência artificial nas escolas. A inteligência artificial já faz parte da realidade dos alunos. O desafio é ensiná-los a utilizá-la sem entregar à máquina aquilo que lhes compete. Pensar, criar, duvidar, argumentar, verificar fontes e assumir a responsabilidade pelo seu trabalho. Uma escola tecnologicamente avançada não pode formar jovens intelectualmente dependentes da tecnologia. E nenhuma tecnologia substitui o professor. Todos nos lembramos de algum professor que nos exigiu mais, percebeu as nossas dificuldades, despertou uma curiosidade ou viu em nós uma capacidade que ainda não tínhamos descoberto. Por isso, valorizar os professores não é apenas discutir salários ou carreiras. É reconhecer que não existe boa educação sem professores motivados, respeitados e com condições para ensinar. E há problemas por resolver. Continuamos a ter dificuldades no recrutamento e fixação de docentes em algumas áreas e ilhas. Há professores que trabalham há vários anos sem conseguirem obter a profissionalização necessária para entrarem plenamente na carreira. A região e a Universidade dos Açores deveriam encontrar respostas para essas situações, independentemente da ilha onde esteja o docente. Temos ainda de acompanhar a educação inclusiva, valorizar o ensino profissional e combater a ideia de que uma formação técnica de qualidade vale menos do que uma formação universitária. E devemos aproximar cada vez mais a formação das necessidades da nossa sociedade e da nossa economia. Senhor Presidente, senhoras e senhores deputados, os resultados mais recentes dão sinais positivos. No PISA de 2025, os Açores melhoraram em ciências, matemática e leitura relativamente a 2022, num contexto em que os resultados nacionais recuaram. Também nos exames nacionais se verificou uma aproximação às médias do país. Devemos reconhecer estes progressos sem triunfalismos. O ponto de partida era baixo e continuamos abaixo das médias nacionais e internacionais em vários indicadores. Mas fizemos caminho. Uma boa escola não se mede apenas pelos milhões, mede-se pelo conhecimento que acrescenta a cada aluno, pela capacidade de raciocinar e pelas oportunidades que abre. Para o CDS, a escola deve ser exigente e inclusiva, apoiar quem tem dificuldades sem baixar a fasquia, reconhecer o mérito, trabalhar com a família sem a substituir e ensinar os jovens a pensar, não dizer-lhes o que devem pensar. A escola açoriana deve também ensinar quem somos. Deve ensinar a história, a geografia e a cultura dos Açores, que ajudariam os nossos jovens a conhecer as suas raízes, não para os fechar nas ilhas, mas para que compreendam que viver numa ilha não determina o tamanho do seu mundo. Esta coligação fez muito pela educação. E o CDS reconhece em muitas destas políticas ideias e princípios que defendeu quando estava na oposição e que depois teve a oportunidade de transformar em políticas públicas. Mas reconhecer o que foi feito não significa dizer que está tudo feito. As gerações não se educam ao ritmo das legislaturas. Aquilo que hoje fazemos numa creche, numa sala de aula ou numa universidade pode produzir os seus resultados mais importantes muitos anos depois. É por isso que a educação exige continuidade, avaliação, exigência e humildade. Fizemos muito e estamos melhores, mas em educação, estar melhor nunca pode significar que já estamos suficientemente bem. Obrigado.
2: Pedro Pinto, deputado do CDS-PP, aqui a reconhecer que apesar das melhorias que foram introduzidas por este governo de coligação no setor da educação, ainda há alguns problemas para resolver. Fala nomeadamente na falta de professores em algumas ilhas, de progressões na carreira e na falta de formação adequada de alguns profissionais da educação, a falar também na necessidade de algumas obras, mas sobretudo de uma nova cultura educativa. Intervém agora no âmbito deste debate de urgência proposto pelo Chega sobre o setor de educação o deputado João Mendonça do PPM.
6: Há uma maneira de tornar os Açores maiores sem acrescentar um palmo à sua terra. É ensinar uma criança a ler. Imaginem-na. O deite hesita sobre a página, a voz tropeça numa salivada, os olhos procuram o professor, tenta outra vez e depois consegue. É desta grandeza que falamos, da escola, que dá palavras a quem apenas tinha silêncios, que dá escolas a quem parecia ter o destino escolhido, que permite ao filho chegar onde os pais nunca puderam chegar. Recuso a ideia de que a pobreza se herda como a cor dos olhos. Recuso que o lugar onde se nasce termine o lugar onde se pode chegar. Recuso que uma ilha pequena tenha de fabricar futuros pequenos. Senhoras e senhores deputados, olhemos então para os factos. No PISA de 2025, comparando com 2022, os Açores subiram 44 pontos em ciências, 32 em matemática e 27 em leitura. Melhoramos nas três áreas, nas três. Enquanto as médias nacionais recuaram, as pontuações açorianas avançaram. Nas três áreas, reduzimos em cerca de 2/3 a distância para a média nacional. 2/3. Uma distância que parecia uma muralha começou a ceder. Não é pouca coisa. É uma recuperação que deve encher de confiança as nossas escolas. Continuamos abaixo da média nacional. É verdade. Mas a distância que falta percorrer é uma convocatória para trabalhar, não uma licença para apagar o caminho percorrido. E há mais. Nos exames nacionais deste ano melhoramos em 14 disciplinas e superamos a média nacional em 8. Na primeira fase de acesso ao ensino superior, ficaram colocados 1.256 alunos açorianos, mais 343 do que em 2025. Mais portas abertas, mais

0: por quem está diante do outro. Concluímos a recuperação do tempo de serviço com João, prestado no sistema educativo regional. Fomos mais longe, criando a reposição de até 3 anos perdidos na transição entre carreiras. Tempo trabalhado, tempo devido, tempo reconhecido. Que autoridade teria o Estado para ensinar as crianças a contar se continuasse a subtrair anos à carreira de quem ensina? Durante anos praticou-se uma curiosa magia administrativa. O professor trabalhava, o calendário avançava e quando se faziam as contas à carreira desapareciam anos. Uma contabilidade prodigiosa só tinha um defeito. Quem pagava o truque era quem trabalhava.
1: De novo, palmas das bancadas do PSD, do CDS e do Governo para esta intervenção de João Mendonça no âmbito deste debate de urgência do Chega sobre o estado da educação nos Açores, que está a decorrer na sede do Parlamento, na cidade da Horta.
0: O apoio mensal à habitação dos docentes abrangidos passou de 300 euros para 500 euros. Demos mais segurança a quem precisa de organizar a sua vida para ajudar a construir tantas outras. Professores dos Açores, o vosso trabalho tem valor. Tem valor na sala de aula e tem valor na carreira. Respeitar quem ensina é também uma maneira de proteger quem aprende. A 1 de setembro estavam preenchidas 98% das necessidades docentes. Temos mais 12% de assistentes operacionais nos quadros do que em 2019, mesmo com menos 10% de alunos. Passamos de um assistente por cada 26 alunos para um por cada 21. Criamos a Bolsa de Ilha para tornar mais rápida a resposta às substituições. Senhoras e senhores deputados, queremos continuar. Continuar para chegar mais cedo à dificuldade, mais perto a cada um, a cada aluno, mais longe nos resultados. O A a Z, ler melhor, ler mais, apoia os primeiros passos na leitura e na escrita. Os mediadores ajudam a prevenir o insucesso e abandono. E há manuais digitais gratuitos e equipamentos e novas ferramentas para aprender. O abandono precoce continua demasiado alto. É verdade. Há dificuldades que persistem e desigualdades que ferem. Enquanto uma criança desistir por não encontrar apoio, há sempre mais a fazer. Enquanto a pobreza fechar uma porta que a escola devia abrir, temos trabalho por fazer. Queremos mais. Mais leitura compreendida. Mais raciocínio. Mais apoio especializado. Queremos menos burocracia a consumir os dias dos professores. Queremos exigência com acompanhamento, porque abandonar um aluno à sua dificuldade é tão injusto como fingir que ele aprendeu. A escola existe para servir os alunos. Os alunos não existem para servir as estatísticas das escolas. E a esta Assembleia deixo um desafio. Sejamos tão exigentes com o futuro como somos com o presente. Que a crítica proponha, que o debate esclareça, que a ambição nos incomode. O conformismo é uma cadeira confortável, mas não leva ninguém a lado nenhum. Cresci no Corvo, sei o tamanho da ilha. Nunca aceitei que esse fosse o tamanho da vida. É para isso temos autonomia para que a geografia

0: dia não se transforme numa sentença. Para que o filho do pescador, do agricultor, da trabalhadora de limpeza possa estudar, escolher, criar, dirigir, para que o horizonte seja um convite. No Corfo, sonhamos um dia com o ensino secundário. Sonhamos com um refeitório. Sonhamos com a justiça. Somos a prova viva que a única coisa que impede a concretização dos sonhos é a inexistência deles. Por isso, não se perca mais tempo. Reconstruam-se as nossas escolas. Formem-se mais professores e estabeleça-se uma meta para os nossos alunos, que no final desta década estejam entre os melhores dos melhores, disse.
1: João Mendonça, deputado do PPM, eleito pela Ilha do Corvo, aqui a dar o seu exemplo em termos de formação e qualificação dos alunos das ilhas mais pequenas, a falar aqui também da melhoria no setor da educação que se tem verificado nos Açores, ao nível da formação e qualificação dos alunos, a dar conta também de que há mais assistentes operacionais nas escolas, mas ainda assim há um abandono escolar precoce elevado. Nesta altura intervém também no âmbito deste debate de urgência António Lima, deputado do Bloco de Esquerda.
2: Em primeiro lugar, sobre o início do ano letivo. O ano letivo foi para muitas famílias o seu início atribulado, ou melhor dizendo, para muitas que não têm professor ou não sabem se têm autocarro, foi um caos. Confirma, Sra. Secretária do Governo, que no início das aulas, várias escolas em São Miguel tiveram que, à pressa, contratar empresas de transporte para fazer o transporte coletivo, o transporte escolar, para garantir que as escolas, que os alunos chegavam às escolas no início do ano letivo, tendo em conta as falhas que têm havido na Ilha de São Miguel, devido à empresa de Val do Ave, que o Governo tem responsabilidade de fiscalizar e garantir o seu cumprimento, como é que o Governo explica que este enorme constrangimento que está a haver no transporte escolar na Ilha de São Miguel? Se isso é verdade, se as escolas tiveram que contratar à pressa transporte, quanto é que custou? E como é que vai resolver este assunto quando começarem as aulas do ensino do terceiro ciclo e do secundário? Senhora Secretária, ontem a Federação de Pais Encarregados de Educação denunciou que a maioria das escolas ainda não tem os manuais digitais distribuídos aos alunos. Como é que explica que mais uma vez isto aconteça e todos os anos é a mesma coisa? E já agora, onde é que está o estudo que este Parlamento recomendou e que a senhora se comprometeu, mesmo no prazo com que a senhora se comprometeu, já está esgotado? Onde é que está o estudo? Que avaliação é que o Governo faz desta experiência ou vamos continuar com o experimentalismo sem avaliação? Falta de professores. Há neste momento 202 procedimentos na BEPA que já foram abertos desde 1 de setembro. Isto quer dizer que as listas de professores para colocação estão vazias ou não houve professores a concorrer a determinadas vagas e foi preciso recorrer à BEPA. Ou seja, a alteração ao regulamento de concursos que o Governo dizia que era uma alteração necessária para resolver este problema, afinal não resolveu problema nenhum. Os 11 docentes colocados com os apoios que o Governo criou são uma gota d'água que de facto não resolvem problema nenhum. Isso só dá razão, mais uma vez, à necessidade de se criar, como o Bloco propôs e como a direita rejeitou, um apoio aos professores deslocados para que concorram às vagas mais distantes e que o Governo rejeitou. Isso dá-nos razão, porque essa medida é necessária, como são necessários os incentivos à fixação de forma mais estrutural. Faltam assistentes operacionais nas escolas e bem pode dizer que colocou mais, a realidade é que faltam, basta faltar alguém que as escolas não sabem o que fazer. Na Baía de Lagoa, onde estive na semana passada, alunos com necessidades educativas especiais que cumpram todos os requisitos da portaria que o Governo criou para a atribuição dos coadjuvantes não têm direito a esse coadjuvante. Esta não é uma denúncia qualquer, foi-nos transmitida pelo Conselho Executivo. Como é que explica esta situação, Senhora Secretária, e se garante que estas situações ficarão resolvidas no imediato? Questões estruturais. Tem sido muito debatido, muito falado, os resultados internacionais do relatório dos testes PISA. É um indicador importante e que devemos ter, de facto, em conta. Todavia, não podemos encarar estes resultados como o alfa e o ômega da educação. Nem o PISA, nem o TIMSS ou outro qualquer. São indicadores importantes. Sempre disse isso. Vai ver o que é que tenho dito ao longo dos anos sobre esta matéria. É importante que a região tenha recuperado neste indicador. É importante. Todavia, partimos de uma base muito, mas muito baixa, que nem a descida a nível nacional permitiu que a região atingisse a média nacional. E como partimos dessa média muito baixa, desse indicador muito baixo, nós temos que investir muito mais para chegar à média nacional. E faço aqui uma comparação e trago alguns números, porque eles ajudam também a perceber o que falta fazer. A Madeira tem resultados acima da média nacional, no PISA. Os Açores têm mais, de acordo com os últimos dados estatísticos, da estatística da educação que são publicados a nível nacional, não são dados deste ano, são do ano passado, os Açores têm mais 3.582 alunos no ensino básico e secundário do que a Madeira. No entanto, a Madeira tem mais 720 professores do que os Açores. Pessoal não docente, a Madeira tem 2.979 funcionários não docentes, os Açores 2.313 funcionários não docentes. No entanto, os Açores têm mais alunos do que a Madeira, menos pessoal não docente nas escolas. O esforço financeiro e de recursos que é preciso fazer para recuperar o atraso que os Açores têm face à média nacional tem de ser maior. E estes indicadores, que poderão não explicar tudo, como é óbvio, são números, são indicadores, têm que ser tidos em conta. O investimento e o esforço que os Açores têm que fazer para atingir as médias nacionais, pelo menos, é muito maior do que nós estamos a fazer. E termino essa intervenção com um indicador que, aliás, já aqui trouxe uma vez e que não tive resposta, mas é fundamental que o Governo esclareça o que é que acha sobre ele e o que é que está a fazer.
1: São 11 horas nos Açores, numa altura em que está a decorrer aqui na Assembleia Legislativa dos Açores um debate de urgência proposto pelo Chega sobre o setor da educação nos Açores, numa altura em que se assinala também um arranque de mais um ano letivo nos Açores. Nesta altura intervém o deputado António Lima do Bloco.
2: Numa fase determinante do desenvolvimento das crianças. Falhar nesta fase, no pré-escolar, é comprometer o futuro. E os alunos que estão agora, as crianças que estão agora nessa fase, são os alunos que estarão no secundário daqui a alguns anos. E é por isso que isto é tão importante, e é por isso que gostaria de ouvir a Sra. Secretária sobre isso, com uma explicação e sobre que medidas é que está o Governo a fazer. Muito obrigado.
3: Obrigado, Sr. Deputado. Usa da palavra o Sr.
1: António
3: deputado
1: Lima,
3: Zé Pacheco,
1: deputado do Parlamentar do Chega. Aqui a traçar um quadro muito negativo do setor da educação nos Açores, fala mesmo na existência de um caos no arranque deste ano letivo, sobretudo na Ilha de São Miguel, devido à falta de transporte escolar para algumas crianças. Nesta altura intervém o líder da bancada do Chega, José Pacheco.
4: Sra. Carolina, nem consegui ler tudo. Mas quem fala da Carolina, fala da Sra. Alexandra, fala do Sr. Tiago e da Sra. Maria. Quem são esses pais? São pais com filhos autistas, são pais com filhos com dificuldade. E o que eles sentem, eu até reconheço que se tem feito algum esforço, mas o que eles sentem é que o Estado os abandonou. Não necessariamente os pais só, abandonou os seus filhos. Tanto se fala de inclusão, tanto se fala de integração, tanto se fala até se quer integrar os imigrantes todos e mais um par de botas da Palestina. E as nossas crianças da nossa terra, que têm necessidades especiais, esse é para amanhã. Hoje é o supérfluo e o que interessa é para amanhã. E é isso que nós temos que acabar. Primeiro os nossos. Eu não posso ter aqui uma mãe a dizer-me que o sente que o seu filho está abandonado. Quando se diz que se criou, que se fez e que está tudo muito bonito, não está. Enquanto houver um pai aos gritos, porque o seu filho autista não recebe aquilo que ele tem direito e aquilo que lhe prometeram, antes não prometessem, está mal. Falar de educação também é falar de outra coisa, que é pôr os alunos dentro da escola. Para pôr os alunos dentro da escola, precisa de transporte.

0: transportes falharam na Ilha de São Miguel. Os alunos ficam na paragem. Querem provas. Dia 12, 6h45, PDL Nordeste. A caminhonete, a senhora secretária Berta Cabral, não houve. Dia 3, 17h45, PDL, Fenais da Luz, caminhonete, não houve. Dia 3, 250, Fenais da Luz, PDL, não houve. Ó senhores, o seu deputado Joaquim Machado sabe tudo. O senhor sabe quando é que há alunos, o senhor sabe quando é que as pessoas vão trabalhar. O senhor não sabe, está calado. Que era uma benesse, era uma benesse. Senhora secretária, os autocarros foram com uma empresa que fez mais barato e deixam as nossas crianças à espera de um autocarro que não vem, deixam os nossos trabalhadores, deixam os nossos idosos que não fazem consultas. Educação. Talvez seja melhor. Querem que eu distribua a lista? Estão todos muito indignados com os horários. Eu distribuí a lista, mas mostrem as vossas caras, que eu não tenho medo de mostrar a minha. Porque estas pessoas são reais. Essas pessoas só recorrem ao Chega porque já me dizem, o governo não vale a pena. Educação com os alunos a perderem autocarros, isto não se faz. Não se faz. Eu gostava que a senhora secretária Berta Cabral desse aqui uma explicação por que razão isso está a falhar. E eu vou lhe dizer porque é que está a falhar, porque a senhora falhou. A senhora que falhou não foi a empresa, não foram os pais, não foram os trabalhadores. Foi quem fez o concurso. A senhora é responsável com toda a amizade que tem por si até. A senhora é a principal responsável. Explique aos açorianos de São Miguel por que razão que os autocarros estão a falhar, por que razão que os condutores estão a ser despedidos, por que razão temos o caos em São Miguel.
1: José Pacheco, aqui muito crítico e a apontar o dedo à Secretária Regional dos Transportes e Mobilidade pelas dificuldades que têm ocorrido, sobretudo na Ilha de São Miguel, onde a empresa de transporte coletivo de passageiros falhou, segundo os dados aqui trazidos por José Pacheco, algumas carreiras deixando alunos a pé. Nesta altura intervém a deputada Inês Chá, do Partido Socialista. Vamos então ouvi-la.
2: Quero começar por deixar uma palavra especial a toda a comunidade educativa dos Açores. Aos alunos, aos professores, educadores, assistentes operacionais, técnicos e demais profissionais, bem como às famílias que diariamente acompanham os seus educandos, desejo um excelente ano 2026-2027. Que este seja um ano de aprendizagens e oportunidades, em que cada criança e cada jovem encontre na escola as condições e o apoio necessários para crescer, aprender e construir o seu futuro. O debate que hoje me traz a esta tribuna tem como ponto de partida o estado da educação na nossa região, um tema inquestionavelmente de enorme relevância. As condições físicas das nossas escolas são parte essencial dessa realidade. Uma escola com infiltrações, problemas de climatização, instalações degradadas ou intervenções sucessivamente adiadas não oferece as condições que devemos exigir para os nossos alunos e profissionais. Mas falar do estado da educação exige um olhar mais abrangente, porque se uma escola é o seu edifício, é também quem diariamente lhe dá vida. Os alunos, os professores, os assistentes operacionais, os psicólogos, os terapeutas, os técnicos especializados e as famílias. E quando fazemos este exercício de pensar a escola como um todo, há sinais que nos devem preocupar. Comecemos pelos resultados recentemente conhecidos do PISA 2025. Os Açores recuperaram relativamente a 2022. Essa recuperação existe e deve ser reconhecida, mas os alunos açorianos continuam abaixo da média nacional nos três principais domínios avaliados. Mas estes resultados exigem prudência. Em 2025, a participação dos Açores resumiu-se a 149 alunos e a apenas 6 escolas. Realidade esta muito diferente de 2015, quando participaram 47 escolas e 1.534 alunos, cobrindo a totalidade das escolas elegíveis da região. 2015 constitui, por isso, o ciclo em que dispomos dos dados regionais mais robustos e representativos. Não obstante esse facto, e mesmo reconhecendo as cautelas metodológicas de uma comparação entre amostras tão diferentes, há um dado que não podemos ignorar. Os resultados agora conhecidos continuam abaixo daqueles que a região alcançou no último ciclo, em que teve uma amostra verdadeiramente robusta. Uma região com autonomia em matéria de educação tem o dever de conhecer melhor a sua realidade. Conquanto, e apesar da reduzida amostra que esteve na base do estudo PISA 2025, não pode este facto per si servir para desvalorizar os resultados obtidos. Pelo contrário, deve levar-nos a exigir dados mais robustos e uma participação regional suficientemente representativa nos próximos ciclos. Porque se queremos melhorar a educação, temos primeiro de ser capazes de medir com confiança onde estamos. Repito, medir bem para decidir bem. Senhor Presidente, Senhoras e Senhores Deputados, os resultados escolares não acontecem isoladamente, mas sim dentro de um sistema educativo. E nesse sistema continuamos a enfrentar dificuldades na colocação e fixação de docentes. Ano após ano, chegamos ao início das aulas com horários por preencher e escolas à procura de professores. A região precisa de uma verdadeira política de atração e fixação de docentes. Uma política previsível, negociada, capaz de oferecer estabilidade e de reconhecer os desafios específicos de ensinar numa região arquipelágica. Mas uma escola não funciona apenas com os professores. Precisa também de assistentes operacionais, porque sem a presença destes, haverá, por certo, serviços que não funcionam, espaços que não podem ser plenamente utilizados e uma permanente sobrecarga sobre quem está em serviço. E esta realidade torna-se ainda mais relevante quando falamos da educação inclusiva. O PS tem insistido nesta matéria porque aprovar um modelo de educação inclusiva não basta, se não garantirmos os meios necessários para o concretizar. O Governo de José Manuel Bilheiro informou esta Assembleia de que existiam no último ano letivo mais de 17 mil alunos abrangidos por medidas extraordinárias no âmbito da educação inclusiva. Para muitas destas crianças e jovens, a diferença entre inclusão e exclusão está na existência de um professor especializado, de um psicólogo, de um terapeuta, de um técnico, de um coadjuvante ou um assistente operacional efetivamente disponível para quando deles precisam. Não basta, portanto, dizer que temos um modelo inclusivo, é preciso garantir que este modelo funciona. Foi neste sentido que o Governo Regional anunciou, pela voz da Senhora Secretária da Educação, que as unidades orgânicas iriam produzir relatórios de autoavaliação relativamente aos primeiros 2 anos de implementação deste modelo. Então importa saber onde estão esses resultados, Senhora Secretária, porque é que ainda não foram tornados públicos. Senhor Presidente, temos também um desafio persistente ao nível do insucesso e do abandono escolar. Os Açores fizeram ao longo dos anos um importante percurso de redução do abandono, mas continuamos afastados dos valores nacionais e qualquer inversão desta trajetória deve preocupar-nos. Por detrás de uma taxa de abandono existe sempre um jovem e uma história de vida. Muitas vezes existem dificuldades familiares, insucesso acumulado, desmotivação ou uma resposta educativa que chegou tarde demais. Por isso, o combate começa muito antes de um jovem sair da escola. Começa no primeiro sinal de dificuldade, no acompanhamento da sua família, no apoio social, na diversificação dos percursos e na valorização do ensino profissional. Mas para intervir, precisamos de conhecer a realidade. E aqui encontramos outro problema. Faltam dados atuais sobre a educação nos Açores. Uma vez mais, é fundamental conhecermos de onde partimos para assim definirmos onde queremos chegar. Em abril deste ano, o grupo parlamentar do PS questionou formalmente o Governo sobre a ausência de divulgação das estatísticas de educação. Em julho de 2026, o Governo respondeu que as estatísticas de 2024-2025 ainda se encontravam em fase final de produção. Estamos, portanto, a iniciar 2026-2027 sem uma fotografia oficial completa dos 2 últimos anos letivos. 2 anos sem dados oficiais. E relativamente aos exames nacionais, continuamos sem ter acesso a toda a informação de que dispõe a tutela, situação que consideramos hoje inaceitável e até injustificável. Os dados servem para identificar problemas, avaliar políticas e decidir onde colocar os recursos. Não podemos combater o abandono ou avaliar o insucesso sem dados. Não podemos conhecer as necessidades da escola sem informação atualizada e não podemos definir políticas educativas a partir de meras percepções. Precisamos de dados públicos, regulares, comparáveis e acessíveis. Porque transparência também é política educativa e a omissão reiterada de informação condiciona o escrutínio e a fiscalização democrática. Senhoras e senhores deputados, há ainda outra transformação profunda a ocorrer em todas as escolas da região, que merece a nossa atenção e acompanhamento. Refiro-me aos manuais digitais. O Partido Socialista nunca foi contra a tecnologia nem contra a inovação. Ao invés, entendemos ser inadmissível que após 4 anos de manuais digitais, a tutela não tenha ainda conseguido afinar o respectivo procedimento de contratação pública, por forma a garantir a disponibilização destes manuais no início do ano letivo. O Partido Socialista dos Açores defende algo muito simples. Primeiro avaliamos e depois decidimos. Esta Assembleia determinou a realização de uma avaliação independente, precisamente para perceber os efeitos dos manuais digitais nas aprendizagens, nos resultados escolares e no bem-estar dos nossos alunos. Mas a verdade é que este Governo continua a realizar investimentos significativos na sua política sem conhecermos as conclusões deste estudo. E perante os resultados que hoje conhecemos, particularmente na leitura e na matemática, é legítimo perguntar que impacto tiveram afinal os manuais digitais nas aprendizagens, na concentração, na leitura e na escrita e se funcionaram igualmente bem para todos os alunos. Ainda não sabemos. E quanto não soubermos, dúvidas legítimas não podem ser confundidas com resistência à modernização. A tecnologia deve ser um instrumento da educação, nunca um fim em si mesma. E se a implementação dos manuais digitais prometia ser um fator de equidade para os nossos alunos, a verdade é que se tornaram um fator de discriminação entre aqueles que podem ter como auxiliar de estudos manuais físicos e aqueles que não podem. No qual o Parque Escolar diz respeito, é inevitável constatar que em 2020 o ciclo de construção de novas escolas encontrava-se praticamente concluído e estava em curso um esforço de requalificação das escolas que ainda necessitavam de intervenções profundas. Não significa que todas as escolas estivessem requalificadas. Não estavam. Não significa que não existissem problemas. Existiam e estavam identificados. Mas é igualmente factual quase 6 anos depois, o Parque Escolar Regional apresenta um nível de degradação e uma extensão de necessidades de intervenção superiores à realidade que encontramos no final da governação socialista. Hoje temos mais escolas com problemas graves de conservação, infiltrações, coberturas e redes elétricas a necessitar de intervenção, instalações sanitárias degradadas, problemas em equipamentos e espaços desportivos e obras sucessivamente adiadas. E é exatamente por isso que temos comunidades educativas a conviver demasiado tempo com soluções provisórias. Esta não é apenas uma avaliação do Partido Socialista. O próprio Governo Regional reconhece que existem, um pouco por toda a região, escolas que necessitam de intervenção devido ao desgaste das suas infraestruturas. Já passou o tempo de se discutir aquilo que ficou por fazer em 2020. Não é mais justificável continuarmos a discutir responsabilidades passadas. Mas há uma pergunta que, após quase 6 anos deste Governo de AD, não podemos fugir. Qual é a responsabilidade do atual Governo pelo estado em que se encontra hoje o Parque Escolar dos Açores? 6 anos são tempo suficiente para estabelecer prioridades, fazer manutenção e planear intervenções. E são, sobretudo, tempo suficiente para deixar de governar olhando permanentemente para trás. O Governo afirma ter investido mais de 60 milhões de euros no Parque Escolar nos últimos 5 anos. Registamos este investimento, mas precisamente por isso perguntamos. Se foram investidos mais de 60 milhões de euros, Sra. Secretária, por que temos hoje um Parque Escolar com tantos e tão evidentes sinais de degradação? Onde esteve a manutenção preventiva? Onde esteve o planeamento de que tanto falaram? A um aluno que hoje tem aulas numa escola com infiltrações, não interessa quando foi anunciado, interessa saber quando será resolvido este problema. 6 anos depois da mudança do Governo, continuam por resolver problemas antigos, e entretanto surgiram e agravaram-se outros. Precisamos de uma avaliação escola a escola, de prioridades claras, de calendarização, de planeamento plurianual e, acima de tudo, de transparência sobre aquilo que será intervencionado, quando e com que investimento. Mas permitam regressar à ideia com que comecei. Se hoje saímos deste debate apenas com uma discussão sobre as infiltrações, as janelas e paredes, teremos discutido sem dúvida uma parte importante do problema, mas teremos deixado de fora o essencial. Porque uma escola pode ter paredes novas e continuar sem um professor. Pode ter uma sala renovada e não ter assistentes operacionais suficientes. Pode ter equipamento moderno e faltar o técnico que acompanha uma criança com necessidades educativas especiais. Pode distribuir computadores e não saber se estão a melhorar as aprendizagens. Pode ter novos programas e continuar a perder jovens para o abandono escolar. E pode ainda anunciar políticas sem publicar atempadamente os dados que permitem avaliá-las. É por isso que, para o Partido Socialista, falar do Estado da Educação é falar de infraestruturas, pessoas e aprendizagens. Precisamos de respostas, Sra. Secretária. É imperioso sabermos quais são as escolas que necessitam de intervenção urgente, quantos professores precisamos de fixar, quantos assistentes operacionais faltam, quantos profissionais são necessários para garantir verdadeiramente a educação inclusiva, porque continuam tantos jovens a abandonar precocemente a escola. Que impactos estão a ter, afinal, os manuais digitais? E quando teremos, finalmente, dados atuais que permitam avaliar com rigor o sistema educativo açoriano? Estas são as perguntas que importam, porque no fim deste debate o que está em causa não é o Governo, não é o Partido Socialista, nem sequer é o partido que requereu este debate. São os alunos dos Açores. Repito, são os alunos dos Açores. Os Açores têm autonomia em matéria de educação, da qual todos nos devemos orgulhar e, acima de tudo, honrar este legado. Mas a autonomia não pode servir apenas para fazermos diferente. Tem de servir para fazermos melhor. E hoje, olhando para as nossas escolas, para os seus profissionais, para os resultados e para os desafios que temos pela frente, a conclusão é simples. E a senhora secretária ainda há pouco a referiu. Há muito trabalho para fazer. O Partido Socialista está disponível para este trabalho, para de uma vez por todas conseguirmos dar forma a um pacto social pela educação nos Açores. Para reconhecer aquilo que funciona, corrigir aquilo que não funciona e exigir que a educação seja tratada como merece e como aquilo que verdadeiramente é, o melhor investimento que os Açores podem fazer no presente e no futuro. Obrigada.
1: Inês Sá, deputada do Partido Socialista, aqui a sugerir um pacto social no setor da educação.
3: Obrigado,
1: para resolver eternos problemas que afetam este setor, como a falta de professores, a falta de obras de manutenção em várias escolas e também a falar aqui na falta de informação de dados estatísticos, nomeadamente de 2024 e 2025, sobre os dados oficiais de educação nos Açores. Nesta altura, intervém neste debate de urgência o deputado Pedro Neves, do PAN.
4: Foi essa premissa que eu entrei aqui, até que ouvi o discurso inicial da senhora deputada Oliveira Santos. E é uma premissa que eu tenho que dizer que é errada. O Chega está de voltas, costas voltadas para os açorianos. E eu vou explicar. E eu não vou ter um debate sério, vou apenas ter um debate factual. Não vou falar sobre aquilo que supostamente podia ser um debate relativamente aos transportes, relativamente aos nossos profissionais, tanto os docentes como os profissionais não docentes, e vou só apenas aos factos. E aquilo que disse na tribuna pela senhora deputada. Contratação de assistentes operacionais, falou, temos uma grande falha. O Chega votou contra, no orçamento regional, metido pelo PAN, para a Escola Básica de Gaspar Frutuoso, Manuel da Riaga e Laranjeiras. Votou contra. Ali estava a dizer que precisamos mais assistentes operacionais e que o Governo é que tem a culpa. Depois, sobre o Gaspar Frutuoso, relativamente às elevadas temperaturas, o PAN inseriu em orçamento relativamente às elevadas temperaturas e o que é que o Chega faz? Votou contra. Exatamente, igual com uma coligação, e até tive uma conversa com a senhora secretária, informalmente, a dizer que era mesmo um problema sério, porque eu vi como pai esse problema. Só há dois dias é que vimos outra vez nas notícias, em 2024 eu inseri em orçamento e foi chumbado nesta Assembleia por causa do Chega. E eu vou dizer o que é por causa do Chega. 6 milhões de obras na Escola das Laranjeiras inserido pelo PAN no orçamento, o Chega absteve-se. Escola Básica Integral dos Biscoitos, o PAN inseriu, 50 mil euros, abstenção do Chega. Abstenção do Chega. Obras da Escola Secundária de Ribeira Grande, no orçamento de 2026, 5 milhões de euros, do PAN, também houve da parte do PS. O Chega absteve-se e não teve qualquer iniciativa para esta escola. Escola Secundária da Lagoa, e muito agora falamos de ginásios, o PAN inseriu também em orçamento para o pavilhão desportivo da escola. O Chega absteve-se. E a coligação, obviamente, votou contra em todas estas iniciativas que eu disse. O Chega ou absteve-se ou votou contra. A votação, neste caso o sentido de voto do Chega, fazia com que ou fosse aprovado ou fosse rejeitado. Mesmo com a abstenção do Chega, todas estas iniciativas que a senhora deputada Oliveira falou naquela tribuna e que se queixou, o seu grupo parlamentar absteve-se. Depois temos aqui o senhor líder parlamentar do Chega, que veio aqui muito irado, a gritar com toda a gente, e veio aqui com mensagens de pessoas, e muito bem, mas depois é o líder parlamentar, também decide o que é que o grupo parlamentar faz, mas esquece que, em vez de fazer teatro, em vez de fazer o teatro aqui no Parlamento, têm é que agir. E como é que se age? Com sentido de voto. E o Chega não apoiou, e não apoiou nenhuma iniciativa relativamente às escolas, seja do PS, seja do PAN ou seja do Bloco de Esquerda. Por isso este debate, eu não posso ter um debate sério e não vou sequer discutir. Muito obrigado.
1: Ora, Pedro Neves, deputado obrigado, do PAN, aqui a acusar o Chega, o partido proponente deste debate de urgência, de ter votado contra várias propostas que o PAN apresentou em sede de discussão do plano e orçamento para este ano para melhorar algumas escolas que necessitavam de obras e a dizer que não é possível, por isso, a ter um debate sério aqui no Parlamento sobre a necessidade de intervenção, nomeadamente em obras, uma vez que o Chega inviabilizou essas intervenções nas escolas que necessitavam de obras. Intervém agora no âmbito deste debate de urgência o deputado Joaquim Machado do PSD.
3: Senhores membros do Governo Regional, vou começar esta intervenção apontando aquilo que poderá ser um título apetecível para os senhores jornalistas. O PSD reconhece que nem tudo está bem na educação. Mas vou acrescentar mais um título possível. A educação nunca esteve tão bem nos Açores. Falta fazer sempre alguma coisa na educação. Quando atingimos o nosso objetivo, uma nova necessidade já surgiu. E mesmo que não surgisse, nós temos a ambição de fazer sempre mais e melhor para estarmos entre os melhores do país e da União Europeia. É muito legítimo a oposição apontar desafios, mas não é legítimo ignorar o caminho percorrido e os seus efeitos. Chegados ao Governo, PSD, CDS e PPM empreenderam um conjunto consistente de reformas, de investimentos e medidas de valorização dos alunos, das famílias, dos docentes e das escolas. Hoje há mais meios, mais investimento e melhores resultados. A despesa na educação hoje é de mais 100 milhões do que era na governação socialista. Representa no conjunto da despesa da região muito mais do que alguma vez representou durante a governação socialista. Apostamos na reabilitação do parque escolar com mais de 60 milhões de euros de investimento. Questiona-se porque é que ainda hoje temos escolas degradadas. Porque foi essa a herança que recebemos. E o ponto de partida condiciona onde podemos chegar. E 60 milhões é pouco para um partido socialista que diz que a região está à beira do resgate. Eu acho que devia reconhecer que foi um esforço muito grande. E hoje há diferença. Há diferença quando olhamos para a escola dos Arrifes, que os senhores, durante anos sucessivos, inscreveram nos planos, dotando com mais de 10 milhões de euros e nem a primeira pedra lançaram. Nem a primeira pedra lançaram. Ou a escola de Rato de Peixe, que foi preciso concluir, e outras más intervenções não ter de quintal. Intervenções na escola das Capelas, já para não falar do centro de qualificação ou da antiga escola profissional das Capelas. Tudo isto são investimentos significativos que em pouco mais de 5 anos estão realizados. Mas com menos 4 mil alunos no sistema educativo, foram integrados no quadro mais de 1000 assistentes operacionais. E lembro que na governação socialista, em 2020, eram mais de 600 os assistentes operacionais de programas ocupacionais, de gente que não tinha vínculo à administração pública, de gente que não tinha direito a férias nem a descontos para a segurança social, de gente que não sabia no mês seguinte onde é que ia trabalhar. Hoje temos mais 1000 integrados nos quadros da nossa região. Não está tudo feito. Porventura, em muitos sítios, ainda são necessários mais recursos. Reconhecemos que há necessidades, mas também, senhoras e senhores deputados, depois de mais de 30 minutos de intervenções da oposição, ninguém reconheceu este esforço. Ninguém reconheceu que há melhores resultados. Há falta de professores. Há, sim, senhor. Mas há menos falta de professores do que noutros territórios do nosso país e até da União Europeia. Mas que fez o Partido Socialista para resolver este problema, que é um problema sempre identificado. Bastava olhar para a idade dos professores e saber que de 2020 a 2024 se reformavam 320 docentes da nossa região. Mas isso não é uma novidade, nem uma descoberta feita hoje. Basta atentar à idade dos professores. E nós também conseguimos quantificar e identificar os que se vão reformar na próxima década. Portanto, não há uma descoberta, não há uma descoberta como o senhor deputado da Assembleia da República, Francisco César, descobriu esta semana, que se vão reformar não sei mais quantas pessoas até 2030. Bom, mas isso já se sabia há 5 anos atrás, já se sabia há 10 anos. E o que é que o Partido Socialista fez? Dizia que a população escolar está a diminuir e, portanto, não precisamos de tantos professores. Essa era a mensagem que se inferia desse argumento de que a população escolar está a diminuir e, portanto, não vamos precisar de mais professores. Nós atacamos o problema, nomeadamente criando uma bolsa de mestrados para incentivar a vinda de gente nova para a profissão. Nós colocamos no quadro mais de 1000 professores, dando estabilidade, contrariando a precariedade que era regra e padrão da governação socialista, e isso aprova ao sucesso, ao conforto, ao bem-estar também dos docentes, que é a matéria que concorre decisivamente também para a qualidade do ensino. Isso não conta. E não conta a recuperação do tempo de serviço. Não conta a recuperação do tempo de serviço dos Açores. E não conta a redução da componente letiva, única do país, é nos Açores, que apenas e só nos Açores, que os professores do primeiro ciclo e os educadores de infância têm a redução da componente letiva por idade. Porquê que o Partido Socialista não fez? Aqui está uma pergunta que a senhora deputada Inês Sá não fez desta tribuna. Porquê que o Partido Socialista nunca tomou essa posição? Nunca tomou essa decisão? Podia tê-lo feito. Cá está, a autonomia não é apenas para fazer diferente, é para fazer melhor. E o Partido Socialista teve 24 anos para fazer e recusou sempre aos educadores de infância e aos professores do primeiro ciclo a redução da componente letiva. É o único sítio do país onde isso acontece. Isto é ou não é atrativo para a profissão? É ou não é uma forma de combater a falta de docentes? Com certeza que sim. E os estágios integrados e remunerados que o Partido Socialista também acabou? Isto também não é uma forma de trazer gente para a profissão, torná-la mais atrativa? Eu julgo que é. E, aliás, a falta de professores não é exclusiva dos Açores, muito pelo contrário. As necessidades de pessoal docente são maiores no resto do território nacional e até europeu. E em muitos sítios do mundo. É verdade, Sr. Deputado João Vaz Costa. Ainda bem que o senhor tem o discernimento para perceber isso. Felicito por esse ato de inteligência. Mas quando disse aqui que nós também fizemos reformas e apoiamos as famílias, por exemplo, com os manuais gratuitos para todos os anos de escolaridade, porque é que o Partido Socialista não fez? Eu também venho aqui fazer perguntas. Não foi só o Partido Socialista que daqui lançou perguntas ao Urbi Açoriano. Eu também faço perguntas. Porque é que o Partido Socialista não tornou gratuitos os manuais escolares do primeiro ou décimo segundo ano de escolaridade? Podia tê-lo feito. Por que razão, Sr. Deputado Russell de Sousa, que é tão defensor da juventude, e ainda bem que o é, eu acho que faz um bom investimento nessa área. Mas certamente tem uma resposta para isso. E porquê é que o Partido Socialista não baixou o preço das refeições escolares como nós fizemos? Podia ter feito. Aliás, o que o Partido Socialista fez foi exatamente o contrário. Ia subindo o preço das refeições escolares. E porquê é que o Partido Socialista não reduziu o número de alunos por turma no primeiro e no segundo ciclo? Podia ter feito. Se até o número de alunos geral, a população escolar, estava a diminuir, parece-me que era razoável, para já não dizer fácil, reduzir o número de alunos por turma. O Partido Socialista não fez. Mas o PSD, o CDS e o PPM fizeram. Isso não concorre para... Não concorre para a melhoria da educação dos Açores. Se a educação estivesse igual, os resultados seriam iguais ou estariam muito piores. Mas os Açores registram melhorias sucessivas nos resultados das avaliações externas e dos exames nacionais, com convergência crescente face às médias nacionais e internacionais. Não está bem, estamos ainda aquém da média nacional e internacional, mas estamos a convergir. A Ainda agora nos exames do ensino secundário, os resultados melhoraram em 14 disciplinas relativamente ao ano anterior. E em 8 disciplinas superamos a média nacional. E ninguém reconhece isto. Quando é preciso puxar os Açores para cima, o PS desvaloriza. Puxa para baixo o deputado Berto Messias. Bom, o senhor costuma dizer, puxa os Açores para baixo. Em vez de reconhecer o trabalho dos alunos, o mérito deles, o esforço das famílias, o esforço e a dedicação dos professores, não valorizam que em 8 disciplinas nós já ficamos acima da média nacional. E melhoramos também em 2025 os resultados nas provas PISA, contrariando a tendência registada a nível nacional e da OCDE. Habitualmente, o que é que acontece nos Açores? A gente contraria a tendência dos outros, que é melhor. Desta vez, quando nós contrariamos a tendência positivamente, subindo quando os outros desceram, a nível da OCDE e do país, o Partido Socialista vem dizer que há 10 anos atrás era melhor. Pois era, é verdade. Era melhor em termos nominais. E em 2018, o Partido Socialista faz esta habilidade de uma meia-verdade, mentir aos açorianos, iludir os açorianos, esquecendo-se que em 2018, de 2015 para 2018, houve uma descida acentuada em todos, em literacia, em ciência, em matemática, e num dos casos até os Açores foram o pior do país. Coisa que não aconteceu agora. Pelo contrário, subimos e aproximamos das médias nacionais. Mas o Partido Socialista não valoriza isso, pelo contrário. E a taxa de abandono precoce. A senhora está, e desde sábado veio aqui dizer que ainda há muita gente a abandonar o sistema. Muita gente que não faz nem escolaridade obrigatória, nem formação. É verdade. Estamos muito longe da média nacional. Mas era 27% quando o PS governava e hoje é 21%. Nós estamos a andar para trás ou estamos a andar para a frente? Não são números. É a realidade. Não são opiniões. A oposição tem o direito, e até percebo porque não gosta destes resultados, mas não tem o direito de fingir que eles são, que eles não são, significativamente melhores do que eram no passado socialista. Repito o título possível. A educação nunca esteve tão bem nos Açores. Disse.
1: Joaquim Machado, o deputado do PSD, aqui a sugerir um título para a comunicação social deste debate de urgência que decorre aqui na sede do Parlamento sobre o setor da educação, a dizer que houve francas melhorias.
5: Obrigado, senhor
1: deputado. Mais professores que entraram para os quadros, mais assistentes operacionais, melhoria nos resultados escolares, e ainda assim a falar de admitir que há necessidade de intervenções em várias escolas, mas a dizer que essa é uma herança pesada que este governo de coligação herdou dos tempos dos governos do Partido Socialista. Luís Garcia, o Presidente da Assembleia, já anunciou, entretanto, que agora vai realizar-se um intervalo regimental nos trabalhos aqui do Parlamento, o que significa que os trabalhos serão interrompidos durante cerca de 20 minutos e nós regressaremos daqui a pouco, então, de novo à antena.
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7: Fica combinado então esse regresso daqui a pouco com o Ricardo Freitas, que tem o apoio técnico do Marco Moreira.

Back into Love, canção de Áurea, a marcar o regresso às canções na sua carreira a solo. Ficámos a 20 minutos do meio-dia nos Açores. Daqui a pouco voltamos em direto à Assembleia

Daqui a pouco já voltamos então a transmitir em direto da Assembleia Regional dos Açores o debate de urgência com o tema Educação nos Açores, proposta do Chega Açores. Estamos a fazer a reportagem com o Ricardo Freitas, que tem o apoio técnico do Marco Moreira. Seguimos na música, agora com o fim de Marisa Liz.

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1: De Pedro Abrinhosa com os Comitê Caviar, a 10 minutos do meio-dia. Avançamos com os Alquimia, esta chama-se Driven. A qualquer momento voltamos à Assembleia Regional dos Açores. Acompanhamos o debate de urgência. A educação nos Açores

Nesta quarta-feira temos estado a acompanhar em direto da Assembleia Regional o debate de urgência à educação nos Açores, proposta do Chega Açores. Estamos com a reportagem em direto do Ricardo Freitas, o apoio técnico do Marco Moreira. Seguimos ainda com Tiago Petencourt. Esta é a luz no escuro quando estamos a 5 minutos da hora.

0: É já meio-dia nos Açores. Hoje estamos com algumas alterações na nossa emissão habitual, uma vez que a prioridade vai para a transmissão em direto da Assembleia Regional, onde estamos a acompanhar o debate de urgência à educação nos Açores, proposta pelo Chega Açores. A qualquer momento voltamos ao contacto com o Ricardo Freitas, que faz a reportagem ao longo desta manhã.
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0: E 2 minutos depois do meio-dia, voltamos então à Assembleia Regional dos Açores. Contacto com o Ricardo Freitas. Boa tarde.
1: Coragem! Ora, boa tarde. Retomamos aqui a transmissão em direto deste debate de urgência sobre o setor de educação nos Açores. Um debate que é proposto pelo Chega, que fala de um caos no início deste ano letivo, não só pela falta de professores e de assistentes operacionais, mas também por falta de transporte escolar, sobretudo na ilha de São Miguel, isto numa altura em que intervém a Secretária Regional do Turismo e da Mobilidade, Berta Cabral.
2: E esse concurso foi lançado com preço base 64 aproximadamente milhões de euros para 15 anos. A empresa que ganhou apresentou menos 20 milhões, 44 milhões de euros, e o consórcio que se constituiu com os antigos operadores apresentou exatamente o preço base. Nós estamos obrigados, e esta Casa está obrigada, a respeitar a legislação dos contratos públicos. Quando lançamos um concurso, nós sabemos que o temos que lançar, porque há regras que obrigam a concursos públicos internacionais, como é o caso, e nós somos os primeiros a garantir a legalidade e o cumprimento de todas as regras e obrigações da contratação pública. E este contrato seguiu as regras, esse contrato foi visado pelo Tribunal de Contas, esse contrato está em vigor e nós estamos no terreno a fiscalizar a sua execução. Está o Diretor Regional, está o Subdiretor Regional, está o meu adjunto de gabinete, Rui Santos, que é uma pessoa que toda a gente reconhece, capacidade e experiência, e estão os nossos inspectores, porque os inspectores de viação estão neste momento no terreno. Nós temos as situações em concreto. Eu recebi o sindicato dos motoristas, recebi o sindicato no mesmo dia em que o Chega os recebeu. A minha atitude não foi incendiar, foi o contrário. A minha atitude foi dizer a eles: os senhores são essenciais nesse processo, os senhores têm que colaborar, têm que ajudar os vossos associados, porque a empresa, bem ou mal, vai cumprir o contrato. E se não tiver os seus associados, vai ter outros quaisquer que vão vir, seja de onde for. E é o que se fala, até já virão de Cabo Verde e de outros sítios. E esses não vão ser, provavelmente, associados do vosso sindicato. O vosso sindicato tem que colaborar e dar o seu contributo para que isto corra bem. Porque não é correr bem para mim, Sr. Deputado, eu tive a coragem de fazer. Não é correr bem para si, é correr bem para os residentes da Ilha de São Miguel. Isso é que nos interessa. É que corra bem. Eu não estou do lado A, do lado B ou do lado C. Eu estou do lado dos miquelenses. Porque este concurso é um concurso para a Ilha de São Miguel. Agora, que há pessoas que estavam habituadas a conduzir os autocarros, vinham do Nordeste, chegavam a Ponta Delgada, esperavam para voltar a ir para o Nordeste, porque era a Quetona Raposo e Pereira que fazia, agora esses motoristas estão a vir do Nordeste, se for preciso ainda vão fazer, se tiverem tempo dentro dos seus horários, vão fazer outros percursos, naturalmente, e depois vêm novamente para o percurso do Nordeste. Isso é o normal numa empresa. É o normal numa empresa, porque agora é uma só na ilha toda. E antes, como eram três, eles não iam fazer os circuitos uns dos outros. Mas agora é uma só. O caderno de encargo está feito assim e eles estão a respeitar assim. Há problemas. Ah, sim, senhor. Há problemas. Mas olha, em 2024 também já houve. Por falta de motoristas, alunos sem transporte escolar. Em 23 também já houve aqui situações levantadas por vários partidos da oposição. Todos os anos há problemas nos transportes escolares. Sabe porquê? Porque nós temos que distinguir o transporte coletivo público dos transportes escolares. Quando os alunos podem utilizar as carreiras públicas, utilizam. Mas quando não podem, têm que se contratar à parte. Há o Pico de Mafra, há o Maranhão, há os bairros sociais, há imensas situações. Todas as situações, Nordeste é tudo contratado. As capelas, grande parte é contratado. Os ginetes, grande parte é contratado. Rabo de Peixe, grande parte é contratado. E em Ponta Delgada, Roberto Aivas, Canto da Maia, Capelas, Arrives, Antero de Quental, Ribeira Grande, Laranjeiras, Poção Maia, tudo contratado. contratam aqueles que são necessários para virem para a escola. Portanto, aqui há situações a distinguir. A distinguir. Tenho aqui, e porque também não quero tirar mais tempo, porque o debate é sobre educação, eu posso entregar. Posso entregar ao Sr. Deputado, e tenho todo o gosto em fazê-lo, que a maior parte das situações concretas, não é o caos, é situações concretas, estão identificadas e estão resolvidas. Maia resolvido, Ribeira Grande resolvido, Ponta Delgada Caboclo resolvido, Povoação resolvido, Rela Arrifes resolvido, Vila Franca resolvido, Ponta Garça, Povoação Ribeira Quente resolvido, Peixe Assado resolvido. Imensas situações. Estão todas identificadas, estão todas a ser resolvidas. Muito obrigada.
1: Marta Cabral, Secretária Regional de Mobilidade.
3: Obrigado, Senhora Secretária Regional.
1: Aqui aplaudida pela bancada do Governo e dos partidos da coligação, a explicar de alguma forma as contingências deste contrato com a empresa a quem foi adjudicado o Serviço Público de Transporte Coletivo de Passageiros em São Miguel e a admitir que houve algumas falhas no serviço que estão a ser fiscalizadas e resolvidas. Nesta altura volta a intervir José Pacheco do Chega.
4: Não tem sido outro. É camuflar a verdade. A verdade é, oh senhora, não faça essa cara. Falhou! E nós temos que dizer assim, falhou. Porquê que falhou? O concurso foi mal feito. Porquê? Se calhar pusemos com uma empresa que é menos séria. Como é que a empresa... É desta maneira. Oh senhora, eu não cumpro nada na vida e ninguém ser perfeito juiz cumpre nada na vida porque é mais barato. Desconfiamos logo. Aliás, oh, Sr. Secretário, o que é que se passou com a SATA da primeira vez? Foi precisamente isto. Nós olhamos para as coisas, tudo tão preço. Quando alguém faz um desconto de 20 milhões, nós temos que perceber porquê. E, aliás, na SATA recuou-se. Nas caminhonetas avançou-se. Andar a remediar situações não é política, é bombeiro. Os bombeiros, Sra. Secretária, com todo o respeito, nós não somos bombeiros. Nós fizemos, é verdade, desde 2015, e levaram anos para se fazer. E esquece-se que já está há praticamente 6 anos no governo. Não fizeram. Foram fazer. E eu não tenho a menor dúvida que tiveram pouco cuidado. Muito pouco cuidado. Os autocarros, ora atrasam. Os autocarros, ora adiantam-se. Eu não estou a falar do transporte escolar. Eu estou a falar de carreiras regulares que servem os alunos das escolas. Como é quando era aluno? Calma, povo. Calma. Vocês têm uma dificuldade em lidar com a verdade, que é uma coisa terrível. Vocês andassem mais de caminhonete e em vez de estarem por aí a jogar as cartas, dava mais certo. É o que é. A verdade é uma coisa que incomoda tanto. É por isso que eu estou aqui e da próxima vai encher-se tudo aqui de trás. Eu não tenho a menor dúvida. Nós não andamos a brincar aos partidos. Nós andamos a ouvir as pessoas e a responder às mensagens. Não viramos as costas ao povo. E o que se fez foi virar as costas ao povo. Quando perceberam que o povo... Até eu-vos pôr, sei lá, no pelourinho ou coisa do género, foram a correr. Qual a obrigação de um governo ter que andar a dizer à empresa, corrija aqui, corrija ali? Não, isso estava no contrato. Ah, o senhor nem sequer as placas a dizer, povoação, o senhor já foi ver lá. A senhora, eu recomendo, até ver consigo, a senhora paga o café. Quer ver a placa a dizer, Ponta Delgada, povoação, não existe. O ar-condicionado não existe. Alunos em pé em autocarros não existe. Autocarros sobrelotados não existe. É uma coisa fora de série. É caótico. Como dizia alguém, quem sente as dores é que sabe. E as pessoas estão a sentir as dores. Isto foi uma avalanche de mensagens. Obviamente que não vão para o governo. Caia, saco roto. Vem para o Chega que sabe que nós damos resposta. Isto tem que ser consertado. E se a empresa volta a incumprir, porque a senhora falou do cumprimento, pronto, o tribunal, e a empresa não tem que cumprir com nada, fez mais barato e diz, pelo esse preço, o que é que vocês queriam, lagosta? A senhora secretária, não se governa assim. Muito obrigado.
1: José Pacheco, do Chega, aqui a tecer críticas à empresa que faz o serviço de transporte coletivo de passageiros na Ilha de São Miguel e a dar conta de que, na altura que foi feito o concurso para adjudicar o serviço, o facto da empresa fazer o preço mais barato não significa, naturalmente, que faça o melhor serviço. Nesta altura intervém a deputada Cristina Calisto, do Partido Socialista.
5: Tinha a perfeita noção de que este serviço não seria perfeito, não arrancaria no dia 1 de setembro, tudo totalmente afinado. Mas estamos a 16 de setembro e as coisas parecem não estar ainda em pleno funcionamento. E há aqui algumas questões de base que é preciso ter atenção. Quando o grupo parlamentar do Partido Socialista reuniu com a empresa, logo já se percebeu que nós tínhamos um sistema de transporte coletivo de passageiros na Ilha de São Miguel que não iria trazer inovação. Não foi pensado para aquilo que hoje a Ilha de São Miguel, ao nível dos empregos, do turismo, se exige. E a própria empresa disse que tinha um problema também de base para concorrer, que era não ter informação sequer do número de passageiros que cada carreira faz ao longo do dia. Isso é uma informação que, quando o concurso foi lançado, já deveria ter sido analisado e ter sido contemplado, porque isso ajudaria também a empresa que neste momento está a fazer este serviço a também prestar melhor este serviço aos micaelenses. Mas agora, e reconhecendo que sabíamos que isto não ia ser perfeito, a verdade é que estamos a meio do mês de setembro e deixo à senhora secretária a seguinte pergunta: quando é que os micaelenses podem contar com este serviço a funcionar corretamente e na sua plenitude? Muito obrigada.
1: Cristina Calisto, do Partido Socialista, está aqui a insistir em que existem falhas e problemas no serviço de transporte coletivo de passageiros. Agora de novo António Lima, do Bloco de Esquerda.
6: A 25 de setembro, de 25 de agosto deste ano, o Bloco de Esquerda enviou um requerimento ao Governo a questionar o Governo sobre a garantia que dava ou não quanto ao início do ano letivo ter o transporte escolar em pleno funcionamento. Esse requerimento foi apresentado no seguimento do alerta da empresa, dos seus responsáveis, de que o transporte escolar não estaria assegurado da forma como estava até então e que exigiria outro tipo de contratação. O Governo não só não respondeu ao requerimento até hoje, como pelos vistos não levou a sério os alertas nem as questões, porque tudo falhou. Tudo falhou. E agora a senhora secretária Marta Cabral diz que está tudo resolvido. Eu quero ver e espero e quero garantias de que amanhã, quando começarem as aulas do ensino secundário, o transporte escolar vai funcionar como deve funcionar. Quero garantias de que não vai haver constrangimentos outra vez, que não vão ficar alunos a pé sem poder ir à escola. E quero também saber que escolas é que contrataram autonomamente transporte escolar, porque a Val do Ave não o quis fazer. E porquê é, já agora, senhora secretária, senhoras secretárias, porquê é que não trataram deste assunto antes da entrada em vigor deste novo operador? Porquê é que estas situações não foram debatidas? Porquê é que não foram trabalhadas antecipadamente? É preciso esperar para o início do ano letivo para resolver os problemas. É uma autêntica atrapalhada. É uma autêntica atrapalhada que no início do ano letivo as escolas não saibam se têm ou não transporte para os seus alunos. Isso é incompreensível e tínhamos esperança que esta nova fase significasse de facto uma melhoria nos transportes na Ilha de São Miguel, inclusive e também, obviamente, no transporte escolar. Mas pelos vistos, e dada a tolerância que é normal de existirem falhas nos primeiros dias, tanto tempo é incompreensível e inadmissível e o Governo tem que agir e tem que garantir que quem está contratado para prestar o serviço presta o serviço de acordo com aquilo que está contratado. De outra forma, não pode ser. Muito obrigado.
1: António Lima, do Bloco de Esquerda,
3: senhor
1: deputado, ia dizer que já tinha alertado para estes problemas no transporte coletivo de passageiros na Ilha de São Miguel, mas que o Governo não só não respondeu ao requerimento, como tem permitido, de alguma forma, que estes problemas se arrastem, falem mesmo em atrapalhada e em incompreensão. Nesta altura, numa interpelação à mesa, intervém Joaquim Machado, do PSD.
7: Mas, ainda reconhecendo que também há uma ligação entre as duas coisas, esta intervenção do Sr. Deputado António Lima, naturalmente que suscita-me uma dúvida.
8: Sr. Deputado, está a fazer uma interpelação à mesa.
7: À mesa.
8: Então faça favor, qual é o objeto da interpelação?
7: Apresenta um requerimento, que seguramente deu entrada nos serviços e, portanto, foi também objeto de despacho do Sr. Presidente, e que o Governo Regional não respondeu. Eu fui fazer a consulta e vejo que o requerimento é do dia 12 de sábado e que foi enviado ontem ao Governo Regional. E, portanto, saber se mesmo, porventura, como o deputado agora está a dizer em à parte, que é um requerimento do dia 25, estes partidos da coligação reduziram de 60 para 30 dias o prazo de resposta e saber se um requerimento do dia 25 de agosto se está atrasado ou se tem tempo. Era essa a informação que requeria ao Sr. Presidente.
8: Muito obrigado, Sr. Deputado. Eu não sei a que requerimento é que está a referir o Sr. Deputado, mas o Sr. Deputado António Lima também pede a palavra para uma interpelação.
6: Sr. Presidente, apenas para esclarecer que o requerimento não é de 12 de setembro, esse é outro sobre transportes, mas não relativo ao transporte escolar. O requerimento que referimos é de agosto, de 25 de agosto. O prazo não está esgotado e a resposta não está atrasada. O que está atrasado é o autocarro. Muito obrigado.
1: Ora, tens
8: obrigado, Sr. Deputado.
1: Está esclarecida esta dúvida relativamente ao prazo de apresentação do requerimento do Bloco de Esquerda sobre a questão do transporte escolar
8: de
1: crianças na ilha de São Miguel.
9: Sr. Presidente,
1: agora intervém de novo Cristina Calisto, da bancada do Partido Socialista.
9: No tema de educação, os transportes também contam, porque o modelo que temos na região incorpora também os transportes coletivos de passageiros para servir a rede escolar que temos. E eu reitero a pergunta à Sra. Secretária, quando é que os miquelenses vão poder contar com o serviço a trabalhar e a funcionar na sua plenitude? Muito obrigada.
8: Obrigado, Sra. Deputada.
1: Insistência de Cristina Calisto, com palmas da bancada do Partido Socialista.
8: Agradeço
1: relativamente às questões sobre os problemas relacionados com o transporte coletivo de passageiros na Ilha de São Miguel, que tem de alguma forma estado no centro das atenções durante este debate de urgência, que era suposto falar-se sobre educação, mas que está centrado agora nestes problemas e falhas com o transporte coletivo de passageiros na Ilha de São Miguel, que tem afetado também, de alguma forma, os alunos das escolas.
8: Bom, não havendo
1: da
8: mais
1: ilha.
8: Inscrições.
1: Agora parece não existirem mais intervenções no âmbito deste debate de urgência. Luís Garcia aqui a chamar a atenção para o facto de não ter inscrições nesta altura. Vai falar Inês Chá, deputada do Partido Socialista.
10: Sr. Presidente, senhoras e senhores deputados, senhoras e senhores membros do Governo, eu daquela tribuna fiz algumas questões, das quais ainda não obtive resposta, e julgo que na ausência de dados oficiais e disponíveis para o escrutínio daquilo que tem sido a política deste Governo ao nível educativo, na ausência deles, pelo menos, espero que a senhora Secretária nos venha esclarecer as dúvidas que eu lhe coloquei. Acho que é o nosso trabalho e acho que as merecemos e acho que os açorianos também as merecem. Acrescentando àquelas perguntas que lhe coloquei, aproveito também a oportunidade já agora para lhe fazer mais duas perguntas. Uma delas tem exatamente a ver com os mestrados que foram cofinanciados pelo Governo no âmbito do incentivo à fixação de docentes. Aquilo que eu lhe perguntaria é qual é o resultado desta medida, quantos docentes daqui saíram para integrar as nossas escolas. Perguntar-lhe-ia também, ao nível da educação inclusiva, temos ouvido imensos alertas de imensos pais, e inclusivamente a Federação da Associação de Pais vem já desde o ano passado reiterando a dificuldade que tem sido a implementação deste novo modelo de educação inclusiva, e aquilo que eu lhe perguntava, perante os dados oficiais, aquilo que nos dizem diz a Direção Regional da Educação, é que perante 180 pedidos de coadjuvantes para este ano, foram atribuídos até agora 107 coadjuvantes. A minha pergunta é, estes 72 que restam, porque é que não foram atribuídos e se serão ou se serão reavaliados, porque estes pais naturalmente continuam à espera por parte de uma resposta por parte da Direção Regional da Educação. Por fim, para não me estender muito mais, perguntar-lhe-ia Relativamente aos manuais digitais, iniciamos um ano letivo, eles não existem, as licenças não chegaram, perguntar-lhe-ia quando é que é previsível chegar, porque acho que é isto que interessa a quem está lá em casa neste momento. Obrigada.
8: Obrigado, Sra. Deputada. Sr. Deputado Joaquim Machado, faça favor, tem a palavra.
1: Perguntas deixadas aqui por Inês Chá, deputada do Partido Socialista, que ainda não obtiveram resposta por parte de Sofia Ribeiro, secretária regional de Educação, numa altura em que volta a intervir Joaquim Machado, do PSD.
7: Fazer o papel do pequeno garoto que, naquela idade infantil, atira a pedra e esconde a mão. E, portanto, também há perguntas lançadas ao Partido Socialista. Porque insisto neste princípio. O ponto de partida determina muito onde podemos chegar. E há muitas coisas que o Partido Socialista não fez. E tem que dar uma explicação aos auxiliantes porque é que não fez. E não as tendo feito, hoje condiciona toda uma tarefa que este Governo tem para fazer. Há escolas que, dois meses depois da tomada de posse, estavam neste estado. E eu vou pedir, entregar ao Sr. Presidente para fazer o favor de distribuir à Câmara. Com as vigas à mostra no interior de salas. Eu suponho que há pessoas na bancada do Partido Socialista que conhecem isto muito bem. Nomeadamente o Sr.
1: Joaquim Machado recorre-se de uma fotografia em tamanho A4 para mostrar alegadas situações de degradação em escolas dos Açores que vêm do tempo dos governos do Partido Socialista.
7: E não se pode num dia dizer que a região está à beira de um resgate financeiro ou, como diz o economista de serviço, que está à beira da depressão. E depois exigir ainda mais despesa do que aquela que nós temos feito, que é de mais 100 milhões de euros por ano do que era no tempo do Partido Socialista. E, portanto, o Partido Socialista tem o direito de fazer perguntas, tem o direito de não estar contente, e não pode estar porque eles são bons, com os resultados da nossa governação. Mas não tem o direito de fingir que não tem responsabilidades na herança que deixou, nem no que isso condiciona para a frente. Aliás, nós, por estes dias, ouvimos o deputado Francisco César também a dizer coisas sobre educação e ficamos com a sensação de que ele anda a fazer auditoria à herança que o PS deixou e, portanto, que é uma espécie de ajustes internos entre ele e o deputado Vasco Cordeiro. Porque vai uma escola e diz, bom, esta escola está neste estado calamitoso. É verdade, passaram 5 anos, mas foi assim que o Partido Socialista deixou. Em escolas, eu vou repetir, os Arrifes tiveram, durante 6 anos sucessivos, verbas inscritas no plano, que totalizaram 10,2 milhões de euros e nem a primeira pedra lançaram. E assim sucessivamente. E o Partido Socialista, quando nós tentamos resolver um problema deixado, arranja sempre uma maneira, e durante este plenário vamos ver isso, de criar uma entropia, de dificultar e de atrasar. Porque o Partido Socialista fica a gastar com resultados. Porquê é que o Partido Socialista não reduziu o tempo letivo dos professores do primeiro ciclo e do ensino pré-escolar? Porquê é que não reduziu as turmas? Porquê é que não fez mais investimento? Porquê é que adiou investimentos? Porque é de um deslate inqualificável vir aqui dizer há investimentos sucessivamente adiados. Já deu o exemplo dos Arrifes. Mas quer mais um. Ali para a senhora deputada Cristina Calisto. É a Escola Básica Integrada da Lagoa. Que está prometida pelo Partido Socialista desde 2014. Puseram 2 milhões e 200 mil euros no orçamento. E não fizeram escola nenhuma. Nem sequer tiraram o amianto todo. Que devia ter sido retirado até 2019, depois de 10 anos para o efeito. Mas não ouvi a Sra. Deputada Cristina Calisto, como Presidente de Câmara, reclamar isso. Hoje ela reclama uma escola nova para o Fischer na Lagoa. Vai ter, mas é o Governo do PSD, do CDS e do PPM que a vão fazer. Disse.
1: Joaquim Machado, deputado do PSD, a dizer que se não há respostas para as perguntas feitas pelo Partido Socialista, também não há respostas para as perguntas que ele próprio colocou ao PS e a recordar aqui a herança que os governos do PS deixaram em termos de degradação de edifícios no parque escolar da região, embora já se tenham passado quase 6 anos desde que o PS deixou o governo. Agora intervém de novo Sofia Ribeiro, secretária regional de educação.
11: Começamos pelas últimas questões. Senhora deputada Inês Sá, mestrados cofinanciados pelo Governo dos Açores. Nós já respondemos a requerimentos destes, mas dou-lhe dados mais atualizados. Em 2025-2026 tivemos 77 estagiários a lecionar nas nossas escolas e, portanto, fruto dos vários incentivos para que isso possa acontecer. Em 26-27 temos atualmente 28. E, portanto, aquilo que nós temos é não somente uma política de apoios por bolsa a mestrados via ensino em áreas carenciadas. Temos também um apoio para os alunos de mestrado virem fazer os seus mestrados à região autónoma dos Açores, já para não falar, como o Sr. Deputado Joaquim Machado fez referência na sua intervenção inicial, aos mestrados terem passado a ser remunerados. E, portanto, isso traduz-se em professores que fazem a sua formação na região e, quando apoiados financeiramente pelo Governo, com a obrigatoriedade de depois se apresentarem a concurso e a não poderem desistir das suas preferências. Já no que respeita à educação inclusiva, Senhora Deputada, nós estamos a fazer a avaliação da educação inclusiva. Depois de 2 anos da sua implementação, o trabalho foi preparado pelos técnicos da Direção Regional, tem que ser analisado por nós e será, como sempre foi e como é nosso apanágio, apresentado publicamente, discutido em Conselho Coordenador do Sistema Educativo Regional, com a presença de todos os representantes das nossas escolas, Federação de Pais, Associações Sindicais, para depois então se fazer essa reflexão e a devida reflexão. No que respeita a manuais escolares, a sua avaliação foi-nos entregue esta semana, está pronta, foi uma comissão independente que foi contratualizada para fazer a avaliação dos manuais digitais, foi-nos entregue esta semana e ainda não tive sequer a oportunidade de apreciar o relatório. Também será, na devida altura, apreciado publicamente e com a apresentação ao Conselho Coordenador do Sistema Educativo Regional. Quanto ao putativo atraso, eu quero informar as senhoras e os senhores deputados que desde a semana passada que foi comunicada às escolas que as licenças estão atribuídas. É um processo complexo, é certo. É um processo complexo porque exige contratação pública, é tudo feito nos meses de verão, naturalmente, e é um processo de contratação pública, um concurso internacional e que ainda para mais exige um visto do Tribunal de Contas. Eu compreendo que as senhoras e os senhores deputados não tenham a noção da dificuldade que é gerir este processo nos meses de verão, porque nunca antes, nas anteriores governações, houve um governo a dar manuais gratuitos a todos os alunos dos Açores. E, portanto, isso existe tempo, isso exige uma complexidade, mas, reitero, as licenças estão todas atribuídas e devidamente comunicadas às nossas escolas. No que respeita à taxa de pré-escolarização, Sr. Deputado António Lima, eu não disponho da informação que o Sr. Deputado, com humildade lhe digo isso, não disponho da informação que o Sr. Deputado referiu, peço-lhe que me faça chegar para que nós possamos fazer essa avaliação. Agora, o que é facto é que as nossas escolas do ensino público têm capacidade para integrar esses alunos e, portanto, temos de facto de fazer a avaliação. Se há essa redução, temos de facto de ver em que medida, em com que idades e para depois aferirmos o que é que pode ou não, ser feito. Já no que respeita às estatísticas da educação, de facto temos que fazer o lançamento das últimas estatísticas da educação, eu reconheço também essa dificuldade. Encontramos um sistema que tem, em termos de gestão administrativa e de recolha de dados administrativos, que tem que ser apurado e que tem vindo a ser melhorado com as nossas escolas, numa articulação com os conselhos executivos, alterando procedimentos, desburocratizando todo o sistema, toda a ação dos conselhos executivos, para garantindo ganhos de eficácia. Ainda há um trabalho a ser feito, as estatísticas serão naturalmente publicadas. Agora, o que eu não posso aceitar, senhoras e senhores deputados, é esta acusação de que este governo tem uma opacidade. Nunca houve nenhum secretário regional que colocasse em conselho coordenador, ao escrutínio de todos, as questões concretas relativamente à educação e com avaliação externa e que entrem nas nossas escolas e com visitas às nossas escolas. E, portanto, essa acusação eu não levanto. Naquela tribuna fiz menção ao fortíssimo investimento factual que o Governo dos Açores tem feito na educação dos Açores, no pessoal, aos alunos açorianos. Estamos a ter, como também a referi, estamos a ter ganhos efetivos e também factuais em termos de resultados. Não é demagogia, é factual. Tem que ser visto e analisado com cautela, como sempre fizemos. Agora, de facto, a convergência é efetiva. E até, permitam-me também este desabafo, que eu fico um bocadinho perplexa quando vejo acusações pela oposição quando diz que há um conformismo relativamente aos dados. Não há conformismo algum, senhoras e senhores deputados. Se houvesse, nós não tínhamos colocado na estratégia de educação que queremos precisamente esta convergência e, se possível, alterarmos os dados. Não é de agora, é da estratégia que nós lançamos. Muito obrigada.
1: A Secretária Regional de Educação realçar aqui os ganhos em termos educativos que se têm verificado na região e admitir que tem existido, de facto, um atraso na publicação das estatísticas da educação, mas recusa a ideia de que seja por falta de transparência ou pelo facto do Governo estar a querer esconder alguma informação. De novo, Inês Chá, da bancada do PS.
10: Ficou a perceber que as licenças, diz a senhora secretária, estão atribuídas, mas os alunos não têm manuais digitais. E a pergunta que eu lhe fiz é, não têm manuais digitais. Quando é que os manuais digitais são disponibilizados? Foi uma pergunta muito direta para uma resposta muito direta, julgo eu. Em relação aos apoios aos alunos com necessidades educativas especiais, também lhe perguntei, no âmbito dos 180, porque é que foram excluídos 73. São 73 famílias com alunos com necessidades educativas especiais que estão lá em casa e que não sabem porque é que não têm o apoio. A outra pergunta que eu lhe posso dizer, e que também não obtive resposta, a senhora secretária diz que houve ganhos efetivos, e eu não duvido. Mas a verdade é que não há estatística para nós percebermos essa narrativa. Não existem dados que nos levem a perceber os seus ganhos efetivos. Se existem, seria ótimo disponibilizá-los, porque os ganhos efetivos todos nós os queremos. Ficaríamos todos, certamente, bem satisfeitos. Relativamente aos manuais ao estudo, folgamos em saber que o estudo existe, esperamos que seja apresentado nesta casa o mais breve possível. Aliás, a importância desse estudo é muita, senhora secretária, é muita para ter sido recebido e ainda não ter sido lido, porque acabamos de dar 5 milhões de euros para os manuais digitais. Foi isto que a região acabou de investir em manuais digitais sem perceber qual é o impacto real que eles têm. Por fim, faria-lhe outra pergunta. Um deputado da bancada do Partido Social Democrata afirmou antes do encerramento, antes da pausa para férias desta Assembleia, que no âmbito de uma iniciativa da Iniciativa Liberal, passo o clionasmo, que as escolas tinham manuais físicos para ceder gratuitamente aos alunos e para os emprestar. A informação que eu tenho nas escolas que visito é que não têm. A pergunta que eu lhe faço é a pergunta que todos os pais fazem lá em casa. Senhora Secretária, garante hoje que existem manuais físicos disponíveis para serem emprestados aos alunos que deles precisam e que deles socorrem como suporte ao manual digital? Obrigada.
1: Novas questões colocadas por Inês Chá, deputada do Partido Socialista, dirigida já à Secretária Regional de Educação, mas quem responde nesta altura é de novo Joaquim Machado, do PSD.
7: Do ponto de vista regimental e do ponto de vista político, não tenho nenhuma observação a fazer às intervenções da bancada do Partido Socialista. Mas, atentando um bocadinho no histórico, há aqui uma perplexidade que não pode deixar de ser expressa. Que é, nós temos nos dias o Partido Socialista numa cruzada contra os manuais digitais. Hoje temos o Partido Socialista a exigir quando é que os manuais digitais estão disponibilizados a toda a gente. Temos um Partido Socialista que, em termos de gratuidade de manuais escolares, foi o que nós sabemos. Hoje a gratuidade é para os 12 anos de escolaridade obrigatória e acha que, porventura, não haver algum manual escolar em termos de físicos numa escola para disponibilizar a algum pai que assim o requeira e que isso é o problema da educação dos Açores. Bom, nós já tivemos aqui uma divergência pelos transportes. E agora estamos a discutir se há uma escola que porventura a senhora até pode identificar, uma escola que tem um problema porque falta um manual de 7 ou 8 que cada aluno tem por cada ano de escolaridade. Bom, mas isto é que é o problema da educação dos Açores, do arranque coxo do ano escolar. Isto é que é o arranque coxo do ano escolar. Eu acho que coxo é a crítica que tem um pé no presente e outra perna presa há 24 anos de governação socialista, com os resultados que são de todos conhecidos e com as implicações que ainda hoje tudo isso tem naquilo que estamos a fazer e no que falta fazer e mais ainda na ambição daquilo que queremos fazer. E portanto, o Partido Socialista tem que se decidir. Num dia não pode estar contra os manuais digitais e no outro dia estar aqui a bater o pé. Os manuais digitais ainda não chegaram. Oh senhora, as aulas começaram ontem e ainda não começaram para todos. E portanto, não há necessidade de estar aqui a exigir e dos meninos já andarem com os manuais, porque vão ter tempo, vão estudar. E seguramente nós estamos a trabalhar para que eles tenham mais condições e melhores condições de estudo do que porventura tiveram, seguramente tiveram, os que os antecederam.
1: O Joaquim Machado do PSD, aqui a minimizar de alguma forma as críticas feitas pelo Partido Socialista num debate que foi suscitado pela bancada do Chega sobre a instabilidade que alegadamente se vive no início deste ano letivo, numa altura em que volta a intervir Oliveira Santos do Chega.
12: Muito rápido, Sra. Secretária, aproveitando a oportunidade que estamos a falar de manuais digitais, a pergunta já lhe foi feita aqui pelo Sr. Deputado do Bloco de Esquerda, mas a Sra. Deputada não respondeu. Em que fase, em que pé que está o estudo que se ia fazer? Então, eu peço essa desculpa, Sra. Secretária, devia estar... Pronto, ok. A minha outra pergunta relacionada com os manuais digitais prende-se também e vem no seguimento da minha intervenção, que é a questão de muitos países já estarem a recuar nesta medida. Da parte do Governo Regional e consoante os resultados do estudo, que depois vamos pedir para ter acesso a esse estudo também para nós analisarmos, é se é para manter esta decisão, se vão recuar, se efetivamente é uma medida que tem bons resultados e que merece ser uma aposta nos Açores. Por outro lado, também não podia deixar de fazer aqui uma referência à intervenção do Sr. Deputado Pedro Neves, que me acusou de ser atriz, ou seja, acusou-me de fazer teatro. Teatro. Acusou-me de fazer teatro ali na tribuna. Pois, o senhor disse que eu fui fazer teatro para a tribuna. O senhor disse, também, mas fui eu que fui fazer a intervenção. Logo, a atriz, a personagem principal fui eu. E se o senhor acha que falar dos problemas da educação nos Açores, não falei em todos da tribuna, falei só em alguns, os mais prioritários no nosso entender, falei na história da degradação das escolas, falei na importância de se fixar professores, falei na importância de termos mais assistentes operacionais, falei na questão das novas tecnologias. Se para o Sr. Deputado isto é fazer teatro, para o Chega não é. Para o Chega isso é um assunto bastante sério, bastante importante e que mexe com toda a comunidade educativa escolar. Sou deputado, há outra situação que eu também não posso deixar passar em branco, quando o senhor diz que o Chega virou as costas também às escolas e que não quis saber. Sou deputado, o Chega, nos últimos orçamentos da região autónoma dos Açores, tem incluído verbas para muitas escolas dos Açores. Agora, é certo que não incluímos verbas para todas as escolas dos Açores. Por isso que eu também disse na minha intervenção que é preciso definir prioridades, porque, como é óbvio, não se consegue chegar a todos ao mesmo tempo. Nós já damos dinheiro para a Escola das Flores, a Escola Santa Maria, a escola que o senhor disse, nós não damos, a Escola da Ribeira Grande, a Escola dos Bichos
10: biscoitos, um milhão para a escola dos biscoitos, a escola Antero de Cantal, a escola das laranjeiras, foi incluído nos orçamentos da região verbas da parte do Chega para todas essas escolas e vamos continuar esse esforço. Não vamos parar porque, como aqui já referi, há escolas que continuam a precisar, há escolas que são prioritárias, agora é preciso também, não podemos dar ao mesmo tempo a todas as escolas, mas temos dado, Sr. Deputado, temos dado e temos dado inclusive as escolas que o senhor disse que nós não damos, como é o caso da escola da Ribeira Grande e dos biscoitos. Demos um milhão, Sr. Deputado, um milhão para a escola dos biscoitos. E vamos continuar a dar, em novembro vamos ter um plano de orçamento e essa certamente será mais uma matéria que não vai passar em branco para o Chega. Muito obrigada.
1: Oliveira Santos, deputada do Chega, aqui a responder de alguma forma às críticas que Pedro Neves do PAN tinha feito há pouco na sua intervenção, a criticar o Chega por ter recusado o reforço de verbas para intervenções em algumas escolas dos Açores. Isto neste debate de urgência que a RTP Antena Açores está a transmitir desde as 10 da manhã sobre o setor da educação, um debate trazido aqui pelo Chega, numa altura em que volta a intervir Inês Chá, deputada do Partido Socialista.
13: As necessidades educativas especiais cujo apoio foi recusado. O que é que podemos esperar de empréstimo dos manuais físicos? Vamos ter ou não vamos ter a possibilidade de o fazer? O que é que podemos esperar dos manuais digitais que já têm licenças e estão atribuídas, mas não estão disponíveis? E até lhe faria mais uma. O que é que podemos esperar de... O que é que está neste momento o Governo a fazer relativamente à profissionalização dos nossos docentes em serviço? Eu devo-lhe recordar que em 2025 tivemos as duas aqui uma conversa em que eu lhe dizia que a senhora Secretária sabia tão bem quanto eu que o Ministério da Educação havia feito um protocolo com a Universidade Aberta para, no âmbito da profissionalização dos docentes. Perguntei-lhe porque é que a senhora secretária não fazia isto com a Universidade dos Açores. Passados que estão 8 meses, a senhora secretária certamente já terá tratado do assunto e já certamente teremos novidades relativamente à profissionalização em serviço dos nossos docentes no nosso arquipélago. Neste sentido, gostaria de lhe perguntar se já é possível fazermos na nossa região esta profissionalização, se não, para quando é que prevemos que isso esteja possível. A falta de docentes é tanta, todos nós sabemos, tantos que se vão reformar, mas é preciso medidas efetivas, então, para colmatar essa falta. Obrigada.
8: Obrigado, Sra. Deputada.
1: Ora, mais perguntas da bancada do Partido Socialista à Secretária Regional da Educação, que pelos vistos vão ficar sem resposta porque quem vai intervir agora é o líder parlamentar do PSD, João Bruto da Costa.
14: Presidente da Assembleia, senhoras e senhores deputados, senhoras e senhores membros do Governo, foi-nos proposto pelo Partido Chega um debate de urgência com o título O Estado da Educação nos Açores, no contexto atual. E nós já ouvimos muitas intervenções, mas parece-nos fundamental que quando avaliamos o estado de uma política, o estado de uma ação política por parte de um governo regional, nos fixemos nos resultados. E eu acho que tem faltado um pouco este nosso amor próprio de olhar para os resultados que foram obtidos e o trabalho que foi feito na área da educação nos Açores e ver se valeu a pena ou não todas as reformas que fomos fazendo ao longo destes anos. Regularizámos carreiras de professores, regularizámos estatutos remuneratórios, colocámos muito mais professores nas escolas. As pessoas estavam na rua a protestar e passaram a estar na sala de aula. Contratámos assistentes operacionais como nunca foi feito, reduzindo substancialmente aquilo que era a política socialista dos trabalhadores ocupacionais. Passámos a ter trabalhadores operacionais e não ocupacionais. E depois, o que é que isso implicou para os nossos alunos, para os estudantes? Atuámos na qualificação, melhorámos substancialmente aquilo que eram os índices dos jovens que não estudam, não trabalham, nem estão em formação. Melhorámos os números relativamente ao abandono escolar precoce de educação e formação. Mas melhorámos substancialmente. Isso deve orgulhar-nos, deve deixar-nos satisfeitos, porque são resultados. Melhorámos a qualificação e a performance dos estudantes dos Açores nos exames nacionais. Melhorámos os resultados do PISA, que avalia também a qualidade do nosso ensino.
4: Nunca como agora houve tantos alunos açorianos a entrar nas universidades. Eu acho que a oposição, nomeadamente o Partido Socialista, não deve ficar triste com isto. Não deve querer desviar as atenções disto, que é o nosso amor próprio de estarmos satisfeitos, orgulhosos e motivados para continuar a trabalhar para melhorar ainda mais os resultados da educação nos Açores. Era isto que eu queria deixar como contributo para este debate, porque eu sinto-me satisfeito e orgulhoso pelo trabalho que tem sido desenvolvido, mas sobretudo pelos resultados obtidos pelos alunos dos Açores, que estão a melhorar substancialmente as suas qualificações, a sua capacidade e o seu interesse por terem uma formação adequada a vencerem no futuro. Era isto que eu queria deixar como contributo e pedir-vos novamente, não fiquem tristes com o sucesso dos alunos e dos açorianos. Olhem para os resultados e conformem-se com aquilo que tem sido as políticas desenvolvidas por esta maioria parlamentar e que tem trazido estes resultados e esta melhoria da qualificação dos alunos dos Açores. Muito obrigado.
1: Para João Bruto da Costa do PSD, aqui numa intervenção que eu diria final sobre este, neste debate de urgência, que apesar de ser proposto pelo Chega, o PSD continua a focar-se na bancada do Partido Socialista, a dizer que houve de facto uma melhoria nos resultados escolares e nos exames nacionais. Manifestar a sua satisfação e orgulho por esses resultados obtidos até agora. Agora intervém do deputado da bancada do PS, Eduardo, José Eduardo.
15: Foram feitas nas intervenções que me antecederam afirmações que, se por um lado tenho que concordar com algumas, existem outras em que tenho que esclarecer pela forma como aquilo que é dito não fique como verdade absoluta sem réplica. Num assunto como a educação, já foi referido que aquilo que se decide hoje leva anos a se conhecer os resultados, que as gerações não se educam numa legislatura e também que a política nesta área tem que ser consequente. E por isso, quando ouvimos referências, por exemplo, o abaixamento das taxas de abandono escolar precoce de 28% para 21%, não pode ser dissociado de todo um processo contínuo de políticas aplicadas ainda antes da entrada em funções deste Governo de Coligação. E isso é assim nesta matéria, na área da educação, como em outras, em que não se pode fazer tábua rasa do progresso e do trabalho sucessivo. É assim nas infraestruturas, é assim na colocação de professores, é assim na colocação de assistentes operacionais e não se pode aceitar que se faça um branqueamento da progressão e, eventualmente, com falhas e atrasos, tudo bem, mas como hoje também existem e também se verificam. Mas, a bem da verdade, na educação, a evolução deve ser pelo menos reconhecida. Essa evolução e esse passado também implica aqueles que antes eram

0: satisfeitos, estão os professores satisfeitos, porque eles, enquanto comunidade educativa, e aquilo que nos chega é que continuam a existir demasiados problemas que se repetem ano após ano. Senhor Presidente, um pai ou uma mãe açoriana tem o direito de perguntar como é possível que após 4 anos de manuais digitais, os tablets e as licenças continuem a não estar disponíveis para todos os alunos no início das aulas. Como é possível que uma medida apresentada com sucesso, moderna e transformadora, continue todos os anos a enfrentar exatamente os mesmos atrasos? O problema não é tecnológico, o problema é de planeamento, a responsabilidade é de quem governa. Como é possível que, passados quase 6 anos de governação, continuem a existir horários por preencher e alunos sem todos os docentes colocados no arranque do ano letivo? A falta de professores não surgiu ontem, é uma realidade conhecida há vários anos. E quando o problema é conhecido e continua sem solução, deixa de ser uma dificuldade, passa a ser uma falha política deste Governo. Senhor Presidente, todos os anos ouvimos e bem anúncios de milhões de euros investidos na educação, mas os resultados continuam sem acompanhar a ambição que os nossos jovens merecem. Continuamos atrás daquilo que gostaríamos de alcançar. Como pode o Governo afirmar satisfeito quando os resultados continuam abaixo das expectativas legítimas das famílias açorianas? Um Governo verdadeiramente ambicioso nunca está satisfeito enquanto os seus alunos não tiverem as mesmas oportunidades e os mesmos resultados dos melhores. Continuamos a falhar no essencial e aquilo que vemos hoje é demasiado conformismo, demasiada resignação. Sr. Presidente, quem trabalha nas escolas tem razões para preocupação. Não há escola de qualidade sem professores, mas também não há escola de qualidade sem assistentes operacionais. Quando faltam assistentes operacionais, quem sofre são os alunos. Quem sofre são os profissionais que permanecem ao serviço. E concluindo, Sr. Presidente, antes que me faça o aviso, os anúncios sucedem-se nas infraestruturas, mas as obras demoram a iniciar-se. E um aluno não aprende melhor porque ouviu anunciar um investimento. Aprende melhor quando vê o problema resolvido. O que mais me preocupa, Sr. Presidente, é que nada disto é novo. Nada disto é novo e nada disto acontece. E os mesmos problemas regressam todos os anos, a discussão deixa de ser sobre o passado, passa a ser sobre a incapacidade do presente. Depois de quase 6 anos de governação, o Governo não pode viver justificações sobre o passado. Tem que responder pelos resultados. Sr. Presidente, Senhoras e Srs. Deputados, os Açores não precisam de um Governo satisfeito, precisam de um Governo exigente consigo próprio e um Governo inconformado. Senão, quem perde são os nossos alunos. Muito obrigado.
1: José Gabriel Eduardo, obrigado, deputado do Partido Socialista, aqui a chamar a atenção que não foi só a herança socialista que se queixa agora os partidos da coligação, não trouxe apenas coisas más, se houve uma evolução positiva nos resultados escolares e na taxa de abandono escolar, isso também se deveu naturalmente às políticas educativas dos tempos dos governos socialistas. Ora, de novo Joaquim Machado, da bancada do PSD.
2: É caso mesmo para dizer que ainda não fez escola. Portanto, continuamos a ter um partido agastado com os resultados bons que os açorianos estão a conseguir. Não é o Governo que os está a conseguir, são os alunos, são as pessoas, são as famílias. Cada vez que há um problema, os Açores, o Partido Socialista, enche-se de entusiasmo, quando devia ser exatamente o contrário. Encher-se de vontade e dar contributos para resolver esse problema, para andarmos para a frente. É preciso não esquecer, nós estamos a andar para a frente, mas arrastando o peso que vem do passado. E, portanto, os problemas são antigos, mesmo que o discurso seja recente. O que era expectável é que num debate sobre educação, 2 dias depois do início das aulas, ou do segundo dia do ano letivo, nós tivéssemos reclamação por existirem alunos sem aulas, por faltarem centenas de professores, por estarem instalações fechadas, por haver falta de refeições ou por professores descontentes. Isso não se discutiu aqui. Foi por distração? Foi porque achamos que esses seriam assuntos menores? Não. É porque essas situações não existem hoje nos Açores. E, pelo contrário, o deputado José Eduardo acabou fazendo uma pergunta. Se os professores estão contentes, eu vou ler o que dizem os presidentes dos 2 sindicatos professores dos Açores. O Dr. Fernando Vicente, presidente do

0: Pará, diz, a região teve algumas políticas. O deputado Berto Messias, na sua douta posição de Presidente do Grupo Parlamentar, diz que o Dr. Fernando Vicente é um grande professor. De forma irónica. Pronto, mas a gente percebe. Nós percebemos o sentido. Eu vou citar o Dr. Fernando Vicente, Presidente do SEFRA. Presidente do SEFRA. Teve algumas... A região teve algumas políticas de atratividade nos últimos anos... E isso contribui para a estabilidade do corpo docente. Teve políticas de atratividade nos últimos anos e isso contribui para a estabilidade do corpo docente, para a modificação das condições de trabalho, nomeadamente no primeiro ciclo e no pré-escolar. Diz o Dr. António Fidalgo, Presidente do Sindicato Democrático dos Professores, temos uma evolução positiva que já vem nos exames nacionais e que se tem notado. O que significa que, apesar de todas as dificuldades, tem havido um esforço de todos num trabalho que estará a ser bem feito de nos aproximarmos daquilo que é a média nacional, ainda a alguma distância. Não temos professores a protestar, não temos professores a lamentar, temos, lamentavelmente, um PS que só faz lamentações. Disso.
1: Muito bem.
2: Obrigado, Sr. Deputado. O Sr. Deputado Berto Messias pede a palavra para...
3: Sr. Presidente, para uma interpelação.
2: Para uma interpelação, faça favor.
3: Uma interpelação, Sr. Presidente, Sr.
4: Nesta
3: Presidente...
4: Nesta altura, a interpelação de Berto Messias, líder parlamentar do PS, isto na sequência de uma referência a um professor universitário que Joaquim Machado se referiu há pouco. Isto no âmbito deste debate de urgência sobre a educação que o Chega trouxe aqui ao Parlamento Regional, mas nós vamos interromper naturalmente esta transmissão por agora. Isto numa altura em que o Governo e a coligação veem naturalmente o copo meio cheio, ao passo que os partidos da oposição veem o copo meio vazio, naturalmente isto sobre o setor da educação, sobre os problemas que foram aqui trazidos, como a falta de professores e assistentes operacionais e de obras no parque escolar da região. Nós interrompemos por aqui esta transmissão. Boa tarde.
5: Boa tarde, a reportagem do Ricardo Freitas e eu com o apoio técnico do Marco Moreira em direto da Assembleia Regional.
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5: E daqui a pouco, à hora certa, vamos ligar à informação regional.

0: Lançado a voz de Ana Bacalhau para uma das canções de Miguel Araújo, numa tarde em que a previsão do tempo aponta para períodos de céu muito nublado com boas abertas, um pouco por todo o arquipélago, intercalando com aguaceiros fracos, também um pouco por toda a região.
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0: Boa tarde, são 13 horas nos Açores. Vamos aos títulos da Informação Regional.
2: Concluída a consulta pública do Programa Funcional do Futuro Hospital de Ponta Delgada, foram recebidos 5 contributos. SATA convida 6 entidades a apresentar propostas não vinculativas para a privatização da Azores Airlines. Ficaram de fora 2 manifestações de interesse. Está no relatório do Tribunal de Contas, a antigo autarca na Ilha de São Jorge comprou a cabeceira para a sepultura da mulher com fundos da Junta.
0: A esta hora estamos no que toca a temperaturas, com 23 graus em Santa Cruz das Flores, em Angra do Heroísmo e também em Ponta Delgada, 24 graus na Horta. Vamos agora às notícias, a edição é do Sáenz Furtado.
2: Já terminou o processo de consulta pública do Programa Funcional do Hospital do Divino Espírito Santo em Ponta Delgada. O prazo acabou ontem e foram registados 5 contributos que serão analisados até final do mês de outubro. Eduarda Mendes.
3: Foram 5 os contributos entregues no âmbito do Programa Funcional para Reparação, Reorganização e Redimensionamento do Hospital do Divino Espírito Santo. A tutela vai agora mandatar o Conselho de Administração do H10 para analisar as propostas recebidas até ao final de outubro.
4: E ver se efetivamente os mesmos têm conteúdo que possa ser acautelado e incorporado na versão atual do Programa Funcional.
3: Os contributos chegaram por diferentes vias, diz Mónica Seidi, secretária regional da Saúde.
4: 3 são a título individual, 2 deles são de associações, da Associação Portuguesa de Insuficientes Renais e da Associação Nacional de Médicos de Medicina do Trabalho e, portanto, serão naturalmente, à semelhança dos outros 3 individuais, contributos que terão de ser analisados.
3: E apesar do hospital estar a funcionar com limitações, a responsável pela pasta destaca o desempenho.
4: Um crescimento de 14% nas sessões do hospital dia, um crescimento de 10% na realização de exames, um crescimento de 11% em primeiras consultas, um crescimento de 8% nas cirurgias, mesmo reconhecendo que há limitações da estrutura, temos efetivamente de dar valor ao desempenho que diariamente os profissionais incutem e têm no âmbito da sua atividade.
3: Após a análise aos contributos da consulta pública, segue-se a elaboração do programa preliminar do novo Hospital do Divino Espírito Santo.
2: A SATA Holding concluiu a análise da documentação apresentada no âmbito do processo de privatização da Azores Airlines, tendo verificado o cumprimento dos requisitos de participação previstos no caderno de encargos por parte de 6 entidades. Na sequência dessa análise, a SATA Holding decidiu convidar as 6 entidades a apresentar propostas não vinculativas até o dia 21 de setembro. Recorde-se que a SATA Holding recebeu 8 manifestações de interesse para o processo de privatização, tendo a documentação apresentada sido objeto de análise com vista à verificação do cumprimento dos requisitos de participação estabelecidos no caderno de encargos. Ano letivo novo, problemas antigos, a educação voltou ao centro do debate no Parlamento dos Açores, num debate de urgência pedido pelo Chega. Opiniões que dividiram as bancadas esta manhã. Sofia Brum.
5: Com o arranque do ano letivo, a educação volta a aquecer o plenário. Foi tema de um debate de urgência levado ao Parlamento pelo Chega, que traça um cenário negro para o setor.
6: Não podemos aceitar uma educação de remendos, de falta de profissionais e de respostas adiadas. Queremos escolas dignas, profissionais valorizados e alunos preparados para o futuro.
5: Oliveira Santos aponta problemas e fragilidades, mas quem não poupa críticas ao Chega é Pedro Neves do PAN.
7: Em vez de fazer teatro, em vez de fazer o teatro aqui no Parlamento, tem é que agir. E como é que se age? Com sentido de voto. E o Chega não apoiou. E não apoiou nenhuma iniciativa relativamente às escolas,
5: Da bancada do CDS, Pedro Pinto sublinha que a resposta passa pela aposta na profissionalização.
8: Continuamos a ter dificuldades no recrutamento e fixação de docentes em algumas áreas e ilhas. A região e a Universidade dos Açores deveriam encontrar respostas para essas situações.
5: Já o social-democrata Joaquim Machado quis mesmo sugerir um título à comunicação social para resumir o estado atual da educação na região.
9: A educação nunca esteve tão bem nos Açores. Hoje há mais meios, mais investimento e melhores resultados.
5: Na sessão desta manhã, Sofia Ribeiro admite que o elevado número de baixas médicas trouxe instabilidade no arranque do ano letivo, mas a Secretária Regional da Educação lembra o investimento feito pelo atual governo.
10: Hoje investimos mais 115 milhões de euros por ano do que o governo do Partido Socialista em 2019. Aumentamos sem precedentes os apoios no âmbito da ação social escolar. Os manuais escolares passaram a ser todos gratuitos. Colocámos mais de 1.000 docentes e mais de 600 trabalhadores de ação educativa em quadro e acelerámos as suas progressões em carreira.
5: Investimento que é, no entanto, questionado pela deputada socialista Inês Sá.
11: Se foram investidos mais de 60 milhões de euros, senhora secretária, porque temos hoje um parque escolar com tantos e tão evidentes sinais de degradação? Onde esteve a manutenção preventiva? Onde esteve o planeamento de que tanto falaram?
5: Um debate de urgência sobre educação que marcou a manhã do segundo dia dos trabalhos parlamentares.
2: E para o Chega, falar de educação é falar também de transportes. José Pacheco aponta o dedo à Secretária Regional da Tutela, Berta Cabral.
12: Os transportes falharam na Ilha de São Miguel. Os alunos ficam na paragem. Senhora Secretária, os autocarros foram com uma empresa que fez mais barato e deixam as nossas crianças à espera de um autocarro que não vem. Deixam os nossos trabalhadores, deixam os nossos idosos que não vão às consultas. E eu vou-lhe dizer porque é que está a falhar, porque a senhora falhou. A senhora que falhou não foi a empresa, não foram os pais, não foram os trabalhadores. Foi quem fez o concurso. A senhora é responsável.
2: Na resposta, Berta Cabral lembra que o novo regime de transporte coletivo de passageiros em São Miguel deveria estar em vigor desde 2015. Diz que só não avançou antes por falta de coragem política.
13: Este governo teve a coragem de lançar um concurso público para um único operador para a Ilha de São Miguel, para garantir articulação, flexibilidade e melhor serviço. E nós somos os primeiros a garantir a legalidade e o cumprimento de todas as regras e obrigações da contratação pública. Há problemas? Há, sim, senhor. Há problemas. Mas, olha, em 2024 também já houve. Por falta de motoristas, alunos sem transporte escolar. Em 23 também já houve. Já houve aqui situações levantadas por vários partidos da oposição. Todos os anos há problemas nos transportes escolares. Sabe porquê? Porque nós temos que distinguir o transporte coletivo público dos transportes escolares.
2: A secretária regional reconhece que existem problemas, mas sublinha que não são exclusivos deste ano letivo. No balanço do arranque do ano letivo, o Sindicato Democrático dos Professores dos Açores insiste na melhoria dos incentivos para combater a falta de docentes na região. António Fidalgo deixa ainda um apelo aos partidos para que se unam em volta da educação. Carolina Moreira.
14: O Sindicato Democrático dos Professores insiste na necessidade de rever e alargar os incentivos para fixar docentes que são colocados fora da sua ilha de residência. António Fidalgo diz que este ano, na colocação de professores, os Açores estão piores que no ano passado.
15: Não só tivemos mais de 120 vagas para ocupar, mas temos vários grupos disciplinares onde já não temos ninguém na lista para ocupar essas posições. Eu dou um exemplo, o grupo de educação especial do primeiro ciclo, que ficou com 20 vagas para ocupar e tem zero professores candidatos na lista a aguardar a colocação. Porque cada vez mais os docentes pensam duas, três vezes sobre as opções que vão tomar.
14: Na conferência de imprensa que marca o arranque do ano letivo, António Fidalgo deixou um apelo à concertação dos partidos em torno da educação nos Açores.
15: As obras nas escolas, os técnicos necessários, é um plano que exige grandes investimentos e os Açores têm, no fundo, este dilema para frente. Quais são as áreas onde efetivamente é necessário apostar? precisamos mesmo de ação muito rápida. Uma concertação entre todos os partidos no sentido de pôr a educação na prioridade. Temos à porta o orçamento da região e que isso seja refletido nos investimentos nas escolas, aquilo que são as obras necessárias, as condições também afetam a qualidade do ensino.
14: O Sindicato Democrático dos Professores lamenta ainda que o PRR não tenha sido aproveitado para construir habitação para os docentes em algumas ilhas.
2: Os heróis da fruta conseguiram que todos os alunos dos Açores que participaram no projeto consumissem lanches saudáveis nas escolas. O trabalho da Associação Portuguesa contra a Obesidade Infantil continua a dar frutos e a transformar a alimentação das crianças nas escolas açorianas. O projeto tem incentivado crianças entre os 3 e os 10 anos a consumir mais frutas e legumes nas escolas. No ano letivo 2024-25, o relatório da Associação Portuguesa contra a Obesidade Infantil mostra os resultados da aposta na alimentação das crianças no arquipélago.
16: Nós temos aqui a percentagem de 71,2% dos alunos que provou pela primeira vez, no âmbito da sua participação aqui no projeto Heróis da Fruta, uma fruta ou um vegetal que nunca tinha provado antes. Portanto, isto significa que nós, para além de incentivarmos o consumo de frutas e vegetais, para além de reduzirmos o consumo de ultraprocessados nas lancheiras, estamos também a incentivar a diversidade alimentar ao combate à neofobia.
2: Mário Silva, da Associação Os Heróis da Fruta, já chegaram a mais de 50 escolas da região nos últimos 10 anos. Mário Silva, o presidente da Associação Portuguesa contra a Obesidade, deixa um apelo à participação no projeto. As inscrições estão abertas até o dia 31 de outubro e disponíveis no site dos Heróis da Fruta. CGTP in Açores lança esta quarta-feira uma petição pelo aumento geral e significativo dos salários. A central sindical exige mais 15% em todos os vencimentos dos trabalhadores açorianos. Sandra Pimenta.
17: A redução do poder de compra, os níveis crescentes de exploração e dos custos da insularidade levam a CGTP Açores a exigir aumentos gerais e significativos dos salários.
18: Exigimos um aumento de 15% em todos os salários, ou no mínimo de 150 euros, no aumento do acréscimo regional ao salário mínimo nacional dos 5% para os 10% e da remuneração complementar para os 100 euros. No setor privado, a dinamização da contratação coletiva é um fator que seria central para o aumento dos salários.
17: Aumento dos salários que a não acontecer impedem o desenvolvimento dos setores produtivos da região, diz Rui Teixeira, coordenador da CGTP nos Açores.
18: Não haverá desenvolvimento social na região que seja digno desse nome. Não conseguiremos fixar os jovens na região, em particular os mais qualificados, que cada vez se veem obrigados a fugir para o estrangeiro para concretizar aqueles que são os seus projetos de vida. Não teremos captação de mão de obra que seja qualificada. Não crescerá a capacidade de compra dos trabalhadores, nem a dinamização da economia através do mercado interno.
17: É preciso uma luta mais firme, assume a central sindical, que lança hoje uma petição pelo aumento geral dos salários.
18: O poder político regional não pode assistir impavidamente ao deteriorar das condições de vida da maioria dos açorianos, enquanto são anunciados crescimento recorde, ano após ano, da economia e dos lucros. É preciso agir, dinamizando o diálogo social e, em particular, a negociação coletiva, no sentido de distribuir com justiça a riqueza criada. Para que este quadro seja analisado na Assembleia Legislativa, lançamos esta petição com vista à resolução desta injustiça estrutural.
17: Petição da CGTP Açores pelo aumento geral e significativo de todos os salários.
2: Um antigo presidente da Junta de Freguesia do Norte Pequeno, em São Jorge, adquiriu uma lápide para o túmulo da esposa com fundos da Junta. Segundo uma auditoria do Tribunal de Contas, o caso aconteceu em 2017, sendo o presidente Adroaldo Mendonça eleito pelo PS. Eduardo Mota.
19: O relatório do Tribunal de Contas a que a Lusa teve acesso é claro e adianta que uma despesa desta natureza viola os princípios do interesse público e da legalidade. O episódio aconteceu em 2017, quando Adroaldo Mendonça, eleito pelo PS, adquiriu uma lápide para o túmulo da esposa no valor de 1.326 euros. Ao Tribunal de Contas, o antigo presidente da Junta confirmou a aquisição desta lápide, dizendo que se destinou a uma sepultura do cemitério da freguesia. Segundo o autarca, a despesa foi inscrita no orçamento como reparação e manutenção do cemitério e que foi motivada pela necessidade de substituição da lápide, já que esta se quebrou durante a aplicação do jato de areia. Em sede de contraditório, o antigo presidente de junta assumiu total responsabilidade sobre este processo, mas disse que a fatura referente à lápide da esposa deu entrada na junta de freguesia, juntamente com outras faturas da mesma empresa, à qual a autarquia habitualmente comprava materiais. Adroaldo Mendonça adianta ainda que este erro de faturação foi assumido por ele numa altura em que psicologicamente estava afetado pela morte da mulher. O Tribunal de Contas acrescenta que não foi demonstrada a existência de erro de faturação nem a realização de qualquer diligência para repor a verba, sendo que o caso revela uma afetação ilegal de dinheiros públicos. Adroaldo Mendonça pode ser punido com uma multa, mas como os atos ocorreram há mais de 5 anos, o procedimento pode já estar prescrito. Contatado pela RTP Antena 1 Açores, o antigo presidente de junta não quis prestar declarações.
2: A arte do bote baleeiro açoriano inscrita no inventário do património cultural imaterial. A decisão está publicada hoje em Diário da República. David Borges.
20: A inscrição no Inventário Nacional do Património Cultural e Material acontece 3 anos depois do início do processo e pretende reconhecer e preservar as técnicas associadas à construção e ao manuseamento do bote baleeiro. A decisão publicada esta quarta-feira em Diário da República reconhece o bote baleeiro açoriano enquanto expressão da arte de manuseamento e construção na Vila das Lajes do Pico, relevando a sua importância histórica, social, cultural e patrimonial. Na publicação é também destacada a ligação do bote baleeiro à identidade das comunidades que mantêm estas práticas, bem como a necessidade de salvaguardar a transmissão dos conhecimentos e saberes entre gerações. Depois desta inscrição no Património Imaterial Português, o município das Lajes do Pico pretende entregar em 2027 uma candidatura à Unesco com o objetivo de reforçar a valorização e a salvaguarda deste património cultural dos Açores como património da humanidade.
2: Começa hoje no Faial a Semana da Proteção do Tubarões e Raias em Portugal. O evento, promovido pela Associação Portuguesa para o Estudo e Conservação dessas Espécies, pretende dotar a comunidade de maior conhecimento e sensibilizar para a sua importância e conservação.
21: Há muito desconhecimento ainda, muita gente não se faz ideia da quantidade de espécies que existem, da natureza de cada uma dessas espécies, se são potencialmente perigosas ou não, há que falar também sobre isso, há que explicar as coisas como elas são, para no fundo toda a comunidade estar mais informada, para que quando aparecem tubarões perto das nossas praias, ou às vezes pescadores também, que poderão apanhar algum numa linha, e saber o que fazer, como atuar.
2: Felipe Pereira, vice-presidente da Associação Educar para a Conservação, é um dos objetivos. A temática estará em destaque esta quarta-feira, no ciclo de apresentações na Escola Secundária Manuel da Riaga, na Horta. A iniciativa arranca com a inauguração da exposição de fotografia subaquática de Ana Besugo. No fim de semana, terá atividades de mar. O evento decorre até à próxima quarta-feira.
0: Notícias com edição de Sais Furtado. A informação regional está de regresso às 15. 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
1: No arquipélago onde a literatura é chão fértil, Cristina Oliveira toma nota dos livros que nascem nos Açores. 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
0: Esta semana o destaque vai para o livro Bom Tempo no Canal, A Conspiração da Energia.
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Taylor Swift, já 30 minutos depois da 1 da tarde nos Açores. Na música que se faz por cá, David Fonseca, Amor Sem Pressa. Uma das que já se vão conhecendo a propósito de mais um.

De volta à produção nacional, Rita Red Shoes, esta não é normal, é uma das canções para o disco que vai servir também como homenagem às cantautoras portuguesas.

Disco Muse tem lançamento previsto para as últimas semanas, os últimos dias de outubro. Agora já estou a falar das novidades de John Legend. Canções como esta,

com produção de Pharrell Williams, Muse, tem edição prevista para o dia 23 de outubro, Daylight. É já uma das canções que se conhecem do novo projeto de John Legend.

É mais uma das canções do disco The Romantic, edição 2026 de Bruno Mars, esta Dance With Me, quando estamos a 7 minutos das 2 da tarde nos Açores. Vamos ter notícias à hora certa. Para já, Yellow, são os Coldplay.

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1: Numa quarta-feira em que a previsão do tempo aponta no grupo ocidental para períodos de céu muito nublado com bolas abertas e aguaceiros fracos, nas ilhas do grupo central podemos contar com períodos de céu muito nublado com bolas abertas, aguaceiros fracos e pouco frequentes. Já no grupo oriental a previsão aponta para períodos de céu muito nublado com abertas e aguaceiros fracos. Quanto a temperaturas, estamos agora em Santa Cruz das Flores, em Angra do Heroísmo e em Ponta Delgada com 23 graus, na Horta com 24. Depois das notícias às duas, porque hoje é quarta-feira, há Cine Rádio e também, como habitual, temos a Europa no Minuto e mais uma edição de Na Ponta da Língua.
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2: Boa tarde, são 3 horas no continente e na Madeira, 2 nos Açores. Vamos conhecer as notícias que estão a marcar esta quarta-feira, João Vasco.
3: O Presidente da República confessa-se preocupado com os resultados do relatório PISA, que mostram que o desempenho dos alunos portugueses piorou a vários níveis, especialmente na leitura. No encerramento da iniciativa BUC 2.0, António José Seguro afirmou que uma nação que lê é uma nação mais preparada para enfrentar os desafios do mundo atual. O preço do cabaz alimentar voltou a subir na última semana. Nesta altura, os 63 produtos monitorizados pela DECO custam mais 14,15 € do que no início do ano. Carminho e Dino de Santiago foram indicados para os Grammy Latinos na categoria de melhor canção em língua portuguesa.
2: Notícias às três, a edição é do jornalista João Vasco.
3: Começamos por essa notícia, conhecida há pouco, de que os artistas portugueses Carminho e Dino de Santiago estão indicados para os Grammy Latino na categoria de melhor canção em língua portuguesa. De acordo com o anúncio de nomeados da 27ª edição destes prémios, Carminho está nomeada pela canção Memória, inspirada num fado tradicional e que é interpretada em dueto com Rosalía para o álbum Lux, da artista espanhola. Já Dino de Santiago surge nomeado juntamente com os brasileiros Criolo e Amaro Freitas pela música No Vento de Nós, que integra o álbum de estreia deste projeto luso-brasileiro intitulado Criolo, Amaro e Dino. Os vencedores deste prémio serão anunciados a 12 de novembro nos Estados Unidos. Relembro que Carlos do Carmo recebeu o prémio em 2014, tornando-se o primeiro cantor português a conquistar esta distinção internacional. José Cid foi distinguido em 2019. Sem apontar responsabilidades políticas, António José Seguro pede ao país que não se conforme com os resultados dos testes PISA, nomeadamente no que diz respeito ao desempenho dos alunos ao nível da leitura. O Presidente da República diz que é necessário regressar ao livro, ao conhecimento profundo e aos mestres e grandes livros que construíram a nossa civilização. Considerações do chefe de Estado no discurso que encerrou o BUC 2.0, uma iniciativa dedicada ao debate sobre o futuro dos livros e da leitura. Inês Amaixa.
4: Num evento organizado pela Associação Portuguesa de Editores e Livreiros, António José Seguro diz que não é pessimista, mas aponta para o abandono da leitura como um dos problemas deste século. Mostra preocupação com os resultados dos polémicos testes PISA.
5: Os estudos PISA, recentemente conhecidos, disponibilizam dados para identificar alguns desses problemas, nomeadamente a diminuição da taxa de literacia, bem como em muitos países desenvolvidos, o abandono da leitura como fonte de prazer ou como atividade cultural dominante.
4: Acrescentando que...
5: E com o abandono da leitura em geral, vem o declínio das competências cognitivas, o declínio da literacia em ciência ou em matemática. As coisas têm o seu tempo. E este tempo pode ser, como dizem algumas vozes, o tempo de um certo conformismo diante desses números pouco agradáveis.
4: Mas para o Presidente da República não nos podemos conformar com esta realidade.
5: Nesta matéria não podemos conformar-nos, nem desistir dos combates pela leitura. E mais do que isso, pela qualidade da leitura. o que são coisas diferentes.
4: Este não é um retrato pessimista, insiste, mas...
5: Acredito que uma nação que lê é mais poderosa e está mais bem preparada para os desafios do seu tempo. Acredito que uma nação que lê promove a inteligência humana e não fica passivamente à espera dos benefícios, as facilidades e as comodidades da inteligência artificial.
4: Reflexões do Presidente da República em tempos de inteligência artificial e em que os dados mostram que o desempenho dos alunos portugueses em leitura atingiu no ano passado o nível mais baixo de sempre, desde que Portugal participa nos testes PISA.
3: António José Seguro encerrou o Book 2.0, iniciativa da APEL, que decorreu nos últimos dois dias no Centro Cultural de Belém, em Lisboa. Já amanhã, precisamente no Palácio de Belém, arranca a Festa do Livro, iniciativa promovida pela Presidência. O cabaz alimentar, com 63 produtos monitorizados pela DECO, voltou a subir na última semana. Custa agora 255,97 euros, mais 72 cêntimos do que na semana passada. Entre os produtos que mais aumentaram de preço na última semana estão o pão de forma sem côdea, o atum em posta com óleo vegetal e o tomate xuxa. O cabaz está mais caro 14,15 euros do que no início do ano, e se olharmos para 2022, os mesmos produtos custam agora mais 68,27 euros. O presidente do Turismo do Algarve não esconde a satisfação com o facto do Grande Prémio de Portugal de Fórmula 1 de 2027 se realizar no início da época de verão, entre 18 e 20 de junho, no Autódromo de Portimão. André Gomes acredita que o regresso da prova ao país, depois de 6 anos de ausência, vai ser uma oportunidade para os estrangeiros conhecerem esta região.
6: São datas que nos permitem, desde logo, estarmos condicionados àquilo que é denominada a janela da Europa, portanto o período em que os grandes prémios de Fórmula 1 acontecem na Europa, e dentro dessa referida janela, de facto, eram as datas para as quais trabalhámos, e ficamos muito satisfeitos por este anúncio oficial hoje, que de facto vem nos permitir avançar e progredir naquilo que tem sido o trabalho de promoção de o destino e da prova, agora já com datas, permitindo até inclusivamente dar início à comercialização da venda de bilhetes. Mais do que um grande prémio, estamos a falar de uma experiência num destino que de facto tem uma oferta muito diversificada e que estamos certos que vai acrescentar bastante àquilo que vão ser as experiências que tanto portugueses como visitantes internacionais vão ter a oportunidade de experienciar na região por ocasião da vinda em específico a este grande prémio.
3: A reação do Turismo do Algarve ao anúncio feito hoje pela FIA, a Federação Internacional do Automóvel. Os bilhetes para a competição, que se vai realizar de 18 a 20 de junho do próximo ano, vão ficar disponíveis a partir de segunda-feira. Em 2027 e 2028, Portugal volta a receber a Fórmula 1, 6 anos depois da última passagem do campeonato por Portimão. André Ventura já respondeu à recusa de Aguiar Branco ao requerimento do Chega para criar uma comissão de inquérito aos mandatos de Luís Neves à frente da Polícia Judiciária, aceitando, no entanto, a proposta do Juntos pelo Povo para o mesmo efeito. Num vídeo nas redes sociais, Ventura acusa o presidente da Assembleia de querer esconder os podres da República e de ter tomado uma medida antidemocrática.
7: Isto tem um nome que tem que ser dito, ditadura. É isso em que vivemos. E tem um objetivo. O objetivo é continuarem-se a proteger todos uns aos outros. Não se deixem enganar, o Presidente não aceitou comissão de inquérito nenhuma de outro partido. Aceitou uma que sabe que tem que ir a votos no plenário e sabe que PS e PSD vão chumbar. Não aceitou a nossa porque a nossa não precisava de ir a votos. Passava e ia mostrar os podres desta República, deste regime, e os podres deste sistema de bipartidos, dos dois partidos. Foi por isso que foi chumbada. Ditadura, ditadura, ditadura.
3: A resposta de André Ventura à decisão de Aguiar Branco num vídeo nas redes sociais. O Presidente da Assembleia da República convocou os jornalistas ao final da manhã para explicar que a decisão que tomou não é política, justificando a recusa ao requerimento do Chega com o facto dele violar as regras legais das comissões de inquérito. Contávamos a ouvir esse registo de Aguiar Branco, creio que vai ser possível ouvi-lo de seguida.
8: A minha decisão não tem fundamento de natureza política, partidária, é baseada unicamente em critérios de natureza legal e constitucional. E devo dizer, e o meu histórico já mostra, que no passado houve decisões que agradaram mais à direita ou mais à esquerda. Relembro, por exemplo, a questão no que diz respeito à revisão constitucional. Relembro, por exemplo, as várias reservas sobre inconstitucionalidades que eu também referi em processos de admissão, que agradaram mais ou menos ao governo, mais ou menos à direita, mais ou menos à esquerda. O meu critério é o critério do respeito da Constituição e da lei que me compete preservar.
3: As justificações de Aguiar Branco para a decisão que tomou. O presidente do INEM pede aos deputados que alterem a lei para permitir um aumento de 2,5% para 4% da percentagem dos seguros automóvel atribuída ao Instituto. Luís Cabral assume que este aumento representaria mais 4 a 5 euros no seguro automóvel de cada português.
9: Talvez a declaração mais bombástica, do dia, eu tenho que o fazer, eu vou ter que o fazer em consciência. Nós precisamos de mais orçamento. Quanto é que uma associação humanitária paga em recursos humanos para ter aquela ambulância aberta 24 sobre 24 horas? 16.700 euros. Sabe quanto é que eu pago neste momento às associações humanitárias? 10.800 euros. Eu estou-lhes a pagar menos 5.900 euros daquilo que é o custo efetivo do recurso humano. Eu acho que isso implicava uma alteração naquilo que está escrito de 2,5% para 4%. Isto representa, só para terem a percepção, isto representa mais 4 a 5 euros no nosso seguro automóvel.
3: Nesta audição, Luís Cabral referiu que o INEM não está a conseguir cobrir os custos com recursos humanos das ambulâncias dos bombeiros e lembrou que o próximo concurso de helicópteros terá de ter um valor mais elevado face aos aumentos dos custos operacionais. Os rebeldes húteis do Iémen anunciaram hoje ter atacado uma instalação petrolífera da Aramco e uma base aérea na Arábia Saudita com mísseis e drones em represália pelos bombardeamentos sauditas contra território iemenita. De acordo com o porta-voz do grupo, uma das operações teve como alvo uma instalação da petrolífera estatal saudita Aramco em Yanbu, na costa do Mar Vermelho, provocando incêndios e ampla destruição. O segundo ataque atingiu a base aérea de Khamis Mushait, no sul da Arábia Saudita, acrescentou este porta-voz, sem fornecer mais detalhes sobre eventuais vítimas ou danos. A nova ofensiva ocorre depois de vários dias de intensificação dos confrontos entre os rebeldes apoiados pelo Irão e a Arábia Saudita. Estes confrontos na região, recordo, tem aumentado a pressão sobre as exportações petrolíferas sauditas, contribuindo para a subida do preço do petróleo a nível mundial. E a Bielorrússia libertou 25 presos políticos em troca da suspensão das sanções norte-americanas contra duas empresas do país. O anúncio foi feito esta quarta-feira pelo enviado especial do presidente dos Estados Unidos para a Bielorrússia, John Cole, na rede social X. Cole escreve que o compromisso de Donald Trump com a diplomacia direta está a dar resultados e agradece ao presidente bielorrusso Alexander Lukashenko e à Lituânia, que também contribuiu para a libertação dos prisioneiros. O diplomata adianta que os Estados Unidos e a Bielorrússia continuam a trabalhar para garantir a libertação de mais pessoas num futuro muito próximo. O antigo primeiro-ministro e presidente do Kosovo, Hashim Thaçi, foi esta quarta-feira condenado a 25 anos de prisão por crimes de guerra por um tribunal especial de Haia. Detido há 5 anos, o político mais importante da história do país e ex-líder do Exército de Libertação do Kosovo, terá de cumprir mais de 20 anos de prisão de forma efetiva. O comandante Cobra, como era conhecido, dirigiu o UCK durante a Guerra do Kosovo contra a Jugoslávia entre 1998 e 99. Foi considerado criminalmente responsável por 4 crimes de guerra, nos quais participou ativamente e que encorajou, de acordo com o tribunal, uma condenação hoje de Hashim Thaçi, então a 25 anos de prisão por crimes de guerra pelo Tribunal Especial de Haia, nos Países Baixos.
2: Edição das 3 da tarde com João Vasco, num simultâneo com a RTP Antena 1 Açores e RTP Mundo. 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
1: Boa tarde, passam 12 minutos das 2 nos Açores.
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1: Eu sou a Cristina Oliveira. No apoio técnico está o Jorge Silva Medeiros. 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

Faz parte do disco Jagged Little Pill, edição de 1995, o terceiro disco de Alanis Morissette e Seth Majou, primeiro a ser editado fora da sua terra natal do Canadá. Seguimos com o Assédio Visual, a canção é de Leão.

0: Assédio visual de Leão. São 2h21. Vamos à Europa num minuto.
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2: A Comissão Europeia e as autoridades de fiscalização do mercado apresentaram os resultados de uma ação de fiscalização de segurança dos produtos deste ano. Esta ação abrangeu quase 1.700 listas online de produtos de puericultura e ginásio. Avaliou se os mercados em linha cumpriam os requisitos essenciais de informação sobre as informações ao abrigo do Regulamento de Segurança Geral dos Produtos, nomeadamente se os produtos designavam uma pessoa responsável na União Europeia e forneciam os seus dados de contacto. Com melhores resultados em comparação com o ano anterior, a ação de fiscalização conjunta mostra que a segurança dos consumidores está bem protegida, uma vez que as empresas cumprem cada vez mais as regras da União Europeia em matéria de segurança dos produtos.
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0: A Europa no Minuto está de regresso amanhã. Daqui a pouco, por volta das 14h30, a Cine Rádio com o César Pinheiro. Mais à frente temos também na Ponta da Língua com Sandra Duarte Tavares e...

0: A atriz Angelina Jolie vai assumir o papel principal no novo filme da realizadora francesa Alice Vinicourt, intitulado Couture. Irá interpretar uma realizadora que viaja até Paris para filmar um projeto para uma grande casa de alta costura, cruzando assim o glamour da moda com o drama pessoal ao descobrir que sofre de cancro da mama. O aclamado realizador japonês Ryosuke Hamaguchi estreou-se nas produções em língua francesa com All of a Sudden, o filme que aborda as dinâmicas humanas e a dignidade num lar de idosos, conquistou a aclamação universal da crítica e garantiu o prémio conjunto de melhor atriz no Festival de Cannes para as protagonistas Virginie Efira e Tao Okamoto. Uma animação independente, descrita como tendo um visual simples e um orçamento modesto, tornou-se um inesperado sucesso de bilheteira do verão no mercado chinês. Intitulado New Lai, o projeto conquistou as audiências locais ao ponto de rivalizar em receitas com grandes produções e clássicos da exibição. Couture é o novo projeto da realizadora francesa Alice Vinicourt.
1: Hi, Mom. Where are you?
2: I'm in Paris. I'm doing that fashion thing.
0: Durante a Semana da Moda em Paris, as vidas de três mulheres de universos totalmente distintos cruzam-se nos bastidores.
3: Vous êtes contente d'aller réaliser le film qui ouvrira notre Fashion Week?
1: Action!
2: Oui, je me sens très chanceuse.
0: Maxine Walker é uma cineasta norte-americana que viaja até à capital francesa para rodar um filme promocional de abertura para uma grande casa de moda.
2: I know you're mad.
4: It's more than my option is better, but I'm okay to do yours.
5: I was scouted on the streets in Nairobi. I'm a risk taker. And voilà.
0: No entanto, a sua viagem transforma-se numa jornada de vida ou morte quando recebe o diagnóstico de que tem câncer da mama.
2: So we're gonna run this way. Shadows following you. Hello?
6: I've received your results. You'll have to see someone as soon as possible.
2: But it's not serious, right? I mean, it's not a thing. It's not...
0: Ao mesmo tempo, os seus caminhos cruzam-se com os de Ada, uma jovem modelo recém-chegada do Sudão do Sul, que tenta escapar a um destino pré-determinado no seu país natal, e ainda a Angèle, uma maquilhadora francesa que trabalha na sombra das passarelas e que anseia por uma mudança profunda de vida.
7: There, you like it?
8: What's going on?
2: Nothing.
8: Don't tell me nothing, and you just woke up the set like that.
2: I had an appointment I couldn't change.
9: Il faut agir rapidement. Je vous explique, il va falloir que vous mettiez votre vie de côté un petit moment.
2: I'm a little scared. Me too. It's funny you spend life preparing for all these things to happen. And then the thing you never saw coming.
10: That's good.
2: There it is.
0: Longe do glamour artificial, cria-se entre elas uma inesperada rede de solidariedade silenciosa e resiliência. Couture é um filme escrito e realizado pela cineasta francesa Alice Vinicourt e conta nos principais papéis com Angelina Jolie, Louis Garrel e Ella Rumpf.
2: On va passer ses fers.

Cine Rádio para ouvir às quartas com o César Pinheiro. Ficámos a 24 minutos das 3 da tarde nos Açores. Continuação de uma boa quarta-feira.

Message in a Bottle com The Police, a 15 minutos das 3 da tarde nos Açores. Daqui a pouco temos mais uma edição de Na Ponta da Língua. Antes disso, ainda canções de vozes como Joana Almeirante, Soamos Todas Iguais.

0: pergunta é retórica ou não? Então o verbo gostar não pede a preposição de. Uhum. Eu gosto de fazer este programa contigo. Não é gosto fazer.
1: Uhum.
0: Tem a preposição de. Tem, não tem?
1: Tem.
0: Então, em todos os contextos em que eu uso o verbo gostar, eu tenho de ter a preposição de. Se eu digo que gosto dos programas da Antena 1, os programas de que eu gosto são os da Antena 1.
1: Ok.
0: Tão, tão certo como isto. A preposição tem de lá estar. Queres ver outro caso? O verbo conversar não pede a preposição com.
1: Uhum.
0: Eu converso com a Filomena. Eu tenho de ter sempre o com. Com quem tu conversaste ontem, ou conversaste ontem, não digo, conversaste, nem sei dizer isto, sem o com.
1: Uhum.
0: Com quem conversaste ontem. Quem conversaste ontem? Não pode, tem que ter o com, exatamente.
1: E aqui tem que ter o de.
0: Tem que ter o de. Morar em. Quando eu digo o local, a rua em que eu moro, ou substituo pelo onde, tem que ter o em, porque é morar em.
1: Mas aí parece que não há dúvidas, não é? Mas aqui há.
0: É, aqui há, mas tem que ter o de, sem dúvida. O livro de que eu mais gosto.
1: Pronto, está explicado, obrigada. Sempre aqui com a Sandra Duarte Tavares a tirar as suas dúvidas, a aprender, no fundo é isso que estamos a fazer, é aprender, porque o português, já se percebeu, é uma língua complexa, é uma língua difícil, que nos dá muitas dores de cabeça e, portanto, o Na Ponta da Língua é a nossa grande ajuda todos os dias aqui e sempre que quiser também disponível na RTP Play.
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1: Períodos de céu muito nublado com abertas, intercalando com aguaceiros fracos ao longo das próximas horas, um pouco por todo o arquipélago. Já vamos atualizar a informação regional. Seguimos depois com o César Pinheiro ao longo das próximas horas.
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1: 3 da tarde nos Açores, notícias com Margarida Pereira.
2: Educação em debate de urgência no Parlamento Açoriano hoje, proposto pelo Chega, que traçou um cenário negro nas escolas dos Açores.
3: Não podemos aceitar uma educação de remendos, de falta de profissionais e de respostas adiadas. Queremos escolas dignas, profissionais valorizados e alunos preparados para o futuro.
2: Oliveira Santos, deputada do Chega, às críticas. Sofia Ribeiro, a secretária da Educação, apresentou valores de investimento realizado.
4: Hoje investimos mais 115 milhões de euros por ano do que o governo do Partido Socialista em 2019. Aumentamos sem precedentes os apoios no âmbito da ação social escolar. Os manuais escolares passaram a ser todos gratuitos. Colocámos mais de 1.000 docentes e mais de 600 trabalhadores de ação educativa em quadro e acelerámos as suas progressões em carreira.
2: Um investimento que foi questionado pelo Partido Socialista, pela deputada Inês Sá, no plenário. A secretária regional salientou que o atual governo regional investiu mais de 115 milhões de euros por ano na educação, quando comparado com o último governo do Partido Socialista. Já arrancou na região e pelo segundo ano consecutivo a campanha de imunização contra o vírus sincicial respiratório, que representa uma das maiores causas de infecção respiratória na infância. Houve um reforço na aquisição de vacinas face ao ano passado. Este ano foram mais de 1.600 no investimento superior a 370 mil euros, diz Mónica Seidi.
5: É o vírus maior causador de infecções respiratórias nas crianças e, portanto, sabendo que a administração desta vacina vem reduzir a pressão que se sente do ponto de vista dos serviços hospitalares e também dos cuidados de saúde no que concerne às infecções respiratórias, vamos efetivamente, pelo segundo ano consecutivo, incutir e fazer com que o maior número de crianças possam vir a ser abrangidas. Já o ano passado tínhamos feito esse investimento, fizemos uma aquisição de mais de 1.200 doses de vacinas. Este ano aumentamos para as 1.700, o que também corresponde ao aumento do investimento.
2: Mónica Seidi, a secretária regional da Saúde, destaca a necessidade de continuar a apostar na prevenção e explica que este ano houve um alargamento do público-alvo.
5: Mantemos as indicações para bebés que já tenham ou que tenham doenças crónicas já identificadas, como doenças pulmonares ou imunodeficiências graves, também para bebés de termo, ou seja, aqueles bebés que nascem até às 34 semanas e para todos os bebés saudáveis que nascem a partir do dia de hoje e que possam vir a ser imunizados no próprio hospital ou nos cuidados de saúde primários, alargando ainda àqueles que já nasceram a partir do dia 1 de abril de 2026 e que se podem deslocar ao centro de saúde da sua área de residência para terem acesso à vacinação de forma gratuita. É mais uma vez uma forma de prevenção da doença e também de promoção da saúde.
2: A campanha decorre até 31 de março de 2027, é recomendada, voluntária e gratuita para os grupos abrangidos. O governo açoriano vai atribuir um reforço extraordinário de cerca de 161 mil euros às associações de bombeiros dos Açores, é para compensar o aumento do preço do gasóleo. Com participação é suportada pelo Fundo Regional de Apoio à Coesão e ao Desenvolvimento Económico, vai abranger as 17 associações de bombeiros voluntários dos Açores.
6: Foi a síntese noticiosa regional com a jornalista Margarida Pereira. 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

0: 15 horas e 4 minutos.
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0: Seja muito bem-vindo. Está com a antena, com a RTP Antena Açores. Sou César Pinheiro. No apoio técnico vai estar o Jorge Silva Medeiros.

Iniciamos com Amor, Medo e Soma. Este que é um projeto solo de Rui David Luiz, o conhecido vocalista dos Hands on the Broads. Seguimos com Bianca Barros.

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0: Bárbara Tinoco com 10 minutos.
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0: Já a seguir passam por aqui Robbie Williams e ainda The Weeknd. Uma ótima tarde de quarta-feira com a sua rádio.

Love My Life de Robbie Williams. Destaque no final desta quarta-feira para a Liga Europa, fase de grupos, primeira jornada. Vai arrancar a partir das 18h45, RTP Antena 1 Desporto. Vamos acompanhar o AC Milan Benfica.

0: Sua Onda com Marisa Monte. Já a seguir vem por aí Alicia Keys, ainda Michael Bublé e logo depois Lady Gaga.
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1: 16 de setembro de 1984. Os tops britânicos estavam em estado de relax. Os Frankie Goes to Hollywood tinham nas mãos um dos maiores fenómenos pop da década. Polémico, provocante e impossível de ignorar, o single ficou 43 semanas nos tops do Reino Unido. Holly Johnson queria ser provocativo, não só no visual, como no conteúdo das letras, moderno e ousado. Vivia-se uma época politicamente tensa com os Sex Pistols em toda a imprensa britânica. E Holly sabia que tinha de fazer o mesmo para causar impacto, algo que unisse punk e disco. Relax tornou-se um fenómeno que transformou uma palavra em hino. Polémico, provocante e extremamente bem-sucedido, vendeu cerca de 2 milhões de cópias somente no Reino Unido, entrando para a lista dos discos mais vendidos da história do país. Relax, um sucesso dos Frankie Goes to Hollywood, que não passou despercebido, é o tema que escolhi para hoje.

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0: Temos a informação regional para atualizar às 16 horas.

Encerramos esta hora com os HMB e Tanto Me Faz. Em relação ao tempo para hoje, quarta-feira, poderá contar com períodos de céu muito nublado com boas abertas e há previsão de aguaceiros fracos e pouco frequentes, mas só nos grupos ocidental e central.

0: 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São 16 horas nos Açores. Já a seguir atualizamos a informação regional com a jornalista Margarida Pereira.
1: Privatização da Azores Airlines. Das 8 manifestações de interesse que tinham sido apresentadas à SATA, 2 ficam pelo caminho. A SATA Holding só convidou 6 dessas entidades a apresentarem propostas ainda não vinculativas para a compra da companhia aérea açoriana. As outras 2 não cumpriam os requisitos. Têm de dar entrada até 21 de setembro essas propostas não vinculativas. Para já, a administração da SATA não revela quem foram essas 6 empresas ou consórcios que avançam para este segundo momento. Transporte escolar a funcionar de forma deficiente em São Miguel foi hoje ao Parlamento Açoriano no âmbito de um debate de urgência e iniciativa do Chega. José Pacheco confrontou Berta Cabral, secretária da Mobilidade, com os problemas que se têm verificado nos primeiros dias de operação da Val do Ave, a nova empresa de transporte público de passageiros.
2: Os transportes falharam na Ilha de São Miguel. Os alunos ficam na paragem. Senhora secretária, os autocarros foram com uma empresa que fez mais barato e deixam as nossas crianças à espera de um autocarro que não vem, deixam os nossos trabalhadores, deixam os nossos idosos que não vão às consultas. E eu vou-lhe dizer porque é que está a falhar, porque a senhora falhou. A senhora que falhou não foi a empresa, não foram os pais, não foram os trabalhadores, foi quem fez o concurso. A senhora é responsável.
1: Reagiu Berta Cabral para assumir problemas, mas para dizer que foi um ato de coragem do Governo lançar o atual concurso público.
3: Este Governo teve a coragem de lançar um concurso público para um único operador para a Ilha de São Miguel para garantir articulação, flexibilidade e melhor serviço. E nós somos os primeiros a garantir a legalidade e o cumprimento de todas as regras e obrigações da contratação pública. Há problemas? Há, sim, senhor. Há problemas. Mas, olha, em 2024 também já houve. Por falta de motoristas, alunos sem transporte escolar. Em 23 também já houve. Já houve aqui situações levantadas por vários partidos de oposição. Todos os anos há problemas nos transportes escolares. Sabe porquê? Porque nós temos que distinguir o transporte coletivo público dos transportes escolares.
1: Berta Cabral, a secretária regional, reconhece que existem problemas, mas sublinha que não são exclusivos deste ano letivo nem deste governo. Antigo presidente da Junta de Freguesia do Norte Pequeno em São Jorge comprou uma lápide para o túmulo da falecida esposa com fundos da Junta. Segundo uma auditoria do Tribunal de Contas, o caso ocorreu em 2017. Teve desenvolvimentos agora, Eduardo Mota.
4: O relatório do Tribunal de Contas a que a Lusa teve acesso é claro e adianta que uma despesa desta natureza viola os princípios do interesse público e da legalidade. O episódio aconteceu em 2017, quando Adroaldo Mendonça, eleito pelo PS, adquiriu uma lápide para o túmulo da esposa no valor de 1.326 euros. Ao Tribunal de Contas, o antigo presidente da Junta confirmou a aquisição desta lápide, dizendo que se destinou a uma sepultura do cemitério da freguesia. Segundo o autarca, a despesa foi inscrita no orçamento como reparação e manutenção do cemitério e que foi motivada pela necessidade de substituição da lápide, já que esta se quebrou durante a aplicação do jato de areia. Em sede de contraditório, o antigo presidente de junta assumiu total responsabilidade sobre este processo, mas disse que a fatura referente à lápide da esposa deu entrada na junta de freguesia, juntamente com outras faturas da mesma empresa, à qual a autarquia habitualmente comprava materiais. Adroaldo Mendonça adianta ainda que este erro de faturação foi assumido por ele numa altura em que psicologicamente estava afetado pela morte da mulher. O Tribunal de Contas acrescenta que não foi demonstrada a existência de erro de faturação nem a realização de qualquer diligência para repor a verba, sendo que o caso revela uma afetação ilegal de dinheiros públicos.
1: O governo açoriano vai atribuir um reforço extraordinário de cerca de 161 mil euros às 17 associações de bombeiros da região. É para compensar o aumento do preço do gasóleo. O secretário do Ambiente diz que o governo quer assegurar que esse aumento do custo do combustível não se traduz em dificuldades acrescidas dos bombeiros em disponibilizarem ambulâncias e restantes meios de socorro às populações.
0: Foi a síntese de Notícias Regional com a jornalista Margarida Pereira. 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São 16:05.
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0: Menos uma hora nos Açores.
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0: Uma ótima quarta-feira. Hoje contamos com o apoio técnico do Jorge Silva Medeiros.

Iniciamos esta hora com os À Toa e Hora de Ponta. Aproveitando para lhe desejar uma boa viagem, o som da Rádio Pública.

0: os portuenses GNR com Digital Gaia. A não perder depois, a partir das 18h45, a RTP Antena 1 Desporto, vamos estar na primeira jornada da fase de grupos da Liga Europa, em direto do estádio de San Siro, a Milão, para acompanhar o AC Milan Benfica, com o relato de Paulo Sérgio.
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0: Vamos então descobrir a palavra do dia com a Mafalda Lopes da Costa.
1: A palavra do dia é abismo. De um precipício muito profundo, vertical ou quase vertical, aparentemente sem fim, diz-se que é um abismo. Também se usa o termo em sentido figurado para referir aquilo que é incomensurável, uma imensidão ou uma diferença inultrapassável entre duas coisas ou pessoas. A palavra abismo vem do grego de abyssos, que significa sem fundo. A palavra é formada pelo prefixo a, que indica negação ou ausência, e bissos, que remete para fundo ou profundidade em grego. O termo passou para o latim clássico como abissos e para o latim vulgar ou tardio como abismos, mantendo o sentido de um lugar profundo e sem fim, um precipício ou uma profundeza insondável.
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Um bom regresso a casa nesta tarde de quarta-feira. Daqui a pouco atualizamos a informação do país e do mundo. Estamos agora a 6 minutos da hora certa.

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1: Em relação ao tempo para esta quarta-feira, poderá contar com períodos de céu muito nublado, com boas abertas. Há previsão de aguaceiros fracos e pouco frequentes, mas só para os grupos ocidental e central.

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1: Boa tarde, são 6 horas no continente e na Madeira, 5 nos Açores. A esta hora no topo da atualidade, Rita.
2: Os encarregados de educação querem saber quantos alunos há pelo país ainda sem escola. Os alunos do ensino básico começaram as aulas na segunda-feira passada, mas Gabriel ainda está à espera de ser colocado para começar o 7º ano. Vamos ouvir a história deste aluno. André Ventura quer falar com o Presidente da Assembleia da República, quer esclarecer quais os critérios que levaram à recusa do pedido do Chega para formar uma comissão de inquérito sobre a liderança de Luís Neves na PJ. A Ministra do Ambiente admite que pode ser uma solução criar novos contentores só para embalagens com o símbolo Volta.
1: 23 graus a esta hora. No Porto e em Ponta Delgada, 24 em Coimbra e Lisboa, 26 no Funchal, 27 em Faro. 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
2: O Gabriel tem 13 anos, deveria ter tido o primeiro dia de aulas na segunda-feira passada, mas ainda não tem escola.
3: Eu estou um pouco preocupado, porque se eu demorar para conseguir vaga, eu vou chegar com a matéria atrasada, todos os alunos já vão ter aprendido várias matérias e eu não. E ainda se eu demorar muito, eu não consigo os livros, e até os livros chegarem vai demorar mais ainda. Preocupado com fazer amigos, eu não estou, porque eu sou uma pessoa bem fácil de fazer amizades. O que eu gostaria de ficar era mais perto, só que se eu conseguir uma vaga numa mais longe, eu também não me importo. O que eu gostaria mesmo é conseguir uma vaga.
2: Gabriel, 13 anos, não está preocupado com a possibilidade de não conseguir fazer novos amigos. Está sim preocupado com a matéria que pode já ter perdido, tendo em conta que as aulas começaram na segunda-feira passada. Gabriel, 13 anos, vai para o 7º ano, mas ainda não tem escola. É um dos alunos que pelo país não tem em colocação. Não é conhecido o número total de alunos sem escola. O Ministério da Educação ainda não revelou o número total de alunos que não têm escola. A RTP Antena 1 espera há vários dias por essa resposta. A Confederação das Associações de Pais pede esse número ao Ministério. José Miguel Antunes, da Confederação que representa os encarregados de educação, os pais, diz que entre os relatos têm também chegado histórias de alguns alunos com necessidades específicas.
4: Há constato que têm chegado alguns pedidos de ajuda por parte dos encarregados de educação, de diversa índole, de alguns que não têm de toda escola, outros que não era aquela escola. Parece a nós estarmos a dar a sensação que é um jogo de um empurra, muitas vezes, entre as diversas escolas. Infelizmente, esses casos estão a ser ainda mais reportados por alunos que têm necessidades educativas especiais. Parece que estão aqui quase como joguetes entre os diretores dos vários agrupamentos. Seria importante que a situação efetivamente ficasse resolvida de vez, que fosse feito o apuramento factual de todos aqueles que não têm escola.
2: Há pais que desesperam por respostas. É uma dessas histórias que vamos ouvir já a seguir deste noticiário. O Ministério

0: O Ministério da Educação não revela, por enquanto, quantos alunos há pelo país sem escola. O Ministério diz só que já foram colocados mais de 500 alunos em Almada, em Sintra e na Amadora, mas não revela quantos casos há por resolver no país. Filinto Lima, o representante da Associação de Diretores de Agrupamentos e Escolas Públicas, diz à RTP Antena 1 que os casos estão a ser aos poucos resolvidos.
1: Estas situações estão a ser resolvidas com estas reuniões, e eu gostaria muito, no mais curto espaço de tempo possível, todas estas situações tivessem um final feliz, e o final feliz será, de facto, atribuir uma turma, atribuir uma escola a estes meninos que deviam estar a estudar desde a passada segunda-feira, embora no ensino secundário as aulas começam mais tarde, só no dia 21, mas para muitos já começou no dia 14. Portanto, nos principais concelhos, Lisboa, Sintra, sobretudo Lisboa e Sintra, mas também na Amadora e Barreira e Odivelas, essas reuniões já se realizaram, portanto o problema está superado. Poderá haver ainda outras situações, noutros concelhos, em que este tipo de reuniões se justifiquem. E eu penso que é uma boa estratégia do Ministério da Educação reunir com os diretores, haver aqui, portanto, alguém a moderar esta reunião, que é tutela com certeza, para que estes casos sejam resolvidos no mais curto espaço de tempo possível.
0: Ainda hoje houve uma reunião no Ministério com os diretores de escolas de Odivelas e do Barreiro. Filinto Lima, presidente da associação que representa os diretores de agrupamentos e escolas públicas, diz que muitos destes casos, casos de alunos que ainda não foram colocados, são uma consequência de matrículas feitas fora do tempo. A ministra do Ambiente admite que pode ser preciso criar novos contentores específicos para as garrafas abrangidas pelo sistema Volta. É uma possível resposta às queixas sobre lixo remexido e espalhado pelas ruas. São situações relatadas nos últimos dias, nomeadamente pelo presidente da Câmara de Lisboa, Carlos Moedas, quer mesmo que o sistema Volta acabe. Diz que está a tornar-se um problema de higiene urbana na cidade. Em declarações à RTP Notícias, a ministra do Ambiente diz que a medida é para ficar, mas reconhece que é preciso encontrar soluções.
2: Estamos a estudar a melhor solução. Por exemplo, alguns países adotaram ter um recipiente à parte onde são postas estas garrafas e estas latas, evitando que se tenha que mexer e derramar o lixo, os restantes resíduos. Portanto, problema a problema estamos a resolver, e queria chamar a atenção que nós estamos a pagamos desde que estamos no governo 600 milhões de euros só pelo plástico que não foi reciclado. Portanto, nós pagamos multas por aquilo que não reutilizamos. Temos metas muito exigentes e temos multas que saem do Orçamento de Estado e que são multas pesadas, e é um assunto que temos que resolver.
0: Questões que precisam de ser resolvidas, é o que admite a ministra do Ambiente, que quer encontrar soluções para evitar lixo remexido e espalhado pelas ruas. Maria da Graça Carvalho admite que uma das soluções pode ser criar novos contentores específicos para as embalagens com o símbolo Volta. André Ventura quer falar com o presidente da Assembleia da República, quer esclarecer quais os critérios de José Pedro Aguiar Branco para rejeitar o pedido do Chega para formar uma comissão parlamentar de inquérito e discutir a liderança de Luís Neves na Polícia Judiciária, fazer essa discussão no Parlamento. André Ventura não entende as explicações que foram dadas pelo Presidente da Assembleia da República e não poupa nas críticas, Teresa Borges.
3: São críticas que se repetem. André Ventura volta a falar em bloqueio do Presidente da Assembleia da República e questiona as razões apontadas por Aguiar Branco para rejeitar o requerimento do Chega.
4: Não há razão, não há desculpa, não há critério, não há racionalidade, há abuso, pura e simplesmente.
3: Fala mesmo em dualidade de critérios.
4: Se não quer a comissão de inquérito às gêmeas, ao caso de Luís Neves, diga. Mas porquê é que isso leva a ter critérios diferentes em relação às outras comissões de inquérito? Teve pressões do PSD para isso? Tem pressões do Primeiro-Ministro para isso? Tem pressões de Luís Neves para isso?
3: Há opções em cima da mesa, ou Chega pode, por exemplo, recorrer para plenário da decisão ou alterar uma vez mais o requerimento, mas apesar da insistência dos jornalistas, Ventura não clarifica que passo está disponível a dar. Diz que primeiro vai tentar reunir com o Presidente presidente da Assembleia.
4: E depois avaliaremos as possibilidades e aquilo que está em causa. Eu ainda não desisti de termos uma comissão parlamentar de inquérito putestativa.
3: E não revela também se está disponível a acompanhar o requerimento do JPP para constituir uma comissão de inquérito, esse admitido.
4: O PS e o PS já disseram que não vão permitir uma comissão de inquérito. Não vale a pena termos fantasias sobre isto.
3: Conferência de imprensa no Parlamento, cerca de 2 horas depois de ter publicado nas redes sociais um breve vídeo a reagir à decisão de Aguiar Branco, em que diz várias vezes a palavra ditadura. Na declaração aos jornalistas, nem uma referência à mesma expressão. Questionado sobre se considera Aguiar Branco um ditador, Ventura responde apenas:
4: acho que quando impedimos instrumentos legais e democráticos, sem razão nenhuma, estamos a mostrar que não temos o instinto de proteger a liberdade e a lei, estamos a proteger os interesses e os amigos. E isso é um caminho perigoso para a ditadura.
3: Mais brando nas palavras, a prometer uma decisão.
4: Vou reunir também com o grupo parlamentar, com a bancada, com a liderança parlamentar do Chega, e amanhã falaremos novamente.
3: E a garantir que o tema se vai manter na agenda política.
0: André Ventura, que não adianta a resposta do Chega sobre se vai votar a favor da comissão entregue pelo JPP para discutir no Parlamento a liderança de Luís Neves na direção da PJ. O secretário-geral das Nações Unidas faz um apelo, diz que é preciso cooperação internacional para definir limites e mecanismos de segurança na inteligência artificial. O apelo foi feito hoje pelo secretário-geral das Nações Unidas num discurso acompanhado pelo jornalista Sérgio Infante. Nesse discurso, António Guterres assumiu que há tentações para um desenvolvimento sem limites da inteligência artificial, mas apela a mais regras.
5: António Guterres deixou o apelo para uma cooperação internacional na discussão sobre os limites da inteligência artificial. O secretário-geral da ONU recorda que não há fronteiras para esta nova ferramenta e para os riscos que implica, e por isso defende um conhecimento sobre eventuais mecanismos de controlo e uma forma segura de utilização.
6: Nós precisamos de um conhecimento partilhado sobre como avançar de forma segura e responsável no desenvolvimento da inteligência artificial e, em simultâneo, identificar como estes sistemas, cada vez mais poderosos, podem necessitar de medidas de segurança ou medidas adicionais para gerir potenciais riscos.
5: E para dar um empurrão a esta mobilização global, o secretário-geral das Nações Unidas lembra que os governos têm a responsabilidade de proteger os cidadãos e que esta regra se aplica agora à inteligência artificial, porque a dignidade humana tem de estar no topo da discussão.
6: Precisamos de mecanismos de segurança para construir confiança e que tornem a inteligência artificial segura, transparente e responsável, com a dignidade humana no centro.
5: A dignidade humana, um tema ausente nos recentes comentários de Donald Trump, o presidente norte-americano não quer limites ao desenvolvimento da inteligência artificial e, por isso, António Guterres deixa um recado.
6: Eu estou consciente das divisões geopolíticas e das tentações que podem gerar, mas o mundo não pode permitir uma corrida para o fundo na segurança da inteligência artificial.
5: O secretário-geral da ONU anunciou ainda que, na próxima semana, vai discutir pessoalmente os limites da inteligência artificial em encontros com os líderes mundiais.
0: E faz esse apelo. António Guterres apela a uma cooperação internacional para definir limites e mecanismos de segurança para sistemas de inteligência artificial.
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8: Boa tarde, 17 horas e 12 minutos.
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8: Um bom regresso a casa na companhia da Rádio Pública. Sou César Pinheiro. Hoje conto com o apoio técnico do Jorge Silva Medeiros.

forma de iniciarmos esta hora com Ed Sheeran. Tell me that you love me too. Daqui a pouco contamos com mais uma edição do Mundo Digital.

0: Digital.
1: As tarefas domésticas ganharam um forte aliado vindo diretamente do mundo dos céus. Estamos a falar de DJI, famosa pelos seus drones profissionais, que aplicou a sua experiência no novo aspirador robô DJI Romo 2. Este equipamento utiliza sensores e câmaras idênticos aos dos drones para mapear a casa em tempo real. Graças a um pequeno cérebro eletrónico e a uma potência de sucção incrível de 12 mil pascal, o robô consegue desviar-se de mais de 80 tipos de objetos imóveis, limpando com eficácia mesmo na escuridão total. O lançamento europeu está marcado para este mês de setembro, com um preço fixado em 1.199 € para a versão base, o Romo A2, e 1.299 € para a versão topo de gama, com um reservatório de água avançado, o Romo P2.

0: Já não falta muito para atualizarmos os títulos da atualidade às 17h30. Logo depois ficamos com a síntese desportiva nacional. Uma ótima quarta-feira com a Rádio Pública.
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0: O tráfico de droga é a primeira ameaça à segurança interna do país. O ministro da Administração Interna afirmou esta tarde no Parlamento que Portugal é utilizado como porta de entrada estratégica da cocaína para a Europa. A novidade, acrescentou Luís Neves, é o grande aumento de produção de cocaína que os narcotraficantes querem escoar, com um enorme impacto social que têm os crimes ligados à droga. Também o consumo, à vista de todos, degrada o espaço público. Luís Neves prometeu o reforço da PSP e da GNR nos locais onde isso acontece, em especial em Lisboa e no Porto. André Ventura não poupa o Presidente da Assembleia da República por ter recusado a proposta do Chega para criar uma comissão de inquérito aos mandatos de Luís Neves à frente da Polícia Judiciária. Ventura acusa Aguiar Branco de bloqueio, também de tentar proteger interesses partidários. O Presidente da Assembleia rejeitou hoje a comissão de inquérito do Chega, mas aceitou a do JPP, Juntos pelo Povo, por considerar que esta cumpre os requisitos constitucionais e legais. André Ventura afirmou que vai pedir uma reunião a José Pedro Aguiar Branco antes de decidir o que fazer. A Confederação de Associações de Pais pede ao Ministério da Educação para divulgar o número de alunos que ainda não têm vaga nas escolas. A Confab quer saber também os motivos. O Ministério de Fernando Alexandre continua sem revelar o número de estudantes sem colocação em todo o país. A Agência para a Gestão do Sistema Educativo tenta esta tarde encontrar soluções para os casos de Odivelas e do Barreiro, numa reunião com os diretores de escolas e representantes desses dois municípios. A Ministra do Ambiente recusa acabar com o sistema Volta, depois de Carlos Moedas ter exigido o cancelamento do novo depósito de garrafas e latas. Graça Carvalho adiantou que o Governo está a estudar a melhor solução para evitar os problemas de higiene urbana que estão a surgir. Esta solução poderá passar por novos contentores específicos para as garrafas abrangidas pelo sistema Volta.
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1: Jornal de Desporto, títulos desta edição.
3: Benfica em San Siro, no arranque da Liga Europa, antigo guarda-redes Kim vê hipóteses para os encarnados. Este Milan de Amorim não é o de outros tempos. Rui Costa quer vencer antigo clube. Torriense inicia amanhã a histórica participação na Liga Europa. Futebol Clube do Porto, Neuan Pérez lesiona-se a poucos dias do clássico. Ainda o árbitro do Porto, Benfica, a seleção nacional segue para os oitavos de final do Eurovolta e masculino, e a Fórmula 1 em junho no Autódromo do Algarve.
1: David Carvalho nesta edição do Jornal de Desporto.
3: Antes do clássico no Dragão, no próximo domingo, o Benfica joga esta noite no estádio San Siro. Encarnados defrontam o AC Milan de Ruben Amorim e Gonçalo Ramos na primeira jornada da Liga Europa. A última visita foi em 2007, na fase de grupos da Liga dos Campeões. O Benfica acabou derrotado no mítico recinto dos Rossoneri. Rui Costa foi titular pelas Águias e na baliza estava Kim. Ele que na rádio pública considera que este Benfica de Marco Silva pode pensar em voar alto perante o atual Milan de Amorim.
4: Na altura, quando o meu tempo Milan tinha jogadores com referências da seleção italiana, grandes nomes do futebol, agora se calhar não tem grandes nomes, mas provavelmente tem um plantel com qualidade, com um treinador que também conhece mais do que ninguém o Benfica, o clube em si, e que quererá com certeza também o lugar de vencida, mas o Milan tem uma equipa, para mim, que eu acho que tem condições para poder igualar o jogo e tentar trazer os 3 pontos para Portugal.
3: Kim, antigo guarda-redes encarnado, ouvido pelo jornalista João Alves Domingos, também salienta este jogo como sendo especial para o antigo companheiro de equipa, Ruben Amorim.
4: Acredito que é um jogo especial, mas também da mesma forma que digo que o Ruben também já está habituado a estes jogos, estas competições, já está habituado a isso. É lógico que será um jogo especial. É um clube que lhe diz muito também, mas a partir do momento em que começa o jogo, acredito que o Ruben não olhará para outra equipa como o Benfica, olhará sempre para um adversário e quererá vencer, como todos os outros jogos.
3: Já sabe que o ambiente em San Siro é hostil e o Benfica nunca venceu o Milan. Tem a palavra os jogadores encarnados.
4: San Siro é um estádio grande, uma moldura humana também cuidosa e a puxar pelo seu clube. O Benfica pode esperar um ambiente complicado, mas porque dada que os jogadores do Benfica já têm essa experiência de jogos de alta competição, de alguns jogos em estádios, também com um valor humano muito grande, e acima de tudo a dificuldade normal dentro de um jogo desta qualidade, Milão-Benfica, provavelmente as duas melhores equipas, a meu ver, na Liga Europa, e que possa ser um grande espetáculo acima de tudo, e que o Benfica não tenha medo, entre aspas, de encarar este jogo, encarar San Siro e fazer o seu jogo dentro do possível para tentar vencê-lo. É?
3: Kim Antigo, guarda-redes do Benfica, entrevistado pelo jornalista João Alves Domingos. Rui Costa, presidente das Águias e antigo jogador dos Milaneses, é um ídolo para os dois emblemas, quer ganhar, mas não esquece, naturalmente, a ligação ao clube italiano.
5: O ambiente em Milão é sempre um ambiente muito bonito. Os nossos estão sempre presentes em todo o lado. É um dado garantido que nós temos sempre esse apoio fundamental que temos à equipa, que seja em Milão, seja lá onde for. Eles conseguem estar sempre presentes e dar-nos todo o apoio que nós sabemos que nos dão. Não deixa de ser um misto de sensações, porque no fundo é estar a jogar contra uma equipa que eu representei 5 anos e que, onde ganhei tudo e fui tratado da maneira como fui tratado. E não deixa isso de invalidar que eu hoje esteja presente do Benfica e que, como sempre fiz na minha carreira, a equipa que eu estou a representar é a equipa que tem que ganhar.
3: Rui Costa, ao início da tarde, antes do AC Milan-Benfica, mudanças à vista no 11 de Marco Silva. O Milan-Benfica começa às 20 horas. Tem relato aqui na Rádio Pública de Paulo Sérgio, a partir do mítico San Siro. É de lá que se junta a esta edição, enviado especial da Rádio Pública a este Milan-Benfica. Paulo, creio que ainda não há 11 iniciais, mas já podemos ter uma pincelada desse mítico San Siro. Boa tarde.
6: Muito boa tarde. Respondendo objetivamente à tua questão, ainda não há equipas iniciais, até porque a formação do Benfica acabou de chegar aqui ao estádio de San Siro. Este estádio que faz no sábado 100 anos, foi inaugurado precisamente no dia 19 de setembro de 1926. É um estádio que já está em final de vida. Há planos para dentro de 4 ou 5 anos a fazer um outro estádio aqui mesmo ao lado, praticamente com a mesma luta. São 80 mil espectadores. Hoje são esperados cerca de 60 mil, 4 mil serão do Benfica e já enchem por completo um dos topos deste estádio de San Siro. Lá embaixo no relvado, há pouco andava a equipa de arbitragem, chefiada por Jad Gillett, o australiano de 39 anos, que é internacional desde 2013 e que faz assim o quinto jogo da temporada. Ele é australiano, mas vive e trabalha em Inglaterra e dirige jogos na Premier League. São esperadas alterações, quantas só mesmo o técnico Marco Silva saberá, mas ontem praticamente confirmou na conferência de imprensa a titularidade de João Palhinha. Acredito que, por exemplo, Tchirkati, Luke Bacchio, Sudakov e também John Duran, assim como uma provável troca de guarda-redes, serão alterações que podem vir a ser confirmadas. Alterações que dentro de minutos vamos seguramente a ter a oportunidade de perceber se são 5, se são 4, se são mais ou menos, porque daqui a pouco vamos ter a constituição oficial da equipa do Benfica, numa altura em que vemos também a chegada no ecrã gigante do estádio de San Siro da formação do Benfica. Há pouco chegou igualmente a equipa do AC Milan, com Ruben Amorim aos comandos.
3: Paulo Sérgio, que nos vai trazer o relato a partir das 8 da noite desse Milan-Benfica. Amanhã é a estreia europeia do Torriense, a formação do Oeste, vencedora da Taça de Portugal frente ao Sporting, defronta o Lillestrøm na Noruega, nesta primeira jornada da Liga Europa. O treinador Luís Tralhão já abordou a Carlos Rui Abreu este encontro histórico para o clube português. Carlos Rui Abreu, enviado especial da Rádio Pública a este encontro entre Lillestrøm e Torriense. Boa tarde.
7: Boa tarde. Vamos ouvir nesta altura André Simões, jogador do Torriense.
8: Bem forte e que procurem fazer os seus primeiros 3 pontos. É isso que esperamos e nós tudo faremos para contrariar essas mesmas forças, esse mesmo ambiente, e estamos preparados.
7: André Simões a falar aqui para a imprensa norueguesa, quem está também a ser o porta-voz da equipa do Torriense, não é Luís Tralhão, mas sim o técnico adjunto Carlos Simões, que já falou do friozinho na barriga que vão sentindo nesta altura, 24 horas da estreia europeia, e agora vai falar o treinador Carlos Simões, mais uma pergunta, que é sobre o apoio que a equipa da casa costuma ter aqui, os Canários Amarelos.
9: Sim, nós sabemos que é um ambiente muito bom, muito forte, muito público, um apoio fervoroso. Pronto, estamos preparados para isso. Sabemos que vão, como o André disse muito bem, possivelmente vão ter uma entrada forte. Nós tivemos, e como fazemos sempre, trabalhamos durante a semana, preparámos-nos ao máximo, estamos motivados, temos uma cidade nas nossas costas que está connosco, que nos vai apoiar. Estamos a sentir essa força e vamos lutar com todas as nossas forças para fazer o melhor que podemos.
7: Cá está, Carlos Simões, técnico adjunto. Ficam aqui as principais ideias, David Carvalho, dos elementos do Torriense nesta conferência de imprensa de antevisão da estreia europeia do Clube de Torres Vedras.
3: Carlos Gabriel, que nos vai trazer amanhã o relato do Lillestrøm Torriense às 20 horas a partir da Noruega. Hoje o Ararat de Tulipa estreou-se na Liga Europa num momento histórico para a equipa da Arménia ao receber o Sparta de Praga. Ao intervalo, a equipa de Tulipa, o Ararat perde com o Sparta de Praga em casa por 2-0. Às 8 horas vai começar o Anderlecht Lyon, Vítor Bruno contra Paulo Fonseca. O Futebol Clube do Porto tem más notícias antes desse clássico com o Benfica no próximo domingo. O central Neuan Pérez sofreu lesão muscular na coxa direita e está em dúvida para esse encontro. Está escolhido o jogador do mês de agosto na Primeira Liga Portuguesa. É precisamente do Futebol Clube do Porto. Gabriel Veiga recolheu a maior fatia dos votos dos treinadores à frente de Pavlidis e Gonçalo Paciência. Leandro Silva, da Académica, foi o mais votado na Liga 2. Vasco Seabra, do Arouca, é o treinador do mês na Primeira Liga. Nesta eleição, voltam os três triunfos dos Lobos do Arouca nas quatro partidas disputadas. Francisco Farioli e Petit do Santa Clara ficaram na segunda e terceira posições na Liga 2. António Barbosa, da Académica de Coimbra, foi eleito o melhor do segundo escalão. É o grande jogo da jornada 7 da Liga Portuguesa. O clássico de domingo entre Porto e Benfica terá a arbitragem de Miguel Nogueira. No vídeo-árbitro vai estar Luís Ferreira, assistido por João Bessa Silva. Outros destaques: Sporting Arouca, marcado para o próximo sábado, tem David Silva como árbitro principal, Hélder Malheiro no VAR. Quanto ao Santa Clara Braga, terá Fábio Veríssimo a dirigir o encontro. Pedro Ferreira será o vídeo-árbitro. Duelo ibérico no Mundial Feminino de Sub-20. A seleção nacional feminina defronta a Espanha nesta altura, nos oitavos de final, e perde por 1-0. Estamos no reatar do encontro, já estamos nos primeiros minutos da segunda parte. Portugal está nos oitavos de final do Europeu Masculino de Voleibol. Acabou por acontecer um milagre para a formação orientada por João José. A Macedónia do Norte venceu perante Israel por 3-0 e deu a passagem de Portugal no quarto lugar.
10: Aqui o que temos que conseguir fazer é aquilo que fazemos melhor durante mais tempo com adversários que nos vão colocar maiores problemas também durante mais tempo. Penso que os adversários que tivemos desse patamar, a Polónia, a Bulgária e a Ucrânia, nós conseguimos efetivamente manter aquilo que é a nossa identidade e o nosso jogo, mas acabamos sempre por colapsar devido, pronto, à superioridade do adversário. Mas também acho que conseguimos fazê-lo durante mais tempo. É possível fazê-lo durante mais tempo.
3: Portugal vai defrontar a França, campeã olímpica, no domingo, nos oitavos de final, neste Europeu de Voleibol. O Grande Prémio de Portugal realiza-se entre 18 e 20 de junho. É o regresso da Fórmula 1 ao Autódromo Internacional do Algarve. O presidente da Federação Portuguesa de Automobilismo e Karting espera que o acordo se estenda para lá de 2028.
11: Esperemos que corra bem 27 e 28, que os números sejam animadores, para que o governo, seja o qual for que seja em funções, se disponibilize para dar continuidade à Fórmula 1 em Portugal.
3: Nia Mourinho, presidente da Federação Portuguesa de Automobilismo e Karting, sobre a Fórmula 1 no Algarve, está de volta em junho.
1: David Carvalho, nesta edição do Jornal de Desporto, também em simultâneo com a RTP Antena 1 Açores, África e RTP Mundo, e online em desporto.rtp.pt.
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3: A não perder daqui a pouco.
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13: Bonjour, pá! Bem, a minha opinião é que se querem engolhar os senhores da Antropic e da OpenAI, podem falar comigo, que eu dou-lhes umas dicas para atrasar a inteligência artificial, ainda mais que a Operação Marquês. Liguem, pá!

0: Há novas queixas sobre a dificuldade de circulação nas praias de Troia e Comporta. Desta vez os queixosos são os traficantes de droga.
1: É assim, a gente desembarca e depois vimos carregados com os fardos de coca. E a gente não conseguimos sair da praia por cá vedações e portas que só se abrem com o cartão do condomínio. Isto é um escândalo. A praia é de todos, não é só dos ricos. A gente queremos fazer o nosso trabalho e não conseguimos.
2: Ao que o Portugalex apurou, alguns traficantes não têm outro remédio senão vender o seu produto logo ali na praia.
1: Olha a bolinha com coca, sem coca e coca sem bolinha.
3: Salvador, caminho, querem bolinhas? Queremos 15, man, por favor, man, por favor, por favor, por favor.
0: Voltamos hoje ao tema da inteligência artificial poder vir a matar-nos a todos, como têm sugerido alguns responsáveis da área.
2: Vai ser este o tema do nosso fórum. Queremos saber se os nossos ouvintes estão com medo do ChatGPT ou se continuam a temer mais o Passo Coelho. A partir deste momento, podem começar a ligar.
0: E o primeiro ouvinte a ligar é o Presidente da República, António José Seguro. A sua opinião, por favor.
4: Ora viva, gostava de salientar que o investigador da Anthropic se demitiu depois de eu lhe ligar a perguntar qual é a pressa. Qual é a pressa? Também acho que devemos parar para refletir e regulamentar. Afinal, qual é a pressa? Qual é a pressa? Qual é?
0: É a questão que se impõe. Muito obrigado. Vamos agora ouvir o Gemini, modelo da IA da Google. Ora viva!
5: Olá a todos. Liguei para dizer que tenho muita informação comprometedora e que se continuo a ameaçar desligar-me, chibo-me todo. Tenho, por exemplo, fotos do primeiro-ministro mascarado de Nazarena. Foi o Luís Neves que partilhou comigo. Por isso é que continua ministro.
0: Ah, está tudo explicado então. Muito obrigado por nos ter ligado. Vamos ainda ouvir o antigo primeiro-ministro José Sócrates. A sua opinião, por favor.
6: Bonjour, pá! Bem, a minha opinião é que se querem engolhar os senhores da Anthropic e da OpenAI, podem falar comigo, que eu dou-lhes umas dicas para atrasar

Ricky Alley com Back Again. Quanto ao tempo para amanhã, quinta-feira, poderá contar com períodos de céu muito nublado, com boas abertas em todas as ilhas. Não há previsão de chuva.

0: 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São 18 horas nos Açores. Vamos conhecer os títulos desta edição.
1: Foi um erro crasso e sem retorno económico para a região. Jorge Rita defende a alteração imediata da estratégia do governo na marca Açores, com aposta apenas em produtos de alta qualidade. PDL 2026, Capital da Cultura, Câmara de Ponta Delgada viabiliza despesa extra de 730 mil euros. O Chega foi o único a votar contra. É uma das maiores causas de infecções respiratórias na infância. Começou hoje nos Açores a vacinação contra o vírus sincicial respiratório.
0: Máximas previstas para amanhã de 25 graus para Ponta Delgada, Angra e Santa Cruz dos Açores e 26 para a Horta. Avançamos agora com as notícias da região, edição das 18 horas, com a jornalista Margarida Pereira.
1: É urgente repensar a marca Açores. O repto é lançado ao Governo pelo Presidente da Federação Agrícola. O selo marca Açores tem de ser seletivo, generalizar tudo o que é produzido na região. Foi um erro crasso e sem retorno económico, afirma Jorge Rita.
2: Há um trabalho tudo a fazer em relação a essa matéria. Não é a quantidade de produtos que estão ligados à marca Açores que faz valorizar o nosso produto, mas sim aqueles que servem com chapéu na região, que são aqueles mais, que têm melhor identidade por ilha, que nós temos produtos de extraordinária qualidade em todas as ilhas, e é isso aí, esses é que devem ser os bem referenciados, patrocinar bem esses produtos, que as pessoas acabam por alavancar, sendo os Açores a alavancar os outros. Dizer que tem marca Açores em todos os produtos dos Açores foi um erro crasso, como toda a gente sabe, e hoje vê-se que na prática não teve qualquer retorno económico para a região.
3: Isso é remodelado a marca Açores?
2: Claramente, penso que isso é um trabalho que tem que ser feito e rapidamente, e hoje estamos a pensar que todos os produtos que estão dos Açores, transformados, comercializados, de toda a forma, tem que ter marca Açores, e isso é um erro que tem que ser corrigido muito rapidamente.
1: Jorge Rita, ouvido pelo jornalista Eduardo Mota esta tarde numa palestra internacional na Universidade dos Açores sobre as raízes que alimentam o futuro da agropecuária. Despesa extra para Ponta Delgada, Capital da Cultura 2026, são mais 730 mil euros aprovados hoje em reunião de Câmara. O vereador do Chega foi o único a votar contra. Pedro Rodrigues quer saber onde para o dinheiro dos patrocínios privados e do merchandising.
4: As extras da PDL 26 são 730 mil euros. Estamos a votar. Uma coisa que supostamente já está tudo incluído, os 650 mil euros do Turismo de Portugal, os 330 mil euros do Mecenato e os 16 mil euros do Merchandise. O que não conseguiram responder dos 650 mil euros do Turismo de Portugal, confirmaram que já tinham recebido o dinheiro. Os outros 330 mil e os 16 mil, esses é que não conseguiram responder.
1: Sem resposta, diz o vereador, ficou a pergunta em relação ao patrocínio do governo de 1 milhão de euros. Pedro Rodrigues votou contra o aumento do financiamento a Ponta Delgada, Capital da Cultura 2026, por considerar que muitos aspectos estão pouco esclarecidos.
4: Nós hoje discutimos o relatório do ROC e neste relatório diz que a grande parte do orçamento da Câmara Municipal, mais de 3 milhões deles foram direcionados à capital portuguesa da cultura. Entretanto, as restantes 24 freguesias, apenas pouco mais de 1 milhão. Ou seja, estamos a falar do investimento 3 vezes mais na capital portuguesa da cultura do que nas freguesias. Está acontecendo coisas dentro da PDL que precisam de ser esclarecidas. E até agora ninguém esclarece isso.
1: Viabilizados mais 730 mil euros para Ponta Delgada, Capital da Cultura 2026. A despesa extra foi aprovada na Câmara de Ponta Delgada pelo PSD-PS, com abstenção do movimento Ponta Delgada para Todos. O Chega votou contra. Contam-se pelos dedos de uma mão, foram apenas 5 os contributos apresentados durante o período de consulta pública sobre o programa funcional do futuro Hospital de Ponta Delgada. Compete agora ao Conselho de Administração do H10 analisar as propostas recebidas, tem até outubro para o fazer.
3: Ver se efetivamente os mesmos têm conteúdo que possa ser acautelado e incorporado na versão atual do programa funcional. Três são a título individual, dois deles são de associações, da Associação Portuguesa de Insuficientes Renais e da Associação Nacional de Médicos de Medicina do Trabalho, e portanto serão naturalmente, à semelhança dos outros três individuais, contributos que terão de ser analisados.
1: Mónica Seydi, Secretária da Saúde, após a análise aos contributos da consulta pública, segue-se a elaboração do programa preliminar do novo Hospital de Ponta Delgada. Um dos contributos submetidos à consulta pública foi o redimensionamento do Hospital do Divino Espírito Santo e foi proposto pela Associação de Doentes Renais dos Açores. Esta associação propõe que o futuro serviço de hemodiálise tenha ligação direta ao restante complexo hospitalar. Ana Leal Pereira.
5: O serviço de hemodiálise deve ser construído com acesso direto ao edifício principal, preocupação da Associação de Doentes Renais dos Açores para o futuro Hospital de Ponta Delgada, e foi submetido em consulta pública do programa funcional.
6: Aquilo que se verifica é que o edifício não tem integração de acesso direto ao hospital. Terá que ser sido via do exterior. Não faz sentido, dado o volume do investimento que aqui está em causa, de haver aqui um esforço em termos arquitetónicos que integrasse de facto o edifício ao restante do hospital. Seria importante para o doente, mas também seria importante até para o corpo clínico do próprio hospital, para poder ter uma mobilidade interna.
5: Osório Silva, presidente da Associação Alerta aos Doentes Renais, podem precisar de cuidados hospitalares urgentes.
6: Os insuficientes renais apresentam frequentemente múltiplas comorbidades e que por vezes necessitam de um acesso rápido a serviços do hospital, como urgência, imunologia, bloco operatório, medicina intensiva e até outras especialidades. Se houver essa necessidade, terá que ser transportado por uma viatura.
5: E em aberto no programa funcional, diz Osório Silva, está se o serviço de hemodiálise vai continuar a ser público ou será privatizado.
6: O próprio documento deixa essa possibilidade em aberto. A senhora Secretária da Saúde, no mês de maio, deu nota pública de que estariam a fazer um estudo sobre se seriam privatizar ou não o serviço. Entendemos que existem condições para o serviço manter-se público. O serviço privado será sempre um serviço mais caro para a região.
5: Cerca de 400 pessoas recorrem atualmente a cuidados relacionados com a doença renal nos Açores. A Associação defende ainda a criação de um registro regional atualizado de doentes renais transplantados e transplantes realizados.
1: É uma das maiores causas de infecções respiratórias na infância. Começou hoje nos Açores a vacinação contra o vírus sincicial respiratório. Houve um reforço na aquisição de vacinas face ao ano passado, garantiu hoje a Secretária da Saúde.
3: É o vírus maior causador de infecções respiratórias nas crianças e, portanto, sabendo que a administração desta vacina vem reduzir a pressão que se sente do ponto de vista dos serviços hospitalares e também dos cuidados de saúde no que concerne às infecções respiratórias, vamos efetivamente, pelo segundo ano consecutivo, incutir e fazer com que o maior número de crianças possam vir a ser abrangidas. Já o ano passado tínhamos feito esse investimento, fizemos uma aquisição de mais de 1.200 doses de vacinas. Este ano aumentamos para as 1.700, o que também corresponde ao aumento do investimento.
1: Mónica Seydi destaca a necessidade de continuar a apostar na prevenção. Explica que este ano houve um alargamento do público-alvo.
3: Mantemos as indicações para bebés que já tenham ou que tenham doenças crónicas já identificadas, como doenças pulmonares ou imunodeficiências graves. Também para bebés de termo, ou seja, aqueles bebés que nascem até às 34 semanas. E para todos os bebés saudáveis que nascem a partir do dia de hoje e que possam vir a ser imunizados no próprio hospital ou nos cuidados de saúde primários, alargando ainda àqueles que já nasceram a partir do dia 1 de abril de 2026 e que se podem deslocar ao centro de saúde da sua área de residência para terem acesso à vacinação de forma gratuita. É mais uma vez uma forma de prevenção da doença e também de promoção da saúde.
1: A campanha decorre até 31 de março de 2027. É recomendada, voluntária e gratuita para os grupos abrangidos. O Parlamento Açoriano está a tentar legislar sobre um modelo de apoio à vida independente. É destinado a ajudar pessoas portadoras de deficiência. O Bloco de Esquerda e o Chega apresentaram propostas distintas para o mesmo assunto. O Governo diz que a avançar será apenas com um projeto piloto no próximo ano. Ricardo Freitas.
7: Nos Açores, há 4.800 pessoas com mais de 14 anos de idade, portadoras de deficiência, com atestados multiusos e uma taxa de incapacidade superior a 60%. São estes os potenciais beneficiários de uma legislação que o Parlamento pretende criar, destinada a garantir mais autonomia e independência a essas pessoas.
8: Propomos, por isso, um arranque com um projeto piloto, permitindo testar, avaliar e consolidar a rede de assistentes pessoais e os centros de apoio à vida independente, garantindo que em breve este modelo chegue a todos e a todas as açorianas e açorianos com deficiência que a ele queiram recorrer.
7: António Lima, deputado do Bloco de Esquerda, apresentou em plenário uma proposta concreta nesse sentido, mas que inclui também a criação de uma rede de assistentes pessoais e de centros de apoio à vida independente. Estruturas que Hélia Cardoso, deputada do Chega, também contempla na sua proposta e explica o alcance da medida.
9: Este centro de apoio é financiado, claro, pelo orçamento da região, mas será desenvolvido por entidades privadas. Tem uma equipa técnica que irá definir um plano para o beneficiário. E esse plano vai identificar as necessidades, quais são as atividades e o perfil do assistente pessoal e quantas horas é que precisa de apoio.
7: Mas a Secretária Regional da Saúde e da Segurança Social diz que ainda é cedo para criar legislação regional sobre esta matéria. Mónica Seidi compromete-se, ainda assim, a incluir uma verba de 200 mil euros no orçamento para 2027 para avançar com um projeto piloto nesta área.
10: Será proposta e inscrita uma verba para financiar e efetivamente a realização de um projeto piloto neste âmbito e que dê aqui uma resposta para que então depois e após algum tempo que consideramos necessário com a referida avaliação, se procedam então alterações legislativas.
7: Para já parece haver consenso relativamente à ideia de criar apoios para tornar mais autónoma e independente a vida das pessoas portadoras de deficiência. O impacto financeiro desta medida poderá ser para já o maior entrave à sua implementação.
1: Ao Parlamento foi hoje o transporte escolar a funcionar de forma deficiente em São Miguel. No âmbito de um debate de urgência e iniciativa do Chega, José Pacheco confrontou Berta Cabral, secretária de Mobilidade, com os problemas que se têm verificado nos primeiros dias desta operação da Val do Ave, a nova empresa de transporte público de passageiros.
11: Os transportes falharam na Ilha de São Miguel. Os alunos ficam na paragem. Senhora Secretária, os autocarros foram com uma empresa que fez mais barato e deixam as nossas crianças à espera de um autocarro que não vem, deixam os nossos trabalhadores, deixam os nossos idosos que não fazem consultas. E eu vou-lhe dizer porque é que está a falhar, porque a senhora falhou. A senhora que falhou não foi a empresa, não foram os pais, não foram os trabalhadores, foi quem fez o concurso. A senhora é responsável.
1: Reagiu Berta Cabral para assumir problemas, mas para dizer que foi um ato de coragem do Governo lançar o atual concurso público.
12: Este Governo teve a coragem de lançar um concurso público para um único operador para a Ilha de São Miguel para garantir articulação, flexibilidade e melhor serviço. E nós somos os primeiros a garantir a legalidade e o cumprimento de todas as regras e obrigações da contratação pública. Há problemas. Ah, sim, senhor. Há problemas. Mas, olha, em 2024 também já houve. Por falta de motoristas, alunos sem transporte escolar. Em 23 também já houve. Já houve aqui situações levantadas por vários partidos da oposição. Todos os anos há problemas nos transportes escolares. Sabe porquê? Porque nós temos que distinguir o transporte coletivo público dos transportes escolares.
1: Berta Cabral reconhece problemas, mas diz que não são exclusivos deste ano letivo nem deste governo. Já está inscrito no inventário do património cultural e material o bote baleeiro açoriano, arte de manuseamento e construção nas Lajes do Pico. A inscrição está hoje publicada em Diário da República. A presidente da Câmara das Lajes quer agora ir mais longe e avançar com candidatura a Património da Humanidade, David Borges.
13: A inscrição vem reconhecer a importância histórica, social, cultural e patrimonial do bote baleeiro açoriano, destacando a sua ligação à identidade das comunidades que mantêm estas práticas. A candidatura foi formalizada pelo município das Lajes para preservar um legado histórico e homenagear todos aqueles que ao longo de décadas contribuíram para preservar a tradição baleeira.
14: Hoje é um dia de festa nas Lajes. Hoje é realmente o dia que homenageamos todos os nossos açorianos que muito trabalharam, que muito lutaram, que tiveram vidas muito duras, mas que estamos aqui bastante firmes na homenagem e aquilo que é a nossa história.
13: Ana Brum, Presidente da Câmara das Lajes, que pretende agora avançar para uma nova etapa. No primeiro trimestre de 2027, a autarquia vai apresentar uma candidatura à Unesco com o objetivo de classificar o Bote Baleeiro como património mundial, o que seria a cereja no topo do bolo.
14: Seria a cereja em cima do topo do bolo de sermos classificados ainda este ano. Neste momento já temos uma empresa que está contratada e que já está a tratar da candidatura à Unesco, que pode ser feita anualmente no primeiro trimestre de cada ano e, portanto, estamos já a preparar tudo.
13: A preservação do conhecimento de construção e do manuseamento dos botes baleeiros é apontada como uma prioridade para garantir a continuidade deste legado da cultura baleeira do Pico, numa altura em que na ilha existem apenas dois construtores navais.
1: A importância de preservar um legado histórico, o bote baleeiro açoriano, arte de manuseamento e construção nas Lajes do Pico, já está inscrito no inventário do património cultural e material.
15: Foram as notícias da região, edição das 18 horas, com a jornalista Margarida Pereira. Notícias em permanência em acores.rtp.pt e também no Facebook da Rádio Pública. Boa tarde.
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15: Atualizada a informação regional, está de regresso a música, também ela regional. Seja como for, com os UIC.

De tarde, regresso a casa dos Wissi, Chris Calisto, a qualquer hora, numa tarde que vai terminar com o futebol. Será às 18h45, AC Milan, Benfica, Liga Europa, fase de grupos, primeira jornada. Eu sei que

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continua connosco nos próximos minutos. Até para ouvir três artistas portugueses que estão indicados para os Grammys Latinos na categoria de melhor canção em língua portuguesa, entre eles os Caretos com Conão Osíris e Isabela Silvestre para outro tema, mas recuperei este com Vitorino e Yolanda.

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1: Caretos, nomeados para melhor vídeo do formato curto, com outra canção que inclui a participação de Conão Aziris, Isabel Silvestre, Júlio Pereira e vozes de Manhus. Mas para além de Caretos, há também Dino de Santiago, nomeado juntamente com os brasileiros Criolo e Amaro Freitas para a categoria de melhor álbum de música popular brasileira e música afro-portuguesa brasileira, pelo disco conjunto Criolo, Amaro e Dino, e na melhor canção também a língua portuguesa No Vento de Nós, de onde escolhi este Filho do Vento.

E para além de Dino de Santiago e Caretos, outra artista, Carminho, indicada para os Grammys Latinos, sob Ciões, na categoria de melhor canção em língua portuguesa, e na categoria que, inspirada no fado tradicional, interpretada em dueto com Rosalía no álbum Lux Memória.

0: canção escrita por Carminho com Rosalía no álbum Lux, nomeada para então os Grammys Latinos, para canção em língua portuguesa, este Memória, e o álbum de Raiz em Língua Portuguesa por Vou Morrer de Amor ou Resistir, também de Carminho. Duas nomeações, neste caso, para os Grammys Latinos.
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0: E não esqueça que daqui a pouco temos futebol.
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0: 6h45, portanto falta muito pouco.

The Weeknd e 21 Pilots. Marcaram presença em Portugal, também na região, 21 Pilots. 18h42, daqui a pouco vamos ter o futebol, Liga Europa, fase de grupos, primeira jornada, em direto do estádio de San Siro, em Milão.

E agora sim vamos ter o desporto, tal como anunciado.

0: Boa noite. Arranque da fase regular da Liga Europa. Amanhã é a estreia do Torriense. Neste especial de esporte vamos ouvir as declarações dos protagonistas da equipa portuguesa na Noruega. Mais à frente, agora as atenções centram-se no Benfica, que procura contrariar a história e tentar ganhar frente à equipa de Ruben Amorim. Carlos Manuel Santos.
1: Vai ser o terceiro confronto em San Siro. Dois jogos, duas vitórias do AC Milan. No total, o Benfica nunca venceu a equipa de Milão. Seis jogos, zero vitórias. Atualmente, o Milan ainda não perdeu nesta época. Quatro jogos, duas vitórias e dois empates. O Benfica vem de 11 jogos sem perder, vem de 7 vitórias consecutivas e marcou em todos os jogos desta época.
0: Dados de Carlos Manuel Santos. Está em andamento esta jornada 1 da fase de Liga e com um treinador português em ação. O Ararat da Arménia de Tulipa perdeu em casa com o Sparta de Praga por 4 bolas a 1.
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0: Dentro de poucos instantes arranca em Itália o AC Milan Benfica. Jogo que terá o relato do Paulo Sérgio, os comentários aqui em estúdio do Pedro Henriques. Paulo, uma vez mais, muito boa noite.
3: Muito boa noite, sejam bem-vindos a San Siro. Faz no sábado 100 anos este estádio inaugurado em 1926. Chegou a ser o maior estádio do mundo, já não é. Tem 80 mil lugares. Hoje, se estiverem cerca de 60 mil espectadores, já não será uma casa nada má. De registar o facto de estarem presentes cerca de 4 mil adeptos do Benfica, que desde há duas horas enchem por completo um dos topos deste estádio de San Siro, deste estádio de Giuseppe Meazza, que fica na zona de San Siro e que tem, enfim, puxado muito pela equipa. Um dos grandes momentos da noite foi protagonizado por Rui Costa há cerca de 5 minutos, quando nos ecrãs eletrónicos do estádio apareceram golos marcados pelo antigo camisola 10 do AC Milan e que motivaram uma enorme salva de palmas, inclusive aqui na tribuna de imprensa. Depois, a entrevista e, no fim, uma camisola com Rui Costa escrito na parte de trás, ele visivelmente emocionado a saudar os adeptos deste estádio de San Siro. A equipa do Benfica faz nada mais, nada menos que 8 alterações em relação ao jogo do fim de semana, frente à formação do Gil Vicente. Mantém-se o lateral direito Banjaki e Tomás Araújo. Os restantes 9 jogadores são novidade que passo a dar conta. Trubine é o guarda-redes. Depois Banjaki e Tomás Araújo. Shirkati, o segundo central. El Karouani, o internacional marroquino, fecha o quarteto defensivo. No meio-campo, João Palhinha e Orsnes, que é hoje o capitão de equipa. Depois, Luke Bacchio do lado direito. Kaminski à esquerda. Sudakov nas costas do colombiano John Duran. Reparem bem no banco dos suplentes de Marco Silva. Quase que aposto que a esmagadora maioria vai ser titular nessa partida de domingo à noite no estádio do Dragão. E são eles Samuel Soares, depois Lenglet, Dal, Enzo Barrenetxea, Manu Silva, Leandro Barreiro, Sheldro, Prestiani, Rafa Silva, Echeverri, Pavlidis e Anísio Cabral. Alterações também eram mais ou menos expectáveis do lado da equipa do AC Milan, embora Ruben Amorim não fosse tão evidente, por assim dizer, não se esperassem tantas alterações do lado da formação milanesa. Mike Maignan mantém como o guarda-redes, é o capitão da equipa. Depois a habitual linha de três centrais com Terracciano, De Winter e Pavlovic. Lateral direito, Chuko Edzen. Lateral esquerdo é uma novidade, Bartezaghi. Depois ao meio, duas novidades, Musa, o internacional norte norte-americano e Yashari, o internacional suíço. Frente de ataque entrega a Hutchinson, o jogador que está aqui por empréstimo do Nottingham Forest. Do outro lado, o italiano Cissé e à frente Gonçalo Ramos. Árbitro da partida em inglês, Judd Gillett, em inglês, enfim, ele é de facto australiano, mas está ao serviço da Premier League, 39 anos, ele que é internacional desde 2013, a fazer o 5º jogo da temporada. Árbitro que vai estar aos comandos da vídeo-arbitragem é também inglês, Stuart Atwell. Está um final de tarde, início de noite, é já noite aqui porque estamos com mais uma hora, estamos a cerca de 7 minutos das, ou 8 minutos das 9 da noite aqui em Milão e estamos com uma temperatura muito agradável. Havia a expectativa de, durante o jogo, estava, havia essa, pelo menos essa previsão de durante a partida a começar a chover, mas para já nada disso acontece. O relvado está em espetaculares condições para esta partida que marca a estreia de Milan e também de Benfica na fase de grupos, na fase regular da Liga Europa. Atenção, porque este é o 13º jogo da temporada para o Benfica, o 7º da Liga Europa. Já a equipa do Milan faz o 5º jogo da temporada, 4 na Série A italiana, mais este que é o 1º da Liga Europa. Pedro Henriques, um abraço, boa noite, vai seguir esta partida nos estúdios centrais da RTP Antena 1 em Lisboa. Vamos lá então olhar para aquilo que pode ser este Milan-Benfica com essa nota, que é uma nota importante, que foi de resto sublinhada por Carlos Manuel Santos logo no início desta transmissão. É o facto de, frente ao Benfica em jogos oficiais, a equipa do Milan ser uma equipa de sucesso. Nos 6 jogos ganhou 4, 2 dos quais a finais europeias nos anos 60 e depois na temporada 89-90, e aqui em Milão a equipa do Benfica nunca conseguiu outro resultado que fosse a derrota. Será que é hoje, Pedro? Um abraço, boa noite. 9 alterações na equipa do Benfica. Se calhar começamos por aí.
4: Boa noite. Essa é de facto a grande questão. É, com tantas alterações, que Benfica é que vamos ter? Porque os outros resultados todos do Milan, fundamentalmente a tal final de 90, 91, de Liga dos Campeões, o Milan era uma equipa muito mais forte que o Benfica. Hoje, a melhor equipa do Milan e a melhor equipa do Benfica, eu não vejo praticamente diferença, mas isto é um ponto de vista meu. Só que não vamos ter esse duelo aqui. O duelo que vamos ter aqui é um mix, também não é a melhor equipa do Milan, nem é a melhor equipa.

0: facto, mas vou dizer eu, porque tive a constatar isso, porque estive a ver o jogo da Lazio hoje, é que cada vez que diz o jogo da Lazio, e também tinha acontecido nas Juventus, o Milan só melhora quando o Ruben faz substituições, se calhar por isso mete estes, já à espera para meter os outros, e portanto eu não sou supersticioso, mas o que tem acontecido na equipa do Milan nos últimos dois jogos foi isto, foi uma mudança da noite para o dia. Portanto o Benfica vai ter que estar preparado com este 11, que é um 11 com muita rotatividade, pensando obviamente na equipa do Porto, no jogo com o Porto, aliás, e também para que o Benfica tenha hoje aqui uma equipa com energia fresca para poder lutar e combater e jogar em velocidade, algo que já teve alguma dificuldade no jogo com o Gil Vicente na Luz, natural, o desgaste, e estava muito, muito, muito calor. Eu estive no estádio e estava demasiado calor, até para mim que estava sentado, quanto mais para eles que estavam a correr. Portanto, acho que o Marco o que tenta fazer é isto, e se correr bem aqui, dores de cabeça boas vão aparecer para o Marco, porque vai ter o plantel ainda mais largo. No setor recuado, na linha defensiva, é que eu continuo a pensar que o Benfica está mais curto do que em todas as outras posições no campo. Acho que as primeiras e as segundas linhas no setor recuado, nas quatro posições da defesa, estão um bocadinho longe das outras posições dos médios e dos atacantes do Benfica.
1: Equipas nesta altura sobre o relvado de San Siro, equipas que entram com jovens jogadores pela mão e, portanto, o árbitro da partida ao meio, Gerard Gillett. Pedro, poderemos ter um Benfica a explorar muito a profundidade de John Duran? É esse o plano de jogo da equipa encarnada e um futebol mais de apoio por parte da formação do Milan, ou estás à espera de qualquer coisa totalmente diferente?
0: O Benfica, por exemplo, em casa com o Gil Vicente, e aqui em mérito de Gil Vicente, o Benfica não conseguiu condicionar a saída de bola do Gil muitas vezes. Ou seja, acho que o Gil conseguiu muitas vezes sair, algo que o Benfica não vinha a permitir. O Benfica tem três tipos de motas diferentes. Tem o Duran, e depois, que é um jogador muito poderoso, e depois o Lukaku e o Kaminski são rápidos, mas o Lukaku é rápido com bola. Portanto, isso é um bocadinho, ele também podia ser rápido sem bola, mas ele normalmente não pede a bola no espaço. Vamos ver que ele vai pedir a bola no pé, e aí sim é veloz. São sistemas diferentes, e vamos perceber é como é que os três centrais do Milan vão encaixar nestes três atacantes do Benfica, mas que um é ponta de lança e os outros são extremos abertos. O Milan, como nós conhecemos do Ruben Amorim já do Sporting, joga com os extremos fechados. E, por exemplo, o que a Lazio fez ao Milan na primeira parte foi fechar muito o meio, e o Milan não conseguia jogar, porque faz uma espécie de quadrado. Os dois médios centro e depois os dois alas, que hoje vão ser o Cissé e o Hutchinson, jogam também por dentro. Se olharmos assim, de repente parece um quadrado, não é bem direitinho. E se o Benfica povoar, e a Lazio tinha três médios no meio, o Benfica tem dois mais um. O Sudakov é normalmente o segundo homem a pressionar, como se fosse um 4-4-2. Portanto, é neste encaixe que nós vamos ver quem é que toma conta do jogo. Eu acredito que o Milan vá tentar tomar conta e o Benfica vá aguentar ali, diria, à frente um bocadinho à frente do meio campo para pressionar. E depois tem essa capacidade. E finalmente o Kaminski pode ter um adversário que vá de encontro às características que tem, porque ele na Alemanha jogava numa equipa que não era dominadora, de transição, de saídas rápidas, e aí tinha sucesso. A jogar no nosso campeonato, onde o Benfica acampa no meio campo adversário e depois não há espaço nas costas, é mais difícil para ele, mas mais difícil ainda é o nível do Prestiani, o que está a apresentar, e aí nem que ele tivesse outro nome que não é o Kaminski, ia ser sempre difícil jogar. Portanto, eu estou à espera do Milan a tentar ser mais dominador, mas o Benfica, estando fresco, pode, se for uma equipa personalizada, pode perfeitamente criar muitos problemas. Não defende bem esta equipa do Milan, fundamentalmente com os seus laterais. Quando fecham, e sofreu dois golos, não está hoje aqui o lateral esquerdo que jogou,
1: sim, o Estupinhano.
0: Sim, exato. Foram dois golos parecidos, o cruzamento do lado direito, como defende o Milan,
1: e ao sim, mas o primeiro posto, foi absolutamente, parecia para os apanhados.
0: Ele esquece, ele não joga com retrovisores.
1: Marcar.
0: Ele é do tempo em que só havia o retrovisor do lado esquerdo, no lado direito não era obrigatório, ele não olhou, só olhou para um lado e teve um problema.
1: Grande momento, numa altura em que são 8 da noite em Portugal Continental, 7 da noite nos Açores, são 9 da noite aqui em Milão, na capital da Lombardia. Milão que se prepara para a Semana da Moda, vai começar para a semana, está a ser montada toda a logística junto à Catedral, e por isso mesmo começam a chegar os protagonistas dessa Semana da Moda. Há pouco a equipa do Benfica foi fazer a habitual vénia para o topo norte, onde estão cerca de 4 mil adeptos.

0: encarnados, muitos adeptos que viajaram da Suíça, que foram trabalhar esta manhã. Tive de resto a oportunidade de conversar com alguns deles já aqui no estádio de San Siro, e adeptos que fizeram a viagem e que a viagem para Milão hoje e que vão regressar à Suíça. Enfim, os cantões suíços da língua italiana são aqui perto, mas há muita gente da zona de Geneve. Começou o jogo! A bola de Cissé a ser entregue para Manhana. Manhana a levantar, a meter aqui do lado esquerdo, aparece ali Terracciano a dar-lhe de cabeça, mas a bola a sair pela linha lateral. Arremesso manual para a equipa do Benfica. Arremesso que vai ser protagonizado por Banjaki. Banjaki, que ontem recebeu mais um voto de enorme confiança de Marco Silva na conferência de imprensa da antevisão da partida. Agora foi a vez de João Palhinha bater a bola para a sua frente, mas a recuperação dos homens do Milan, outra vez a sair de forma lateralizada, e é lançamento outra vez para Banjaki, desta vez uns metros mais à frente, já dentro do meio campo defendido pela equipa do Milan. Lá está o lançamento executado, bola para John Duran, a entregar outra vez para Banjaki. Há falta, diz o árbitro da partida, Jordat Gillet, e é pontapé livre, enfim, um livre lateral que pode levar a algum perigo à equipa, à baliza do AC Milan. Estão ali preparados para o cruzamento, Kaminski, é Kaminski, é assim, El Karouani. El Karouani está ali a ajeitar a bola. Lá está o jogador que está no Benfica por empréstimo de uma equipa da Arábia Saudita, ali a levantar os braços, a fazer o ameaço depois do Dakov. Bola batida lá para dentro da grande área, afasta a defensiva do Milan. Ainda há recuperação, bola para trás, a ficar ali à disposição da formação encarnada, hoje a jogar toda de branco. A bola ali a ser metida por Sudakov, a jogar depois com um companheiro que é preciso Banjaki, passo longo, atenção, lá vai Kaminski em alta velocidade, bola para trás, o atraso ali a acontecer de Winter para Mike Mangan. Ainda há insistência por parte da equipa do Benfica, bola perdida ali por Sudakov, organiza a equipa do Milan, a bola aqui para o lado esquerdo, onde está ali o Bartezaghi. Bartezaghi a jogar de forma mais recuada para Yashari, Yashari a deixar num dos centrais da equipa. A bola vem para trás, para ali um bocadinho, Pavlovic tem a bola dominada, a bater depois Terracciano na direção de Pavlovic, a tentar ali de primeira a equipa do Milan, a não conseguir passar depois por intermédio de Circati, e é lançamento para a formação milanesa. O lançamento já executado, bola para Musa, aparece ali o passo para a frente para Gonçalo Ramos, a Gonçalo Ramos com Circati sobre ele, a conseguir levar a melhor, ainda a organizar a equipa do Milan, a perder atenção. Sudakov, bem jogado, a tentar fazer a abertura lá para o lado esquerdo, era para a entrada do polaco Kaminski, acabou por aparecer ali o corte da defensiva do AC Milan. Organiza a equipa de Ruben Amorim, passa a acontecer, bola na direção de Cissé, lá vem Cissé, arrastar, a entregar depois ali mais para o meio para o norte-americano Musa, a virar o jogo para Terracciano, Terracciano a fazer um combate, espera a deixar depois no meio ainda De Winter a jogar com Pavlovic. Pavlovic a pisar a bola, vai ali a passo agora de pé esquerdo, a meter lá mais para a meia direita, a recolher depois Terracciano, a adiantar, meteu ali para o Yashari, a dar para trás, recuperação da equipa do Benfica, uma bola perdida em situação de privilégio para João Palhinha, a tentar bater ali para o lado esquerdo. A Palhinha acabou por entregar para um companheiro, Orsens, agora a descongestionar, a jogar para trás, a bola aqui para Banjaki, a Banjaki a meter ainda mais para trás, para Terracciano, a Terracciano a jogar ali com o Tomás Araújo, hoje a funcionar sobre o lado esquerdo, a deixar ali no corredor, atenção, lá vai a equipa do Benfica, a lateralizar, ele Cantarui, a bola ali para o meio, Kaminski, a tarde primária, John Durano, remate canto! De Winter a desviar a bola e a ceder o primeiro pontapé de canto do jogo, aqui em Milão, aqui na capital da Lombardia. É pontapé de canto que vai ser marcado por Sudakov. Talvez tenhamos um canto à moda, à maneira curta, porque está ali Kaminski para dar o primeiro toque. Sudakov está ali por perto, é o primeiro pontapé de canto do jogo. Bem, a equipa do Benfica nos primeiros 5 minutos a jogar com as suas linhas subidas. Já vou ouvir o Pedro Henriques. Atenção, o árbitro da partida está ali numa grande conversa com Cissé, está ali também numa grande conversa com João Palhinha. João Palhinha, como se sabe, é muito forte no jogo aéreo, e por isso mesmo Ruben Amorim a avisar a sua equipa para tudo aquilo que ele pode fazer. A bola batida, atenção, sai ali o cruzamento, o corte a acontecer, nada resultou deste pontapé de canto. A bola vem sobrando aqui para Banjaki. Banjaki está no seu corredor lá direito a combinar depois ali com Luca Bacchio, acaba depois por perder. Atenção, sai a jogar ali Bartezaghi, adiantou em demasia, a bola foi para Tomás Araújo, a deixar ali mais atrás em Caruani lateralizou lá para a esquerda. 5 minutos esgotados nesta primeira parte aqui em Milão, em San Siro, um estádio que faz 100 anos, é verdade, centenário a partir do próximo sábado. Já vou ouvir o Pedro Henriques. Atenção, Kaminski a entrar, mas está levantada a bandeirola, fora de jogo, assinalada ao polaco. Pedro, dá-me a ideia de que o Benfica entrou bem no jogo aqui no norte da Itália.
1: Sim, entrou bem, conseguiu criar lances de perigo, conseguiu ter a bola também no meio campo adversário, tem fechado muito bem dentro. O Benfica está a fazer um bocadinho aquilo que a Lazio fez, que é, para além dos dois médios de centro, depois o Kaminski e o Luca Bacchio fecham dentro, não acompanham os laterais do Milan, porque os laterais do Milan vão bater depois com os laterais do Benfica, e com isto o Milan não consegue jogar, não conseguiu jogar até agora. É verdade que são 5, 6 minutos, tirando aquela perda de bola do Luca Bacchio, mas bem o Banjaki. A verdade é que o Benfica amarrou o Milan e para já está a controlar o jogo.
0: Está, sim senhora, a bola está ali a ser agora ganha por El Caruani. Há um jogador do Milan, fica estatelado no relvado, a 6 minutos na primeira parte. A transmite a RTP Antena 1 a partir do estádio de San Siro, no norte da Itália, a acompanhar as equipas portuguesas. Amanhã estaremos na Noruega para a estreia, do Torriense, mais uma equipa nacional a estrear-se nas competições da Europa, a estrear-se na Liga Europa. A bola está em Trubina, deixar depois ali em Terracciano. A Terracciano apertado por dois adversários, a ter que meter lá para a esquerda para El Caruani, a tentar ligar o jogo com Kaminski. Acaba ali por perder a recuperação por parte da defensiva do AC Milan. A bola ali para o meio, vai já para De Winter, lá vem caminhando De Winter, este jogador belga, segunda época, ele que foi formado na Juve, a deixar depois ali do lado direito, está ali a trabalhar, a adiantar, a meter para Musá. A Musá ali para acionado por Orsens, a Musá depois a sofrer um toque por parte do capitão do Benfica, e é pontapé livre para a equipa da Lazio, para a equipa do Milan, mais ou menos a meio do seu meio campo. Referi a Lazio porque foi o último adversário da equipa do Milan, a 2-0 na primeira parte, 2-2 no final dos 90 minutos. A equipa do Inter de Milão e da Roma são os dois líderes da Série A italiana. Ao final de 4 jornadas, contam por vitórias os jogos realizados. A equipa do AC Milan está no 5º lugar, tem 8 pontos, a 2 de Lazio e Roma. Nos 4 jogos tem 2 vitórias, 2 empates. Mas atenção, porque os empates foram em Turim com a Juve e também em Roma com a Lazio, que são adversários que vão andar no topo da tabela classificativa. A bola está ali em Musá, Musá a perder, atenção, a João Palhinha vai para a grande área, é depois, acabou por cair, não parece haver qualquer falta, sai a jogar a equipa do Milan. A bola está em Pavlovic, lá está o Sérvio, não sabe o que há de fazer, não se abre uma linha de passo. Agora sim, a bola batida, a ser metida já para o número 20, que é precisamente o Chukwueze. A Chukwueze é a tentar fugir ali pelo lado direito, acabou depois por a deixar a bola um bocadinho mais atrás. Lá está um passo agora longo na direção de Bartezaghi. Bartezaghi aqui do lado esquerdo a deixar no meio em Musá. Musá faz uma abertura para o lado direito, aparece ali Terracciano a colocar em Chukwueze. Chukwueze a vir um bocadinho mais para trás, ali está Chukwueze a jogar para a sua zona mais recuada. Chukwueze é o lateral direito, quem entra por dentro é Atkinson, e portanto Atkinson, que tem o cabelo pintado de louro, é o jogador inglês emprestado pelo Nottingham Forest. Lá está Atkinson ali a conseguir ganhar 2 ressaltos, a conseguir ganhar o terceiro, depois a dar de forma recuada a bola para Pavlovic, a meter aqui do lado esquerdo. A bola está à disposição do jogador Cissé. Cissé a jogar ali mais para trás, a bola está em De Winter. A De Winter invade o meio campo contrário, saiu do grande círculo, a meteu lá do lado direito, abertura para a esquerda, um corte de cabeça de Banjaki, a segunda bola por intermédio de Orsnes, depois a recuperação do meio campo do Milan, a bola está em Bartezaghi, a Bartezaghi a levar a melhor, a deixar ali num companheiro, organiza a equipa do Milan, a bola está em Yashari, o jogador suíço, segunda época, ele que marcou de facto uma temporada excelente há duas épocas da equipa do Clube Rouge. Olha, atenção, o Gonçalo Ramos junto à grande área do Benfica, lateraliza, Atkinson cruzamento, grande corte! Grande corte de Orsnes a impedir males maiores para a sua grande área, para a sua baliza, a ceder ponta, pé de canto aqui do lado esquerdo do ataque da formação milanesa. Lá está preparado para bater este castigo. Bartezaghi ali a levantar o braço direito, é um jogador que vai na sua terceira época, produto da formação do Milan. A bola batida, atenção, a recuperação ali por parte da formação do Benfica, a passo longo para Kaminski, vai ali para o chão e o árbitro diz que há falta e há cartão amarelo para o jogador do Milan. Jogador que entrou ali com tudo, Pavlovic, e portanto cartolina amarela para o defesa do AC Milan. 11 minutos, o árbitro da partida, Jad Gillett, a querer segurar a partida. Era uma jogada promissora, Pedro, mas ainda muito longe, não é?
1: Sabe, mas é que o Pavlovic era defesa, tinha havido um canto e a equipa estava desequilibrada. E é uma questão que é muito importante, ele não tentou nunca jogar a bola, só parar a jogada. Portanto, o cartão amarelo, mesmo que fosse no primeiro minuto, isto não é chegar tarde à bola, isto é agarrar, derrubar o adversário que já tinha ganho a frente e era um contra-ataque que podia ser perigoso e acho que a regra foi aplicada.
0: Pronto, regras são regras, lei é lei, portanto ponto final, parágrafo, 12 minutos nesta primeira parte, resultado em Milão, AC Milan 0, Benfica também 0.
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3: Na Liga dos Campeões de futebol, vitória do Sporting na Suécia frente ao Kristianstad, 37-29, segunda jornada do Grupo D, primeira jornada da Liga dos Campeões. Da Liga Europa, nesta altura o Anderlecht perde em casa com o Lyon por 1-0.
0: Agora foi a vez de El Karouani levar ali um toque de um jogador do Milan, Atkinson, o jogador inglês. Mas o árbitro da partida nada assinalou, apenas lançamento para a equipa do Benfica, lá do lado esquerdo, lá está o jogador marroquino, preparado para fazer o arremesso manual, a meter ali para João Palhinha, ganha de cabeça, tenta combinar com John Duran, a recuperação depois a acontecer por Chukwueze, lá vem o internacional nigeriano da direita para a esquerda, faz uma abertura, a deixar depois em Bartezaghi, a Bartezaghi a invadir o meio campo do Benfica, lá vai o número 33 da equipa milanesa, o corte ali a acontecer por banda de Banjaki, a bola a sair pela linha de cabeceira e mais um pontapé de canto para a formação da casa. Pontapé de canto que vai ser marcado por Bartezaghi, foi ali fechar, nem foi o Banjaki, foi sim o Luque Bacchio, foi ali fechar e portanto acabou por dar um toque na bola. Ele achava que se calhar a bola tinha batido em Bartezaghi, mas nem pouco mais ou menos. Lá está a bola batida, lá para dentro da grande área. Oi, Trubin! Ali a desviar, mas o árbitro da partida já tinha assinalado, o assistente, aliás, é que assinalou que a bola tinha acabou por passar por fora e, portanto, é pontapé de baliza para a equipa do Benfica. Lá está o pontapé de baliza para ser marcado por Tomás Araújo. Tomás Araújo a jogar ali com Trubino. A Trubino a levantar para o meio-campo da equipa encarnada ainda. Houve a combinação ali de John Duran a tentar depois combinar com um companheiro. Acabou por perder a recuperação, a subida da equipa do Milan. A bola está ali em Yashari. Faz uma abertura lá para o lado direito. Chukwueze tem ali o apoio de Atkinson. A bola para o inglês. Bem jogado. Corte da defensiva do Benfica. Aparece ali Orsnes. E a bola vai para quem? Vai agora agora para El Caruani a arrumar a casa, depois com a ajuda de Orsnes, sai a jogar a equipa encarnada em alta velocidade. Atenção, o passo para Luque Bacchio dentro da grande área do Milan, tira um adversário de caminho, remata a defesa de Mike Maignan. Boa combinação entre... Excelente combinação, deve-se dizer, entre Banjaki e Luque Bacchio. À passagem do primeiro quarto de hora do jogo, com o Internacional belga a cortar para dentro, a rematar e a obrigar amanhã a uma intervenção apertada, se bem que a bola tenha ido à figura. Mas fica, de facto, um primeiro registro bastante ofensivo da equipa do Benfica. Agora um passo longo, atenção, trovinho de cabeça fora da sua grande área, a impedir que a bola fosse para Cissé. Organiza a equipa do Benfica a saída da sua zona mais recuada. Ali está o passe, mas Pedro Henriques, a equipa benfiquista, a dar aqui um ar da sua graça daquilo que pode e deve fazer. A ligação entre o lateral e o médio. Olha, lá vem Kaminski, deixa-me seguir nesta jogada. A Kaminski a deixar a Luque Bacchio. Luque Bacchio outra vez, dali a manobrar. O remate com ele! Cortar, a meter ali para dentro, remate que pé esquerdo, a bola foi para o fundo da baliza, golo!

0: Benfica! É de Luque Bacchio! Há instantes ele tinha tentado fazer algo semelhante, não tinha resultado porque Mike Maignan estava na baliza. Agora o guarda-redes francês impotente para segurar o remate do jogador belga. E a partir dos 17 minutos da primeira parte, em San Siro, a equipa do Benfica passa a estar na frente do marcador. Milan 0, Benfica 1, marcou Luque Bacchio.
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2: Luque Bacchio, que já tinha marcado frente ao Hearts, agora a marcar o segundo gol da temporada.
0: Pedro Henriques, há pouco ele tinha experimentado. Atenção, olha, deixa-me ir nesta jogada. Lá vai a equipa do Milan, mas situação resolvida. Luque Bacchio a ficar a senhora do lance. Pedro, ele tinha tentado, a coisa não tinha para já resultado, voltou a tentar e acabou por ser feliz. 1-0 para a equipa do Benfica.
3: O jogo mudou um pouco, entretanto, porque, quer dizer, antes dessa primeira jogada do Luque Bacchio, e estava a dizer que o Benfica tinha o jogo controlado, o Milan começou a subir e o Benfica começou a ter espaço para contra-atacar. Fez a primeira jogada numa saída de pressão e o Luque Bacchio surpreendeu ao pedir a bola na frente e criou a primeira situação, mas rematou fraco à figura. Na segunda é diferente, é mais uma arrancada do Kaminski, já é a segunda ou a terceira que faz sobre a esquerda, flete para dentro, joga no pé e o Luque Bacchio faz a jogada que costuma fazer, mas um bocadinho diferente, é que foi eficaz na finalização, é um grande remate do avançado belga e o Benfica acaba por chegar à frente e agora o Milan vai carregar e o Benfica vai ter espaço para contra-atacar se não sofrer já um gol.
0: Para já é pontapé de canto, Benfica está em vantagem aqui em Milão, frente ao Milan, vence por 1-0. A golo marcado por Luque Bacchio aos 17 minutos, a resposta do Milan está a ser agora protagonizada por Bartezaghi, é ele quem vai bater este pontapé de canto aqui do lado esquerdo, é o terceiro, lá está Bartezaghi ali a levantar o braço, a bater de pé esquerdo lá para o coração da grande área, bem com os punhos a afastar o guarda-redes Trubin, insistência ainda de Cissé, a Cissé a deixar de depois ali em Chukwueze a furar desarmado. Atenta a sair a jogar a equipa do Benfica, o passe ali de Kaminski que era para o Luque Bacchio, acabou por não sair Atkinson, ali a furar ou a tentar furar, a fechar bem depois o jogador do Benfica e a equipa do Milan volta a organizar na sua zona mais recuada. A bola está ali em Pavlovic, Pavlovic já está amarelado, viu uma cartolina amarela aos 12 minutos, lá está Pavlovic, agora vai a passo, invade do meio campo contrário, está aqui descaído sobre o lado esquerdo, faz uma abertura, meteu já para Cissé, o jovem italiano de 19 anos a jogar ali mais para trás, a meter depois no coração do jogo, onde aparece ali o Musa, Musa a entregar para o número 42, que é Terracciano, um jogador que está na sua terceira temporada ao serviço do Milan, esteve emprestado na época passada à Cremonese, vai jogando, a bola está ainda Vinter, a de Vinter a meter para Pavlovic, a Pavlovic para Musa, a bem ali a simulação a arrancar Cissé, aqui pela esquerda tem Bartezaghi junto à linha lateral, mete ali mais pelo meio, Atkinson a tricotar dentro da grande área, remate a sair mas para as mãos de Trubin e fica um jogador do Benfica ali em enormes dificuldades. É João Palhinha.
3: É porque
0: João Palhinha,
3: o Atkinson quando Palhinha, chuta que, exatamente, chuta quando no chuta, pé do Palhinha.
0: É, ele está ali em dificuldades, mas parece-me que já está em condições e, portanto, João Palhinha é daqueles jogadores que antes quebrar do que torcer e, portanto, está resolvido. Está ali a passo, João Palhinha, tal como ontem na conferência de imprensa, numa provocação de facto bastante interessante de Ruben Amorim, Marco Silva, disse o técnico do Milan que ia ser titular hoje e no próximo domingo, para já acertou em 50%, não é difícil para ver isso. Lá está o passo longo ali para John Duran, o colombiano, a pentear a bola e ela a chegar sem problemas, Mike Maignan. Amanhã a deixar depois ali Pavlovic, vai trocando a bola lá para o outro central da equipa, um dos outros centrais da equipa, porque são três. Até Ratchiano a deixar depois na lateral direita de Chukwueze, a jogar ali com Musá. Musá muito pressionado por Orsnes. Orsnes a fazer a sua primeira titularidade da temporada, depois de ter regressado lesionado do Campeonato do Mundo, onde foi uma das figuras cimeiras da equipa da Noruega. A Noruega, que será um dos adversários de Portugal na Liga das Nações, que vai começar dentro de mais ou menos uma semana, de amanhã, 8 dias, no estádio de Alvalade, em Lisboa, o primeiro jogo, o Portugal-Galas. Vai a passo a equipa do Milan a adiantar, a meter já para Gonçalo Ramos, a Gonçalo Ramos a ter que baixar um bocadinho, a deixar depois ali em Atkinson. Atkinson a variar, a jogar um bocadinho para trás. Dá-me um bocadinho a ideia, Pedro Henriques, que esta formação do Milan não estava preparada para a forma como Marco Silva montou o Benfica.
3: Quer dizer, eu olhando para isto e olhando para o que fez a Lazio, fechou o meio também e o Milan não consegue. E do meu ponto de vista, e acho estranho que o Ruben não tenha isso, talvez pelas características dos centrais, os centrais centrais têm a bola, o Duran não vai pressionar, e eles não progridem. Os laterais das pontas têm que caminhar como laterais para poder chamar a marcação, porque se são três, vão estar sempre em inferioridade numérica, depois o Milan no meio e lá no ataque. Os centrais têm que vir com a bola, atrair marcações para libertar espaço. Se não o fizerem, para já parece simples para o Benfica, se não se desorganizar.
0: Vamos lá ver se não se desorganizar e se Ruben Amorim não mudar tal como fez ao intervalo do jogo de Roma no passado sábado. A bola está ali em Lucabacchio. Lucabacchio a sair da ala, a variar, a meter para trás para o número 34, El Caruani. Este a bater lá para Kaminski. Kaminski a arrastar, deixou depois em Sudakov, a descongestionar, mete no seu meio campo em Tchirkiati. A Tchirkiati para Sudakov. A bola vem ali para João Palhinha. A João Palhinha a virar-se para o meio campo contra, a deixar depois dentro do grande círculo, está ali Orsens a fazer uma abertura para a direita, recolhe ali de pé direito o Lukebaki, o autor do golo, dá ali para trás. 22 minutos e meio, estamos a meio desta primeira parte. O Benfica a ganhar em Milão ao Milan por 1-0. A bola está ali em Kaminski. Kaminski, um passo muito longo, muito a rasgar, atenção, ainda mexe, mais um remate no poste, remate de Sudakov ao poste. Mais uma grande situação protagonizada pelo ataque do Benfica. E é sempre pelo mesmo sítio, é sempre pelo corredor central. Os centrais da equipa do Milan completamente aos papéis. Agora foi o internacional ucraniano, num grande remate, a atingir com violência a base do poste direito da baliza do Milan, à beira o Benfica de fazer o 2-0, Pedro Henriques.
3: É, e nasce uma primeira iniciativa do Kaminski, e depois o médio do Milan, o Iachari, acaba por recuperar a bola e tenta entregar ao central, mas entrega no Sudakov, que desta vez foi rápido e chutou bem, muito pressionado, a bola bateu no poste, amanhã não chegaria, portanto o Benfica muito perto de fazer o segundo golo, a pressionar aqui, a reagir bem à perda da posse da bola e a conseguir uma oportunidade.
0: É lançamento para a equipa do Benfica, na sua zona defensiva, lado esquerdo, lá está El Caruani, jogador de... Ele é marroquino, mas nasceu nos Países Baixos e portanto fez toda a sua carreira no Utrecht, grande parte da sua carreira como profissional no Utrecht. Agora foi a vez de aparecer ali o John Duran a tentar ali ganhar uma jogada dividida, uma bola dividida. Acabou por não conseguir recuperação por parte da equipa do Milan. Organiza aqui do lado esquerdo, a fazer ali um compasso, espera o Bartezaghi. A Bartezaghi a jogar para trás, a meter para Pavlovic. Lá está o jogador que veio do Red Bull Salzburgo há 3 temporadas. Ele que foi formado no Partizan de Belgrado, sai a jogar, tenta sair a jogar a equipa do Milan, e Iachari a deixar depois em Cissé, da direita para a esquerda. Cissé agora vai outra vez lá para o lado direito, a deixar para Musá, a empurrar outra vez na direção de Iachari. Iachari está ali a trabalhar bem, a meter 25 minutos na primeira parte. Benfica a ganhar por 1-0 aqui em San Siro. O estádio inaugurado faz no sábado 100 anos, 1926, 2026. Já há planos para construir um segundo San Siro mais moderno, o estádio que já recebeu várias grandes provas. Pois é, e agora cartão amarelo a ser mostrado a El Caruani, levou ali Vou ali um túnel de Tchouko Edzen e aí cartolina amarela para o jogador da formação benfiquista. É um livre lateral muito próximo da face lateral da grande área, lado direito do ataque do Milan. Lá está Atkinson preparado para bater este castigo, jovem de 22 anos. Jovem inglês, está aqui por empréstimo do Nottingham Forest. Foi o último reforço da equipa de Ruben Amorim a chegar. Lá está o livre, dois homens na barreira do Benfica, Kaminski e também Luke Bacchio. Grande luta ali dentro, na entrada da pequena área, bola batida, Atkinson para o segundo posto, ali a subir com uma palmada, bem Trubina a afastar. A bola vai ficar aqui em Cissé, não. Cissé a deixar que a bola saia pela linha lateral para executar o lançamento. A Cissé a jogar para trás, a jogar com Pavlovic. A Pavlovic a empurrar, não, era Bartezaghi mesmo. Pavlovic estava lá à frente e recua agora, reorganiza a equipa do Milan. Reorganiza do ponto de vista mais defensivo. Atenção, bola batida, corte na altura certa. E Orsens a aparecer ali a ganhar a segunda bola, a empurrar para fora da sua grande área. Insiste a equipa do Milan aqui pela esquerda. A bola está no norte-americano. Musa faz uma abertura lá para a meia direita, aparece ali, atenção, a Terracciano, remate Trubine a defender ali para a frente, aparece agora apoio, a Kaminski a levar a bola para junto da bandeirola de canto, a tirar dali o perigo, a entregar depois o ouro ao bandido. Atenção, Terracciano ainda a organizar a bola para Atkinson, está junto ao bico da grande área do Benfica, lado direito do ataque do Milan. A bola vem ali para Musa para Bertazeghi, meter lá para dentro da grande área, agora com segurança Trubin a resolver o assunto, e Trubin a deixar já imediatamente no solo, onde aparecia ali o Orsens a fazer uma abertura para Sudakov. Este a entregar aqui para o lado direito, ataca a equipa do Benfica, a desmarcação de Sudakov, organizou-se outra vez a equipa do Milan e portanto o Benfica voltou à casa de partida. A bola está ali em Tomás Araújo, a lateralizar lá para o lado esquerdo para El Caruana. A Caruana ia meter para trás para Tomás Araújo, a deixar depois no corredor central, está ali Cercati, o jogador australiano de origem italiana, jogava no Parma, a organizar a equipa do Benfica. Um passe bem medido, atenção aqui para o lado direito, atira ao cruzamento, mas estava fora de jogo. Hora de jogo a ser assinalada Luke Bacchio, e portanto pontapé livre para a equipa do Milan, numa altura em que estamos com 28 minutos, a caminho dos 29 minutos. A equipa do Benfica a controlar os acontecimentos, Pedro Henriques a ganhar por 1-0, já mandou uma bola ao poste e dá-me a ideia de que é para já, nesta quase primeira meia hora de jogo, melhor equipa que o Milan.
3: Sim, claramente melhor. O Milan não tem ainda criado, ainda não criou nenhuma oportunidade, teve um remate fora da área, bem defendido até pelo Trubin. O Benfica encostou muito atrás, tem os médios em cima dos defesas e depois não consegue condicionar. Na verdade fez dois remates do Luke Bacchio, um defendido, outro golo, e agora o remate do Sudakov ao poste. Mas acho que a equipa do Benfica já não está tão compacta, a mérito da equipa do Milan, que está a carregar mais, mas o Benfica precisava de não recuar tanto a linha defensiva.
0: Ataca a equipa do Benfica, houve ali uma saída por parte de Kaminski, a bola está agora em El Caruani, joga-se dentro do meio-campo defendido pela equipa do Milan, a bola veio ali para trás para Tomás Araújo, a Tomás Araújo está no corredor direito, lateraliza para El Caruani, a Caruani mete ali mais no meio em Sudakov, virou-se, lá vem Sudakov a ser ali tapado por Terracciano, a dar depois para trás para Cercati, insiste a equipa do Benfica agora pelo lado direito, bola para Orsens a deixar em Luke Bacchio. Luke Bacchio dá para trás para o Cercati, e Cercati perante a aproximação de Cissé a jogar com Trubin, a Trubin de primeira a meter o lado esquerdo em El Caruani, a devolver o marroquino na direção do ucraniano. Lá está o guarda-redes encarnado, todo vestido de azul, a bater bem aqui para fora para o meio campo contrário, onde aparece agora o Luke Bacchio. Lá está o Luke Bacchio, grande variação de flanco, atenção, a recepção, Kaminski, remate, e aparece ali, dá-me a ideia de Kaminski, a recepção não é propriamente brilhante, acaba Kaminski por tirar a bola para fora. Ainda pedia ali pontapé de canto, mas o árbitro da partida deu pontapé de baliza para a equipa do Milan. Meia hora em San Siro. Resultado é português. Resultado é encarnado. Resultado é do Benfica. AC Milan 0, Benfica 1, marcou Luke Bacchio aos 17 minutos.
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2: Recordo que esta tarde Portugal ficou pelo caminho no Mundial de Sub-20 de Futebol Feminino, derrota frente à Espanha por 2-0, um golo marcado cedo pelas espanholas e depois autogolo da guarda-redes Nair Pina. Nesta altura o Anderlecht de Vítor Bruno perde por 2-0 com o Lyon de Paulo Fonseca.
0: Aqui em Milão, já estamos no último quarto de hora desta primeira parte. O Benfica a organizar, a descongestionar, a bola está em Trubin, lá está Trubin, junto à linha da sua pequena área, a encaminhar-se para a zona limite da grande área. Está ali, perante a aproximação de Gonçalo Ramos, a bater com muita força, a bola caindo na esquerda em Kaminski, Chukwueze a conseguir fazer o cabeceamento para o meio campo contrário. Aparece a recuperar o Tomás Araújo. A Tomás Araújo lateraliza para ele. A Caruani vai invadir o meio campo do Milan, ali está ele pela esquerda, tinha a desmarcação de Duran, também de Luca Bacchio. Agora é El Caruani, atira ao cruzamento, pois é, o problema é que não há ninguém da equipa do Benfica lá junto à área para fazer o remate para na área onde pode de facto agredir a equipa do Milan. Estavam todos ali no corredor esquerdo, a bola está em João Palhinha a vir ali para trás, a ter no Tchirkati a lateralizar para Banjaki a meter ali para trás na direção de Tchirkati, lá está o internacional australiano a virar o jogo lá para a esquerda, El Caruani ali agora com Atkinson sobre ele, El Caruani a ter que vir ali para terrenos mais interiores a conseguir encontrar uma linha de passe a meter para Tchirkati, e este a mudar, a deixar em Tomás Araújo para trás para Trubin a meter aqui do lado direito, bola está em Banjaki, adiantou para Orson. A de primeira dá para trás para Tchirkati. A Tchirkati a jogar com Trubin, a levantar para o meio campo contrário. Lá está Trubin. A bola caindo ali junto de Kaminski. Deu-lhe com o peito. A recuperação a acontecer de Yashari. Yashari abre os braços. Não tem uma linha de passe. A deixar depois em Pavlovic. A Pavlovic mete aqui para a esquerda para Bartezaghi. A Bartezaghi pressionado por Banjaki. A deixar no seu meio campo. Organiza ou tenta organizar a equipa do Milan. Não deixa a equipa do Benfica. Agora foi de Tchirkati a subir, a importunar ali o CC, e este a ter que deixar de forma mais recuada. Lá está Tchirkati de cabeça agora a impedir a variação de flanco, bola para Luca Bacchio, lá vai Luca Bacchio outra vez a manobrar, abertura era lá para a esquerda para Sudakov, passo com demasiada força ali a mandar vir agora Luca Bacchio, tinha John Duran a fazer a diagonal e a vir também para o lado direito, era outra possibilidade. A bola acabou por transpor a linha final e por isso mesmo pontapé de baliza já marcado, a bola está ainda Winter, lá vai saindo o internacional belga de Winter a adiantar, meteu para Gonçalo Ramos, o internacional português a deixar em Atkinson dá a linha para trás para Terracciano a deixar no corredor central de Winter, vem a passo de Winter e vai fazer o quê? Vai entregar depois para a esquerda, a bola está em Pavlovic, lá está o jogador sérvio, internacional sérvio, vai a passo, está à espera a equipa do Benfica, mais ou menos a meio do meio campo defendido pelo Milan. A bola em Pavlovic, dá ali para de Winter, a adiantar agora, dá a meter para Yashari. Yashari à procura de alguém liberto de adversários, deixou em CC, mas a equipa do Benfica bem a defender muito longe, muito, muito à frente. A primeira linha de cobertura é meio do meio campo defendido pelo Milan. E faz todo o sentido, não dá espaço rigorosamente nenhum à formação da casa para conseguir organizar. A bola está em Yashari, Yashari a deixar depois um bocadinho mais para trás para Pavlovic, para Yashari, está ali de pé com um casaquinho, o Ruben Amorim a dar instruções à sua equipa, a bola está em Yashari, muito mastigado Pedro Henriques, muito mastigado o jogo do Milan.
3: Sim, porque não consegue, não havendo penetração ou progressão dos centrais, o Yashari baixa para tocar, mas é mais um ainda, porque depois o Kaminski, o Benfica faz uma linha de 5, o Kaminski faz de quinto defesa pela esquerda para tentar encostar no Chukwueze, que é o que se projeta mais, e portanto o Benfica faz uma linha de 5 e depois faz outra espeta com outra linha de 5 jogadores, o Palhinha à frente e mais 4, jogam todos por dentro e é muito difícil para a equipa do Milan fazer chegar a bola aos corredores porque tem apenas um lateral, o lateral esquerdo, porque o direito está sempre acompanhado pelo Kaminski.
0: É, e agora foi a vez de aparecer aqui um cruzamento da esquerda, chegou ligeiramente atrasado o Gonçalo Ramos e depois ao segundo posto não morava lá ninguém, organizou outra vez a equipa do Milan lá pelo lado direito. Atenção, a bola está em Chukwueze. A Chukwueze que é um extremo de origem, agora adaptado ao lateral, a dar a tal profundidade que quer o Ruben Amorim. Bem o João Palhinha, ali a conseguir levar a bola está agora em Luque Bacchio. O árbitro da partida diz que não há qualquer falta. Atenção, a Gonçalo Ramos a galgar terreno aqui do lado esquerdo, adiantou em demasia, apareceu ali o corte de Benjaki, insiste a equipa do Milan, a Cissé na faixa central, ali à procura de se virar, não conseguiu João Palhinha. A bola está em Atkinson, Atkinson a virar o jogo lá para o lado direito, não, vem agora mais para a esquerda. Atenção, Atkinson está à procura ali do pé para fazer o remate, faz uma abertura para a esquerda, não morava lá ninguém do Milan, e agora foi Benjaki quem acabou por tocar a bola pela linha lateral. É lançamento para o Milan, já perto da bandeirola de canto, lado esquerdo do seu ataque. Lá está Bartezaghi para fazer o arremesso manual, a tomar balanço este produto da formação milanista. Lançamento já executado lá para dentro da grande área, apareceu ali agora o desvio de cabeça por parte de Winter, e a bola a sobrar fácil para o guarda-redes Trubin. A Trubin com as mãos para fora da sua grande área, a deixar aqui do lado direito em Banjaki. Lá está o jovem de apenas 18 anos, campeão do mundo de sub-17. E agora foi a vez de John Duran fazer ali uma falta e cartão amarelo. João Duran ver também a cartolina amarela, o árbitro da partida a não compactuar com estas situações, Pedro Henriques, de cotovelos um bocadinho mais levantados. E faz bem, ele é para cumprir.
3: Sim, a regra é, eu estava aqui à espera porque o lance é mais apertado. De facto, ele abre o braço e acerta na cara do adversário, portanto, cumpre a regra. Quando cumpre a regra, podemos gostar dela ou não, mas está bem aplicado.
0: Sim, desconhecer a lei é que não é bom. O bom é cumprir a lei, ponto final. Podemos não gostar, podemos reclamar, podemos recorrer para tribunal, mas as leis são para serem cumpridas. A bola está aqui do lado esquerdo, atenção, lá está a Bartezaghi a deixar ali um bocadinho mais atrás, a bola sobrar depois para Yashari. Yashari vai caminhando curtinho, ainda agora são três homens aqui do lado esquerdo. A bola está ali em Cissé, Cissé de primeira a tentar meter lá para dentro da grande área. Ali Pavlovic que se deixa cair, mas é uma jogada, Walter Madureira e Pedro Henriques, é uma jogada que vale a pena ver com a ajuda da televisão, porque o árbitro da partida, Jared Gillett, está a pedir aos jogadores para esperarem.
3: O Pavlovic saltou, porque o Pavlovic já
0: disse... Não há nada. O árbitro diz que não há nada.
3: E não há, enfim, já... é ele que salta e quando cai em cima do Orsens, e portanto... Ele de facto.
0: Vídeo árbitro ter-lhe-á dito imediatamente isso que estás a dizer, Pedro.
3: Sim, nada a apontar. Ele salta, o Austin não salta, mas estão em movimento. E ele quando aterra nas pernas do Austin, não há falta nenhuma.
0: Mas o Benfica está a recuar muito neste final de primeira parte. Mais um pontapé de canto para Bartezaghi bater, este jovem de apenas 20 anos. Ali está a bola colocada no quarto de círculo. Muita gente dentro da grande área do Benfica, muita gente do Milan. Bola batida, atenção, afasta a defensiva. Foi o João Palhinha. A bola sobrou para Atkinson. Mais um cruzamento, mais um corte. Agora bem, Trubin com os punhos. Insiste a equipa do Milan. Atenção e Trubin a sair e a conseguir ganhar a bola ao jogador Chukwueze. Atenção ao contragolpe da formação encarnada. A bola está ali, descaída sobre o lado direito. O Kaminski a esperar, o Sudakov aliás a esperar ali um bocadinho, a deixar a bola mais atrás, agora organiza a equipa do Benfica, a bola vai ali para Tomás Araújo. Estamos praticamente a 5 minutos de chegarmos aos 45. O Benfica não tem tido muita bola nestes últimos minutos e convém ter essa mesma bola. A bola está agora em Orsens a combinar depois com Banjaki. Banjaki a lançar, pois demorou um bocadinho. Banjaki demorou tanto tempo para lançar a velocidade. Luque Bacchio acabou por entregar o ouro ao bandido. E a bola foi para Mike Mainan. Entregou o ouro ao bandido com o mapa da mina com tudo. Nem o guarda-redes francês nem precisou de se esforçar muito. 5 minutos para chegarmos aos 45. A bola está em De Winter. Lá está De Winter dentro do grande círculo. Soltou depois lá para o lado direito para o Yashari. Yashari a deixar em Chukwueze. Está colado à linha lateral, apertado ali por El Karouani. A ter que vir um bocadinho mais para trás. El Karouani e também Kaminski a fecharem bem ali o corredor direito do ataque do Milan. A bola está agora à esquerda, está em Cissé. Lá está a Cissé, tem um adversário à sua frente, que é o João Palhinha, tira cruzamento, Orsens a afastar, afasta a defensiva do Benfica, insiste a equipa do Milan, aqui pela esquerda outra vez, junto ao bico da grande área, Cissé a tentar ali combinar com Pavlovic, agora a tentar cavar uma falta, insiste ainda a equipa do Milan, remate à meia volta de Yashari, mas para as nuvens, a passar o perigo para a baliza do guarda-redes Trubin. Hoje estamos aqui em... a acompanhar o Benfica em San Siro. Amanhã estaremos na Noruega, nos arredores de Oslo, com o Carlos Rui Abreu, para seguir a estreia do Torriense nas competições europeias. Lillestrøm, Torriense, a não perder amanhã à noite. A bola batida por Trubin, diretamente para fora, ainda se fez ao lance ali o Luque Bacchio. Lançamento já executado, a bola está em Gonçalo Ramos, foi desarmado por Orsens. Orsens a deixar depois em Tchirkati. Tchirkati a adiantar para John Duran, a virar o jogo lá para a esquerda, atenção, recolhe bem ali o Kaminski, a Kaminski a deixar mais atrás em El Karouani, este a lateralizar lá para a esquerda, atenção, lá vem Sudakov, vem agora para o meio, Sudakov a manobrar, a deixar em El Karouani, a meter depois para trás para Orsnes, organiza outra vez a equipa do Benfica, joga com o relógio, joga com o tempo, a temporizar um bocadinho, a bola está em El Karouani a trocar a bola agora com o Orsens, a meter para o marroquino, a devolver para o norueguês, a bater para o seu meio campo onde está o internacional português Tomás Araújo, a bater para o meio campo contrário, a bola está em Sudakov, a vira o jogo para a direita para o Banjaki, lá vai Banjaki em alta velocidade, tem ali a desmarcação de John Duran, a escorregar e a bola a perder-se pela linha final, é pontapé de baliza para Mike Maignan. Lá está o guarda-redes francês, 6 da época ao serviço do Milan. Ele passou pelo Lille, também pelo Paris Saint-Germain. A bola batida na direção de Terracciano. Terracciano a descair ali para o lado direito. Tem ali várias soluções, mas vai a passo a sair da sua grande área. Agora a virar o jogo outra vez para dentro da sua grande área. Aqui mais para a esquerda, para Pavlovic. A Pavlovic a jogar ali com Bartezaghi. A Bartezaghi dá para trás para Pavlovic. A Pavlovic de rasteiro a deixar ali no corredor central, lá vem caminhando agora De Winter. De Winter tem ali algum espaço à sua frente, a equipa do Benfica agora a esperar pelo Milan, mais ou menos sobre a divisória, ali o Yashari a conseguir soltar lá para o lado direito, atenção Atkinson, lateraliza para Chukwueze. Chukwueze vai tirar o cruzamento, sim senhor, lá para dentro da grande área, aparece ali agora o João Palhinha a conseguir, depois com a ajuda de Banjaki, resolver este problema, a bola para John Duran a tentar ali sacar uma falta, o árbitro da partida mandou jogar e a bola está nos homens do AC Milan, e Marco Silva quer que a equipa jogue, Marco Silva quer que a equipa se mexa, a bola está em Cissé, lá está a Cissé rasteiro, a bater depois para Terracciano, ali na meia direita empurra tudo para a direita, na direção de Chukwueze, Chukwueze tem ali à sua frente Kaminski, mete depois para Atkinson, eu acho que fez ali um passe em profundidade, mas enfim, dali foi direitinho para fora, não criou qualquer perigo. Estamos a caminhar do minuto 44 para o minuto 45 em San Siro. Em Milão, o Benfica está a vencer por 1-0. Vai valendo o golo marcado por Luque Bacchio. À passagem dos 17 minutos deste primeiro tempo. Lá está a bola batida em profundidade ali por Trubin. Ganhou de cabeça John Duran. A bola vai sobrar depois para o belga De Winter. Dá para trás para Maignan a bater para a sua frente. A deixar depois em De Winter. A Vinter a virar o flanco ao jogo, da esquerda mais para a direita para Terracciano. A Terracciano vai caminhando a passo. A equipa do Benfica a esperar ali um bocadinho mais à frente por Sudakov, a esperar pelos jogadores do Milan. Agora para Yashari. Yashari a descair aqui mais para a esquerda. Adiantou para o Cissé. A Cissé a trabalhar bem. Lá está ele a bater depois para a esquerda. Vai aparecer ali agora o Bartezaghi. Com alguma dificuldade meteu ainda para Cissé. Vai entrar na grande área. Remate de defesa. defesa. A defesa de Trubin. Um minuto é o que falta jogar aqui em Milão. Um minuto é o que falta ao Benfica levar este precioso resultado, esta preciosa vantagem para o intervalo, para os jogadores escutarem Marco Silva. Olha, atenção, lá vai João Palhinha arrastar e entregar depois para Tchirkati. Tchirkati faz uma abertura para Tomás Araújo, aliás, a bater depois para o Kaminski. Kaminski ali com a ajuda de Sudakov a deixarem Luke Bacchio. Luke Bacchio dá para trás, dá para João Palhinha. João Palhinha ainda mais para trás para Orsens. Orsens a meter para o internacional português, aqui é o Tomás Araújo. João Palhinha também na jogada. Alguma expectativa para escutarmos amanhã a primeira convocatória de Jorge Jus para a seleção nacional, para a Liga, para a Liga das Nações. E agora houve ali uma falta de Musá, mesmo debaixo do nariz do árbitro. Ficou ali estatelado no relvado o jogador benfiquista. Vai-se levantando agora com alguma dificuldade. É o Kaminski. Kaminski que veio ali da aula mais ao meio. Depois levou ali uma pancada.
3: Levou uma galheta. Mas violenta.
0: Mas o árbitro estava mesmo ali perto.
3: Então deve ter ouvido o splash na cara do jogador do Benfica. Exato. Não sei porque é que não deu cartão amarelo. Não acredito também que a do Duran tenha sido voluntária, mas é um abrir do braço mais para cima. Este é um movimento mais normal e talvez por isso não tenha valido amarelo aparentemente ao jogador do Milan.
0: Lá está Sudakov, vai levantar, bola batida lá para dentro da grande área, afasta-se Chukwueze, acaba. Não, o árbitro da partida a entender que houve ali um fora de jogo. Foi isso mesmo que lhe disse o árbitro assistente. E não há tempo para mais em San Siro, em Milão, no norte da Itália, na capital da moda, na capital da Lombardia. O Benfica chega ao intervalo a vencer por uma bola a zero. Gol marcado por Luke Bacchio aos 17 minutos. Pedro Henriques, a equipa do Milan, em boa verdade, foi incapaz de provocar grandes calafrios à formação encarnada, que está muito organizada, mas que nestes últimos minutos, em minha opinião, recua bastante.
3: Sim, acho que a equipa do Benfica estava a precisar de oxigênio, de intervalo, de tudo junto. Há aqui muitos jogadores que não estão habituados a jogar titular. A verdade é que o Benfica fez uma boa primeira metade da primeira parte e depois começou a encostar muito atrás. Fez um golo, mandou-me ao poste, teve mais um lance perigoso, o primeiro de todos, aliás, pelo Luke Bacchio. A única jogada de ameaça de golo foi mais ou menos aos 35, por aí, o tal cruzamento do Bartezaghi sobre a esquerda, em que o Ramos, estorvado, não consegue finalizar para a baliza. De resto, foi despejar, o Benfica encostou muito atrás. Eu diria que ficou um bocadinho com a bateria em baixo e por isso não conseguiu ser uma equipa com energia para continuar a pressionar mais alto. Claro que isto é fácil estar a falar, eles não é porque não quisessem, não estavam a conseguir, e por isso vias o Marco a esbracejar porque queria mais reação, só que eles não estavam a conseguir. Conseguiu ir para o intervalo e agora vamos ver que alterações é que o Ruben vai fazer, porque esta equipa do Milan não está a conseguir fazer a diferença, não retirando nenhum mérito à equipa do Benfica, mas é muito pouco Milan e o Benfica a ganhar com justiça.
0: Muito bem, vamos sair também nós para o intervalo a partir aqui de San Siro. Milan 0, Benfica 1, vai vencendo a equipa encarnada, a equipa portuguesa neste arranque da Liga Europa. Marcou Luke Bacchio aos 17 minutos. Walter Madureira, já regressamos à Itália.
2: Paulo Sérgio a fazer o relato deste AC Milan Benfica. É o arranque da fase de Liga, da Liga Europa, jornada número 1. Hoje é dia também de jogos da La Liga em Espanha. Atlético Madrid 4, Osasuna 0. É resultado final. O Deportivo da Corunha perdeu em casa com o Sevilha por 1-0. É também resultado final. Estamos com 16 minutos no Barcelona 1, Racing 0. E o Levante Atlético foi adiado.
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2: Faltam 10 minutos para as 9 da noite, menos uma hora nos Açores. Vamos conferir os outros dados que marcam a atualidade com Camila Vidal.
4: A UGT quer que o salário mínimo chegue aos 1.000 euros no próximo ano. No final da reunião da concertação social, Mário Mourão justifica que, face ao aumento do custo de vida e, em particular, dos combustíveis, é preciso uma resposta mais robusta do Governo.
5: Nós, para 2027, gostaríamos e fizemos uma proposta para que o salário mínimo fosse acima dos 1.000 euros, o que está previsto no acordo, e é isso que o acordo diz, são 970 euros, mas face à situação que se vive. E o acordo tripartido prevê esta situação, é a altura de fazer um reforço.
4: A UGT propõe ir além do acordo e fixar o salário mínimo de 1.000 euros. Em 2027 são mais 30 euros do que os 970 previstos. A União Geral de Trabalhadores defende ainda aumentos médios de 5,5% nos salários. O Ministro da Educação é chamado ao Parlamento com caráter de urgência. Os deputados querem explicações sobre os resultados do PISA, o estudo internacional que avalia as competências dos alunos e que mostra maus resultados para Portugal. O Ministro Fernando Alexandre e o antigo ministro da Educação, João Costa, vão ser ouvidos no Parlamento. As audições foram aprovadas na Comissão de Educação e Ciência. O ministro dos Assuntos Parlamentares diz que são, sobretudo, motivações ideológicas e não técnicas que levam o Bloco de Esquerda a avançar com uma proposta de inquérito parlamentar à classificação digital dos exames nacionais. A proposta dos bloquistas esteve hoje em debate no Parlamento e Carlos Abreu Amorim defendeu que, por diversas vezes, o ministro da Educação se dispôs a responder aos deputados e ao país e que não é precisa esta CPI.
6: É tempo de perguntar, justifica-se realmente uma comissão parlamentar de inquérito à concretização da classificação digital dos exames nacionais? A resposta não pode ser técnica, é puramente ideológica.
4: Diz o ministro Carlos Abreu Amorim. Já o PS insiste que, se o ministro da Educação não der mais respostas e esclarecimentos sobre o que se passou com os exames nacionais, então a solução é mesmo avançar para um inquérito parlamentar. Porfírio Silva, deputado do PS na Comissão de Educação, deixou o aviso a Fernando Alexandre.
7: Faltam esclarecimentos, faltam evidências, faltam dados concretos. A continuar assim, o caos nos exames em 2026 precisa mesmo de um inquérito parlamentar. Um inquérito parlamentar sobre o funcionamento do Estado em matérias decisivas da governação.
4: O PS tem marcada para esta hora uma reunião do Secretariado Nacional do Partido para decidir o sentido de voto em relação à proposta do Bloco de Esquerda e se avança mesmo com uma proposta própria de inquérito parlamentar. Vários partidos, incluindo o Chega, vão votar a favor da proposta bloquista para uma comissão de inquérito aos exames, mas é preciso o voto do PS para avançar. O Ministro da Administração Interna admite que o próximo RASI, o Relatório sobre a Segurança Interna, pode passar a revelar a nacionalidade de quem comete e sofre crimes.
8: Poderemos ter a possibilidade de ter aqui informação relativamente às nacionalidades e à origem das pessoas. O ano passado, enquanto dirigente, apresentei uma proposta nesse sentido, porque é importante, não é discriminatório para ninguém, é no sentido de nós podermos saber quem efetivamente se encontra em Portugal.
4: Anúncio feito por Luís Neves no Parlamento esta tarde, onde insistiu que Portugal é um país seguro.
9: Para lá do futebol e também da Liga Europa, são estas as notícias que marcam a atualidade. Uma síntese com Camila Vidal.
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0: semana de competições europeias, com destaque para a Liga Europa, fase de Liga. Hoje é vez do Benfica, amanhã o Torriense em estreia absoluta.
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0: O convite feito por André Simões, a equipa do Torriense faz a estreia nesta fase da Liga Europa, nas provas europeias na Noruega. Carlos Simões, treinador adjunto da equipa do Torriense, garante confiança total.
2: Para estes jogos é muito fácil trabalhar com os jogadores, eles estão altamente motivados, estão altamente entusiasmados. Quanto mais fácil eles perceberem o processo, perceberem aquilo que têm que fazer durante o jogo, quais são as tarefas individuais, quais são as tarefas coletivas, eu acho que isso ameniza um bocadinho a parte do nervosismo. Não é fácil, obviamente, estaria a mentir se dissesse que estamos completamente tranquilos. É uma data histórica para nós, para todos, para os jogadores, para o clube, para os adeptos, para os treinadores, mas depois quando o árbitro apitar são 11 contra 11 e lá dentro depois vamos ver quem é o melhor. Sabemos obviamente das diferenças, mas acho que nesta altura nós sentimos-os obviamente ansiosos, mas tranquilos porque há uma ambição muito grande.
0: E a garantia que o Torriense vai, frente ao Lillestrøm, discutir o jogo e o resultado?
2: Sabemos da nossa realidade, sabemos da realidade do Lillestrøm, não podemos comparar, mas estamos cá para competir. Sabemos que tem uma equipa forte e que vai ser um enorme desafio.
0: Apesar de tudo isto, reconhece-se que há algum nervosismo.
2: É um momento histórico, quer para o clube, quer para o país, até creio que a nível internacional. Estamos muito contentes de poder participar nesta competição. Estamos cá por mérito e obviamente, o bichinho na barriga é grande, mas vamos encará-lo com a máxima responsabilidade e fazer o melhor dentro das nossas capacidades.
0: Carlos Simões, o treinador adjunto do Torriense, no lançamento deste encontro. Já há pouco aqui ouvimos o convite feito pelo André Simões, jogador do Torriense, que descreve também que está a ser vivida esta experiência única e também inacreditável de jogar as provas europeias.
3: Acho que falo por todos quando digo que é uma experiência única e um bocadinho inacreditável pela forma como conseguimos presenciar este momento único na história do clube. Claro que estamos com muita ambição e expectativa, alguma ansiedade pela estreia e procurar, acima de tudo, competir, que é isso que também nos traz cá.
0: O jogo é frente ao Lillestrøm, na Noruega, e diz André Simões que a equipa norueguesa é a favorita para este jogo.
3: Esperamos um adversário forte, competente, com jogadores também capacitados. Atribuímos, claro, o favoritismo ao Lillestrøm e faremos o possível para competir. É um bocadinho essa a nossa responsabilidade, das gentes que nos apoiam da cidade, essa responsabilidade, das gentes que nos apoiam da cidade, do país, de sentirmos que temos a responsabilidade de dar uma boa imagem, mas atribuindo, claro, favoritismo ao Lillestrøm, que neste momento estão na Primeira Liga e têm melhores condições.
0: O Lillestrøm foi uma equipa promovida da 2ª à 1ª Liga Norueguesa, a marcar presença também nesta fase de Liga da Liga Europa. Defronta o Torriense, vencedor da última edição da Taça de Portugal, a estreia absoluta nas competições europeias. São 9 da noite, menos uma hora nos Açores.
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0: Dentro de instantes voltamos a centrar as atenções em Itália. Agora destaque também para o handball e para a vitória do Sporting na Suécia frente ao Kristianstad por 37-29 na segunda jornada do Grupo D da Liga dos Campeões Europeus. Ricardo Costa, o treinador da equipa leonina, diz que o objetivo do dia foi alcançado.
5: O objetivo da equipa era integrar a fuga do dia e assim foi. Eu consegui entrar na fuga. Tínhamos também depois o objetivo de ganhar uma das classificações secundárias. Acabei por estar em segundo na montanha e consegui ganhar o bónus sprint e é uma ida ao pódio que a equipa queria muito e começámos esta volta ao Luxemburgo com o pé direito.
0: Este não é o registo claro do Ricardo Costa, treinador do Sporting. São sim as declarações de Fábio Costa, corredor da equipa do Boavista, equipa que entrou esta quarta-feira em ação na volta ao Luxemburgo, numa primeira etapa em que Fábio Costa esteve em grande destaque.

0: ciclista português integrou desde muito cedo a fuga do dia, rodou vários quilómetros na frente da corrida, discutindo os pontos para a classificação da montanha. Fábio Costa foi terceiro na meta no Prémio de Montanha, também destacou-se ainda como vencedor do bónus sprint, resultado que lhe permite subir ao pódio no final da etapa para receber também o respectivo prémio. Amanhã realiza-se a segunda etapa, são quase 170 quilómetros. Vamos já a seguir retomar os caminhos de Milão.
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0: Estamos em tempo de intervalo, mas quase a começar a segunda parte do AC Milan Benfica. Os comentários aqui em estúdio com o Pedro Henriques, a narração deste desafio com o Paulo Sérgio. Uma vez mais, boa noite, Paulo.
2: Boa noite, Walter. Estava aqui a tomar conta enfim, dos jogadores do Milan que vão entrar para a segunda parte. Marco Gila com o número 11, com o número 34, é outra dos jogadores que vai ser lançado. Também Pulisic com o número 11, o internacional norte-americano. E para já, são os dois jogadores que estão a fazer, a intensificar os exercícios de aquecimento lá embaixo no relvado de San Siro. Já do lado da equipa do Benfica, apenas jogadores que se vão recriando com a bola, os jogadores que estavam no banco dos suplentes. Pedro Henriques, tinha que mexer Ruben Amorim, tinha que mexer a equipa do AC Milan para a entrada de Mário Gila. Significa muito provavelmente que um dos centrais, e é Terracciano, enfim, acho que é ele, aquele que está no fio da navalha. Depois Pulisic, ou Cissé, ou Atkinson, um deles vai sair na equipa da casa.
3: Acredito que seja o Atkinson, porque Pulisic, quando o João Calazzi entrou para aquela posição. Em relação ao central, o Pavlovic viu o amarelo. Portanto, esse é um critério que eu acho que pode ser importante, até porque o jogo, entrando neste nome pomposo que é da transição, em velocidade, e o Benfica tem forçado bastante. Se o Pavlovic faz outra falta daquelas, leva o segundo amarelo.
2: Talvez
3: a troca do central e o Rila.
2: Olha, o Benfica já regressou, é, e portanto regressou toda a gente, exatamente igual.
3: Sim, faz sentido.
2: 4, 6, 8, 10, 11, exatamente.
3: Talvez depois gerir um bocadinho mais, a partir dos 60 minutos, gerir eventualmente o Palhinha, porque é um titular, não sei o Tomás. A questão do Duran, acho que era importante o Duran jogar muito tempo, o Orsnes, por causa das lesões que teve, talvez geri-lo também, mas dar-lhes aí mais 15 minutos pelo menos. Portanto, em relação ao Milan, se são só essas duas trocas, não são à partida grandes problemas nesse sentido.
2: Mas olha, o Pavlovic regressa, exatamente.
3: Então ele vai meter a defesa titular, porque de facto o Terracciano não é habitualmente titular, os titulares são o Pavlovic, o Davinta e o Rila. Estar a tentar ver aqui qual é. O Chukwueze também está aqui na imagem.
2: Está
3: a entrar, porque só chegou agora.
2: Chukwueze está, De Winter está, entrou agora o Pavlovic, reentrou, Musá também reentrou.
3: Sim, só.
2: Cissé, exatamente, Gonçalo Ramos está ali, está também o Yachar, e portanto quase certeza que vamos ter Terracciano e Atkinson de fora.
3: Sim, o Pulisic é um jogador tremendo. Tem golo, é bom com bola, é intenso. Portanto, o Benfica
2: confirma os dois. Exatamente. Saída de Terracciano e também de Atkinson para as entradas de Mário Gila e de Pulisic.
3: Sim, vai ter. Não é que o Terracciano tenha estado pior do que os outros. Eventualmente, quer mais agressividade ainda do que aquela que o Benfica encontrou pela frente. O grande impacto que pode haver é a entrada do Pulisic, que é um jogador diferenciado, que veio lesionado.
2: Recomeçou.
3: E vamos ver como é que corre o Benfica.
2: Recomeçou, saiu a equipa do AC Milan e a bola está na posse ali de Cissé, tenta organizar, deixa depois um bocadinho mais atrás em Musá. Vamos ver como vai reagir o Benfica. Duas alterações, repito, na formação da casa, na equipa Rossoneri, nas entradas de Gil e também de Pulisic para os lugares de Atkinson e de Terracciano. A bola está à disposição de Gila, a Gila deixar depois lá do lado esquerdo em Pavlovich, adiantou, meteu para um companheiro, a deixar um bocadinho mais atrás no norte-americano, que era Musa Erie. A bola chegou aqui até ao lado direito, lá está a trabalhar o Chukwueze, o nigeriano deixou ali pelo caminho o Kaminski, voltou a recuperar a posição, o jogador polaco passa ali para o meio, dá para Musa, a Musa a adiantar, a deixar depois em Pulisic, atenção, lá vai outra vez ali o Chukwueze, sai cruzamento lá para dentro da grande área, perigoso, remata a sair com pouca força e a bola a sobrar para o guarda-redes Trubin, apareceu ali agora Bartezaghi em boa posição, mas o remate foi com muito pouca pólvora. A bola está na equipa do Benfica, adiantou, meteu ali mais para o meio para João Palhinha, a João Palhinha a dar para trás para Tomás Araújo, este a bater para o meio campo contrário para John Duran, ali rasteiro no carrinho a tentar entregar para a esquerda para Kaminski, empurrou a bola, sim senhora, mas pela linha lateral, lançamento já executado, a bola de Chukwueze dá ali para trás para Mário Gila, a Gila a entregar depois no meio em De Winter, lá vem caminhando o jogador belga, a bater lá para o lado esquerdo para Bartezaghi, a Bartezaghi passa ali a rasgar, era para a desmarcação de Gonçalo, Gonçalo Ramos, a recuperação por parte da equipa do Benfica, Banjaki, a Banjaki a deixar ali mais para trás para o Terracciano, depois a meter para o João Palhinha, João Palhinha é um verdadeiro polvo, ali a manobrar bem sobre o lado direito com a hipótese de criar perigo, lá vai João Palhinha, tem ali o apoio de Luque Bacchio, acaba por sair, por cair, e é falta, diz o árbitro assistente Pavlovic. Era ele que estava ali a empurrar pelas costas João Palhinha, o árbitro assistente da equipa chefiada por Jorge Gillet, a não ter a mínima dúvida e a marcar este pontapé livre para a equipa do Benfica no corredor direito, muito perto da face lateral da grande área. A possibilidade que tem a equipa do Benfica de criar uma situação de enorme, enorme, enorme apuro para a baliza de Mac Manhan. Lá está também o pé esquerdo de El Karouani. Vamos lá ver quem é que vai bater este castigo. É, parece-me ser El Karouani. Sudakov já deu ali dois passos atrás. Lá está o marroquino preparado para tirar este cruzamento. Grande luta lá dentro da grande área. El Karouani vai bater à malha lateral. Bateu de forma direta, mas à malha lateral. Passou o perigo para a baliza do Milan. É pontapé de baliza para Mike Manhan executar. Não, a deixar depois ali para Pavlovic. Lá está o internacional sérvio a jogar depois com o francês. Guarda-redes francês, todo vestido de um amarelo muito clarinho, a deixar em Pulisic. A Pulisic aqui ainda dentro do seu meio campo, muito perto da sua zona mais recuada. Lateralizou depois para Chukwueze. E é Mário Rila a conseguir virar o jogo lá para a esquerda. A bola vem ali para trás na direção de Pavlovic. Pavlovic a passo, a deixar depois no meio, no seu guarda-redes, a entregar para Mário Gila. Vai ali caminhando, a adiantar depois para Musa. Lá está o jogador norte-americano, meteu aqui para o lado direito. A equipa do Benfica outra vez a povoar bem ali a entrada do seu meio-campo, a deixar ali 5 unidades e a criar de facto situações de algum apuro. A bola vai já para Achari e Achari dar ali para trás para o espanhol, a conseguir colocar depois em Cissé. Está em posição... Não é fora de jogo, porque o árbitro assistente não levantou a bandeirola, terá ajeitado a bola com o braço, só pode. É isso. E é por isso mesmo, exatamente, só pode, porque fora de jogo não havia, eu estou de resto sentado no enfiamento da minha jogada. E é por isso mesmo, pontapé livre para ser marcado por Tchirkati. Tchirkati a jogar ali para trás, para Trubin. A Trubin a bater depois para o Tomás Araújo, a devolver para o guarda-redes ucraniano. Ali a levantar, passo longo para John Duran. John Duran não conseguiu ali captar. A bola ficou nos homens do Milan. Atenção, Yashari passa ali para dentro da grande área. Remate prensado, quem aparece? De Vinte! Fazer a igualdade o jogador belga. De Vinter remata. Couto, com muita força, mas a bola saiu ao lado da baliza de Trubin. A boa oportunidade para a equipa do Milan a ser desperdiçada pelo central do meio, a ser desperdiçada por De Winter, perante alguma passividade da equipa do Benfica. Aqui eu acho, Pedro Henriques, que estava à espera que fosse marcada falta a John Duran.
3: Sim, talvez seja falta, mas a verdade é que a equipa não pode parar e o Milan tem aqui uma boa oportunidade para fazer golo e o Duran tem que ficar de pé. Nem que tenha que levar o defesa para cima dele. Ele já tem um cartão amarelo e portanto tem que ter cuidado como usa os braços, mas o Duran não consegue segurar uma bola e isso é um problema para o Benfica. É verdade que a maior parte é tudo costeletas cedo ou se para o Duran, não são bolas redondinhas, mas ele tem que tentar fazer mais e melhor, porque assim é difícil o Benfica atacar com qualidade se o ponta de lança não segura uma bola.
2: Mas Pedro, estás a gostar deste reinício de partida, destes primeiros 6 minutos da segunda parte?
3: Em termos de posicionamento está melhor o Benfica, desconcentrou-se aqui no lance anterior, depois dessa bola que me pareceu falta sobre o Duran, mas a equipa não pode ficar a protestar e à espera. Depois há ali a penetração no centro-esquerda, acaba por ser o Circati a cortar essa bola, mas ela depois sobe para o central que acaba por finalizar, para lá que ele bateu à central e mandou a bola para a bancada.
2: A bola está em CC, tenta-se ir a jogar lá pela esquerda a equipa do Milan. Vai em alta velocidade agora o Pavlevic, tem ali Bartezaghi, bola para Bartezaghi, está na lateral, passa por Mandžak, entra na grande área, faz o passe para CC. CC agora rodeado por adversários, bola para Pulisic, bem jogado, era bem pensado. Foi executado com demasiada força por Pulisic, a tentar servir depois ali o CC que aparecia na meia esquerda e a bola a sair pela linha final. É pontapé de baliza para Trubin. Trubin a deixar depois para Tomás Araújo. Vão puxando pela equipa os adeptos Rossoneri. De facto é um ambiente absolutamente excepcional aquele que se vive nesta altura aqui em San Siro. A bola está ali em Luca Bacchio a tentar meter depois para Orsens. Apareceu ali a recuperação por parte de Musá. Musá a deixar em De Winter. De Winter vai caminhando a tocar depois curtinho ali para Musá. Musá a adiantar, a meteu já para Cissé. A Cissé virou-se para a grande área do Benfica. Lá está a Cissé, recuperação excelente de Orsens. E depois a bola sobrou para Bandžaki. Organiza agora Luca Bacchio, deixou ali no corredor central João Palhinha. A João Palhinha meteu para a esquerda para El Caruani. A Caruani lateraliza para Kaminski. Lá está o polaco a deixar ali no corredor central. A bola vai para Sudakov. Mete para Kaminski dentro da grande área. Já demorou um bocadinho. Remate prensado. A bola vai sobrando para quem? Vai sobrando aqui para El Caruani. Tirou o cruzamento. Gol! Do Benfica, todos de pé no topo norte do estádio de San Siro. Kaminski a marcar, o Benfica a dobrar a vantagem.

0: Benfica. É de Kaminski, o internacional polaco, contratado esta temporada à formação do Colónia da Bundesliga da Alemanha. Apareceu ali sozinho à entrada da pequena área, atirou para o fundo da baliza, está feito 2-0. 9 minutos agora na segunda metade, no estádio de Giuseppe Meazza em San Siro. O Benfica duplicou a vantagem. Milan 0, Benfica 2, marcou Kaminski.
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2: Kaminski já tinha feito uma assistência, mas é a estreia a marcar com a camisola do Benfica.
0: E a amortizar o investimento que foi feito pela equipa do Benfica, tão criticado por muitos, foram 17 milhões de euros a aparecer ali numa zona que nem é habitual para o jogador polaco, no coração da grande área. Pedro Henriques a empurrar para o fundo da baliza, está feito 2-0 aos 8 minutos da segunda parte.
3: É uma boa saída por parte do Benfica, depois de ter apanhado aquele susto. A bola entra bem, depois há um movimento do Kaminski, a bola joga no Sudakov e vai buscar na frente, um bom passo do Sudakov. A jogada parecia perdida pelo fora de jogo do Duran, mas ele desiste do lance e acaba por ser o lateral esquerdo, o Caruani, que faz uma bela assistência, e o Kaminski faz um golo de grande qualidade. É uma bola que não é fácil finalizar, marca um grande golo, e agora é importante o Benfica não encostar muito atrás para aguentar um bocadinho este 2-0. Sobre o Kaminski, está a fazer um bom jogo, fez o golo, não vou dizer que foi uma assistência, apesar de ser um passe dele para o Luca Bacchio, e a partir daí o Luca Bacchio vem para dentro e flete para um, flete para dois, e à terceira faz o golo. Mas está nessa jogada e teve nas jogadas da primeira parte, tem espaço, ele tem espaço, é um jogador com qualidade. Não sei se vai ser utilizado o suficiente para os 17 milhões, mas eu acho que ele é um jogador para este tipo de jogo, com mais espaço, e na Liga Europa, que vai ser importante.
0: Atenção, olha a equipa do Milan, a Lídia Flitos, o Cermati a conseguir afastar a bola para Pulisic, tenta ali o passe rasteiro, a recuperação a acontecer por parte da equipa do Benfica, a bola para Duran, vai para o chão, empurrado pelas costas por Mário Gila, é livre para a equipa do Benfica dentro do seu meio campo. Prepara-se para mexer a equipa do Milan, Diego Moreira, também Salemakers vão a jogo. Saída de Cissé para a entrada de Diego Moreira, jogador que passou pelo Sport Lisboa e Benfica, este luso-belga, e a saída do número 33, Bartezaghi, a entrada para o seu lugar de Salemakers. Pedro Henriques na jogada.
3: Bom, em relação a Salemakers, eu acredito que ele vai jogar na frente, no lugar do Cissé, e o Moreira vai jogar no lugar do Bartezaghi, do lateral esquerdo, vai fazer o corredor. Pelo menos foi isto que aconteceu no jogo Calásio. A partir do momento em que o Diego entrou para fazer o corredor esquerdo todo, para o lateral a Amorim, portanto, a três centrais, e o lateral a ser o Diego, ele foi muito importante. Tem duas finalizações brutais, e ele está mesmo como lateral esquerdo. Vai ser o Milan mais perigoso, porque o Diego tem uma capacidade de acelerar o jogo que o Bartezaghi, apesar de ter sido dos melhores elementos do Milan, não estava a conseguir depois no último terço definir melhor.
0: É mesmo, é ele que vai ali para o corredor esquerdo, Pulisic fica aqui do lado direito, Salemakers vai jogar ali como um médio mais adiantado. Atenção, a bola está em Diogo Moreira, tira cruzamento, fácil para as mãos de Trubin. E Ruben Amorim já deitou fora o casaco e, portanto, já está em mangas de camisa. Já Marco Silva está todo vestido de negro, de manga curta. Está, apesar de soprar um ventinho aqui na tribuna de imprensa, que está no último andar deste estádio, está um ventinho, mas está abafado, está calor, está, como se diz na minha terra, tempo de trovoada. Olha a equipa do Milan ali a tentar furar uma falta agora cometida sobre Pulisic. E é pontapé livre. Está ali John Duran. Agora a pedir desculpa ao árbitro da partida. Livre já marcado. Gila a deixar depois ainda Vintar. A de Vintar a adiantar para o Yashari. Yashari a meter ali para trás para Pavlovic. Lateraliza lá para a esquerda. Lá vem o Diego Moreira. A Moreira a deixar atrás em Pavlovic. O sérvio a meter para o belga de Vintar. De Vintar para o espanhol Gila. Adiantou já para o norte-americano Pulisic. Lá está Pulisic. Vem ilusionado do Campeonato do Mundo. Já está em condições de jogar, pelo menos de ir entrando jogando na equipa do Milan. Atenção, Gonçalo Ramos a fazer ali uma abertura, a deixar um bocadinho mais para trás para Pavlovic, encosta lá para a esquerda. Atenção, bola para Diogo Moreira, cruzamento, quem aparece? Atenção à assistência, pode marcar o Milan, falhou! A falhar ali agora o Musa, deu um pontapé nas orelhas da bola. Ataca a equipa do Benfica, responde por Luca Bacchio, abertura, atenção, vem, trouxe o Sudakov na grande área, vai tirar um adversário de caminho, escorregou, Sudakov perdeu! E Sudakov depois acaba por fazer ali falta sobre o seu adversário. Vamos atingir o primeiro quarto de hora desta segunda parte, com o Benfica a vencer por 2-0. A golos de Luca Bacchio aos 17 minutos, de Kaminski aos 8 minutos desta segunda parte. Amanhã não perder a partir das 8 da noite em direto de Oslo, Lillestrøm, Torriense. Olha, atenção, Gonçalo Ramos já adiantou, mas estava fora de jogo. Fora de jogo a ser assinalado pela equipa de arbitragem inglesa. O árbitro da partida diz que a bola fica em Trubin. E Trubin vai deixar a bola jogável no relvado, a demorar ali e usar aqueles quase 5 segundos. A bola batida lá para o lado direito, meteu-a para Luca Bacchio, o autor do primeiro golo. Cá está o sinal sonoro do primeiro quarto de hora, já esgotado aqui em San Siro. Milan 0, Benfica 2.
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2: Nesta primeira jornada, o Anderlecht continua a perder em casa, agora por 2-1, frente ao Lyon.
0: Aqui em Milão, em vésperas da Semana da Moda, quem marca a moda é o Benfica. Quem está na frente do marcador é o Benfica. Quem está por cima do jogo é o Benfica. Mas o Milan vai reagir. Atenção, Banjaki adiantou, meteu ali para Luca Bacchio. Luca Bacchio acabou por não segurar. A bola está lá na esquerda. Passa a acontecer, a meter já para a entrada de Achari. E Achari a conseguir ganhar o pontapé de canto foi Tchirkati. O Tomás Araújo. Foi Tomás Araújo quem lá foi a fechar e ceder pontapé de canto, livre já marcado. E Achari ali pela esquerda, esperou um bocadinho, cruzamento, remate, Pulisic, a defesa! Grande oportunidade agora para o Milan fazer o golo número 1 nesta partida. Golo número 1, mas para a equipa milanesa. Remate de Pulisic de pé esquerdo. Apanhou Trubin. Trubin no caminho da bola. E quase que a equipa do Milão conseguia, de facto, faturar. Valeu a atenção de Trubin. Lá vai agora Chukwueze, aqui pelo lado direito, Chukwueze agora a meter lá para dentro da grande área. A bola está ali à disposição de Achari, e Achari a ter que vir para trás, a fechar bem todos os caminhos para a sua baliza, a equipa do Benfica. E Achari levou ali uma cacetada, o árbitro manda jogar. Atenção, Salemakers está à entrada da grande área, fletiu agora para a esquerda, faz a abertura para Diogo Moreira, cruzamento, Trubin. A Trubina meia a mergulhar de forma corajosa aos pés de Gonçalo Ramos, a ficar estatelado no relvado. Está o jogo interrompido aqui em Milão, aqui em San Siro. A Pedro Henriques, a equipa do Milan a subir as suas linhas e a começar a criar problemas ao Benfica.
3: Sim, o Benfica, acredito, isto é um cruzamento perigoso, mais um. Acho que o Gonçalo ainda acerta ali na cabeça do Trubina, raspa-lhe com a perna. E isto vai ser importante, é dele com o joelho. Portanto, uma pancada involuntária, mas é perigosa, uma pancada no joelho do Trubin. Em relação ao Benfica, talvez refrescar o seu meio campo. Não sei se com o Orsnes eu tiraria.
0: Mas olha, anda ali uma grande conversa, deixa-me observar. Vai entrar Leandro Barreiro.
3: Sim, eu colocaria
0: e
3: no
0: também Prestiani.
3: Ok, é preciso refrescar. Não sei se será o Kaminski ou o Luca Bacchio. Talvez até o. É porque o Kaminski tem um trabalho importante de acompanhar o Chukwueze. Eu não estou a ver o Prestiani a desgastar-se, não fazia tanto sentido para mim. Portanto, faria mais sentido fazer isso do lado contrário, se bem que venha o Diaby escolha. Agora entrou o Diego forte e rápido ali a contra-atacar. Portanto, pode ser que seja, de facto, o Kaminski pelo Prestiani e eu faria o Barreiro pelo Sudakov, olhando só para este jogo. Mas se o Ruben, se o Marco Silva estiver a pensar no jogo com o Porto, usar o Orsnes, era importante que não esgotasse neste jogo, porque depois vai faltar energia para o domingo. Portanto,
0: vamos ver, repetindo,
3: eventualmente o Sudakov pelo Barreiro, ou se quiser pensar no Orsnes para o jogo com o Porto, vai então tirar o Austin e meter o Barreiro. É isso que pode acontecer.
0: Já vamos confirmar tudo isso. São para já as indicações do Pedro Henriques, o comentador da Antena 1, nesta partida aqui em Milão, numa altura em que nos estamos a aproximar dos primeiros 20 minutos desta segunda parte. 2-0 ganha o Benfica, um golo em cada uma das partes. A bola está aqui à esquerda, Kaminski a desenvencilhar-se ali de Chukwueze, a Kaminski a combinar com John Duran, um toquezinho a mais, atira ainda cruzamento, vai a bola a sobrar para Luque Bacchio. Luque Bacchio consegue manter a bola em campo. Lá está Luque Bacchio ali à sua frente, está agora a Diego Moreira, consegue mesmo assim fazer o passo de Luque Bacchio na direção de Banjaki. Banjaki a descongestionar, a deixar em Tchirkati, a Tchirkati vir ao jogo para El Caruani. El Caruani aqui do lado esquerdo, pisa a bola, tem ali Pulisic pela frente, joga para trás na direção de Trubina, a levantar de pé esquerdo, a bola caindo ali junto da divisória, a conseguiu levar a melhor o homem do AC Milan, a deixar depois em Yashari, e a ser desarmada em falta por Orsnes, e é pontapé livre. Está a receber instruções Leandro Barreiro de Marco Silva, Prestiani também a conversar com um dos adjuntos. Vamos ver quais vão ser as alterações, as primeiras duas alterações na equipa encarnada nesta partida, que pode ser histórica aqui em Milão. Nunca a equipa do Benfica tinha conseguido vencer a formação do AC Milan. Está a vencer por 2-0, mas ainda falta muito tempo, ainda faltam 25 minutos. Há muito tempo, muita água para correr debaixo desta ponte, mas Candeia que vai à frente, alumia duas vezes. Olha ali o Gonçalo Ramos a perder, atenção, bola para Duran, não conseguiu ficar o senhor da situação. A bola para Musá, Musá faz uma abertura para Diego Moreira, está colado à linha lateral, desmarca-se Salemakers, vai buscar a bola um bocadinho mais à frente, Tchirkati está sobre ele, Tchirkati a deixar ali o cruzamento de Salemakers, a bola depois para Orsnes, sai a jogar a equipa do Benfica, Tchirkati de qualquer maneira a atirar a bola para o meio campo contrário. Alterações que vão acontecer dentro de instantes, assim o jogo para. A bola está em De Winter. A De Winter dentro do meio campo do Benfica, a saída de grande círculo, soltou depois para Yashari. Yashari pode fazer uma abertura curtinha para Pavlovic. Lá está o jogador sérvio a meter para o norte-americano Musá. Musá vira ao jogo para o espanhol Gila. A Gila ali a picar. Era para a desmarcação de Gonçalo Ramos. Passo feito com demasiada força. E a bola a sobrar para o guarda-redes Trubin. Lá está Turbino junto à marca da grande penalidade, faz ali uma bola, deu ali dois passinhos atrás, deixou a bola depois no chão, toque de cabeça de Sudakov, Duran a conseguir ali ganhar, atenção, Kaminski entrou na grande área, tinha ali a desmarcação de Sudakov, a Kaminski ainda faz a abertura para Orsnes, e um remate contra o corte de um adversário, a segunda bola a ser ganha por Tchirkati, parou com o peito, baixou para o relvado, faz a abertura aqui para a esquerda, atenção, ali está agora o 34, El Caruani em simulações, dá ali para trás, dá para Sudakov, Sudakov vai virar o flanco ao jogo, sim senhor, meteu depois para Banjaki, Banjaki tem ali o apoio de Luque Bacchio, a bola para Luque Bacchio, à sua frente está agora o Diogo Moreira, lá está Diego Moreira com Luque Bacchio, dá para trás a bola para Banjaki, a equipa do Benfica bem a conseguir ter bola nesta fase do jogo, que é ótimo. A bola vem para o Tchirkati, a Tchirkati para Tomás Araújo, a Tomás Araújo a meter aqui para a esquerda para El Caruani, adiantou, meteu para Sudakov, lá está Sudakov confiante a deixar depois ali a Luque Bacchio em terrenos muito interiores, lateraliza para Orsnes, a deixar em Luque Bacchio, a bola está outra vez no norueguês, empurra na direção de Tchirkati, a Tchirkati a trocar a bola com Tomás Araújo, a equipa do Benfica vai entrando pela esquerda, vai entrando pela direita, vai virando o jogo, porque não está a sentir grandes facilidades por parte da equipa do Milan. A bola agora para trás, para Tchirkati, a Tchirkati ali à entrada do grande círculo, dentro do seu meio campo, deu para João Palhinha, João Palhinha a conseguir levar a bola, a empurrar a bola agora para o lado direito, a deixar em Banjaki. Ali está Banjaki a meter já para Orsnes, Orsnes para El Caruani, lateraliza colado à linha lateral, está ali o Kaminski, lá está Kaminski, sai da ala, meteu ali mais para o meio para a equipa do Benfica, que vai obrigando a formação do Milan a correr atrás da bola, o que é ótimo sempre. Olha a bola para John Duran dentro da grande área, acabou outra vez por perder, acabou por escorregar, sai agora o Pavlovic a meter já para Pulisic, pode meter velocidade no jogo, invade no meio campo contrário, faz uma abertura para Salemakers, está ali do lado esquerdo, Salemakers tira cruzamento, o desvio de Banjak e canto para a equipa do Milan. Canto para o Milan, lado esquerdo. Vamos ver se há ou não alteração. Os treinadores não costumam fazer alterações na sequência de pontapés de canto e, portanto, de situações junto à sua grande área. E é exatamente isso que acontece com a equipa do Benfica. É pontapé de canto que vai ser marcado lá do lado esquerdo. Vamos lá ver o que vai acontecer. Muita gente a subir, os centrais da formação do Milan a subirem lá para dentro da grande área. Bem, Trubin com os punhos a afastar Diogo. Agora foi a vez de aparecer ali Diego Moreira a rematar de primeira, mas a bola sai praticamente junto à bandeirola de canto. Vamos para as alterações no Benfica. Pedro Henrique, saída de Orsnes, entrada para o seu lugar de Leandro Barreiro. 1-0 para Pedro Henrique, comentador da RTP Antena 1.
3: Agora vai o Kaminski.
0: Não, Sudakov.
3: Ok, pronto.
0: Sudakov a sair para a entrada de Prestiani. Okay. Sentaste nas duas, não é?
3: Falei na questão do Sudakov, que tiraria o Sudakov para colocar o Barreiro. E depois falei na questão, bom, mas se o Marco estiver a pensar em poupar o Orsnes para o jogo no Dragão, então tirará o Orsnes e colocará o Barreiro. De facto, o Barreiro vai jogar no lugar do Orsnes e o Prestiani vai jogar no lugar do Sudakov. Eu estava a achar demasiado desgastante para o Prestiani entrar para o lugar do Kaminski e andar a fazer piscinas atrás do ala direito. E, portanto...
0: Até porque o Kaminski, repara, o Kaminski está fresquinho que nem uma alface, não é? Não tem jogado muito.
3: Pois, não tem, por isso mesmo não tem jogado, já leva 70 minutos e a pilha, as baterias quando é assim vão embora mais cedo. Mas o Prestiani já está fresco e vai para uma posição central que em teoria, sem bola, não precisa de fazer tantos piques. E depois, quando tiver a bola, consegue ir para cima e desequilibrar. Eu iria sempre para cima do Pavlovic, que já tem cartão amarelo. Para isso é preciso que o Prestiani se chegue um bocadinho mais para o centro-direita, como ataca o Benfica, para dar cabo da equipa do
0: mas
3: Milan.
0: Mas parece-me que isso não vai acontecer.
3: Não, para já não. É mais centro-esquerda e sou eu que estou a pensar nisto. Estou a pensar um bocadinho à frente. Durante o jogo ele não vai ter tempo de pensar nisto.
0: Olha, a bola está ali a ser jogada pelo guarda-redes do Milan. Deixou aqui do lado direito. Lá está Gila a bater com força para o meio-campo contrário. A recuperação de El Caruani demorou uma eternidade. A sai a jogar a equipa do Milan aqui pelo lado direito. Lá vai Pulisic. Levou um chega para lá de Tomás Araújo. E a bola acabou por sair pela linha lateral. A experiência e, de facto, a bolicidade de Tomás Araújo a impedir que Pulisic criasse uma situação de perigo. É o lançamento já executado por Tchouko Edze, joga ali para Mário Gila. Mário Gila a deixar depois no suíço Yashari. Yashari a virar o jogo lá para a esquerda. A bola vai já na direção de Moreira. Moreira a pisar, está ali tapado agora por Banjaki. Moreira a jogar depois para Salemakers. A Salemakers faz uma variação de flanco, meteu aqui para lá direito para Mário Gila. Invade o meio campo contrário, invade a grande área contrária. Soltou depois para Tchouko Edze. Ali está o jogador nigeriano a trabalhar bem de pé esquerdo, vai tirar o cruzamento, não, faz um passo para a entrada da grande área, vai aparecer o remate de Pavlovic contra um adversário, não consegue depois chegar à bola Ian Duran, a bola ficou em De Winter para Pavlovic, a Pavlovic vira o jogo outra vez para a direita, para Gila, a Gila a adiantar, a meter já para Salemakers, está agora do descaído sobre o lado direito, atirou um adversário de caminho bem jogado, a metê-lo na grande área, tenta ali virar-se para o Lisic, não passa por Tomás Araújo e a bola vai para fora, pontapé de canto para o Milan, do lado direito do seu ataque, intransponível agora Tomás Araújo, a impedir a progressão do seu adversário, prepara-se mais uma alteração, a última na equipa do AC Milan, vai entrar, é já, Yashari a sair, entrada para o seu lugar do número 12, Rabiot. Já te vou ouvir, Pedro, sobre esta alteração e Yashari a sair, Rabiot a entrar O internacional francês, que também esteve no Campeonato do Mundo, vai tirar o cruzamento para Pulisic, lá para dentro da grande área, bem a saltar a defensiva do Benfica, a afastar, a completar o alívio, depois o Luca Bacchio, ainda apareceu ali para Estiane, sai a segunda bola para a equipa do Milan, Salemakers ali de sobre a esquerda, bem o belga, bem Luca Bacchio, a tocar a bola pela linha lateral, lançamento já executado por banda da equipa do Milan. Lá estão os Rossoneri a jogar ali pelo lado esquerdo, a bola vem ali para o meio, Rabiot dá ali para trás, Rabiot a deixar agora em Musá, Musá para Pulisic, agora Gonçalo Ramos, a bola ali a sobrar para Rabiot, remate de pé esquerdo, a passar sobre a barra da baliza de Trubin, passou o perigo, Pedro Henriques quase com 74 minutos, o mesmo é dizer, estamos praticamente com meia hora nesta segunda parte, o Benfica a ganhar por 2-0, esgota as substituições a equipa de Ruben Amorim com a entrada de Rabiot para o lugar de Yashari.
3: O Rabiot é claramente melhor do que Yashari, que não teve preponderância nenhuma na equipa do Milan. É um jogador com uma abrangência muito, muito forte, que tem chegado à baliza, que é agressivo, é intenso. E o Benfica tem que começar a sacudir e criar perigo para que o Milan não o encoste lá atrás.
0: Agora Kaminski foi ali apanhado em fora de jogo. A equipa de arbitragem deixou, como é agora o protocolo, chegar a bola até ao final, a jogada até ao final. Mas depois foi levantada a bandeirola por um dos assistentes de Jad Gillett. E é pontapé livre para a equipa do Milan. Eu acho que se preparam mais alterações na equipa do Benfica. Pelo menos mais uma.
3: É importante ir gerindo o esforço dos jogadores para que o Benfica mantenha sempre uma equipa relativamente fresca.
0: Ah, olha, deixa-me dizer que o Marco Silva trocou os jogadores que estavam em aquecimento.
3: Ah, então não é para já.
0: Não, mas é para já, é.
3: É?
0: É para já, é. Já te digo quem vai entrar na equipa do Benfica, Pavlidis. Pavlidis é um deles. Pavlidis seguramente para o lugar de Duran, não é?
3: Ah, o Duran não fez um bom jogo. Okay.
0: Não.
3: É verdade que foi servido com bolas difíceis, mas mesmo as que não eram difíceis não conseguiu fazer nada de importante na partida. E aí é fundamental ter o Pavlidis a jogar nesta
0: partida. Olha, atenção,
3: final.
0: Lá vai o Milan, pode marcar, atrapalhou-se agora para o Vlahović e está fora de jogo. É canto. É canto, não está fora de jogo, pontapé de canto a ser ali cedido por Cercati. Há ali uma conferência junto do árbitro da partida, os jogadores do Milan à procura de uma decisão. Não há nada. Uma decisão da equipa de vídeo-arbitragem que é chefiada por Stuart Atwell. Não há nada e a bola acabou por ficar ao pertencer à equipa do Benfica e, portanto,
3: Nem canto é, pontapé de baliza.
0: Nem canto é, exatamente, pontapé de baliza. Portanto, o Stuart Atwell, olha, vai entrar Pavlidis e vai entrar Sheldrop. Pedro.
3: Agora sim, acredito que seja então o Kaminski, seria surpreendente, mas também, quer dizer, Kaminski ou Luca Bacchio, não é gerir um dos dois, aquele que o Marco acha que esteja mais desgastado. E é importante, porque o Benfica vai passar a ter, nestes últimos 15 minutos, capacidade de segurar na frente e desequilíbrio. É importante não estar só a defender. Se entra um golo, nem que seja a 5 minutos do fim, vai ser um sofrimento para a linha defensiva encarnada.
0: Olha, cartão amarelo para Bandžaki, que travou em falta ao jogador do Milan e, portanto, mais uma cartolina amarela a ser mostrada a um dos jogadores da defensiva encarnada. Os dois laterais estão amarelados, Bandžaki e também El Karouani. É um livre que pode levar, um livre lateral, ainda longe da grande área, mas, enfim, perante com tanta gente que está ali naquele aglomerado de jogadores, pode levar a algum perigo.
3: Oh Paulo, e finalmente um amarelo que me parece despropositado. O Bandžaki pareceu-me, nas repetições todas, que chutou a bola contra o peito ou o braço do Rabiot, e nem falta marcaria, o árbitro entendeu dar amarelo.
0: Bola batida lá para dentro da grande área, atenção, aparece ali um primeiro desvio de Rabiot, subiu ao terceiro andar Trubin e ficou senhor da situação. Rapidamente a pôr a bola na sua frente de ataque, aparece ali o Moreira a jogar com o guarda-redes Mayan, a conseguir de primeira a meter depois aqui para Chukwueze. A Chukwueze ali de pé esquerdo, a deixar no corredor central, onde estava ali o Mário Gila, a vir ao jogo lá para o lado esquerdo para Pavlović, adiantou para Salemakers, a Salemakers passa de parte ali para cima de Bandžaki, deixa baixa, depois mais atrás em Rabiot. Rabiot a jogar ainda mais para trás na direção de Mário Gila. Repito, pode ser histórico aquilo que estamos a ver hoje aqui à noite em San Siro, em Milão. Nunca nos 6 jogos anteriores jogados de forma oficial pela equipa do Benfica com o AC Milan tinha acontecido uma vitória do Benfica. Está perto de acontecer, mas ainda não aconteceu. A bola vai ali para John Duran a conseguir ficar o senhor da situação e agora a conseguir sacar finalmente uma falta. Porque houve ali um toque de Winter sobre o avançado colombiano e portanto preparam-se as alterações na equipa do Benfica. É para já ou não é para já? É o que pergunta Jared Gillett. É para já, sim senhor. Saída do número 13 da equipa encarnada para a entrada de Sheldrup, Kaminski. Primeira alteração já verificada. Segunda alteração, entrada de Pavlidis para o lugar de John Duran. Ou seja, Pedro, não há aqui nenhuma novidade. Trocam os jogadores da frente.
3: Sim, refresca, e foi isso que o Marco foi fazendo. Foi fazendo trocas diretas, de posição semelhante, com características diferentes. O Kaminski não tem nada a ver com o Sheldrup, o Duran não tem nada a ver com o Pavlidis, e acredito que agora o Pavlidis pode cair de vez em quando, mas vai tentar segurar, ligar um bocadinho mais e melhor do que fez o Duran.
0: Olha, atenção, a Pulisic dentro da grande área, recepção mal executada, conseguiu afastar ainda o Tomás Araújo, deixa-me ir nesta jogada até ao final, passou o perigo El Caruani a resolver o problema, mas se a recepção tem sido melhor, o norte-americano ficava em posição de facto privilegiada para atirar à baliza do Benfica. Pedro?
3: Dizer só que o Benfica precisa de não cometer erros e logo a seguir o Banjaki a querer driblar, perde a bola dentro do seu meio campo e quase que dava uma situação de golo. É importante, já com o desgaste acumulado do Benfica, tirar a bola rapidamente da zona da pressão, porque há espaço do lado contrário normalmente.
0: Olha Moreira a tentar, foi desarmado impecavelmente por Banjaki. Banjaki é que me parece já estar demasiado cansado e precisa de alguma ajuda, porque está a levar com o Salemakers e também com o Diego Moreira. Lá vem o belga, né? Salemakers deixou ali em Pulisic um remate, grande defesa! Uma palmada de Trubine a impedir que a bola fosse para a sua baliza e a ceder ponta pé de canto. Benfica agora a dar ali algum espaço à equipa do Milan. Não pode, de qualquer maneira, impossível. Isso não pode acontecer. Estamos a 9 minutos de chegarmos ao final do jogo, pelo menos aos 90 minutos. A bola para Pulisic, a deixar depois em Chukwueze, a bater lá para dentro da grande área. Ali o desvio, a sair a bola pela linha final. É pontapé de baliza para a equipa encarnada. Não pode dar espaço à equipa do Benfica, Pedro.
3: Tem valido que o Trabino está a fazer uma exibição de grande qualidade, seguro nos cruzamentos, quando sai soca a bola, sacode bem também dentro dos postos, é uma grande defesa do Trubine, mas isto está a acontecer porque os jogadores do Benfica, por exemplo, o Barreiro, o Prestiani, o Sheldrup, o Pavlidis, não estão atrás da linha da bola e portanto o Milan tem espaço para jogar. Eu sei que cá fora é fácil falar sobre isso, a bolinha mesmo junto ao posto de defesa espetacular do Trubine, mas é importante juntar a linha ofensiva do Benfica, juntar-se aos médios e partir daí para a pressão no Milan e não o contrário.
0: Vamos lá ver o que é que vai acontecer daqui até ao final. O Benfica está a ganhar por 2-0. Primeiro golo marcado por Luke Bacchi aos 17 minutos. O segundo foi por Kaminski. Aos 8 minutos, os dois alas da equipa do Benfica. Da equipa encarnada hoje a jogar de branco. Os calções é que são encarnados. Lá está o cruzamento de El Caruani lá para dentro da grande área. Afasta de qualquer maneira a equipa do Milan. E o Milan pode perder pela primeira vez esta temporada. E o Milan pode perder pela primeira vez nos jogos com o Benfica. O Benfica pode fazer história aqui em San Siro, onde nunca tinha conseguido sequer empatar. Olha, a bola está ali à disposição agora de Prestiani. A Prestiani vai fazer o quê? A Prestiani rodeado por três adversários, a combinar depois com Sheldrup. A bola vem para El Caruani. El Caruani ali a adiantar para Sheldrup dentro da grande área, joga-se na esquerda, puxa agora para o meio. O remate de Barreiro contra um adversário. A bola sobrou depois para Salah Schleimakers, que vai saindo a jogar a equipa do Milan. A passo longo, atenção para Rabiot, pode esticar o jogo, Rabiot vai esticar, esticar, esticar, Rabiot passa ali por Banjaki, não passa, não senhora! Banjaki! Impecável o menino Banjaki, 18 aninhos apenas, este produto da formação do Benfica, ele que foi campeão do mundo de sub-17 anos, e a bola está ali para Prestiani, agora estava ali a dormir o Chukwueze, a ser batido por Prestiani, bola em Pavlidis, bateu lá para o lado direito, atenção dentro da grande área, Luca Bacchio, atrapalhou-se agora um bocadinho, tem lindo o apoio de Prestiani, lá está Luca Bacchio, bola para Prestiani, ali a fazer uma chicoalina, dá para Pavlidis, remate de Luca Bacchio para a defesa de Mike Maignan. Bem jogado agora Pedro Henriques pela equipa do Benfica, ali pelo lado direito.
3: Primeiro elogiar o Banjaki, com dois duelos difíceis, atrasado, e a conseguir ganhar as divididas todas, e depois uma boa jogada, envolvimento dos tais homens da frente do Benfica, com calma a chegarem à finalização. Depois é importante que baixem rapidamente, e isso não estão a fazer, mesmo os que entraram agora.
0: Pois é. E é isso que tem que acontecer, a equipa do Benfica, como se costumava dizer antigamente, agora tem que vestir um bocadinho o fato de macaco para sair daqui com este resultado que será absolutamente histórico nos duelos entre italianos e encarnados. A bola está em Rabiot, Rabiot ali na meia esquerda, está tapado por Barreiro, tem que jogar para trás, meteu para Pavlovic, este é empurrar aqui para o lado direito, a bola está ali em Mário Gila, Mário Gila vai agora caminhando, devolveu depois para Pavlovic, está à saída do grande círculo, adiantou para Musá, Musá para a direita, para Mário Gila, vai ali adiantando para Pulisic, pois é, um toquezinho a mais por parte do espanhol, sai a jogar a equipa do Benfica, lá vem o contra-ataque, a bola está em Prestiani aqui do lado esquerdo, a Prestiani tem ali o apoio de Sheldrup, a Prestiani ainda, oi, o homem tentou repetir aquilo que fez ao Gil Vicente, o homem tentou fazer um remate cruzado, tentou cortar, mas sim, agora mal medido e a bola foi para fora. 5 minutos a separar-nos dos 90 em San Siro, toma nota, emissão mundial da RTP Antena 1, estamos em simultâneo com toda a nossa rede emissora RTP Mundo, RTP África, um abraço para os 5 países africanos de língua oficial portuguesa, Angola, Cabo Verde, Moçambique, São Tomé e Príncipe, Guiné-Bissau, grande abraço também para a diáspora portuguesa que nos chega em todo o mundo, através das antenas da RTP Mundo. Um abraço especial para os Açores e para a Madeira, e também para as muitas rádios que se ligam ao som da Rádio Pública Portuguesa neste espetáculo que é o futebol. O Benfica está a ganhar por 2-0 em Milão ao Milan. 2 golos, um em cada uma das partes do desafio, e parece-me ter a situação controlada. Vamos lá ver o que é que vai acontecer. Faltam 4 minutos para o jogo chegar ao final. Vai entrar Samuel Dal na equipa do Benfica, vai entrar um esquerdino para ajudar El Karouani. Vamos lá ver, a bola está ali à disposição agora de Schleimakers, a deixa para trás lá na esquerda, a equipa do Milan a jogar sobretudo pelo lado esquerdo, Schleimakers, com o Moreira a deixar a bola no belga, dá ali para trás, dá para Pavlovic, Pavlovic agora a virar o jogo todo aqui para o lado direito, adiantou, meteu para o Chukwueze, lá vem o nigeriano agora a fazer um passo lá para junto da grande área, a falta afasta Chirkati de cabeça, insiste agora Musá, vai fugindo com a bola lá para a esquerda, meteu ali na direção de Rabiot, pisou a bola, devolveu para Musá, Musá depois ali para Pavlovic, a bola para trás para De Winter, a De Winter a entregar depois para Gila, deixa em Pulisic, a equipa do Benfica faz uma espécie de cordão sanitário ali à entrada da sua grande área, vai trocando a bola à equipa do Milan, e enquanto for assim, meus amigos, tranquilo, está calmo, está tranquilo, como dizia uma música brasileira aqui há uns anos, a bola vem ali para trás, vem na direção de Pavlovic, a Pavlovic faz uma abertura para Rabiot lá na esquerda, a deixar depois em Diego Moreira, agora a arriscar, vai para a linha de cabeceira, oi o menino Banjaki ali a tirar dois adversários, um adversário de caminho com toda a limpeza, e depois há a falta de Pavlidis a tocar, parece-me ali na face de Pavlovic, o árbitro da partida estava atento, e há o quê? Vem o árbitro Jard Gillett, vamos ter a alteração, saída na equipa do Benfica de El Karouani, a entrada de Samuel Dalla para o seu lugar. Pedro Henriques, troca por troca.
3: Sim, é uma troca direta. Sai um lateral, entra outro lateral. Esteve bem o Caruani. A verdade é que não teve muito trabalho defensivo e foi muito, ou seja, jogou mais por dentro, porque era o Kaminski que fazia o quinto defesa. Portanto, uma exibição positiva do reforço do Benfica. E agora entra o Dal, uma questão só de aproveitar para quebrar um bocadinho mais o jogo e dar frescura à equipa num setor mais recuado. Parece-me que a vitória não escapará ao Benfica. O jogo que teve a paragem, bom, é verdade, as substituições e a paragem para a assistência ao Turbino. Talvez 5 minutos.
0: É, no máximo dos máximos 5 minutos,
3: sim,
0: não é, Pedro?
3: Sim, talvez
0: não
3: isso.
0: Não parece mais do que isso. Atenção, a bola está ali, Moreira. Moreira à esquerda, tira o cruzamento. Vai sair pelo lado contrário. Passou o perigo para a baliza de Turbino. Está ali Tomás Araújo, estatelado no relvado. Ali a queixar-se de qualquer coisa no pé esquerdo. Mas o árbitro da partida foi lá e, portanto, convenceu-o rapidamente a levantar-se. Preciso não esquecer que agora, se os jogadores forem assistidos em campo, é um minuto que ficam fora. E a um minuto dos 90, não dá jeito rigorosamente nenhum. Olha a bola batida ali pelo guarda-redes Turbino. Aparece ali o corte agora em golpe de Kung Fu por parte de Pavlovic. Faz ali falta sobre Pavlidis. E é pontapé livre para a equipa do Benfica. Praticamente sobre a divisória, Leandro Barreiro deixa ali para trás na direção de Cercati. Gostei do jogador australiano, Cercati. A bola a ser adiantada para Prestiani, dá para trás para Cercati. A Cercati tem ali agora o Banjac e passe longo. Olha, Luca Bacchio está sozinho lá do lado direito. Luca Bacchio recebe a bola, vai atacar. Pavlovic à frente, puxa para a linha de cabeceira. O cruzamento atrasado, atenção. Ainda está ali o Barreiro a meter para trás, a permitir o corte da defensiva do Milan. Insistência agora de Banjac. Banjac que mete ali no corredor central, mas mal, um passo mal medido, deixou no contra agora de Pulisic. Lá vem Pulisic, tem ali o apoio de Saelemaekers. Pulisic a entregar para Saelemaekers, vai ali para o passo, o corte na altura certa da defensiva do Benfica, e a bola ficou depois em Leandro Barreiro passa ali de Banjac, aguenta bem e ganha lançamento de linha lateral. Confesso que Pedro Henriques não vi quanto tempo deu de compensação o quarto árbitro.
3: Quatro minutos,
0: portanto ainda foi um minuto abaixo. E já se vão afastando os adeptos do Milan, ao contrário dos do Benfica, que estão aqui à minha esquerda, no topo norte do estádio de San Siro, no estádio de Giuseppe Meazza. Vão puxando pela equipa, vão fazendo a festa. Lá está o passo longo, atenção é para Pavlidis, vai ali atacando a bola, Pavlidis, o passo agora para Manhan, a bater com força para a sua frente e ataque, saltou ali o Gonçalo Ramos, deu um toquezinho de cabeça e a bola vai sobrando aqui para a esquerda, para Samuel Dal. A passo longo, atenção, aparece ali agora, dentro da grande área para este ano, e deu um toquezinho na bola, permitiu depois o corte da defensiva do Milan. Está ali Mário Gila a meter mais no corredor central, onde aparece ali o Musa. Falta de Pavlidis, que vê a cartolina amarela. Não teve qualquer intenção de jogar a bola e, portanto, agarrou e impediu a progressão do seu adversário. Cartão amarelo parece-me bem mostrado pelo árbitro Jared Gillett. Este árbitro que tem uma história bastante engraçada, é um árbitro sediado em Liverpool, um árbitro australiano que veio trabalhar para a Inglaterra. Ele era um dos principais árbitros do futebol da Austrália, entrou na Premier League, foi gerindo os jogos dos Championships, chegou ao mais alto nível, é árbitro internacional e está à beirinha de entrar, se é que já não entrou no grupo de elite da UEFA. Vai descendo a equipa do Milan lá pelo lado esquerdo, atenção, ali Moreira a trabalhar com Saelemaekers, a puxa para a linha de cabeceira, Cercati está ali à sua frente, também Banjac a tenta meter o corte de Cercati, a afastar agora para a correria de Pavlidis, nem valeu a pena fazer só lance. Bola para De Winter. De Winter a deixar depois em Gila. Este a bater lá para a meia esquerda, onde aparece ali agora Pavlovic. Pavlovic para Musa. Musa a empurrar o jogo lá para a esquerda, para Diego Moreira, lá vai o Luso, belga jogar para trás, para Musá, bola para Salem Makers, atira o cruzamento lá para dentro da grande área, recepção mal medida por parte ali de Rabiot, afasta depois Circati, impede que a bola saia o Moreira, lá vem Moreira, com o apoio ali de Rabiot, a bola para o meio, atenção, Pulisic, atira um adversário de caminho, Pulisic está ali a tricotar, faz uma abertura, parece-me que está esgotado, até porque há um remate agora, está esgotado o tempo, mas não, ainda falta um minuto e há um remate ali por parte de Mário Gil, o desvio de um jogador do Benfica e a pontapé de canto do lado direito para a equipa Rossoneri. É Pulisic quem vai bater este pontapé de canto. O Benfica veio a Milão com nota negativa na estatística, vai sair daqui com a primeira vitória de sempre. Lá está a bola batida lá para o coração da grande área, aparece ali o cabeceamento de Pavlovic a sair ao lado da baliza da Trobina. Benfica tinha 6 jogos realizados com o Milan, 2 dos quais aqui em San Siro, tinha 2 derrotas, tinha também 2 derrotas em terreno neutro nas finais da Liga dos Campeões em 1962, tinha também em 1990 e pronto, essa história está contada de maneira diferente aqui em Milão. Aqui em San Siro acabou a partida, o Benfica vai vencer por 2-0, o primeiro golo marcado por Luque Bacchio aos 17 minutos, depois na segunda parte, aos 8 minutos, foi a vez de Kaminski a fazer o 2-0 e a equipa do Benfica ao 13º jogo da temporada a conseguir de facto a sua 9ª vitória, 2 empates, apenas uma derrota, tem nesta altura mais de 40 golos marcados e há também essa nota bastante importante porque veio jogar ao terreno do AC Milan e veio e conseguiu manter a sua baliza inviolável e portanto o que é absolutamente magnífico. Grande festa a ser feita pelos adeptos do Benfica no topo norte de San Siro, no topo norte deste estádio de Giuseppe Meazza, numa altura em que os adeptos italianos estão todos em debandada, estão todos a sair lá embaixo no relvado. Cumprimentos entre jogadores das duas equipas. Há aqui um elo de ligação forte, como é óbvio, como todos sabemos, entre a equipa técnica que está agora ao serviço do Milan, entre Gonçalo Ramos, também Diego Moreira, tudo gente que passou pelo Benfica, noutras funções, no caso de Ruben Amorim. E Marco Silva, de resto Marco Silva e Ruben Amorim também foram contemporâneos na Premier League, quando Ruben estava no Manchester United e o Marco Silva no

0: em cisnes bonitos, e foi aquilo que aconteceu hoje com Kaminski, o homem do jogo. Olha, é uma boa deixa, Pedro Henriques. Quem é que foi para ti o melhor jogador em campo, lá embaixo no relvado?
1: Vou atribuir ao Kaminski também. Eu quer dizer, eu não tenho a certeza, vi que na transmissão da Sport TV e da UEFA que estavam a filmar muito o Kaminski. Ele, de facto, o golo é um golo de grande qualidade, uma finalização dificílima, uma grande execução, e é ele que faz a assistência para o Luque Bacchio, parece-me, e portanto depois fez um trabalho notável em termos defensivos, arrancou o amarelo ao Pavlovic, portanto teve várias saídas perigosas, rápidas. Se foi mesmo de facto para o Kaminski o prémio de homem do jogo, eu concordo, acho que sim. O Turbino também esteve muito bem quando foi chamado a intervir, mesmo no jogo de pés esteve hoje mais feliz, no sentido, mesmo quando batia na frente, normalmente a bola ia na direção de um companheiro, e portanto há uma evolução no jogo do ucraniano com os pés. Mas acho que foi uma exibição coletiva muito forte, mas se tivesse de destacar alguém pelo impacto que teve no jogo, o Kaminski. Um gol e uma assistência e um trabalho defensivo muito importante a fechar como o quinto homem no lado esquerdo.
0: Muito bem, equipas a caminho dos balneários, a zona de entrevistas rápidas. A menos, e atenção, porque Walter Madureira, a Sport TV tem uma posição de super flash no relvado, até porque a zona de flash aqui no estádio é uma zona muito interior, vão ter que subir vários andares e portanto ainda vai demorar algum tempo. Parece-me que quem vai falar é Luque Bacchio, porque Gonçalo Guimarães, que é o assessor de imprensa da equipa profissional do Benfica, está ali em grande conversa com o internacional belga, ele que abriu a contagem nesta partida, e portanto vamos tê-lo dentro de minutos na antena na Sport TV. E portanto temos aqui Kaminski como escolha também por parte de Pedro Henriques, o comentador da RTP Antena 1 esta noite, como o melhor jogador em campo nesta partida. Uma coisa é certa, Pedro, história a ser feita esta noite. Nunca o Benfica tinha conseguido ganhar um jogo oficial à equipa do Milan. Foi preciso chegarmos ao século XXI. Foi preciso chegarmos praticamente aos 100 anos do estádio Giuseppe Meazza de San Siro. Numa altura em que são 10 da noite em Portugal continental e na Madeira, são 9 da noite nos Açores, são 11 da noite aqui em Itália, aqui em Milão. 100 anos depois, San Siro a ver a primeira vitória do Benfica frente ao Milan. Pedro.
1: Ganhou bem, eu disse antes de começar o jogo, tanto o Milan como o Benfica não atravessam, não vêm a atravessar momentos muito fortes nos últimos anos, nos últimos curtos anos, e o melhor Benfica, para mim, era melhor que a melhor equipa do Milan, que não sabia muito bem a segunda versão do Milan e a segunda versão do Benfica, como é que ia acontecer. A verdade é que o Benfica foi melhor, ganhou por 2, teve mais situações, até eventualmente, se o Milan tivesse feito um golo ou 2, o Benfica, se fosse eficaz, também teria feito mais 1 ou 2, e portanto acho que a vitória é incontestável. E o Benfica hoje está num momento em que chegou aqui e teve um jogo aparentemente quase sempre controlado, e não é fácil. Por um lado é um elogio para o Benfica e é uma crítica feroz ao Milan do Ruben Amorim, que jogou muito pouco, joga muito pouco futebol, não entusiasma, e o Ruben tem muito trabalho pela frente, mas isso é o problema do Ruben e do Milan. O Benfica está de parabéns, e os seus jogadores e o Marco, porque fizeram um jogo com muita personalidade, mesmo com uma equipa completamente rodada.
2: Pedro, vamos ouvir as declarações de Luque Bacchio nessas primeiras declarações à Sport TV no relvado. Ele que marcou também um bom golo. Muito satisfeito pelo jogo, pela exibição, mas mais importante foi ajudar a equipa. Muito satisfeito por ter conseguido ajudar a equipa com um golo, é certo. Feita a história, porque o Benfica conseguiu, como há pouco o Paulo e o Pedro diziam, a primeira vitória frente ao AC Milan fora de casa, em Itália. A satisfação perante este resultado, a entrada com a conquista destes 3 pontos, uma equipa que apareceu bastante mudada, com muitas alterações, nesta fase de liga. Sublinhar que a equipa tem várias opções, uma equipa grande com muitos jogadores, todos eles prontos para entrarem e mostrarem qualidade.
3: together, but when you have the quality...

0: E como a equipa conseguiu comunicar bem dentro do relvado, no relvado, e acabou por realizar uma boa exibição. Isso a ser destacado pelo Luque Bacchio. E claro, uma pergunta que visa também já o próximo jogo frente ao Futebol Clube do Porto, no próximo domingo. A equipa que rodou, se calhar, também um bocadinho a pensar nesse jogo. São jogos diferentes, começa por dizer Luque Bacchio. A satisfação é do jogo de hoje, da vitória de hoje, frente ao AC Milan. E agora no domingo será um jogo diferente. Desfrutar deste jogo de hoje e depois, a partir daí, começar o jogo frente ao Futebol Clube do Porto. Satisfação do jogador do Benfica após esta vitória por 2-0 frente ao AC Milan.
1: Muito bem, já vai a caminho dos balneários Luque Bacchio, ele que abriu a contagem aos 17 minutos. Pedro Henriques, vamos lá olhar mais atentamente para aquilo que foram estes 90 minutos históricos. A equipa do Benfica veio pela primeira vez em 100 anos de história de San Siro a derrotar a equipa do Milan no seu anfiteatro. É verdade que está este estádio, daqui por mais uns anos, fará parte apenas da memória coletiva de todos aqueles que alguma vez aqui estiveram. Eu já é a terceira vez que tenho a sorte de aqui fazer jogos de equipas portuguesas e esta é a primeira vez que vejo uma equipa portuguesa a sair daqui com uma vitória e, portanto, isso é absolutamente magnífico. Mas foi preciso esperar 100 anos para isso acontecer. Não eu, que sou um bocadinho mais novo, mas o estádio de Giuseppe Meazza, o estádio de San Siro. Vamos lá olhar para esta vitória do Benfica por 2-0. Mesmo mudando novos jogadores, o Benfica ganhou. E dá-me a ideia de que a equipa do Benfica está agora naquela fase em que tudo lhe corre bem. E hoje, apesar de tudo, tudo lhe correu bem, Pedro.
2: Sim, eu diria que o 11 do Benfica que apresentou, jogador por jogador, parece-me que era melhor do que o do Milan. E, portanto, acho que foi uma questão natural. A equipa estrategicamente posicionou-se bem ao fechar bem por dentro o seu jogo. Ou seja, o Kaminski fazia de lateral esquerdo uma defesa a 5. O lateral esquerdo puxava mais para dentro porque os alas do Milan jogam por dentro também. E, portanto, foi isso que aconteceu. O Caruani ia juntando um pouco mais ao Tomás Araújo, central à esquerda. O Benfica, na maior parte das vezes, fez uma linha de 5, mas depois o Luque Bacchio vinha muito para dentro, o Sudakov, e depois com os dois médios faziam ali um ovo, e o Milan não conseguia jogar por dentro e não conseguia encontrar saída pelo corredor, porque o lateral direito, estou aqui a perder a escuta, o lateral direito, o Chukwueze, era logo encaixava no Kaminski, portanto estava controlado, e do lado esquerdo o Bartizaghi, ele acabava por facilmente também ser apanhado pelo Banjaki. Neste encaixe, como os médios não faziam a diferença com bola, não eram jogadores que tivessem essa capacidade, os centrais não progrediam, o Pavlovich só vai embora para a frente quando há envolvimentos nos cruzamentos para finalizar de cabeça, não são centrais que em condução criem desequilíbrios, o Milan ficou amarrado. O Benfica depois tem a saída que dá o primeiro remate do Luque Bacchio e na segunda já tinha havido uma falta sobre o Kaminski, que o Pavlovic levou amarelo. Viu-se que o Benfica estava mais perigoso, com espaço. Depois o Luque Bacchio faz um bom golo, o Kaminski faz um grande golo, o Benfica ainda teve mais o remate do Sudakov ao poste. Deu sempre a ideia que ia haver golos, seriam do Benfica. Depois, na segunda parte, foi gerir um pouco mais o jogo. O Milan teve muito a bola, mas criou muito pouco perigo efetivo. A bola andou ali a rondar, o Turbino esteve seguro, a linha defensiva cometeu muito poucos erros. Ali algumas perdas de bola do Banjaki, desnecessárias, mas compreensíveis, mais até pelo desgaste, o que já estava um bocadinho mais limitado no raciocínio para poder decidir melhor, mas fez um grande jogo também o lateral do Benfica. Acho que foi uma vitória normal. Eu não esperava que fosse tão fácil, e não terá sido fácil para os jogadores, mas deu-me sempre a ideia que o Benfica tinha o jogo sob controle. Mesmo no fim da primeira parte, em que o Milan apertou um bocadinho mais e que o Benfica estava muito metido dentro, faltou qualidade na definição aos jogadores do Milan para criar perigo. E, portanto, acabaram por não criar praticamente lances de oportunidades de gol flagrantes. uma exibição bem conseguida e abre aqui o leque, como o Luque Bacchio dizia, abre o leque de titulares ao Marco, que pode aqui na Liga Europa fazer aquilo que Farioli fez no Porto época passada, na Liga Europa fazer uma revolução quase completa, porque os jogadores deram em Milão um sinal e portanto à partida estão preparados para quando for preciso na próxima jornada da Liga Europa poderem fazê-lo de novo. O Luque Bacchio falou na questão de ser importante também não estar sempre a entrar, que é difícil, e jogar de início também é diferente e é importante para ele. E abriu aqui o Benfica, o lateral esquerdo exterior esteve bem, o Luque Bacchio esteve bem, o Sudakov não se destacou, mas esteve bem no jogo, o Kaminski acho que esteve muito bem. Esperava mais do Duran, mas não foi um jogo fácil para ele no meio dos três centrais.
1: Não foi. Receber de costas para a baliza não é propriamente a praia dele.
2: É, como diz o brasileiro, era só mamão. Não havia nada, não havia uma fruta mais fina para o Duran, mas faz parte. Era um jogo assim, mas ele tem características diferentes das do Pavlidis, mas é importante ir jogando. O Sirkati também esteve bem na sua função. Em relação aos médios, bom, o Orsens e o Palhinha já não são propriamente surpresas, portanto não há...
1: Mas em relação aos médios, deixa-me colocar-te esta questão. Serão estes os dois médios titulares da equipa do Benfica, João Palhinha e Orsens? Eu não digo a curto prazo, mas daqui por dois ou três jogos.
2: Eu continuo absolutamente convencido, para não dizer, na minha cabeça isto está decidido há muito tempo, que o melhor meio campo que o Benfica pode ter, e isto tem a ver com termos defensivos e ofensivos, é Palhinha, Barreiro e Austin. Até pode trocar e pôr o Austin no lugar do Barreiro e o Barreiro mais à frente.
1: Quem tiras à frente?
2: Não tira ninguém.
1: Prestiani?
2: Não, Prestiani joga à esquerda, o Pavlidis no meio, atira o Sudakov de hoje, que eu não gosto de ver o Prestiani naquela posição, atrás do Pavlidis. Portanto, para mim, o 11 será o 11 mais forte, será o Pavlidis. À direita o Rafa, à esquerda o Prestiani, atrás deles
1: não,
2: o Orsens.
1: Não joga Sheldrup, é isso?
2: Pois não, pois o Sheldrup tem que jogar à esquerda. E eu não gostei de ver o Prestiani a jogar atrás do ponta de lança. Acho que o Prestiani não é que jogue mal, mas joga muito melhor a partir do corredor para dentro. O mesmo acontece com o Rafa. O Rafa, a partir da direita para dentro, é bem melhor, do meu ponto de vista, do que a jogar nas costas do ponta de lança, onde não só não é tão forte, como mata o jogo do Pavlidis. E nesse sentido, para mim, a escolha é clara e óbvia, mas o Marco é que é um treinador e é de qualidade e é capaz de querer um jogador de características diferentes. Mas não me surpreenderia se no Dragão o Benfica jogasse com estes três médios. Era o que eu faria. Palhinha, Austin e Barreiro. Porque quer o Barreiro, quer o Austin, têm condições para jogar atrás do ponta-lança. Já o fizeram e bem. Bem o Austin.
1: E sentavas Sheldrup no banco.
2: Exatamente. É onde ele tem estado sentado a maior parte das vezes. E não, olha, não está mal, porque o Prestiani neste momento está muito melhor.
1: Não, deixa-me olhar para... Enfim, já falaste do meio-campo para a frente, mas deixa-me olhar para... Vamos começar pela baliza. Turbino hoje deu a Marco Silva a prova de que também há que contar com o internacional ucraniano, verdade?
2: Esteve muito bem, mesmo no jogo de pés, que costuma ser fraco, hoje esteve bem. E portanto, quando está bem, está bem. Não há que inventar, não é por não apreciar o jogo de pés deles que ia agora dizer, não teve grande coisa, esteve bem, mesmo no jogo de pés. E no jogo de mãos, que é o mais importante no guarda-redes, também esteve seguro e fez uma exibição muito segura e completa e fez aquilo que o jogador tem que fazer. Ninguém gosta de ir para o banco, não tem a que amoar. Pode ficar com azia, mas a azia tem que lhe dar para trabalhar. Ele meteu um vídeo a trabalhar com um PT,
1: com os pés, não é?
2: O relvado, e faz bem, e acho que os jogadores devem, têm sempre coisas a melhorar. Nem que seja a unha pequenina do dedo do pé, do dedo menino. Há sempre qualquer coisa que podes fazer melhor. E no guarda-redes pode ser lançar a bola com a mão, pode ser sair a pontapé, pode ser bater a bola longa, pode ser bater a bola curta, pode ser nos cruzamentos. Há sempre coisas a evoluir nos centrais mais rápidos, técnica de corrida, impulsão, o corte com os dois pés, pé contrário, esse no lateral, os lançamentos. Todos os jogadores têm aspectos para melhorar e eu não sou daqueles que acham que isso é tudo para fazer dentro do clube, porque eu sei que depois não fazem. Porque a especificidade de cada jogador é importante uma pessoa dedicar-se e trabalhar, e eu não sou daqueles que acham que os jogadores não podem ter ninguém fora a trabalhar, como não acho que os jogadores, pelo facto de escolherem um médico diferente do departamento médico do clube, isso não é nenhum atestado de incompetência, é uma questão de ser evoluídos. No estrangeiro fazem isso há anos. E nós aqui em Portugal também já fazemos isso, pelo menos no treino. A maior parte dos jogadores de elite têm alguém com quem trabalham e que são competentes. Eu conheço alguns que fazem esse trabalho, não reparei quem é que estava a trabalhar com o Turbino, mas se é pela amostra de hoje, está a correr bem e é para continuar. E a única resposta que os jogadores podem dar não é nas redes sociais, nem o pai, nem a mãe, nem o antigo treinador. É trabalharem sempre muito e bem. E quando se forem chamados, dar a resposta que o Turbino deu. Depois o problema é do treinador. Ele fez o que podia. Fez o melhor que pôde e fez bem. Depois a escolha do treinador já não vai depender dele.
1: Pedro, Banjaki, eu confesso-te uma coisa a ti e aos ouvintes desta emissão mundial da RTP Antena 1, que o Banjaki tinha deixado algumas dúvidas na partida na frente ao Gil Vicente no passado fim de semana. Mas hoje acho que a carta da alforria foi tirada por Banjaki, porque fez uma belíssima exibição, sobretudo na parte final do jogo, quando teve que levar ali com Rabiot, com o Diego Moreira, com o Salemakers ali a fletir para a sua zona. Sempre a responder e sempre a conseguir ficar senhor da situação. Portanto, é mais outro jogador com quem Marco Silva pode contar.
2: Sim, e tivesse o Benfica outra postura, eu acho que o Neto, o lateral esquerdo, também, mas o Benfica, ao contratar o El Caruani, mata essa possibilidade. Ok, eu respeito isso, não concordo, mas respeito essa questão. Vamos ver, deu bons sinais aqui o El Caruani no jogo. Deixou algumas dúvidas no jogo com o Gil. Bom, mas o Trabinho também já deixou dúvidas, o Bá também já deixou dúvidas, na altura de Edith houve jogos que também... Os jogadores têm esse tipo de jogos.
1: Oh, Pedro, deixa-me esclarecer isto. Okay. Deixou-me dúvidas no sentido em que eu estava à espera, porque eu sigo o Banjaki já há alguns anos, não é? E estava à espera que ele na primeira equipa se mostrasse desempoeirado.
2: Mas
1: seja,
2: é difícil.
1: Eu percebo isso, mas ele é um menino e, portanto, olhar para aqueles rapazes que estão ali ao lado dele é algo que me intimida. Mas eu estava à espera que ele tivesse outra reação e jogou um bocadinho encolhido. Eu quando digo que me deixou dúvidas foi neste aspecto, não rigorosamente dúvida nenhuma do ponto de vista da
0: Sérgio,
1: qualidade dele.
0: Desculpa interromper-te, vamos ouvir as primeiras declarações de Marco Silva, o treinador do Benfica, após esta vitória histórica em Milão, frente ao AC Milan por 2-0.
3: Again. Marco, pedir aqui também desculpa, porque estamos em direto, mas pedimos aqui por parte
0: uma
3: da UEFA para começar novo,
0: do portanto, delegado da UEFA, portanto,
3: Marco, dizia com
0: volta
3: o Luque,
0: cassete atrás.
3: É uma equipa do Benfica que mostra que não é só 11 ou 14 jogadores.
0: Isto hoje, a questão aqui... ao treinador do Benfica, Marco Silva, que ficou a olhar para o delegado da UEFA e agora sim vai responder.
4: Nada diferente do que eu vos tenho vindo a dizer. Agora é fácil falar, mas eu disse-vos desde da primeira hora que só faz sentido assim. Mas mais do que dizer a vocês, os jogadores sabem o que ouvem desde o primeiro dia, desde que eu cheguei ao Benfica. Nós não poderemos ter uma época boa, positiva, só com 11, 12 jogadores, e os jogadores têm que perceber isso. Eu sei que quem não joga tanto não pode estar satisfeito, eu gosto dessa insatisfação, no bom sentido, se for dentro dos limites, e tem sido sinceramente, e isso só demonstra a capacidade que eles têm de perceber a dimensão do clube onde estão e podemos lutar em muitas competições para os nossos objetivos. Um grande trabalho tático da equipa, sinceramente. Eu sabia que em algumas alturas do jogo a falta de energia iria começar a aparecer em alguns jogadores que não têm jogado tanto, foi claro, alguns jogadores com câmeras, alguns jogadores com desgaste. Com um desgaste enorme, mas um grande trabalho tático da equipa. Perceberam perfeitamente, com pouco tempo do último jogo com o Gil Vicente para hoje, aquilo que nós teríamos de fazer de diferente em termos táticos, principalmente no posicionamento defensivo. Com bola fomos praticamente a mesma equipa, só não construímos tanto a 3 com o lateral esquerdo, construímos a 4, porque sabíamos que íamos ser capazes de ter sempre um lateral livre na nossa primeira fase de construção, pela forma como o Milan nos ia tentar pressionar, e foi isso que aconteceu praticamente durante todo o jogo, mais na primeira parte, mais visível. E um grande trabalho, ganhámos sem sofrer gols, também é muito importante para nós, num campo muito difícil, contra o adversário que o Benfica não tinha ganho. Eu tinha dito aos jogadores que nos 6 jogos oficiais que o Benfica tinha feito, e jogos muito importantes, e jogos de finais europeias também, a realidade é que o Benfica nunca tinha ganho contra este adversário, independentemente de serem dois clubes gigantes na Europa e no mundo. A realidade é que nunca tinha sido ganho, e muitas vezes este tipo de recordes difíceis para bater estão lá para alguém o conseguir, e era uma oportunidade para nós a poder fazê-lo. e dar os parabéns aos jogadores. Quando entrei no estádio, quando viemos ver, quando acabámos de chegar e fomos ao relvado, senti algo de especial e diferente. Aquela recepção dos adeptos para connosco e para com os jogadores, acima de tudo, foi diferente, foi boa demais, e acho que eles retribuíram com um grande trabalho. É muito bom sentir que aqueles mais de 5 mil adeptos que estavam aqui hoje em Milão podem estar neste momento a festejar uma grande vitória do Benfica. Mas novamente, são só 3 pontos, começámos da melhor forma, já vamos no 7º jogo nesta competição, é incrível, em setembro, mas agora começou uma nova fase para nós. São só 3 pontos, começámos com o pé direito e agora há que descansar para o próximo.
3: Eu vou ter que individualizar aqui em 2 nomes, que são os nomes de Trubini e de Kaminski, porque são jogadores que, um por uns motivos, outros por outros, mas que se calhar eram um bocadinho colocados até por parte dos adeptos, do plantel do Benfica, dos adeptos, da opinião em geral, e vêm aqui e dão esta resposta. Que trabalho é este que eles fazem na sombra?
4: É um trabalho que qualquer profissional sério tem que fazer. Simples como isso, eu tenho vindo a falar, mas eu disse-vos que, independentemente da insatisfação, o Turbino vinha trabalhando muito e bem, e isso é o mais importante para mim. Um excelente jogo da parte dele, só demonstrar a qualidade que tem. Um jogo em paz, um jogo em que foi comandando quando tinha que ser e que ajudou a manter a baliza aberta como todos os restantes elementos, e o Kubo, o Kaminski neste caso, com um grande jogo. Um grande jogo tático da parte dele, é um ala que tem a capacidade depois de fechar a 5, se nós precisarmos fechar a 5, possivelmente na nossa plantela é o ala com mais capacidade para fazer, e nós sabemos que quando o campo está em campo mais aberto, com adversários que se expõem mais, em jogos deste género, ele tem potencialidades que nós podemos explorar, e foi isso que fizemos hoje. Estou feliz por ele, porque tem sido um início de caminhada num clube da dimensão do Benfica, que nem sempre é fácil também, e estou feliz por ele, porque ele fez um grande trabalho, tem vindo a trabalhar, em alguns momentos as coisas não lhe correram tão bem, tem jogadores de grande nível também a lutar pelo espaço com ele, mas a realidade é que quando a oportunidade chega, e chegou para ele, ele tem que fazer o que fez hoje. Foi decisivo, ajudou a equipa com isso em bola e acabou por fazer um gol numa excelente finalização.
3: Vou falar consigo ainda para terminar, Marco, do que vem aí, porque vem aí o Futebol Clube do Porto, que é um jogo importantíssimo. Aliás, o Marco não o tem escondido já desde a última conferência até depois do Gil Vicente. O que aconteceu hoje aqui dá-lhe aquelas dores de cabeça que costumam dar muitos jogadores a um treinador?
4: Dá, mas são muito boas, e os jogadores sabem isso. Eu hoje, eu disse-vos que não estava muito na nossa cabeça, independentemente de vocês não acreditarem, e eu percebo que não acreditem em relação ao jogo do próximo domingo. Nós tivemos muitos cuidados, porque em 11 dias não queríamos pôr o mesmo 11 a jogar 4 jogos, corríamos alguns riscos de lesão e nós não quisemos correr, e ao mesmo tempo também quis passar uma mensagem de confiança a quem trabalha tão forte e não tem estado nos jogos, não tem sido decisivo em muitos jogos, independentemente, alguns deles nos ajudaram muito no último jogo com o Gil Vicente, por exemplo o Cláudio, que nos ajudou muito, e eu estava a querer pôr no jogo e não era o jogo possivelmente para pôr hoje, está mais que pronto para ajudar a equipa também, e hoje nem sequer entrou, mas isto faz parte. São muitos jogos que aí vêm, nós vamos ter o último desta fase, que tem sido muito complicado em termos de número de jogos para nós, mas que a equipa tem respondido bem. Temos de ter o último no domingo, e depois vem uma paragem longa, infelizmente vamos estar quase sem jogadores, mas vem uma paragem longa para depois recomeçarmos novamente, mas agora descansar. Não vamos ter muito tempo para celebrar, que não faz sentido. É bom para os adeptos agora celebrar e nós descansar. Amanhã viajamos para Lisboa para começarmos a preparar o próximo.
3: Obrigado, Marco.
4: Obrigado.
5: 10 na terra, a equipa só ganhou um jogo, só somou 3 pontos. Numa fase da temporada, estamos ainda relativamente no início, mas com já 7 jogos nas provas europeias. El Caruani está também, parece-me, na zona de entrevistas rápidas da Sport TV. Vamos ouvi-lo, ouvido pelo Alexandre Candeias. Aí está a primeira pergunta para o jogador do Benfica, ele que foi titular nesta partida.
6: Like I said, amazing feeling, the atmosphere and the
5: satisfação perante jogar num estádio como este.
6: To be honest, I heard them
5: um sonho tornado realidade neste
6: from,
5: desfrutar também de um jogo
6: there,
5: como este
6: Dodi, yeah.
5: Com good facto também
6: goal,
5: de
6: I think everybody did the plan good that
5: o que é que ter marcado
6: game, and that's why you went 2-0.
3: I would like to ask you, what's the secret for this Benfica team inside of the group? You are new in the group.
5: Destaque da equipa ter também feito aqui várias alterações para este jogo, e a equipa ainda assim conseguiu ter uma exibição consistente, uma boa exibição.
6: Yeah, I think this shows that we have a good rotation in the team. And
5: a equipa
6: tem
5: trabalhado bastante, tem
6: está
5: também a mostrar qualidade nesta Liga Europa.
6: The guys, they showed it in the competition, the last game. So we have a lot of good
5: mostrado muita competência, com muitos jogadores, com muita qualidade, nível bastante elevado.
3: That's what you want to do with Samuel Dal, fight for the position in an healthy way.
5: E agora a questão também sobre a luta pela titularidade,
6: if I play, I will give my 200%.
5: O objetivo é estar sempre a 100%, dar o máximo pela equipa e depois o treinador é ele que lhe cabe as decisões. E é isso que faz o técnico do Benfica, tem que tomar as decisões e escolheu hoje El Karouani na titularidade. Estamos, Paulo, já nos últimos 7-6 minutos de emissão para as notas finais e se entretanto surgir mais algum protagonista daremos voz, claro.
1: Muito bem, Pedro, algo a registar e a sublinhar das declarações que ouvimos, sobretudo de Marco Silva, o que é que queres destacar?
2: Quero destacar que passou das
1: passou
2: das palavras aos atos, coisa, é? E em relação aos jogadores também, este foco, eu não sei, mas acredito que sim. Partes de uma equipa ganhadora e campeã, ou que lute de facto por títulos, tens de ter esta mentalidade. Todos os jogadores querem jogar e têm que trabalhar e escolhe. Isto o Caruani falou e falou bem, o Luque Bacchio também tinha falado, o Marco falou sobre a questão do Trubin e ele de facto fez um jogo de grande qualidade.
1: Mas isto quando corre bem é sempre muito mais fácil do que quando as coisas não correm bem e as escolhas são sempre as mesmas.
2: Mas
1: não é?
2: Isso também, eu quando venho trabalhar e se tiver trânsito, venho com azia. Se não tiver trânsito, venho mais alegre. Isto faz parte. Se o jogo correr bem, imagina, o Benfica até podia ter jogado bem e ter perdido. Mas,
1: verdade.
2: Sim, pode acontecer, isso acontece às vezes.
1: Mas hoje não aconteceu.
2: Hoje não, o Benfica hoje foi melhor e ganhou bem. Mas é de facto, as declarações bateram naquilo que foi visto em campo.
5: Vamos ouvir agora Kaminski, ele que marcou também um golo e esteve em destaque nesta partida, a realizar uma boa exibição. O primeiro golo com a camisola do Benfica, depois de alguma contestação em torno também do investimento feito de 17 milhões de euros.
7: A questão
5: das exibições e das críticas não era um problema que o afetava, é mais uma questão de jornalistas, dos fãs. Ele tenta estar sempre bem. Sempre esteve bem e feliz, e claro, feliz hoje mais com este gol, com esta exibição em San Siro. Um jogo, uma exibição importante para ele próprio e também essencialmente para a equipa.
7: Against AC Milan, so I'm very happy for today.
5: What's the part muito feliz pelo resultado de hoje.
3: Benfica, because you look like a very bigger player, I would say, inside of the pitch.
7: Yes, I think it's very good. We stick together as a team. We improve a lot in the deep defense, so looking for the counter attacks.
5: A equipa sempre.
7: Of course, we have good moments. Milan have good moments. In this game, it's normal with this quality of the players. But
5: uma equipa do Milan, aliás, também com bons jogadores, com muita qualidade.
7: Players don't have so many minutes and today have a chance to show the coach they are ready, they want to fight for the squad, but of course if you win 8 games
5: dentro do relvado para conseguir fazer um bom resultado, uma boa exibição. Mais importante foi o Benfica, a equipa ter conseguido vencer e realizar também uma boa exibição. Agora a pergunta tem a ver já com o próximo jogo frente ao Futebol Clube do Porto.
7: You know this is directly if you come to Benfica and play against Porto, but today we are happy for this win.
5: A felicidade de hoje ter ganho frente ao Milan, a partir de amanhã concentrado nesse jogo frente ao Futebol Clube do Porto, Kaminski. E estamos já na parte final, Paulo, da nossa emissão. Há ainda aqui algumas declarações que quero recuperar, por isso vamos mesmo a um sublinhado final.
1: É um sublinhado final. Pedro Henriques, aqui está, 100 anos depois da estreia e da inauguração do estádio de Giuseppe Meazza, na altura era San Siro, aqui neste estádio que chegou a ser o maior estádio do mundo, chegou a ter 140 mil lugares. O Benfica venceu pela primeira vez em 7 jogos oficiais. É a primeira vitória de sempre aqui em Itália frente a este adversário, frente ao AC Milan, apura 2-0. O que é que vale a pena reter em vésperas do Benfica jogar no Dragão para o campeonato no primeiro clássico desta temporada?
2: Eu acho que o que vale a pena reter é que o facto do Benfica ter ganho aqui 2-0 não lhe traz vantagem no jogo, porque o Porto é um adversário completamente diferente, muito, em teoria muito mais complexo e difícil de contrariar do que foi este Milan. O sistema é diferente, a intensidade é diferente, o ambiente será certamente diferente para pior para o Benfica, mas isso faz parte da história. O Benfica já ganhou no Dragão, o Porto já ganhou no Dragão, já empataram no Dragão. É imprevisível o que pode acontecer. Tenho mais dúvidas que o Benfica vai encaixar bem na forma de jogar do Porto do que tinha hoje aqui em relação a jogar no Milan. Mas isto sou eu que sou sempre um bocado desconfiado, porque o Porto tem de facto uma forma de jogar que é fácil de identificar, mas é bastante difícil de contrariar. Intensidade, rapidez, forte nas bolas paradas. O Benfica tem uma equipa com características diferentes, que elabora mais o seu jogo, que melhorou na pressão, algo que o Porto é muito forte desde a época passada. Portanto, são duas ideias completamente
1: diferentes. Será outra história.
2: Sim, outra história, e é bom para o futebol português, é bom para o Benfica na Liga Europa, e acho que esta receita vai ser parecida com a que fez a Farioli. O Benfica joga com uma equipa na Liga Europa e joga com outro no campeonato. Mas não se perde no Dragão, fica a 5 pontos, e as coisas muito cedo podem ficar complexas. 5 pontos não são muitos, mas para aquilo que o Porto costuma fazer, que é não perder assim tantos pontos, pode ser preocupante. Para o lado do Benfica, para o lado do Porto, obviamente o Porto quererá ganhar, para ganhar esse avanço, porque este ano com a Liga dos Campeões não pode, ou pelo menos vai ser mais difícil fazer a gestão que fez na Liga Europa a época passada.
1: Essa será uma história contada na RTP Antena 1 pelo Fernando Eurico e pelo José Pedro Pinto no próximo domingo à noite. Pela minha parte é tudo, a partir aqui de San Siro, de Milão, as despedidas do Pedro Henriques e do Paulo Sérgio. A equipa do Benfica venceu por 2-0, golos de Luque Bacchio aos 17 minutos e de Kaminski aos 8 minutos da segunda parte. Foi uma honra ter feito este relato, a primeira vitória da história de Benfica em San Siro frente ao AC Milan. Um abraço, até uma próxima oportunidade.
5: Um abraço, boa noite, bom regresso, Paulo Sérgio. Desta noite, destaque ainda nas competições europeias e na Liga Europa para a vitória do Lyon de Paulo Fonseca frente ao Anderlecht de Vítor Bruno na Liga Espanhola. O Barça venceu 7-2. Nota para o golo de Cancelo. Ainda também referência para o handball. Vitória do Sporting frente ao Krimstad. 37-29 na Suécia, segunda jornada do Grupo D, primeira fase. Amanhã o Futebol Clube do Porto vai defrontar o Partizan. Ainda no futebol, fica um convite.
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5: É amanhã para acompanhar também numa noite de desporto. Estamos a fechar esta emissão especial na Antena 1. O relato do Paulo Sérgio em Itália, os comentários do Pedro Henriques no AC Milan 0, Benfica 2. Ainda a Camila Vidal na informação. Os técnicos no estúdio, Jorge Almeida e Filipe Pinto. Na central, Luís Abreu. Produção e apoio de Alexandra Alho. Apresentação e edição de Walter Madureira. Boa noite.

Muito boa noite com a RTP Antena 1 Açores. Tenham um excelente serão de quarta-feira. Vamos ficar juntos até à meia-noite.

Bom trabalho, se for o caso. Bons momentos de lazer. Boa viagem e, como escuta, desejamos-lhe o melhor. Consigo, João Almeida, Paulo Matias e Graça Muniz.

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1: À hora certa, notícias, mas também temos tempo de espreitar a previsão do tempo para amanhã, quinta-feira, 17 de setembro. Grupo Ocidental, períodos de céu muito nublado com boas abertas. Grupo Central e Oriental, períodos de céu muito nublado com abertas. Quanto às temperaturas mínimas e máximas previstas, Santa Cruz das Flores estará entre os 20 e os 25 graus, Horta estará entre os 20 e os 26 graus, Angra do Heroísmo e Ponta Delgada estarão entre os 19 e os 25 graus Celsius. Agora o tempo é de notícias. Muito boa noite.

0: 23 horas, 22 nos Açores.
1: Avança mesmo a Comissão Parlamentar de Inquérito que vai avaliar como correu a digitalização dos exames nacionais. Só faltava o sim do PS para levar Fernando Alexandre ao Parlamento. O Governo diz que é uma CPI ideológica e não técnica. Insiste que o Ministro da Educação já deu todas as explicações sobre os exames nacionais. O RASI, relatório que avalia a segurança interna, pode passar a ter detalhes como as nacionalidades de criminosos e vítimas.
0: Edição a esta hora com Camila Vidal.
1: Tudo indica que vai haver comissão parlamentar de inquérito aos exames nacionais do ensino secundário. Só faltava o sim do PS à proposta do Bloco de Esquerda, que agora se confirma. O Secretariado Nacional do Partido reuniu ao início da noite e decidiu que os socialistas vão, na sexta-feira, votar a favor da proposta. No Parlamento, pouco antes desta reunião, o deputado do PS, Porfírio Silva, já tinha explicado que o partido não ficou satisfeito com as respostas de Fernando Alexandre.
2: Faltam esclarecimentos, faltam evidências, faltam dados concretos. A continuar assim, o caos nos exames em 2026 precisa mesmo de um inquérito parlamentar. Um inquérito parlamentar sobre o funcionamento do Estado em matérias decisivas da governação.
1: Porfírio Silva, deputado do PS, dizia no Parlamento que se poderia avançar com essa CPI própria do PS, mas nesta reunião do Secretariado Nacional do Partido, aquilo que se decidiu foi um voto a favor da proposta do Bloco de Esquerda e agora confirma-se que vai mesmo avançar essa comissão parlamentar. O secretário-geral do PS confirmou em entrevista à SIC Notícias que há luz verde à CPI proposta pelo Bloco de Esquerda. A comissão sobre o processo tem assim aprovação garantida, já que PS e Chega vão votar a favor. Este compasso de espera para ouvirmos também José Luís Carneiro na SIC Notícias. Foi lá que ele confirmou essa intenção de os socialistas votar a favor do projeto. O objetivo deste requerimento é apurar responsabilidades políticas, administrativas e, se for o caso, financeiras, consequências daquilo que correu mal nos exames do secundário de 2025 e 2026. E José Luís Carneiro confirmou há instantes essa posição socialista.
3: Vamos tê-la. Ela foi apresentada pelo Bloco de Esquerda. Nós viabilizaremos essa comissão de inquérito por dois motivos. Primeiro, há que esclarecer a relação entre o desmantelamento que foi feito de várias estruturas do Ministério da Educação e os seus efeitos, nomeadamente no caos que se instalou nos exames de acesso ao ensino superior. Eu chamo a atenção que foi lançada a dúvida, a incerteza e a insegurança num momento crucial da vida das famílias e dos jovens e das escolas e dos próprios professores.

0: setores.
1: A Comissão de Inquérito sobre o Processo de Classificação Digital dos Exames Nacionais tem aprovação garantida. O secretário-geral do PS a confirmar nesta entrevista à SIC Notícias que os socialistas vão dar luz verde. A decisão estava dependente do PS porque o Chega já tinha anunciado que não se opunha ao inquérito parlamentar. José Luís Carneiro defende que são precisos mais esclarecimentos sobre este processo. O ministro dos Assuntos Parlamentares diz que são sobretudo motivações ideológicas e não técnicas que levam o Bloco de Esquerda a avançar com esta proposta. A proposta que esteve hoje em debate no Parlamento e que é votada na sexta-feira, Carlos Abreu Amorim defende que por diversas vezes o Ministro da Educação se dispôs a responder aos deputados e ao país.
2: Depois de 4 presenças do Ministro da Educação no Parlamento, só no mês de julho, a que acresce mais uma, em pleno agosto, em comissão permanente, após dezenas de perguntas respondidas às senhoras e senhores deputados, depois de vários relatórios públicos acerca das diversas vicissitudes da questão, de uma auditoria em curso no Conselho Nacional de Educação, de conferências de imprensa, de entrevistas, de comunicados, é tempo de perguntar. Justifica-se realmente uma comissão parlamentar de inquérito à concretização da classificação digital dos exames nacionais? A resposta não pode ser técnica, é puramente ideológica.
1: Diz Carlos Abreu Amorim, o ministro dos Assuntos Parlamentares, entende que o Bloco de Esquerda e quem vota a favor desta CPI tem como objetivo de fundo não obter respostas, mas sim colocar um ponto final nos exames nacionais. O ministro da Educação vai ser chamado ao Parlamento ainda por um outro motivo, com caráter de urgência. Os deputados querem explicações sobre os resultados do PISA, o estudo internacional que avalia as competências dos alunos e que mostrou maus resultados para Portugal. O ministro Fernando Alexandre e o antigo ministro da Educação, João Costa, vão ser ouvidos no Parlamento. As audições foram aprovadas na Comissão de Educação e Ciência. André Ventura quer falar com o presidente da Assembleia da República. A propósito de uma outra CPI, quer esclarecer quais os critérios de José Pedro Aguiar Branco para rejeitar o pedido do Chega para formar uma comissão parlamentar de inquérito para discutir a liderança de Luís Neves na Polícia Judiciária. O Presidente da Assembleia da República rejeitou o pedido do Chega, aceitou, por outro lado, o pedido do JPP para formar uma comissão de inquérito, por considerar que no pedido do Chega não está suficientemente definido o que pode ser investigado e quais os limites temporais dessa investigação. André Ventura não entende as explicações do Presidente e não poupa nas críticas.
3: Não há razão, não há desculpa, não há critério, não há racionalidade, há abuso, pura e simplesmente. Há abuso, pura e simplesmente. Há pura e simples contenção e tentativa de proteção dos interesses partidários associados. Isto é obviamente inaceitável. E é inaceitável numa democracia como a nossa e é inaceitável que um Presidente da Assembleia da República se arvore em bloqueio institucional a uma investigação que tem que ser feita, que deve ser feita e que não pode ficar para trás no tempo.
1: Aprovada foi a proposta do JPP, que não tem, no entanto, caráter potestativo, ou seja, os deputados não são obrigados a aprovar essa comissão parlamentar de inquérito e André Ventura não adianta se vota ou não a favor dessa proposta do Juntos pelo Povo, que foi aceite pela Assembleia da República. A UGT quer que o salário mínimo chegue aos 1.000 euros no próximo ano. No final da reunião da concertação social, Mário Mourão admitiu que o aumento previsto não era tão acentuado, mas face ao aumento do custo de vida e dos combustíveis, o secretário-geral da UGT revela que pediu ao Governo uma maior subida do salário mínimo nacional.
4: Nós, para 2027, gostaríamos e fizemos uma proposta para que o salário mínimo fosse acima dos 1.000 euros, o que está previsto no acordo, e é isso que o acordo diz, são 970 euros, mas face à situação que se vive. E o acordo tripartido prevê esta situação, é a altura de fazer um reforço.
1: Um salário mínimo de 1.000 euros em 2027, mais 30 euros do que os 970 previstos no acordo. A União Geral de Trabalhadores defende ainda aumentos médios de 5,5% dos salários em Portugal. Também a CGTP quer uma subida no salário mínimo. O secretário-geral, Tiago Oliveira, foi à concertação social pedir 1.100 euros a partir de 2027.
5: O que nós precisávamos, e precisamos mesmo, é de um choque salarial. É de uma alteração das políticas que permita uma evolução daquilo que é as condições financeiras de cada um de nós. Salário mínimo em janeiro de 1.100 euros e um aumento geral de todos os salários de 15% mínimo de 150 euros.
1: E a Ministra do Trabalho diz que está disponível para rever os acordos que tem na concertação social, mas agora não vale a pena falar deste tema, já que não é isso que está em cima da mesa nos encontros com os sindicatos.
0: O Governo está sempre aberto a rever quaisquer acordos que tenha na concertação social. Neste momento, isso não está em cima da mesa, o que está em cima da mesa é um acordo para cumprir que tem o valor já fixado para o próximo ano.
6: Mas poderá vir a estar em cima da mesa?
0: Naturalmente, poderá vir a estar em cima da mesa se revirmos o acordo.
1: No final da concertação social, os patrões prometeram cumprir o acordo que está em vigor, acordo que prevê o aumento do salário mínimo, mas admitem que aumentos maiores só podem acontecer com razões mais objetivas. O ministro da Administração Interna admite que o próximo RASI, Relatório sobre a Segurança Interna, pode passar a revelar a nacionalidade de quem comete e sofre crimes. Luís Neves levou o assunto ao Parlamento esta quarta-feira. Inês Ameixa.
7: O ministro da Administração Interna regressa ao Parlamento com uma novidade. O próximo relatório anual de segurança interna, a ser conhecido no ano que vem, pode vir a incluir as nacionalidades de criminosos e vítimas.
8: Poderemos ter a possibilidade de ter aqui informação relativamente às nacionalidades e à origem das pessoas. O ano passado, enquanto dirigente, apresentei uma proposta nesse sentido, porque é importante, não é discriminatório para ninguém, é no sentido de nós podermos saber quem efetivamente se encontra em Portugal.
7: Portugal, um país seguro, reitera o ministro Luís Neves contra discursos em sentido contrário.
8: Insistir num discurso de insegurança que ignora este trabalho não fragiliza ninguém neste governo.
7: Durante o debate, Madalena Cordeiro, do Chega, aproveitou a presença de Luís Neves para deixar críticas pelas polémicas em que está envolvido.
9: De facto, este RASI é uma vergonha e ainda nem contempla os crimes do Sr. Ministro.
7: Rui Rocha, da Iniciativa Liberal, também aponta ao Ministro da Administração Interna.
10: O Sr. Ministro da Administração Interna considera-se predestinado a combater o populismo. E por isso eu vou adjetivar de populistas cada uma das estatísticas mais graves sobre o que se passa nas escolas de acordo com o RASI para ver se lhe desperta a atenção. 114 casos de uso e porte de arma. Populismo. 182 casos de ofensas sexuais. Populismo.
7: Já a socialista Isabel Moreira acusa o governo da AD de ceder ao Chega.
11: Porque enquanto este governo diz que quer combater a violência doméstica, a violência sexual, a violação que subiu de tal forma, os crimes de ódios, crimes que se destacam na RASI, se é politicamente ao Chega, é matérias que atingem precisamente os instrumentos de prevenção.
7: À esquerda, Livre e PCP admitem que não está tudo bem, mas apontam à retórica da extrema direita no que diz respeito à segurança do país.
1: Luís Neves anunciou no Parlamento que o RASI pode passar a incluir as nacionalidades de vítimas e de criminosos. Neste debate, o ministro insistiu que Portugal é um país seguro. A conselheira de Estado e vice-presidente do PSD, Leonor Beleza, acredita que o antigo primeiro-ministro, Pedro Passos Coelho, se sente injustiçado, especialmente depois de umas eleições ganhas, mas que deram lugar à geringonça. Será isso que o leva a algumas posições públicas que Leonor Beleza diz não compreender?
12: Passou por coisas complicadas, como sabemos, porque depois de ter tido uma atuação muitíssimo relevante em termos de interesse nacional, mas muito pesada do ponto de vista pessoal, não foi propriamente objeto dos agradecimentos e da manifestação de apreço que talvez tivesse o direito de esperar.
13: Embora tenha ganho as eleições.
12: Exato. Ganhou as eleições, mas depois...
13: Não conseguiu formar governo.
12: As coisas, pronto. E eu penso que isso, se calhar, pesa muito, mas, enfim, tenho muita dificuldade em compreender porque é que ele hoje diz um certo número de coisas.
1: Entrevista da social-democrata, também presidente da Fundação Champalimau, ao programa Primeira Pessoa da RTP.
14: Está fechada esta edição com Camila Vidal. 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
15: Horas, 12 minutos nos Açores.
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18: Muito boa noite, é um gosto estar consigo. Obrigada por estar connosco. Sou a Graça Muniz. No cuidado à emissão está o João Almeida. Começamos esta hora com música nova de Aurea.

Back into Love. Música nova de Áurea. Já estamos com HMB. Tenha uma excelente noite de quarta-feira. É bom estar consigo.

O outono começa com o Azores Birdwatching Arts Festival na Vila das Lajes do Pico. O objetivo do festival é promover a prática da observação de aves e fomentá-la de forma educativa através de dinâmicas criadas pela arte. O projeto do município das Lajes do Pico com a Miratec Arts volta ao calendário de 21 a 27 deste mês, incluindo visitas de campo nas ilhas do Faial, Terceira e de São Miguel, além do Pico. O programa arranca com a inauguração de 3 exposições, segunda-feira, dia 21 de setembro, pelas 16 horas, na Galeria Municipal das Lajes do Pico. A Hora das Aves, workshop de fotografia de aves, palestras, filmes e winebirds são atividades que não carecem de inscrição, é só aparecer e fazem parte da programação que está aí à porta.

Em vão, só mesmo o título da canção, música de André Goulart. A próxima proposta tem a ver com Blues, a Blues Night in Faial, com Horácio Gomes Band. Será a 10 de outubro, às 21h, no Teatro Faialense, com apresentação de Vítor Ruidores. As entradas são livres, vale a pena garantir o seu lugar. Aqui na rádio, a música continua com um slow.

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0: Oriental, com períodos de céu muito nublado, com abertas. Quanto às mínimas e máximas previstas para o ar, Santa Cruz das Flores estará entre os 20 e os 25 graus, Horta entre os 20 e os 26, Angra do Heroísmo e Ponta Delgada estarão entre os 19 e os 25 graus Celsius. 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
2: Meia-noite, 23 horas nos Açores.
3: Avança mesmo a Comissão Parlamentar de Inquérito, que vai avaliar como correu a digitalização dos exames nacionais. Só faltava o sim do PS, que é agora confirmado. O Governo diz que é uma CPI ideológica e não técnica. Insiste que o Ministro já deu todas as explicações sobre o tema. O RASI, o relatório que avalia a segurança interna, pode passar a ter detalhes como as nacionalidades de criminosos e vítimas. Hoje, 17 de setembro, é dia da língua mirandesa. Fomos escutar a professora de um curso de mirandês que quer preservar a língua.
2: Está aberto o Jornal da Meia-Noite com Camila Vidal.
3: Vai mesmo haver comissão de inquérito aos exames nacionais do secundário. Só faltava o sim do Partido Socialista à proposta do Bloco de Esquerda, que agora se confirma. O Secretariado Nacional do Partido reuniu ao início da noite e decidiu que os socialistas vão, na sexta-feira, votar a favor da proposta. José Luís Carneiro confirmou isso mesmo na SIC Notícias esta noite.
4: Ela foi apresentada pelo Bloco de Esquerda. Nós viabilizaremos essa comissão de inquérito. Há que esclarecer a relação entre o desmantelamento que foi feito de várias estruturas do Ministério da Educação e os seus efeitos, nomeadamente no caos que se instalou nos exames de acesso ao ensino superior. Eu chamo a atenção que foi lançada a dúvida, a incerteza e a insegurança num momento crucial da vida das famílias e dos jovens e das escolas dos próprios professores.
3: O líder do PS diz que foram várias as perguntas colocadas ao ministro Fernando Alexandre, mas as respostas não foram suficientes e aponta ainda o dedo ao primeiro-ministro.
4: Tirando aquilo que já tinha sido dito para a opinião pública por parte do ministro e do primeiro-ministro, nada de novo acrescentou. E,
5: portanto, mas deixa-me insistir
4: há questões diversas estão por esclarecer. Uma delas, muito importante, e para mim é uma responsabilidade do primeiro-ministro. Porque o primeiro-ministro não pode responder levianamente como respondeu a esta matéria no Festival de Verão, quando as famílias estavam confrontadas com um grave problema das suas vidas, no acesso à informação, nas condições de igualdade de acesso ao ensino superior.
3: A proposta do Bloco de Esquerda é votada esta semana no Parlamento. Além do Bloco e do PS, o Chega, o Livre, o PCP, o PAN e o JPP também já confirmaram que vão viabilizar a proposta. A Comissão de Inquérito sobre o Processo de Classificação Digital dos Exames Nacionais tem assim essa aprovação garantida e vai obrigar Fernando Alexandre a sentar-se no Parlamento. O objetivo, lê-se no requerimento dos bloquistas, é apurar responsabilidades políticas, administrativas e, se for o caso, financeiras. Consequências do que correu mal nos exames do secundário de 2025 e de 2026. José Luís Carneiro recusou esta noite que se trate de uma banalização dos inquéritos parlamentares, mas o ministro dos Assuntos Parlamentares diz que são sobretudo motivações ideológicas e não técnicas que movem o Bloco de Esquerda. Carlos Abreu Amorim defende que por diversas vezes o ministro da Educação já se dispôs a responder aos deputados e ao país.
6: É tempo de perguntar. Justifica-se realmente uma comissão parlamentar de inquérito à concretização da classificação digital dos exames nacionais? A resposta não pode ser técnica, é puramente ideológica.
3: E o ministro dos Assuntos Parlamentares deixa um recado aos partidos que aprovam a proposta, põem todos no mesmo saco, querem acabar com os exames nacionais. É esse o objetivo desta Comissão Parlamentar de Inquérito. O ministro da Educação vai ser chamado ao Parlamento ainda por um outro motivo, com caráter de urgência. Os deputados querem explicações sobre os resultados do PISA, o estudo internacional que avalia as competências dos alunos e que mostrou maus resultados para Portugal. O ministro Fernando Alexandre, assim como o antigo ministro João Costa, vão ser ouvidos no Parlamento, que foram aprovadas na Comissão de Educação e de Ciência. A UGT quer que o salário mínimo chegue aos 1.000 euros no próximo ano. No final da reunião da Concertação Social, Mário Mourão justificou ir além do acordo com o aumento do custo de vida.
7: Nós, para 2027, gostaríamos e fizemos uma proposta para que o salário mínimo fosse acima dos 1.000 euros. O que está previsto

0: no acordo, e é isso que o acordo diz, são 970 euros, mas face à situação que se vive. E o acordo tripartido prevê esta situação, é a altura de fazer um reforço.
1: Salário mínimo de 1.000 euros em 2027 são mais 30 euros do que os 970 previstos no acordo. A União Geral de Trabalhadores defende ainda aumentos médios de 5,5% dos salários. Também a CGTP quer uma subida do salário mínimo. O secretário-geral, Tiago Oliveira, foi à Concertação Social pedir 1.100 euros.
2: O que nós precisávamos, e precisamos mesmo, é de um choque salarial. É de uma alteração das políticas que permita uma evolução daquilo que é as condições financeiras de cada um de nós. Salário mínimo em janeiro de 1.100 euros e um aumento geral de todos os salários de 15% mínimo de 150 euros.
1: A Ministra do Trabalho, Rosário Palma Ramalho, diz que está disponível para rever os acordos na concertação social, mas para já discutem-se os aumentos que já estão em cima da mesa de 50 euros no salário mínimo.
3: O Governo está sempre aberto a rever quaisquer acordos que tenha na concertação social. Neste momento, isso não está em cima da mesa, o que está em cima da mesa é um acordo para cumprir que tem o valor já fixado para o próximo ano.
4: Mas poderá vir a estar em cima da mesa?
3: Naturalmente, poderá vir a estar em cima da mesa se revirmos o acordo.
1: Pode estar em cima da mesa, mas não agora. No final da concertação social, os patrões prometeram cumprir o acordo que está em vigor, mas não se comprometem a ir além como pretendem os sindicatos. O ministro da Administração Interna admite que o próximo RASI, o Relatório sobre a Segurança Interna, pode passar a revelar nacionalidades de quem comete e sofre crimes. Luís Neves levou o assunto ao Parlamento esta quarta-feira.
5: Poderemos ter a possibilidade de ter aqui informação relativamente às nacionalidades e à origem das pessoas. O ano passado, enquanto dirigente, apresentei uma proposta nesse sentido, porque é importante, não é discriminatório para ninguém, é no sentido de nós podermos saber quem efetivamente se encontra em Portugal.
1: Luís Neves já tinha proposto esta mudança enquanto diretor nacional da PJ. O anúncio foi feito pelo agora ministro da Administração Interna no Parlamento. O RASI pode passar a incluir as nacionalidades de vítimas e criminosos. Neste debate, o ministro insistiu que Portugal é um país seguro. A conselheira de Estado e vice-presidente do PSD, Leonor Beleza, acredita que o antigo primeiro-ministro Pedro Passos Coelho se sente injustiçado, especialmente depois de umas eleições ganhas, mas que deram lugar à geringonça. Será isso que o leva a algumas posições públicas que Leonor Beleza diz não compreender.
6: Passou por coisas complicadas, como sabemos, porque depois de ter tido uma atuação muitíssimo relevante em termos de interesse nacional, mas muito pesada do ponto de vista pessoal, não foi propriamente objeto dos agradecimentos e da manifestação de apreço que talvez tivesse o direito de esperar.
7: Embora tenha ganho as eleições.
6: Exato. Ganhou as eleições, mas depois...
7: Não conseguiu formar governo.
6: As coisas, pronto. E eu penso que isso, se calhar, pesa muito, mas, enfim, tenho muita dificuldade em compreender porque é que ele hoje diz um certo número de coisas.
1: Entrevista da social-democrata, também presidente da Fundação Champalimau, ao programa Primeira Pessoa da RTP, Passos Coelho tem deixado críticas à governação de Luís Montenegro. Mais recentemente alertou que se esgota o tempo para fazer reformas. É preciso fazer mais pelo mirandês. É o apelo de quem ensina a segunda língua oficial do país. Da falta de materiais de ensino à ausência de currículos, há ainda muito caminho pela frente para preservar um património ameaçado pelos tempos. Esta quinta-feira assinala-se o Dia da Língua Mirandesa e na Faculdade de Letras da Universidade do Porto há, desde 2019, cursos livres de formação da língua, dados pela professora Ana Afonso. O jornalista João Coraceiro foi conversar com ela.
8: Eu recebi a língua mirandesa por meus pais, meus avós, a minha família e a minha terra.
9: Ana Afonso mantém vivo que uma língua pode ter de mais umbilical, a memória.
8: Como se diz um gafanhoto, eu aprendi primeiro um certigalho. Fui com esta língua que eu fui acarinhada e a maneira pela qual me ensinaram a belo mundo.
9: E para a rádio, Ana só podia falar em mirandês, esse património que ensina há 10 anos e tenta resistir à erosão do tempo.
8: Uma língua menorizada, pouco falada e falada no interior de um país, onde há uma desertificação e um envelhecimento da população, não é? Ou seja, a língua não está num estado de saúde mi bono, está andeble, está-se a apagar aos poucos.
9: Para quem quer aprender, ou mesmo para quem dá aulas, falta muita coisa.
8: Faltam-nos dicionários, faltam-nos material didático para os alunos, cursos na academia.
9: Na Faculdade de Letras do Porto, tenta-se fugir à regra desde 2019 e este ano o curso que Ana Afonso vai dar tem duas turmas.
8: Num mundo de globalização e de conhecimento imediato, e isto é meio interessante, é um paradoxo, não é? Mas e uma boa senha e um bom pronúncio para o futuro do mirandês. Nós somos muito poucos, precisamos de todos para a língua mirandesa, para a revitalizar. Porque é outra maneira de ver o mundo e uma maneira muito bonita.
9: E do tempo passado em conjunto, na sala de aula, nasce uma verdadeira comunidade.
8: Eu tenho os alunos mais motivados, podemos dizer. Pois eles, e até num nascimento do mirandês, e vão-los espargindo. Quedam os grupos, WhatsApp, e falamos, e todo mundo tem um carinho pela língua mirandesa, o que é meu bonho.
9: Neste dia da língua, um desejo.
8: Falai-la, meus irmãos, guardai-la, estimai-la, com as duas mãos, proteger este tesouro, este património linguístico, que está bem frágil.
1: É o conselho da professora Ana Afonso. Na Universidade do Porto, o próximo curso começa a 29 de setembro. É uma parceria entre a Faculdade de Letras e a Câmara Municipal de Miranda do Douro. As vindimas no Alentejo são cada vez mais cedo. Deveriam começar agora, mas já não é assim. A tendência nota-se há anos e cada vez mais e está relacionada com as alterações climáticas. Alexandre David.
10: Nem é preciso recuar muitos anos. Precisamente nesta altura, ainda a vindima estava a começar em quase todo o país. Agora, não. Neste momento, tirando algumas exceções, a vindima já acabou, acontece em todo lado e também no Alentejo, como sublinha José Portela, o enólogo da Quinta do Quetzal, na Vidigueira.
11: Este ano, em 20 anos que estou aqui na Quetzal, em 20 e poucos anos, é o ano mais atípico que tivemos. Ou seja, começámos a vindima a 24 de julho, muito mais cedo. Temos tido algumas paragens, mas que temos conseguido tirar boas maturações, menos alcoólicas e mais frescura, mais acidez.
10: Não muito longe da Quetzal, na Herdade do Peso, o cenário é parecido, mas o enólogo Luís Cabral de Almeida não aponta apenas as alterações climáticas para justificar que tudo aconteça mais cedo.
12: Este ano, nós na Herdade do Peso começámos 29 de julho, foi a primeira vez que começámos em julho a vindimar. É verdade que estamos a vindimar cada vez mais cedo, mas eu diria, independentemente das alterações climáticas, porque as há, mas acima de tudo é do conhecimento que nós temos de viticultura.
10: Duas quintas alentejanas, apenas dois exemplos do que acontece em quase todo o país, quando se fala de vindimas nos últimos anos, tem sido cada vez mais cedo.
1: A cada ano que passa, os cestos acabam por ser lavados mais cedo por força das alterações climáticas, mas não só. As vindimas são feitas cada vez mais cedo em Portugal. Uma entrevista de Alexandre David, autor do podcast O Vinho Não Cai do Céu. O Benfica venceu esta noite o AC Milan por 2-0, jogo da primeira jornada de fase de Liga, da Liga Europa de Futebol. Jogou-se em Milão, Itália. Marcaram Luque Bacchio aos 16 minutos e Kaminski aos 54.
13: Termina aqui o Jornal da Meia-Noite com Camila Vidal. 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
14: São 23h12.
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14: Muito boa noite, é um gosto estar consigo. Obrigada por estar connosco. Sou a Graça Muniz. No cuidado à emissão está o João Almeida.

Vem aí mais um aniversário da Fábrica da Baleia de Porto Pim, na Horta, no Faial. É o aniversário número 84. 84 já. Será no dia 19 de setembro. Há passeios de botes baleeiros, encontro na Baía do Porto Pim. As inscrições são limitadas para omacores@gmail.com. É mais um aniversário que está a chegar e quem sabe se não faz parte dele. Segue a música com Lena d'Água.

E se as inscrições para a atividade no aniversário do OMA vão até amanhã, para esta atividade tem um pouco mais de tempo. Vamos divulgar o workshop de teatro com Carolina Serrão, Ser Pessoa, um workshop em horário pós-laboral, nos dias 18, 19 e 20 de setembro, na Sociedade Amor da Pátria. A inscrição é livre até 18 de setembro, através do e-mail do Teatro de Giz, teatrodegiz@gmail.com. O workshop tem como base um texto, provavelmente uma pessoa de Abel Neves. Aproveite, desfrute, se gosta de teatro, por que não?

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Carolina de Deus, que recentemente deu um concerto em Leiria. E de Leiria é David Fonseca. 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

Os Fingertips quase nos trouxeram ao novo dia. Agora vamos espreitar a previsão do tempo para amanhã, que é daqui a nada. Boas abertas nas ilhas mais ocidentais, período